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2: Oi, tudo bem? E aí, como é que você tá? Tudo jóia? Gente, estamos começando mais uma edição do Pega Leve. Por aqui, Wilson, e eu te faço companhia a partir de agora, tocando só música linda, sempre com a sua interação, sua participação. Então não marca bobeira. Manda mensagem, participa com a gente, que esse programa é feito por você e pra você. A gente começa o programa, então, de hoje com Marina Elali, One Last Cry.
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0: história de amor.
1: Minha história de amor. História da Sheila e do Gustavo. Oi, Wilson, sou a Sheila. Eu nunca gostei de hospital. Na real, quem gosta, né? Então, quando eu precisei acompanhar minha irmã numa consulta longa, já fui preparada para horas arrastadas. Sentei na sala de espera, com aquela sensação de tempo parado. Gente entrando, saindo, tudo meio silencioso demais. Foi ali que eu reparei nele, Gustavo. Ele fez um comentário baixinho sobre como um relógio parecia não andar. Eu respondi e pronto, foi o suficiente. A conversa começou discreta, mas foi crescendo. A gente falou de coisas aleatórias no começo, depois foi ficando mais pessoal, mais sincero. E quando chamaram o nome dele, eu senti aquela quebra estranha, como se algo tivesse sido interrompido no meio. Ele voltou depois, se despediu direito e a gente trocou contato. O que era para ser só um jeito de passar o tempo, acabou virando a conexão mais inesperada. Até hoje, eu penso que no meio de um lugar onde ninguém quer estar, eu acabei encontrando exatamente quem eu precisava. Aquele que me apoia, que está sempre comigo nos bons e maus momentos. Que me faz feliz e cuida de mim, dos nossos 3 filhos também. Gustavo, você é meu herói. Aliás, a gente ouve agora Mariah Carey, Hero.
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0: Hora de mandar beijos, abraços. Kelly Cristina tá ouvindo a gente. Kelly, beijo pra você. Tati Morato também ligadinha. O Cláudio Silva e a Nilma Martins. Mande você também tua mensagem. facebook.com/programa Pega Leve. Agora tem Halo.
2: Hello.

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1: Aniversariantes, hora de cantar parabéns para Dayana Gonçalves, para Juliana Rodrigues, para o Almir Fernandes, Maxwell Fernandes e Cássia Aquino. Beijo para vocês, parabéns, felicidades, galera. Agora tem Diego e Victor Hugo, Beijei a Cura.

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Três músicas de amor do ouvinte. Sequência da Joyce Pereira que a gente ouve agora.

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1: Hora de mandar beijos, abraços. Graciele Amaral, um beijo pra você. Chico Mendonça e Elô Rezende também participando. Agora tem Berlim, Take My Breath Away.
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0: Bruno Mars, Leave the Door Open, a mais romântica da hora. Obrigado pelo teu carinho. Um beijo e até a próxima. Tchau.
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0: lindo, tá, Leléo?
1: Tira não, tira não.
0: Então tá bonitinha assim.
1: Tá, tá uma garfinha.
0: São 7 horas 11 minutos aqui na Insuperável. Só tenho uma pergunta pra vocês. Nessa manhã de segunda-feira. É bom quando tem um feriado na segunda-feira. É uma pergunta que eu tenho.
2: Tem alguém aí?
0: Tem alguém aí?
2: Um cestá!
0: Um cestá!
2: Vocês estão escutando a rádio? Tem alguém aí?
0: Muita gente escutando
2: tá a rádio. Tudo bem?
0: Tudo bem?
2: Tudo bom?
0: Quem sobreviveu à segunda-feira? Os cachaceiros de plantão, aqueles que se aprofundaram no álcool no domingo. Essa pessoa não sou eu, que eu não estou bebendo álcool, não estou comendo gordura. Ou seja, estou tendo uma vida maravilhosa. Agora, se eu disser oi e você mandar um oi aqui no programa, os que mandarem mensagem no programa hoje é porque são os ouvintes raiz. É o imigrante raiz, aquele que não mandar mensagem no programa hoje. Aliás, eu tive uma ideia fantástica para essa segunda-feira. Eu queria fazer um programa com simplesmente as pessoas que nunca falaram nesse programa. Hoje você só vai ouvir vozes que você nunca ouviu nesse programa. Hoje nós vamos fazer programa com a galera do fundão. Aquele quietinho que fica lá no canto. Hoje nós vamos falar só com um ouvinte diferente aqui na rádio.
3: Como assim, Leandro? Diferente, tá parecendo que a pessoa veio de outro planeta.
0: É, meu amigo, mas com essa coisa de... Vai ter um momento no programa que eu vou mandar alô pra aqueles que participam do programa todos os dias. Mas hoje o programa vai ser especificamente pra gente ouvir vozes que nunca deram vozes a programa nenhum nessa emissora. Hoje nós estamos encorajando você a dar voz pra este programa. Hoje é a sua vez. Ah, não, nunca me deram voz. Né? Hoje é. Então, assim, já não aguento mais ouvir o Zé Preste. Ouvir o fulano de tal, o cicrano de tal. Então, hoje é a sua vez de mudar a história deste programa. Vamos ver se a gente consegue arrancar alguns ouvintes que nunca participaram desse programa pra dizer algo do tipo...
4: Eu vim, é eu.
3: Funciona.
0: Já temos o primeiro ouvinte.
4: Eu vim, é eu.
0: É, pronto. Então, aqueles que nunca participaram do programa, então hoje... Os ouvintes que participam todos os dias só vão poder... A gente só vai dar voz para esses ouvintes a partir de uma certa hora neste programa. Porque hoje é o dia da turma do fundão. O Goiaba está no ar! Do céu, brother. Primeira voz do programa, mano. Não dá. Não dá, velho. Não dá. Muito bem.

tá começando mais um show do Leandrinho aqui na Rádio Insuperável nesse feriadão do Memorial Day aqui nos Estados Unidos, um feriado importante. Se você não sabe, hoje é dia de homenagear, né? Homenagem e respeito aos soldados americanos que perderam suas vidas servindo o país, né? Então, uma salva de palmas para todos esses soldados americanos que deram a vida por esse país, né? Então, por isso essa data é tão importante nos Estados Unidos, o Memorial Day. Mas claro que aqui no programa a gente fala de todo tipo de data comemorativa, né? Tem os feriados sérios e tem aqueles feriados que parecem invenção da internet, tipo o Dia Nacional do Vinho. Ah,

0: Nacional do Vinho, né? Tem uma dica de vinho aí pra nós. Você que nunca participou do programa hoje. Tô esperando você se manifestar. E não vem com essa, que hoje é feriado. Não vou, não adianta, não vou. Vai encher o saco de... Hoje é o seu dia.
1: Ah, quero ver se eu tenho alguma moral, então.
2: Mande Aldo, mande Aldo, mande Aldo, mande Aldo, mande Aldo.
0: Hoje... Ai, meu Deus do céu. Hoje tem brasileiro que só toma vinho, né? Só toma uma tacinha. Hoje também é o famoso dia da toalha. Que na casa do brasileiro já vira ao

0: Flávia Leandrinha, aqui é a Michelle. Tô participando pela primeira vez do programa. Um beijo pra você, sou de Summerville. Ah! Leandrinho, Eliseu, estou te ouvindo. Estou te ouvindo em... Qual é essa cidade aqui? Nashford. Ah, Medford, Nashford. Ah, muito bem, Eliseu, obrigado pela audiência, mandando mensagem aqui no nosso programa. Ah, Elizabeth falou, estou te ouvindo em Nashua, New Hampshire. Vocês nunca falam de New Hampshire nessa emissora. O que vocês têm contra New Hampshire? Nada, nada. Leandrinho, eu já vi vários Cláudios aí, mas o Cláudio Pedrosa só tem um, eu. Cláudio Pedrosa, de Danbury, Connecticut. Então, o tema de hoje, quer saber o que, que o brasileiro promete fazer no feriado e nunca faz? O seu feriado hoje tá mais ou menos como o seu feriado hoje? O feriado vai ser um feriado de sono, comida, bebida. O que, que você vai fazer nesse feriado, hein? Hein? Cá no WhatsApp 774-707-7835. A gente quer a sua participação, participação dos ouvintes anônimos, aqueles que nunca... Pode, se você quiser, não quiser falar seu nome também, fala. Leandrinho, vou mandar um áudio, hoje eu vou descascar esse programa, vem ruim, hein? Vou mandar também o programa. Obrigado pela audiência. Olha, mais um Felipe chegando aqui. Leandrinho, eu sou o Felipe. Sou de Londrina, Paraná. Conheço até o Jeff Bastos, o seu engenheiro de áudio. Olha! Leandrinho, aqui é o Júnior 011. 011 quer dizer São Paulo. Sim, os paulistas ouvem o seu programa, não só mineiros. Dá licença, mano. Oh, aí, irmão, firmeza. Nós é família, tá ligado, meu? Nós é família, tá? Zona Leste, Corinthians, meu. Tá ligado, meu? Nós. Valeu, Junão, obrigado. Aliás, eu tenho o meu professor de... Meu professor de Muay Thai. O Juninho. O Juninho Pichulo. Eu amo o Juninho Pichulo. Juninho Pichulo é São Paulista, o Pichulo. Pichulo é paulista. Abraço, Pichulo. Saudade do Pichulo. Juninho Pichulo. 3h26, Pichulo, cara de bravo. Mas não é bravo, não. Falei 3h26, é 7 horas 20 minutos na Insuperável. O programa está ao vivo. Tá no ar!
1: Tá no ar!
0: Tá no ar! Vladimir! Tá no ar! De Maringá! Tá no ar.

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0: Estamos aqui para fazer o que você faz certo, né?
1: Um trabalho espetacular.
0: Verdade. Elogiado por muita gente. Vamos então trazer as informações do estado americano, onde se concentra muitos brasileiros numa só cidade, a cidade de Newark, dominada por portugueses, brasileiros e Colômbia.
1: Hispanos. Ah, o Colômbia é da Flórida, fala Colômbia não.
0: Olha isso, que chique, hein?
1: Tá, um mês da Flórida.
0: Nossa senhora, por favor, Éder Paixão, o que, que temos de informação pra hoje aí direto do helicóptero insuperável?
1: Fala, né, patrão? Bom dia, em primeiro lugar, patrão. Ontem, aqui no meu paraíso chamado Nucão, estava chovendo bastante e com isso, a Mimi estava trabalhando duro. Fez várias prenderam várias pessoas aqui. Verdade, a pessoa está caminhando assim na rua, em um vídeo até que foi divulgado aqui, os policiais falaram assim: o senhor andando pela rua, pela calçada assim, o senhor parou normalmente, e eles já foram lá, abraçou o peão e levaram embora.
0: Meu Deus.
1: O negócio aqui ainda tá ficando assim meio, tá complicado, viu?
0: Então quer dizer que estão parando na rua, gritou pelo nome? Não!
1: Nem nome eles estão gritando mais, só falou: senhor, vamos ali, ei, já vai e pega a pessoa.
0: Venga cá, e levou a pessoa.
1: Sim, levaram embora a pessoa.
0: Meu Deus do
1: céu. Tá complicado. A gente não sabe ainda a nacionalidade da pessoa, mas isso é o de menos hoje, né? Mas tá todo mundo na mesma situação hoje.
0: Muito complicado. É por isso que você tem andado de helicóptero aí?
1: Sempre. Porque pra não correr risco. Nossa senhora, andar na rua já sabe, né? Vacilou, me pegou. Mas é isso.
0: Então, mesmo com chuva, os homens do gelo, correndo o risco de serem derretidos, foram pra rua.
1: Exatamente, patrão. Esperar, eu acho que porque uma semana atrás a gente fez muito calor aqui, né? Uhum. E eu acho que é por isso que eles não apareceram, com medo de ser derretido. E agora, como o tempo tá um pouquinho mais frio, então eles estão aí. Voltaram.
0: Meu Deus.
1: Deus me livre.
0: Deus toma conta de nós todos, né, meu filho? Olha, não, pode falar, porque eu acabei te interrompendo.
1: Não, porque também, patrão, outra coisa mudando de assunto aqui,
0: claro.
1: A Copa do Mundo esse ano tá parecendo que vai ser um fracasso mesmo, viu? Aqui no meu paraíso ninguém fala de ir.
0: É mesmo? Tô descobrindo o ingresso também, tá o olho da cara, né?
1: Eu tenho que trabalhar um mês pra me conseguir comprar um ingresso.
0: Mas o salário que você ganha aqui semanal já dá pra comprar uns três, não?
1: Dá nada, patrão. Pra superável dá, né? Mas o dinheirinho tá superável que eu faço.
0: Uhum.
1: Eu mando tudo pro Brasil, né? Vai saber.
0: Agora, eu vou te falar outra coisa, né? Eu fico vendo umas coisas aí, uns podcasts, uns negócios de teoria da conspiração. Eu fico com medo que diz que tem uns negócios de uns vírus aí, rapaz. Primeiro foi o hantavírus, né? Agora tá o tal do ebola, que diz que o troço tá perigoso, né, cara? Tá complicado, viu?
1: Hoje em dia tá complicado, né? E essa aglomeração de gente, de pessoas assim, hoje em dia tá dando pra assustar. Você viu lá na Casa Branca esse fim de semana, né? Mas isso aí é notícia pro Eduardo, pro Tonon,
0: Marcelo,
1: pro Benevides.
0: Marcelo não vem, Eduardo não vem. Só nós aqui.
1: Então vamos comentar,
0: hoje, né?
1: só os pobres, né, patrão?
0: Só nós, né? Mas foi feio final de semana, mas se eu vou te falar, né? O povo faz meme de tudo, né? O mais engraçado de tudo foi a repórter da NBC. Você viu o meme que saiu fazendo dela na hora dos tiros lá,
1: bicho? Não vi, não. Esse ainda não chegou aqui, não.
2: Tô vencido.
0: Ela olhando pra trás assim, a bala comendo, tal, tal, tal, e ela olha com a boca aberta assim, o que que é isso? Aí o povo não perde, pegou e colocou ela no meio de um urso, no meio da imagem dela, no meio de tudo, qualquer lugar, gritou: o que que é isso?
1: Ah, será que a pessoa... vou falar.
0: E tinha brasileira lá também, né? Tinha uma brasileira lá também, uma jornalista brasileira. Na hora lá o policial falou: sai fora daqui, some daqui! E ela vai
1: CNN.
0: Eu tô só gravando, sai daqui, some daqui!
1: Some!

0: Nossa, tentar ficar complicado, mas tá pior do que o Rio de Janeiro.
1: Tentar ficar complicado, né? A gente fica com medo dessas coisas. Agora tem outra coisa, Éder, que tem se falado muito, né? Que são os extraterrestres, né?
0: Também, também. Uns falam que é fake, outros falam que é verdade. E vai saber, né, patrão? Que mundo é esse que nós já estamos vivendo de hoje?
1: Pois é, diz que o governo...
0: Você acredita, patrão?
1: Eu acredito. Eu acredito.
0: Eu também acredito.
1: Eu acredito. Porque diz que o governo americano agora ele vai liberar os documentos sobre os OVNIs, né? Você sabe o que são OVNIs, né? O que é?
0: Não, o que eu sei é que vai liberar os OVNIs, se é a nave, essa terrestre, essas coisas todas, se é ET ou não, hein?
1: Não, eu quero saber se você sabe o que é OVNIs.
0: OVNIs são... como é que fala? Esse é não identificado lá, como é que fala? Resume aí, patrão, regaça aí, que eu falei pergunta difícil agora não.
1: Objeto voador não identificado.
0: Isso aí. É isso aí. Faz raiva não.
1: Pois é, então o governo vai liberar isso e segundo o pessoal aí da teoria da conspiração, já existem extraterrestres caminhando sobre nós. Aliás, caminhando junto com nós, sobre nós.
0: Sobre nós. E eu acredito, patrão. Tem uns trem muito cabuloso aí. Tem umas pessoas muito cabulosas, às vezes, se encontram nos caminhos da vida aí.
1: Tem uns negócios muito estranhos. Tem um povo muito complicado, né? Você acha que essas... O que você acha que leva a pessoa leva você a pensar que alguém... O que te leva a pensar que alguém possa ser um extraterrestre?
0: Patrão, tem gente e pessoas, você vê, às vezes conversa com você assim, você vê que a pessoa tem um coração ruim, tem um espírito meio ruim, meio forte, só pensa em si próprio. Não quer o bem da outra pessoa, só quer arrancar vantagem. Eu penso que isso.
1: Você acha que os extraterrestres, então, são ruins? Você não acha que eles são bons?
0: Eu acho que são ruins, patrão.
1: Meu Deus.
0: Só vem pra enganar aí com esse negócio de pãozinho, que vai fazer o bem, ajudar com tecnologia, blá blá blá, mas eu acho no fundo é que é arrancar o corinho de nós.
1: Quer arrancar o corinho, né?
0: É essa a minha ideia.
1: Se você conhecesse um extraterrestre e ele quisesse fazer amizade com você, você falaria, não, tô fora, porque você vai querer arrancar meu corinho.
0: O primeiro a gente oferece um churrasco, um jantarzinho pra ver se realmente o ET lá é ruim, né, patrão? Vai que o ET também não é. A gente tá fazendo falsas acusações.
1: Julgando, né? Julgando.
0: Julgando mal, ué. Não pode. A gente oferece um forrozinho, uma cachaçinha.
1: Já chega pro

0: sua forró raiz chama Luísa.
1: Eu não tenho condição de pagar isso tudo.
0: A Lulu que gosta. Do forrozinho.
2: Você imagina a Luísa num forró? Você imagina a Luísa num forró com cabeçudo?
0: Com o ZT? Rega a quebra as perninhas do ZT, velho. A Lulu brinca pra ver. Ali vai a noite inteira sem parar.
2: Haja cabeça pra ET, né, bicho?
0: Lulu, que saudade da Lulu, velho. Não liga pra pobre, não. Não dá nada.
2: Agora, Éder, agora falando sério, vamos voltar que o assunto aqui é sério, tá? Outra coisa que eu queria te perguntar. Não, sério mesmo. Você já viu alguma coisa assim que você fala, cara, isso... Não, vou falar sério. Não é pra inventar. Algum sonho, alguma coisa que você teve, que você pensou, isso é de outro mundo, isso não é daqui, isso não veio desse planeta. Uma experiência que
0: você... Não. Teve. Não, patrão, assim com os extraterrestres até que não. Com sombração, com negócio de espírito até que já, mas assim não, com os ET não.
2: Então você acha que sombração e espírito são coisas diferentes?
0: Eu acho que sim.
2: Por exemplo, então você já teve uma experiência com espírito?
0: É, já levou um susto por aí nessa vida, né? Já, isso aí é umas coisas que a gente nem deve falar na rádio, porque já sabe, né?
2: Não,
0: mas... Os passados aí.
2: Mas o que que aconteceu? Por favor, o que aconteceu com você? Quero saber dessa experiência.
0: Vamos lá. Uma vez, rapidamente aqui, vou resumir. Uhum. Uma vez, assim, dentro de casa, graças a Deus, isso tem uns 8 anos atrás, eu sentado no sofá da minha sala, isso vendo lutinha.
2: Isso aqui nos
0: estados. E eu vi a assombração pra lá e pra cá dentro de casa.
2: Calma. Vocês.
0: E a outra vez a cachorrinha ficava latindo. Calma. Eu já tava deitado, calma, eu levantei, calma, fui lá fora, calma, olhei os carros, olhei. Não tinha nada pra
2: Peraí.
0: Não achei nada, patrão. E a cachorrinha lá. E eu entrava dentro do quarto, a cachorrinha voltava lá, latia.
2: Gente, ele tá.
0: E até que eu peguei a cachorrinha, levei pra dentro do quarto lá assim.
2: Com a caminha dela.
0: Ela deitou lá, meu aí Deus, ela parou de latir. Mas sempre via dentro de casa assombração.
2: Tá, ô Éder, você pode deixar eu falar agora?
0: Alô?
2: Alô? Você pode deixar eu falar agora?
0: Hello?
2: Éder, você pode deixar eu falar agora? Pode?
0: Posso, patrão. Fala. Não, desabafa comigo.
2: Você não me deixou falar. Você continuou falando, não calou a boca?
0: Pô, aí, sorry, patrão.
2: Peraí, vamos começar pela primeira história. Primeiro, você estava dentro de casa assistindo o que você falou? Lutinha.
0: Lutinhas de UFC. Luta de UFC.
2: Eu quero saber qual que é a diferença. Os homens que estão ouvindo o programa agora, os rapazes, qual que é a diferença de luta pra lutinha?
0: Luta pra lutinha é quando a luta é uma luta meia fraca, patrão, que o lutador não é famoso, vai pra lutinha.
2: Homem não fala.

0: lutinha, não. Tá, tá. Aí você tava lá na lutinha voltando. Vamos voltar porque o tempo aqui é corrido. Você tava lá assistindo as suas lutinhas e de repente o que que aconteceu?
1: Uma assombração, um vulto preto passou assim dentro de casa. Pra mim, de um homem assim, mais ou menos do meu tamanho, assim, ficava pra lado e pro outro dentro de casa.
0: Meu Deus do céu. Esse vulto preto fica pra lá e pra cá dentro de casa.
1: É, lá ele. Aí, eu, até que um dia, a sua última vez.
0: Sua esposa
1: que
0: eu vi, tava em casa?
1: Graças a Deus. Não, essa aí é a última. Você sabe que na época eu não era casado aqui com a minha gringa.
0: Você não é?
1: Na época.
0: Mas
1: na,
0: você tinha. Na, você tinha outra
1: assombração.
0: Você tinha outra
1: assombração. Tinha outra assombração.
0: Você tinha esposa? Você tinha esposa? E o vulto preto passou pra lá e pra cá e falou: epa!
1: Lá ele, mais um?
0: Meses depois, o Éder descobriu a traição.
1: Traição é traição.
0: Agora eu sei que vulto preto é esse que passou aqui.
1: Ah.
0: Era o Jorge da borracharia.
1: Esse vulto tava avisando, viu? E eu até que o dia eu apelei. Eu falei assim, que xinguei. Falei, que boa... Que você fica zanzando pra lá e pra cá, não faz nada, ô patrão. Que eu sem dinheiro, revoltado, aluguel atrasado, as contas atrasadas.
0: Meu Deus,
1: que negócio é esse? Tá rodando pra lá e pra cá e não fala nada. Dá pra ver, vamos lá na porrada, vamos resolver esse crime hoje.
0: Nossa.
1: Aí desapareceu, patrão, e depois veio tudo à tona.
0: Ele falou, eu sabia que era Jorge. E agora sobre a cachorrinha, como é que foi o da cachorrinha?
1: O da cachorrinha, porque a cachorrinha tava latindo dentro de casa lá, e eu levantava, xingava ela calava a boca, voltava pra cama pra dormir, e ela lá, até que eu levantei, fui lá fora, pensei que alguém tava roubando meus carros, né?
0: Uhum.
1: Fui lá fora com a faca na mão.
0: Meu Deus, é.
1: Ué, vai saber, né, patrão, que se tem alguém com doido.
0: Uhum.
1: Aí, olhei os carros, conferi se os carros tava abertos, não tava. Aí eu voltei pra dentro de casa, a cachorrinha continuou latindo, até que eu peguei a caminha dela, levei lá pro meu quarto lá, parou de latir, fechei a porta, tranquei, que eu não sou trouxa.
0: Uhum.
1: E pronto, aí o pessoal fala assim, ah, mas você é lutador, por que você não foi lá, ficou lá, ficou...
0: Gente, mas a cachorra só tava querendo dormir com você, bicho.
1: Eu tava achando, viu? Só levar pro quartinho, ó, que ela arrumou um pouco na porquinha.
0: Um amigo meu também, a mulher dele começou a latir, foi dormir.
1: Com o negão.

0: história não, puxando a outra. Olha, deixa
1: vou
0: pra
1: te
0: lá.
1: Dizer, vou te dizer, viu? Olha, que informação é essa, viu, Éder? Meu Deus do céu. É. Éder, obrigado pela participação aqui no seu programa. Foi muito bom, tá?
0: Foi.
1: Saber que você passou por essas experiências. Um bom feriado pra você. Isso vai ficar em casa hoje, né?
0: Não. Aqui o helicóptero tá na rua já aqui. Tô minha avião blindada, tudo na rua. Vamos trabalhar.
1: Tá certo. Isso aí, bom trabalho pra você aí, tá?
0: Obrigado
1: pela audiência, tá?
0: Manda um beijo pra minha prima que deve estar te ouvindo. Ela tá ouvindo a rádio agora.
1: Qual o nome dela?
0: A Deisilane, ela é amiga do pessoal daí que esqueci o nome de agora. Deisilane, a Lúcia.
1: Tá bom.
0: Ela tá ouvindo.
1: Dá um abraço pra ela.
0: Daqui a pouco a minha liga me enchendo meu me enchendo o saco aqui.
1: Tá bom, e Colômbia tá na Flórida então, né?
0: Colômbia tá na Flórida, tá só no Love. Eu acho que ele encontrou um outro amor lá, viu? E, nossa senhora.
1: Deixa eu te falar, viu, bicho? Difícil.

0: Meu Deus, do jeito que estamos numa seca aqui em casa, se passar um vulto preto, as bibas vão disputar no tapa.
1: Goiaba, bom dia, como é que tá falando, doutor? Bom demais?
0: Bom dia,
1: Goiaba.
0: Oi.
1: Você pode trabalhar até meio-dia, né?
0: Ah, posso, né?
1: Os outros vagabundos não vão trabalhar?
0: Oh, rapaz, você fala assim dos meus colegas, não.
1: Eu trabalho pelo menos um dia na vida, né?
0: Ah, eu trabalho. Eu vou ficar meio-dia, mas não ao vivo aqui até meio-dia.
2: E passará de noite.
0: Fala, Renan. Bom dia, Renan.
3: Bom dia, Leandro. Desacordei agora, já te ouvindo aqui pelo Facebook.
0: Obrigado, querido.
3: Estou lavando um prato e fazendo café e curtindo o seu programa, que é top das galáxias.
0: Valeu,
3: bom dia,
0: querido.
3: Meu amigo.
0: Abração.
3: A você.
0: Tudo de bom.
3: E a toda a galera aí do...
0: Show do Leandro.
3: De Boston, em Massachusetts.
0: Valeu,
3: abraço.
0: Renan. Um abraço pra você. Obrigado.
4: Alô, alô, bandido.
0: Leandrinho, será que tomou a pé de pano? Será que tomou a cerveja dele? Gabriel falou assim, tem alguns aliens aqui que joga picobol. Ah, vai te catar, Gabriel, vai te catar, vai.
4: Alô,
0: picobol é maravilhoso, cara. Eu joguei picobol ontem, né?
5: Alô?
0: O Joey falou assim, e a lista, libera ou não libera, Leandrinho?
4: Alô, alô,
0: o Wellington falou, Leandrinho, amigo da Rádio Insuperável, segura essa bomba aqui. Aqui é o Wellington falando. Estou vendendo um Acura, um carro guerreiro, trabalhador, fiel, companheiro. 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Eu achava que valia 3 mil dólares, mas a agência quis me dar os 1.000. 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Eu lembro que o povo falava comigo, Leandrinho, anuncia um carro pra vender aí na rádio, que se eu vender eu te dou um café. Eu ficava puto, bicho. Porque se eu vender eu te dou um café. Toma vergonha na sua... Ninguém nunca me deu um café, bro. Mas um café, de uma venda de um carro, é uma sacanagem, né, velho? Quem quiser comprar o carro do Hélito, 508-250-3783, tá?
4: Alô?

0: dia.
1: Alô, alô, bom dia. Quem mais tá mandando? Já chega esse alô, bom dia. Tá chato também, né? A Marilene tá bom dia agora. Obrigado, Marilene. Bom dia pro Tonhão. Bom dia pra Nilza. Alô, bom dia pro Gabriel, pro Joy, pro Wellington, dia. O Vladimir, o Roberto, que mandou mensagem e apagou. Isso é ansiedade, tá, Roberto? Bom dia, Leandrinho. O vinho Meome é uma delícia. É o vinho que eu gosto, tá? Ó, hoje é o dia mundial do vinho. Então, se você quiser experimentar um vinho gostoso, chama Meome. Meome. M-E-O-M-I. Chama Meome. Meome. Como se falasse meio homem. Mas o vinho é maravilhoso. Ele é um vinho seco, mas não tão seco. Custa $19 a garrafa, tá, gente? Baratinho. Então hoje, se você quiser tomar um vinho, você vai falar... Porque tem gente que não toma vinho seco, né? Eu gosto de vinho seco, é gostoso vinho seco. Uma uvinha Cabernet e tudo mais. Compra o Meome. Pode comprar o Cabernet, pode comprar o... gente... Não é... Esqueci agora, eu que eu gostando da uva Cabernet, me deu um branco nos outros tipos de vinho que tem. Nossa, velho, esqueci agora o tipo de uva, esqueci. Só lembrei da Cabernet agora. Cabernet, uva Cabernet. É Melrose, não, é... Nossa, acabou. Gente, eu esqueci agora. Velho! Tô muito velho, gente. Meu Deus do céu. Nossa senhora, bicho. Nossa senhora, tô muito velho agora. Eu esqueci como é que fala os nomes das vinhas agora. Merlot, Cabernet, Merlot, Chardonnay. Olha, mudando de assunto, vamos falar das quadrilhas que estão chegando, ó. Gente, dia... Fazendo as contas aqui já, né? Dia 6 de junho tem quadrilha em Everett, né? Nós vamos estar lá apresentando de uma forma bem diferente. Vai ser muito bacana. Então, comunidade brasileira, né, que mora no estado de Massachusetts, tem quadrilha, tem festa junina em Everett, tá chegando essa festa maravilhosa, eu vou estar lá apresentando, levando prêmios, um monte de coisa legal. Então, se você não tem um programa pro dia 6, marca na sua agenda, as festas juninas estão de volta, dia 6 de junho, de 3 até as 10 da noite, na Oaks Street em Everett. Vai ter música, comida típica, né? Tem muita coisa, alegria pra família inteira. Outra coisa, gente, vai ter muitos prêmios também. Então, corre pra lá pra se divertir com a gente. É a tradicional festa junina de Everett. E por falar em festa junina, a de Everett é no dia 6. Mas no dia 20 tem a de Somerville, tá? Também vou estar lá. Vai ter quadrilha, vai ter um monte de prêmios, música, alegria, muita animação. Vou fazer uma animação diferente. Vai ter rifa de... Um prêmio de até $10,000. Eu vou comprar. Viu? Eu vou comprar. Então, aproveita, tá? Aproveita pra você já marcar na sua agenda aí, porque eu tô agarrado nessas duas séries. Dia 6, tá? Dia 6. Vou estar na de Everett, lá com a comunidade de Everett. E dia 20 na de Somerville. E provavelmente dia 27 na de Peabody. É nóis nas festas juninas, viu? É a festa junina do Goiaba, né? Olha a cobra! Ai, meu Deus do céu. 7h52, né, Superávit?
0: É sexta.
1: Feriado, né? 7h52.
0: É sexta.
1: Já falei, chato demais. Você é chato demais, cara.
2: WhatsApp do Goiaba.

Olha aí, vai ter festa também em Northborough, né? A comunidade brasileira de Northborough vai fazer uma festa junina também no dia 27 de junho. A Luísa me mandou aqui, viu, gente? Então, não perca não, viu? Olha, a Luísa mandou um bom dia pro Ed. Falou, bom dia, meu neguinho sem vergonha. Fala, fica doido, tá? Anota na sua agenda aí que Northborough também tem festa junina dia 27, viu? Ah, Leandro, ô Leandrinho, tô vendendo um carro Honda 2014, 153 milhas. 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O Rinaldo falou, bom dia, Leandrinho, tô te ouvindo. E o povo que não participa do programa, que mandou mensagem hoje? Mandou nada, né, gente? Nada, não mandaram mensagem aqui. Olha, deixa eu ver quem não manda mensagem aqui. Deixa eu ver se tem alguma mensagem nova aqui. Ah, Leandrinho Sebastian, tô te ouvindo, né? Eu sou lá da sua terra, lá do Matias Lobato, né? Olha isso ali, do São José da Safira. Olha! Todo mundo dormindo, Sandra tá dormindo, Sandra e Dogão, essa hora deve estar acordando. Cafezão da manhã, tudo. Ah, deixa eu ver quem mais mandou mensagem aqui. Henrique Pará tá dormindo também, essa hora tá. Ozzy Baiano, Reginaldo, a Vera, o Sandro, o povo. Ô, velho, diz que

0: é quem não é preguiçoso que tá ouvindo o programa agora. Leandrinho, bom dia. É, trabalhar porque nós nascemos foi guerreiro, não foi herdeiro. Gostei da frase, viu? O Luiz deu bom dia. O Rafael falou assim, vamos lá na festa de Everett fazer lift ou ir ouvindo você. Valeu, Rafa. Um abração, Fiote. Obrigado, viu? Tamo junto, cara. Tamo junto. Amanhã falou assim, nossa, amanhã fez bolo. Ô, gente, eu vou desabafar um negócio com vocês aqui. Eu nunca tinha parado pra pensar numa vida sem gordura. Você já parado pra pensar? Se do dia pra noite um médico chega pra você e fala, a partir de agora você não pode comer nada de gordura. Você já parou pra pensar nisso, velho? Fala sério mesmo. Não, ultimamente eu só tô comendo banana, brother. Eu não posso comer. Você imagina, você vai comer um pão, você tem que passar manteiga, tem gordura. O iogurte, tem gordura. O leite, tem gordura. Você vai fazer o arroz, precisa de gordura. Você vai fritar um ovo, precisa de gordura. Você vai fazer uma sopa, tem que ter um pouquinho de óleo. Eu não estou comendo nada. Eu fiz arroz na panela de pressão. Tô falando sério. Eu fiz, que eu fiz? Eu bati um dente de alho no liquidificador, mais cheiro verde, que eu comprei aquele arroz preto também, aquele arroz preto, de arroz selvagem. Arroz selvagem. Conhece essa música? Aí, tal, cozinhei o arroz ali na pressão. E agora, o que eu tô fazendo pra dar sabor mais? Depois do arroz cozido, eu pego ele, coloco uma água pra ferver, um pouquinho de tempero ali, jogo o arroz dentro, depois quebro 3 ovos. Tô falando sério, brother. Sério. É muito triste. Aí, essa semana eu fiz sopa de banana verde, que é você... Coloquei mesmo sem água, sem, tá? Sem água. O que eu fiz? Sem óleo. Coloquei água pra ferver, coloquei os temperos verdes ali, cortei a banana verde, deixei ela cozinhar até ficar cremosa. Aquela sopinha de banana, com cheiro verde também. Então, ontem foi meu almoço, sopinha de banana. Meu jantar, peguei banana.
1: Gostar de uma banana assim? Puta que
0: pariu. Na boca, filho. Eu peguei a banana e... Peguei a banana, sabe aquela banana de fritar? Coloquei ela na air fry e assei. Sabe quando... Aí é gostoso, hein, velho? Nossa senhora. Você assa a banana até a casca ficar pretinha, depois você tira ali aquela banana assada, amassa ela, coloca um salzinho. Sem gordura. Eu estou desde, ó... Quinta, sexta, sábado... Domingo, segunda, zero gordura. Eu achei um pão no Whole Foods, que é zero gordura, chama Southern Bread. Gente, que pão maravilhoso. E eu passei o final de semana procurando um negocinho, um biscoitinho, um troço sem gordura. Achei um cracker.
1: Um cracker, Leandro?
0: É um biscoito. No Whole Foods, um biscoitinho sem gordura também. E está sendo minha alimentação. Aí, blueberry, eu como muito blueberry, não pode chupar mexerica, eu adoro aquela mexeriquinha pequenininha. Velho, aquilo é maravilhoso, não posso, tá? Então, eu como blueberry, amora, cereja também, eu tô comendo cereja. E zero gordura. Hoje eu fui fazer um café ali, olhei pro meu leitinho ali, meu... Porque não pode nem comer coco, gente. Porque coco tem muita gordura, nem no sonho. Meu almond milk, meu coco, meu cu, acabou. Ó, eu queria que você agradecesse a Deus, né? Tá tudo bem com você, que você pode comer gordura. Não queira ficar sem gordura, porque é horrível. Deixa eu falar da Apex, já que o Eduardo não vem fazer o programa. Nossa, bicho. Eu vou ter que montar a programação das 8 aqui, porque esqueci de montar a programação das 8 do Eduardo. Eu vou fazer manual aqui. Já pensa numa música aí que vocês querem ouvir 8 horas? Vou fazer programação manual.
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0: obrigado. Samuel.
1: Samuel.
0: Rosa.
2: Na Insuperável 4 e 17.

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2: Que dia é hoje mesmo? Hoje eu não tô sabendo não. Tem uma coisa pra falar pra vocês. Só na água não vai não, viu?

0: Bom dia pra você, muito bom dia. Estamos chegando aí devagarzinho, hein? Comendo pelas beiradas. Quarta-feira, 27 de maio de 2026. Entrando no ar aí pela Insuperável e também pela TV em Foco dos Vales. Mais uma edição aí do Coração Sertanejo pra você até às 7 da manhã. Comigo, Ronald Fire, contando com a sua audiência e a participação no WhatsApp da Insuperável 774-707-7835. Bom dia, galera. Bom dia, bom dia. Vamos levantar, hein? Hoje é dia normal, quarta-feira. Sexta-feira tá logo ali, daqui 77 dias chega sexta-feira pra você, tá bom? É o dia que você vai pegar aquele checão pesadíssimo. Vambora fazer contato na torre de controle? Vamos saber as coordenadas de voo de hoje do Boeing do Coração Sertanejo. E mantendo a presente proa, tá certo? 060, mantendo a presente proa, são as coordenadas de hoje do voo do Boeing do Coração Sertanejo pra você. Apertem os cintos e vamos decolar.
1: Senhoras e senhores, aqui é o comandante. Permaneçam todos sentados e a postos. Torre, pedimos autorização para decolar.

0: Agora sim o sertanejo, o coração sertanejo está no ar, literalmente, tá certo? Pela Insuperável e pela TV em Foco dos Vales, já abraçando aqui a galera que já tá chegando desde cedo. Fala comigo, bom dia Vanderlei Galo Doido, alô Jura, bom dia Jura, Abraão Pinto também tá por aqui. Fala comigo Dogão, Dogão daqui a pouco vai falar com o pessoal aí. Adelson Camargo, muito obrigado, bom dia. Falou Fábio Júnior tá por aqui também. Cadê Sandro, hein, Dogão? Acorda, Sandro. Sandro tá atrasado, hein? Galera, obrigado, valeu? Obrigado pela audiência. Muita gente chegando aí desde o início da programação. Então tá certo. Muito obrigado pela sua audiência de sempre aí. De segunda a sexta-feira, das 5 às 7 da manhã, aqui pela Insuperável e também pela TV em Foco dos Vales. Tem coração sertanejo pra você. Comigo, Ronald Fire. E com você do outro lado aí, importantíssima a sua audiência. Participa com a gente, 774-707-7835, 774-707-7835. Vamos lá, esse menino, então vambora. Vambora não, bora começar, né? Recomeçar, vambora começar? Tá certo, 5 e 9, galera.
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3: Vocês não tocam aquela mais rústica, não. Aquela sertanejona mesmo que machuca, que rasga o caboclo de dentro pra fora.
0: E na abertura da programação de hoje do Coração Sertanejo, na hora do adeus, César Menotti e Fabiano. Muito obrigado, galera. Muito obrigado pela audiência. 5 horas, 11 minutinhos. 5 e 11. Bom dia. Vamos junto até às 7, hein?

0: próxima canção a gente queria oferecer com
1: Coração Sertanejo, 5:13, 5:13 pra você. Deixa eu dar uma passadinha no zap aqui. Fala comigo, Dogão.
2: Bom dia, meu amigo Randy Fire.
1: Como é que você tá, meu irmão? Comigo. Tamo falando.
2: Bora, bora acordar essa galera, Randy.
1: Bora.
2: Bora mexer o doce. Bora, quartou. Meiota de semana. Bora.
1: Tá certo, você não aguenta mais, né? Você não aguenta mais, né? Não aguenta esperar aí até a sexta-feira. Ah, deixa eu ver. Abraão Pinto. Bom dia, acordei mais cedo. Hoje só pra pedir uma música, Ronald Fire. Por favor, e toca Fogão de Lenha, hein? Obrigado, valeu. Obrigado pela sua participação. Abraão Pinto. Cadê esse menino? Coração Sertanejo, 5:14, 5:14. Valeu, Abraão. Obrigado por acordar mais cedo aí, irmão. Acorde todo dia, viu? Todo dia nós estamos por aqui. Pode pedir sua música cedinho. Valeu, obrigado pela audiência. Vamos junto aí até as 7 da manhã com o Coração Sertanejo. Com muita alegria no coração e a sua participação aí do outro lado.

Chitãozinho Chororó, fogão de lenha, foi pro Abraão, acordou cedo pra pedir essa música. Coração Sertanejo, 5:18, 5:18. Olha onde vai, por que cada vez que acaba uma música você fala o horário, bota esse galo pra cantar? Não, é pra alertar você, não se atrasar, tá certo? Porque muita gente bota aquele bluetoothzinho no ouvido e vai fazer um café, vai no banheiro, vai não sei o quê, vai lavar o focinho, aquele trem todo, se aprontar, calçar a botina, juntar a ferramenta e lá vai ouvindo o horário. Olha o horário, olha a hora, olha a hora, olha a hora, caba safado, tá na hora de se levantar e trabalhar. É por isso. Tá certo? Por isso que toda hora tem isso aqui, ó. Coração Sertanejo, 5:19, 5:19. Gilberto e Gilmar pra você. Ah, Coração Sertanejo, aqui sim, hein? Aqui o cabra, se ele não tiver aquela mente no lugar, a cabeça no lugar, ele bebe cedo. Ele já toma cedinho, ele toma uma. Pra ir ardendo o estanque.

0: Coração Sertanejo, 5h22, 5 horas 22 minutinhos. Já dá um bom dia aqui pra Sandra. Fala comigo, Sandra. Bom dia pra você também. Valeu! Então tá certo, tá na hora de correr a sacolinha, meu irmão. Vambora!
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3: Coração Sertanejo, 5:26. 5:26. Cadê? Fala comigo, Jotinha. Fala comigo, vai.
4: Não tô entendendo. Gente que não interage.
3: Rapaz.
4: Não adianta estar em grupo. Grupo é pra interagir.
3: Sim.
4: Né? É pra interagir.
3: Claro.
4: Não é pra ouvir.
3: Não adianta.
4: E não participar não adianta.
3: Não.
4: Custa nada, rapaz. Será que tá com a mão aleijada?
3: Tá com os dedos quebrados?
4: Tá com os dedos... Que não pode digitar, ou tá com a boca tapada.
3: Com a boca tapada.
4: Tá passando com a dessa miséria.
3: É, ué.
4: Peraí.
5: Mande Aldo, não mande escrevendo não, que eu não sei ler não. Mande Aldo.
3: Fala comigo, Flávio.
6: Bom dia, Ronald.
3: E aí?
6: Como é que tá, bom?
3: Beleza.
6: Tá aqui. Galera do Baporanga.
3: O Baporanga.
6: O Eduardo e o Flávio.
3: Aham.
6: Aqui, toca o Reino Encantado pra nós aí.
3: Ah, claro, agora.
6: Estão chegando o quê?
3: Opa!
6: Tá.
3: Opa!
6: Tá doido.
3: É, o pau tora, né, rapaz? Não é? Fala comigo.
6: Ô, Rora,
3: oi!
6: Você sabe que você é o The Best, né?
3: Fazemos o que podemos.
6: Você é bruto mesmo, eu escuto você aqui todo dia de manhã.
3: Que bom, hein? Todo dia você pode pedir música, irmão. Pode pedir música todo dia, tá bom? Não precisa nem esperar começar o programa, não. Se você estiver juntando as ferramentas, ligando essa vem barulhenta aí, bagunçado. Com a porta tudo podre. Não. Essa aí é 2026. É, tô vendo ali. Mandou um vídeo aqui. Vem boa, bonitona. 2026. É isso aí, ó. É isso aí, Flávio. A hora que você acordar, você já pode mandar cá. Pode mandar pra cá. Toca pra nós aí isso e aquilo. Não tem problema, não. Você tem dois cartuchos pra queimar. Tá bom? Ah, queimando o primeiro aí, ó. Meu Reino Encantado. Participação aí de Zé Camilo. Daniel e Zé Camilo. Atendendo o pedido aí de Daniel. Daniel não, rapaz, Flávio. Vai começar cedo? Flávio, valeu, Flávio. Daniel vai cantar, pô. Tá doido? Nem bebeu.

Coração Sertanejo, 5h31, 5 horas 31 minutinhos. Quem é que tá na vez aí, esse menino? Hein? Ah, menina da aldeia, quem pediu aí? Foi o Adelson, Adelson Camargo. Valeu, Adelson. Valeu aí pela dica, valeu? Então vai pra você, menina da aldeia. Lourenço e Lorival aqui pra você no Coração Sertanejo, às 5h32.

0: Para São Sertanejo, 5h36, 5 horas 36 minutinhos aqui para você. Nós vamos junto até as 7 da manhã, tá certo? Deixa eu mandar um abraço aqui, agradecer aquela região de Tarumirim, aquela região do Caratinga ali, que tá a cidade, estão todo mundo ali sintonizado do Coração Sertanejo através do aplicativo da Insuperável e também pela TV em Foco dos Vales. Então lá em Tarumirim, alô você de Tarumirim, ô Corgo do Brejal, Café Mirim, ô seu Neném de Campos. E Dona Maria das Graças, são os pais aí do Vanderlei Galo Doido, que já tá aqui. Vanderlei já tá aqui desde a abertura da programação. Você de São João do Oriente também, muito obrigado, muito bom dia. Você de Alvarenga, Penha do Norte, alô, Conselheiro Pena. Ah, Conselheiro Pena é a terra do pai do Abraão, não é isso? É, isso mesmo, ele falou uma vez comigo. Então tá certo. Alô, Sobralha, terra da MM, da Mimi Mirilandes. Ah, Joanésia, pessoal do Itaiomi também, Itaiomi, tá por aqui, Engenheiro Caldas, a galera aí de São Domingos das Dores, muito obrigado pela audiência de todos vocês, São Sebastião do Anta, alô Pocrane, alô Alvarenga, Caratinga também tá por aqui, hein, Imbé de Minas, alô Baporanga, a galera do Baporanga, tá chegando, tá acordando de madrugada aqui no Coração Sertanejo, lá vai trabalhar, é a galera do Baporanga, papaz, pega pesado. Você de Iapu também, perto de Ipatinga ali, alô Ipanema, Ipanema cidade maravilhosa, tive o prazer de trabalhar lá durante o carnaval pela TV lá de Ipatinga, fiquei 4 dias lá, ei, lugar bom demais. Você de Dom Cavate, muito obrigado galera, obrigado de verdade pela audiência de todos vocês, tá bom? Então tá certo, vamos correr a sacolinha aqui, porque tá na hora. E logo depois, logo em seguida, nós vamos atender aqui, queimar 2 cartuchos aqui. O primeiro é da Sandra e o segundo é do Dogão. Aí pronto, aí lá vem aquele áudio do Johnny, o homem não para. Aí você já viu, né, que ele tá por aqui já, já tem um áudio dele ali. Fala comigo, Johnny, o homem não para. Vamos lá, esse menino, correr a sacolinha?
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2: Coração Sertanejo, 5h42, 5h42. Vamos atender então aqui ao primeiro cartucho. Vamos queimar o primeiro cartucho da Sandra aqui, ó. Já tá pedindo aqui metade da metade com limão de limão com mel. Rapaz, você nem tomou uma, tá enrolando a língua.
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Metade da metade, limão com mel, atendendo o primeiro pedido aí da Sandra. Eita, aí põe sentido aí, hein, Dogão. Põe sentido, Dogão, Dogão. Abre o butuca do zóio, marca logo esse casório. Coração sertanejo, 5h46, 5 horas, 46 minutinhos. Agora vem a dele aqui, ó.

0: Tá certo, é, Dogão. Estão dizendo aqui que não conhece. Alguém aí não conhece esse 467, não, é? Coração Sertanejo, faltando 10 minutinhos para as 6 da manhã. 10 para as 6. Fala comigo, esse menino.
1: Bom dia, Ronald. Bom dia, toda a sua galera aí, sua audiência maravilhosa aí.
0: Fala comigo, Johnny.
1: Cada um de vocês.
0: Aham.
1: Qual que aí é? Gabriel Mendes.
0: Gabriel Mendes.
1: Minha cadeira de roda.
0: Ah.
1: Minha cadeira de roda. É Gabriel Mendes.
0: É. Um
1: grande favor.
0: Tá
1: aí,
0: bom.
1: Você manda pra essa galera, gente boa aí, ó, da sua audiência aí, maravilhosa. Aham. E não se esqueça, hein, galera, dia 11. Tá chegando, hein? Chegando o dia, tá chegando a hora. Não se esqueça, hein? Dia 11. Você sabe o que é dia 11, né?
0: O homem não para, não é fácil, não. Cadeira de rodas, Fernando Mendes. Tá bom? Fernando Mendes pra você. Johnny, o homem não para. Obrigado pela participação. Queimou um cartucho. Tem mais um aí, Johnny. Tem mais um cartucho aí pra queimar. Aí sim, hein? Foi lá na década de 70. Ei. Cadeira de rodas.

0: Coração Sertanejo, faltando 6 minutinhos para as 6 da manhã. 6 para as 6. Deixa eu atender o pedido aqui do Sérgio Fagundes. Bom dia, Sérgio Fagundes. Obrigado pela sua audiência. Tá pedindo aqui, Mato Grosso e Matias, Espinhos da Vida. Vamos lá, esse menino. Tá no ponto? Deixa os cabos cantar, então.
1: Vamos cantar o Espinho da Vida!

Coração Sertanejo, faltando 2 minutinhos aí para as 6 da manhã, vamos encerrar o primeiro horário com o Daniel, a gata do milênio, e daqui a pouquinho a gente volta, tá bom, Domingo? Fazer um breakzinho aí pra emissora, e daqui a pouquinho a gente tá de volta, tá bom? Não sai daí não.

0: Vamos fazer um pequeno intervalo aí pra emissora, daqui a pouquinho nós estamos de volta, tá bom? Ronald Faia tá de volta com o Coração Sertanejo, contando com a sua participação mais ainda no segundo horário, beleza? Sai daí não, sai daí não, não sai daí.
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0: Estamos de volta com o Coração Sertanejo para você até às 7h. 6h04 agora, 6h04, de segunda a sexta-feira, aqui pela Insuperável e também pela TV em Foco dos Vales. Tem um coração sertanejo pra você, comigo Ronald Faia e contando com a sua audiência de sempre. E deixa eu pedir desculpas aqui e fazer justiça, porque, sabe por quê? O Eric Almeida, mais conhecido aí como Bandido Cheiroso, era exatamente 5h19. Às 5h19, Ele deu aquele bom dia falando, tô por aqui, cheguei, kkkk, ele, o negócio dele é esse. Então deixa eu fazer justiça aqui, dar um bom dia pra ele, atrasadíssimo. Você me perdoa, não é, Eric Almeida, bandido cheiroso? tá feito aí então, deixa eu aproveitar, pede aí, vamos queimar um cartucho aí, Eric, bora. Deixa eu aproveitar aí lá no Alto Jequitinhonha e agradecer a audiência do pessoal de Alvorada de Minas, o pessoal também de Angelândia. Alô, você de Capelinha, Aricanduva, Carbonita, você de Coluna, muito obrigado pela sua audiência aqui no Coração Sertanejo, através aí do aplicativo da Insuperável e também pela TV em Foco dos Vales. Você de Datas, Diamantina, Gouveia, Itamarandiba, Leme do Prado. Alô, você de Minas Novas, lá no Vale de Jequitinhonha, em Minas Gerais. Muito obrigado pela sua audiência, tá bom, galera? Você de Rio Vermelho, São Gonçalo, Rio Preto, Serra Azul de Minas, Cerro, Turmalina e Veredinha. Muito obrigado aí de coração pela audiência de todos vocês, todos os dias. A galera tá aqui a partir das 5 da manhã até as 7, ouvindo aí o Coração Sertanejo. Tá certo? Vamos seguindo por aqui, esse menino. Roberta Miranda tá chegando? Então vamos lá. Coração Sertanejo, 6:06, 6:06.

0: Coração Sertanejo, 6:10. 6:10. Fala comigo, esse menino.
1: Bom dia, Ronald Fire.
0: E aí? Arthur,
1: meu filho.
0: Não é?
1: Como é que tá seu coração?
0: Tranquilo.
1: Tá por cá, hein?
0: Demais,
1: hein? No pique, no embalo.
0: É isso aí. Hernando de Chu, lá do Lava Jato, São José. No São José Divino, coladinho no Valadares. Ali pro lado de Ipatinga, também, hein? O dia que eu bater aí, você vai lavar esse carro meu de graça, vai pagar um bocado de cerveja, um litro de cana, de tanto abraço que eu tô fazendo pra você aqui. É claro, né? Agradecendo a sua audiência. Aumenta o som e cuidado, cuidado com os alto-falantes dos carros do cliente, Hernando de Chu, você cuidado, rapaz. Ah, deixa eu ver, não sei se eu falo, não sei se eu falo aqui. Ah, então tá bom, vamos seguindo por aqui. Quem tá aí agora, hein? Ah, Chico Rei, Paraná? Vambora! Leão Domado pra você aqui do Coração Sertanejo. Obrigado pela sua audiência. 774-707-7835. Tá liberadíssimo pra você, hein? Ó, só pra avisar, hein? MM tá na área, hein? MM tá na área. Ai, ai, ai, ai, ai.

0: Bom dia a todos. Não, tem problema não. Mas você sabe o que é isso aí, né? Isso é praga do Johnny, o homem não para. Ontem chorou tanto, tanto,
1: é?
0: Tanto. Quer até comprar um horário aí na rádio,
1: com
0: música. Você esqueceu de nós hoje.
1: Ah, meu Deus do céu. Vamos queimar o primeiro cartucho aí do Eric Almeida. Aí mesmo falou que eu sou seu puxa-saco. Não é não, é fazendo justiça.
2: Ah,
1: o MM, gosta da confusão, mano. Nossa.

0: Coração Sertanejo, 6:18, 6:18. Vamos fazer um pequeno break aqui, vamos correr a sacolinha. E logo depois eu já vou atender o pedido aqui da MM. Amor Além da Vida, César e Paulinho, essa tá chonada, hein? Aí não tem volta mais, não.
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3: Coração Sertanejo, 6:22, 6:22. Deixa eu queimar o primeiro cartucho aqui da MM. Amor Além da Vida. É, César e Paulinho, aí sim, hein? Aí não tem mais volta, não. Já era. Alô, Johnny, pode marcar aí o salão, fala com o patrão aí, marca a área aí da festa. Já vou te passar os contatos de alguns cantores do bom, tá bom? Pode enfiar a mão no bolso que o negócio vai sair, não vai demorar, não.
4: Para os apaixonados.

César e Paulinho, pra você aqui no Coração Sertanejo. 5h26, 5h25, não, rapaz, 6h26, 6h26, e depois você não quer preencher aquela aplicação que a MM tá arrumando pra vocês, rapaz, você olha pra lá, olha o relógio, tem um 6, aí você fala 5, aí não, aí a audiência vai à loucura. Aí o povo que tá no horário fala, rapaz, tô atrasado, ó, o homem da rádio já falou que era 5h26, e são 6h26, galera, de novo. Vai de novo esse menino, tô pagando pra isso. Coração Sertanejo, 6h27, 6h27, agora lavar o segundo cartucho sendo queimado aí da MM. Ó, oh, amor, adiantar logo ela pegar o bonde por aí pra baixo, não é? Tá bom, é chuva de arroz. Luan Santana, é o segundo cartucho aí da MM, lá da Sobralha, tá molando aqui em Milford há mais de 30 anos, a comunidade de Milford não tá aguentando mais, agora que Cupim entrou pra dentro da casa, rapaz, acabou.

0: É, chuva de arroz, Luan Santana. É o segundo cartucho aí sendo queimado pela MM. Fala comigo, esse menino.
1: Tô vendo aí, MM, depois que foi no show de Roberto Carlos.
0: Não é?
1: MM voltou mais apaixonada, hein?
0: Aham.
1: MM voltou mais apaixonada. Fica descendo, MM.
0: Ah, esse cabra é
1: fala
0: doido.
1: Fala com nós aí, que Brasília Freira tá aberta.
0: Ó. Oh.
1: O salão tá aberto.
0: Ó.
1: Oh. O cantor escolhe que
0: olha,
1: nós vamos pagar.
0: Olha
1: e
0: só.
1: E o Open Bar.
0: Eita.
1: Se Marilene casar. Vai ter na Brasília Freira festa pra nós lá, hein?
0: Ô, Johnny. Você presta atenção no que você fala, que isso fica gravado, hein? E por lei tem que ficar no mínimo uns 30 dias. Você fala, a primeira vez que você falou, você disse que ia dar $500 de open bar, aí depois você falou, opa, peraí, open bar não. Agora já tá falando de novo de open bar, você cuidado com essas promessas, rapaz. Se você falar open bar até tanto, tudo bem. Agora você falou open bar. Rapaz, se tiver com umas 50 pessoas lá, todo mundo beber e comer, você vai trabalhar pelo menos mais uns 30 anos aí pro homem aí, pra pagar esse open bar seu. Sem cuidado, rapaz. Fala comigo.
1: Fala, Rola de Faia. Bom dia de novo aí, ó.
0: Uhum.
1: O Eric Almeida. Vai, por que eu?
0: Ó.
1: Vai, vocês que é o...
0: Uhum.
1: O senhor da rádio aí, vocês quatro aí, ó. Cê, Marilene, Sandra, Dogão... O William Maciel tá querendo comprar uma parte também, vocês não querem deixar? Vocês é doida, macho? Cê, ai, ai, ai. Onde esqueceu, porque você sabe, né? A idade tá chegando.
0: Não é?
1: O Marilene falou que tem uma vaga pra ele guardar, não sei aonde. Não sei aonde que tem essa vaga guardada. Ai, ai, ai. Ô, meu, toquei um biguinho sensação pra nós de novo.
0: Não, vou tocar
1: Valeu!
0: Nada, não.
1: O homem não para. Hein?
0: Nossa senhora, por que esse griteiro, gente? Alguém, ele tá falando de novo. Nós vamos até meio-dia conversando com o Johnny. Fala, Johnny.
1: Falei aquele dia, open bar, $500 se Marilene casar.
0: $500
1: tá liberado aí. Marilene casar. Agora, se outra pessoa casar aí no grupo aí, aí não tá liberado open bar, não. Isso é doido. A Marilene, falei.
0: Tá bom, então. E aí, Johnny? Daí pra você então, ela quer voltar pra mim, Miguinho Sensação, para o Johnny. O homem não faz.

Bora, São Sertanejo, 6h37, 6h37. Deixa eu mandar um abraço aqui, agradecer a audiência do Carlão. Fala comigo, Carlão. Carlão tá na área. Bom dia, meu irmão. Obrigado pela audiência. Alô, Zé Pereira. Até que enfim, apareceu, hein, Zé Pereira. Alguém jogou um balde d'água fria, não sei, não foi, Zé? Pra acordar essa hora, você tá doido, rapaz? O mundo tá passando lá fora, o aplicativo tá gritando aí, você nada de ligar na preguiça moada. Fala, Zé Pereira, obrigado. A Sandra tá dizendo aqui, ó, esse Johnny é um homem atrapalhado. Pois é, agora a gente tá sabendo. Ai, meu Deus, deixa eu atender aqui. Deixa eu atender o pedido aqui da Mimi Mirilandes, é a irmã da Marilene Machado. Pediu aqui, toque de magia. Toque de mágica, contrai a véia. Valeu, Mimi. Mimi Mirilandes.

0: chega!
1: Coração Sertanejo, 6h41, 6h41, nós vamos junto até as 7, das 7 às 8, tem o Leandrinho, tá bom? Leandrinho com o Leandro Goiaba, com o show do Leandrinho, André de Franklin, André tá dizendo aqui, ô Ronald, esses homens estão tudo doido aí pra querendo beber nas costas do Johnny, ó, pois é, arruma até casório, open bar, minha filha, oh, depois que acaba a festa aí, divorcia, pronto. Tá feita a festa. Valeu, André de Franklin. Obrigado pela audiência. Dali Zé Prestes. Rapaz, você falou aí Zé Pereira, aí me lembrei do Zé Andrade. Meu Deus do céu, mais um atrapalhado. Só pra lembrar das minhas barrinhas de cereal. Rapaz, de novo.

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3: Coração Sertanejo, 6:46, 6:46.

0: E no quadro Emoção em Dose Dupla, Zezé de Camargo e Luciano, a primeira Saudade dos Beatles. É. E a segunda, Indiferença em Seu Olhar, atendendo o pedido do Fraga. Essa. Oh, meu Deus. Essa primeira aí foi do Ronald Fire, Saudade dos Beatles, é, saudade demais, amoada. Coração Sertanejo, faltando 10 minutinhos para as 7 da manhã, 10 para as 7. Mas fala comigo, esse menino.
1: Ô Ronald, oi. Bom dia, galera insuperável. Ah, como é que estão vocês?
0: Beleza.
1: Um dia abençoado para todos nós.
0: Amém.
1: Alguém falou meu nome aí hoje ou não?
0: Zé Prestes, claro.
1: Sabendo nada que está acontecendo, hein?
0: Pois é.
1: Fala para nós, menino.
0: Zé Prestes cobrando barrinho de cereal. Agora sim, Indiferença em Seu Olhar, Zezé de Camargo e Luciano atendendo o pedido, queimando o primeiro cartucho aí, de Fraga de Medford. Fala, Maurício Ramos, bom dia pra você também, irmão. Vamos que vamos.

Coração Sertanejo, faltando 3 minutinhos aí para as 7 da manhã. Deixa eu dar um bom dia aqui para Silvana Navarro. Tá dizendo, bom dia, bom dia. Fala comigo, Silvana. Tá chegando bem cedo, hein, Silvana? Pro show de amanhã. Tá bom. Brincadeira. Obrigado pela audiência. Valeu. Mesmo que bem pouquinho, mas obrigado. Deixa eu agradecer também o pessoal lá no Paraná. O pessoal do Paraná tá sintonizado aí pelo aplicativo da emissora. Da Insuperável e também pela TV em Foco dos Vales. Você de Curitiba, Londrina. Alô, Maringá, Marialva. Marialva no Paraná. Alô, Ponta Grossa, Cascavel. São José dos Pinhais, bom dia para você, muito obrigado pela audiência. Você de Foz do Iguaçu, Colombo, Guarapuava, Araucária. Muito obrigado de verdade pela audiência aí do coração, no Coração Sertanejo. De segunda a sexta-feira, das 5 às 7 da manhã, aqui pela Insuperável e também pela TV em Foco dos Vales. Infelizmente, sinto muito em dizer, mas não dá tempo pra mais nada. Somente pra agradecer de verdade e de coração a todos vocês que de uma forma ou de outra participaram aí do Coração Sertanejo de hoje. Alô, Vladimir Esteves, tamo indo, irmão. Ô, Vladimir Esteves, fica acordado até amanhã às 5, valeu? Brincadeira. Vladimir Esteves, lá de Marialva, no Paraná. É, vamos pedir a Deus pra ter a vida e saúde pra voltar aqui aos estúdios da Insuperável, pra fazer o que eu mais amo na vida, o Coração Sertanejo pra você. Muito feliz, de braços abertos, coração com cheio de felicidade, aguardando você a partir das 5 da manhã de amanhã, tá bom? Se Deus quiser, ó, ele quer, hein? Hein? Ah, fala comigo, Marilene. Marilene disse ali, fui, e eu também vou falar a mesma coisa, eu fui!

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praia de Rivier. A mais próxima da gente aqui é Rivier. Qual que é a outra praia mais próxima aqui? É Rivier, né? Rivier Beach. Caminhar na areia. Ai, delícia. Aguinha geladinha. Eu tomo banho gelado todos os dias. E eu não...

0: pelo WhatsApp 774-707-7835, 774-707-7835. Bom dia, Frio Santos.
1: Bom dia, Leandro. O Leandro hoje veio ouvindo o programa, a viagem inteira que ele faz daqui pra Rhode Island. Ele tava ouvindo o programa e ele fez autocríticas, né, Leandro?
0: Eu estava me autocriticando hoje, estava ouvindo o programa me autocriticando, né? Aí pensei em fazer umas mudanças aqui, falar, ah, não, tô de saco cheio já, vamos mudar esse programa já que tô de saco cheio.
1: O povo gosta assim, Leandro. Você tá há anos fazendo a mesma coisa, o povo gosta, você quer mudar o quê?
0: Ah, sei lá, colocar talvez um programa religioso no lugar, não sei, colocar um pastor.
1: Goiabinha, goiabinha. Já tem o pastor Glauber, esse horário não vai...

Raíssa Calil 857, você já recebe o telefone da advogada mais fera de Massachusetts, doutora Clarissa Calil tá com a gente aqui, tem também Padaria Brasil Bakery, Apex Auto Center, que é parceira da gente, além da Apex Auto Center, nós temos o El Valle de la Sultana, Sultana Mar.

0: Unidos é o dia de não ter medo de nada. É o Nothing to Fear Day. Nothing to Fear Day.
1: Seria a tradução em português? Não enfio o dedo aqui não, tá?
0: Não é isso, não é nada. É o dia de não ter medo de nada. Mas o brasileiro já nasceu derrotado psicologicamente porque os pais brasileiros criam filho no terror, né? O americano falava, não faça isso que é perigoso, brasileiro, ó. Você não faz isso não que um monstro te pega, alma penada, né? O brasileiro já inventava uma entidade demoníaca, um troço do cão. Você não podia dormir tarde porque vinha o homem do saco, não podia ficar descalço.

O tema de hoje é o seguinte, falando ainda do medo, né? Não podia fazer nada, né? A gente cresce, vira adulto, muda para os Estados Unidos, paga imposto, trabalha e continua com medo dessas porcarias, né?

0: medo besta você herdou dos seus pais e carrega até hoje? A gente quer saber, né? Qual é o medo mais besta que você tem? Porque se você contar, o povo vai rir da sua cara, vai falar, meu Deus do céu. Eu vou te falar, eu tenho medo de olhar pro espelho de madrugada, bicho. Você acredita que eu acordo, fecho o olho pra não passar na frente do espelho? Eu tenho medo de olhar pro espelho, pra espelho de madrugada. Você acredita nisso, velho? Eu fico morrendo de medo. No meu quarto tem um espelho e toda... Eu acordo de madrugada, umas duas vezes pra ir no banheiro de madruga e eu acordo, na hora que eu acordo eu lembro do espelho, eu fecho o olho assim, fechado o olho, pra não passar na frente do espelho. Eu me cago de medo de passar de madrugada. Eu adoro espelho, mas de madrugada, velho, olha o medo besta que a gente tem. Não sei, sei lá, parece que... Eu não sei, eu acho que é coisa de filme, coisa que vem na cabeça. Parece que eu fico olhando aquele troço, vai aparecer alguma coisa ali, algumas... Sei lá, velho, eu tenho medo. Então, conta pra nós qual é o medo besta que você tem. Tem algum medo bobo? Aquele que seu pai colocou na sua cabeça, que sua mãe colocou na sua cabeça, que até hoje você fala, meu Deus do céu, meu Deus do céu, eu me cago de medo disso, daquilo, daquilo outro. Qual que é o seu medo, Fio Santos?
1: Pedrinho, eu não consigo olhar muito tempo pra dentro de um quarto escuro que eu tenho medo, ai. A Marisa acabou de mandar aqui.
0: Ai, meu Deus do céu. Leandrinho, olha o medo besta que eu tenho. Olha isso, olha a Andréia. Olha o medo besta que eu tenho, Leandrinho. Eu tenho medo de ficar com o pé pro lado de fora da cama. Eu tento sempre ficar mais no meio, porque é a sensação de que alguém vai puxar meu pé. Que doideira, velho. É, Leandrinho, é a sensação, se o pé ficar mais na beiradinha ali, alguém vai puxar o meu pé.
2: Problema, olha o problema aí. Segura,
0: Cris. Olha que doideira, cara. Tá no ar o tema de Roger.
3: Tá no ar.
0: Já vai pensando aí, né? Oh, meu Deus do céu.

0: os áudios mais engraçados da internet aqui no nosso programa, 7 horas e 16 minutos. 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Faz o seguinte, velho, uma coxinha catupiry. Aí eu tô aguando pra comer coxinha já, brother. Por que quando a gente... fica restrito das coisas que a gente gosta, a gente fica com mais desejo daquilo. Você já parou pra pensar nisso? Coxinha é um trem bobo que você vê todo dia. Mas aí, cara, você tira isso, né? Fala, não, a coxinha agora você não pode, mas você quer comer a parada, velho. Você quer comer a coxinha. 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Pense em mim, porque eu estou sofrendo, eu tô vencido.
1: Tô vencido, né? Tô sério, velho.
0: Daqui a pouco nós vamos trazer os áudios mais engraçados da internet. Tá no ar, meu Deus, não era o tema, não.

0: Ela falou, eu tenho medo de chinelo ficar virado e a minha mãe morrer.
1: Bom dia.
0: Leandrinho, bom dia, Wellington.
2: Alô, bom dia.
0: A Silvia Valência falou, bom dia.
1: Alô.
0: O Gabriel falou, bom dia, Lele. Bom dia, Gabriel,
2: alô.
0: Bom dia.
2: Alô.
0: Bom dia, mundão velho sem porteira. Morning, Guava.
3: Good morning.
2: Good morning, John.
0: A gente alô, não, alô. Né? O Vladimir tá ouvindo outro programa. Achei que era aqui que tinha mandado mensagem. 7h19. Bom dia pra quem? Pra quem? Bom dia pra Marilene linda.
4: Bom dia.
0: Bom dia pro Zé Cozinheiro.
2: Bom dia.
0: Alô, Zé. O Fábio
5: pra
0: Júnior.
5: Rádio,
0: ah, mais um pouquinho de bom dia. Eu gosto do bom dia.
5: Rádio, todo dia.
0: Ah, fala comigo, Aguinaldinho
5: alô,
0: lindo.
5: Alô, bom dia.
0: Ah. Alô, Guinaldo, bom dia.
2: Bom dia.
0: Bom dia pra Lúcia. Bom dia, Augusto Júnior. Bom dia, Edneia Loirás, tá preparando os doces pra
1: alô.
0: Festa junina de Framingham.
1: Bom dia.
0: A festa junina de Framingham esse ano vai ter doces como você nunca
1: bom
0: viu
1: dia.
0: Igual, tá? Um abraço pra Valt Igreja.
5: Alô,
0: um abraço, Kilder e Cunha. Obrigado pelo desabafo ontem, brother. Tô contigo, meu irmão. Tô contigo.
1: Alô, alô.
0: Lucimar, bom dia.
1: Bom
0: dia pro Michael, pra
1: alô,
0: Shirley.
1: Alô.
0: William Salatiel, Maciel, Fernando Kennedy.
1: Alô.
0: É o Kennedy Limo.

0: 7h20 na Insuperável. 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

0: gosto muito dos áudios mais engraçados da internet. A gente vai começar do áudio hoje. Enviado pelo meu amigo Caio. Falou, Leandrinho, você tem que tocar esse áudio no seu programa. É um áudio muito importante, porque, na minha opinião, este áudio vai mexer com muita gente. Como saber se a pessoa é crente ou não? Vamos saber.
1: Tu é crente, é?
2: Sim.
1: E tu anda assim só de calção, sem usar uma calça comprida?
2: Sim.
1: E tu fica sempre com esse óculos escuro na tua cara?
2: Sim.
1: E os teus filhos pequenos ficam assistindo desenho no celular?
2: Sim.
1: E tu acha que tu é da Igreja de Jesus Cristo?
2: Sim.
1: Mas tu vai em todo culto?
2: Não.
1: E tu sabe tocar violão?
2: Sim.
1: Eu tô achando que tu não é crente, não.
2: Sou sim.
1: Mas tu canta algum louvor, algum hino?
2: Canto sim.
1: Qual é o louvor que tu sabe cantar?
2: Esse daqui, ó.
3: Cuida, cuida da tua vida. Cuida.

0: ¡Uy, la ve! ¡Ah, qué lindo, gostoso, gostoso! Olha. Agora, gente, você já se imaginou rico? Se você fosse rico, como que você iria comprar a sua Hilux? Conta pra nós.
1: E eu que fui comprar uma Hilux, cheguei lá apavorando o vendedor. Bom dia, eu quero uma Hilux, quero pagar à vista no Pix e vou te dar mais uma comissão de 30 mil pra te incentivar. Cheguei, deu uma tremedeira nele e já ficou apavoradão. Mano, pra já, vamos mexer os documentos que vamos... Falei, calma. Só tô treinando que quando eu ficar rico eu quero fazer igualzinho eu tô fazendo agora. Pensa o vendedor brabo que ficou, hein?
0: Os áudios mais engraçados da internet. Agora nós vamos falar de amizade, porque amizade é a melhor coisa do mundo.
2: Ah, mas você e sua amiga não se separam nunca. E vai se separar pra quê? Se ela sabe de coisa demais da minha vida, eu sei de coisa demais da vida dela. Qualquer merinha aqui dela, lascou. A gente tem que andar encangado. Porque se alguém descobrir alguma coisa, um mentiu, o outro tá coberta. É assim que funciona. A amizade verdadeira tem que ser mantida até o final da vida. Depois que morrer, a pessoa pega o celular, confisca, quebra, pinta, molesta pra ninguém descobrir porra nenhuma.
0: Ainda falando sobre amizade neste programa...
3: Você precisa ter uma amizade pra te esculhambar. Nada vai substituir o Espírito Santo como conselheiro, consolador na sua vida. Você precisa ter uma amizade pra te colocar no seu devido lugar e pra você parar com essas suas gracinhas. Às vezes Deus manda anjo, às vezes o anjo que Deus vai mandar é aquela amiga que vai te dar uma basta. E quando tá todo mundo aplaudindo suas maluquices, babando o teu ovo, ela te puxa pra realidade. Tá todo mundo, ela vai lá e pá, no meio da sua cara. E te livra de você cair nas armadilhas do seu próprio ego. Porque às vezes a gente acha que tá arrasando e tá passando uma vergonha desgraçada.
0: Ninguém
3: Deus tá
0: fala.
3: De olho em cima, gente, mas ninguém avisa.
0: Uhum.
3: E eu mesma, ela não quer escutar. Se você não tem uma amizade que te ameaça, é levemente tóxica, te humilha, mas não solta sua mão por nada e te diz boas verdades, você tá vivendo errado. Precisa, sei lá, nascer de novo, batizar, sei lá. É por isso que a gente tem que equilibrar as amizades. Tem a melindrosa, que é mais calminha, e tem engraçado, que vai fazer todo mundo rir. Mas dentro da cadeia alimentar, você precisa ter aquela ignorante que vai dizer assim, calminha, lerda, fica quieta, esperta agora. A engraçada que vai rir, cala a boca, que nem hora de piada o tempo todo.
0: Verdade.
3: Você pode enganar o tempo todo, todo mundo, mas não o tempo todo, a todo tempo. Viajei aqui também, outra... é isso.
0: Tem que ter aquela que falou, tá pensando que você tá bonitinho aí, ô magrinho? Tá pensando o quê, né? São os áudios mais engraçados da internet. Daqui a pouco a gente volta com o Baia.
4: Ô, véio, onde você for trabalhar, Leandrinho? Eu vou te ouvir, velho. Você é bom mesmo.
0: É mesmo, bro.
4: Muito bom.
0: É mesmo.
4: Parabéns. Deus te abençoe.
0: Muito bem. Vamos pro WhatsApp?

0: agora ficou legal. Deixa eu ver se eu consigo aqui. Agora ficou legal. Obrigado, obrigado, Rafael. 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
1: Cadê esse Gonçalves, André?
0: 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Então vamos voltar para o tema de hoje. Hoje nós estamos falando de medo aqui no programa, tá? Tá bom, filho, tá bom. É, nós estamos falando de medo, aquele medo bobo. Pode ser que você herdou do seu pai, alguma coisa que você tem medo. Vamos discutir isso aqui. Vamos discutir. Eu falei do... Eu tenho medo de passar na frente do espelho de madrugada. Bicho, eu me cago de passar na frente do espelho de madrugada. Sério, eu tenho um medo. Tô falando sério, eu tenho um medo de passar em frente do espelho. É uma loucura isso, né? E você, mande áudio pra nós, gente.
2: Mande áudio.
0: Eu adoro quando vocês mandam áudio,
3: Leandrinho,
0: né?
3: Leandrinho, bom dia.
0: Bom dia.
3: Leandrinho, eu tenho medo de quem morre.
0: De quê?
3: Quando eu vou nos velórios.
0: Tem medo de quem morre.
3: Eu não olho no rosto da pessoa, você tá entendendo? Eu passo, finjo que eu tô olhando, mas eu não tô olhando. E quando a pessoa morre assim, eu só durmo com a luz acesa. Quando eu era pequena, morria alguém, eu não deixava minha mãe dormir de noite.
0: Olha isso.
3: Aí um dia morreu um bebê lá na cidade onde a gente morava. E ela pegou e fez eu beijar o pé do anjinho 3 vezes. Disse que era pra levar o meu medo.
0: Olha isso. Rapaz, beijar o pé
3: do anjinho. O medo fez foi dobrar, tá? Se vier um vivo, a gente vai nas porradas, faz qualquer coisa. Tá. Mas não aparece as coisas que já foi, não, Leandro. E eu vou te contar, acho que eu caio duro ali no chão.
0: Que loucura!
3: Eu tenho muito medo de quem já morreu.
0: Então quer dizer que a simpatia pra ter, pra espantar, acabar com o medo de defunto? Olha aí, como que esse programa é um programa cultural, né? Quer dizer que uma simpatia pra acabar com o medo de defunto é você beijar 3 vezes o pé de um defunto bebê. Imagina a criança ali, ó. Que a gente bota, que a nossa alma fica rodando ali pelos cantos. Ai, que essa mulher vem beijar meu pé, bicho? Sai pra lá, sai, doida. Eu não teria coragem, não. Eu ficaria com mais medo. Imagina falar beijo o pé de uma criança 3 vezes defunta pra poder perder o medo. Você tá doido? Ai, Deus. Olha, olha, Leandrinho. Vai ser que dia a festa de Frame? Eu não sei, é de Nerd que sabe. Bom dia. Ah, bom dia, Leandrinho. Que Deus abençoe nosso dia. Valeu, Natane. Obrigado. O Augusto falou, nem lembra de mim. Eu lembrei, eu mandei alô pra você, tá, chorão? Mandei alô pra você sim, tá?
2: Ah. Alô, alô. Bom dia. Ah. Alô, alô. Bom dia, fala meu patrãozinho lindo, como é que você tá, princesa?
0: Vai te catar, moleque, fala sério comigo.
2: Ah, que saudade de você. Olha o tu, patrão, deve ficar todo um piado, falando assim, olha meu patrão, bom dia, que alegria, meu povo.
0: Vai te catar, moleque, vai fazer alguma coisa útil pra vida do ser humano, vai. Cadê as notícias, tá? Leandrinho, ótima estreia do programa da tarde ontem, parabéns. Ah, que legal que vocês gostaram, foi muito bacana, né? Foi bom.
4: Bom dia, Goiaba. Fala comigo, coxinha.
0: Fala comigo, doido.
4: Goiaba.
0: Oi.
4: O negócio é o seguinte, de que eu tenho medo e cisma, é quando você tá andando pela casa, escuro. Aí você tá andando no corredor, você tem uma impressão que tem uma pessoa atrás de você ali, te seguindo você.
0: Caraca,
4: aí você fica doido pra chegar no seu destino, rápido no seu quarto ali, já entra no seu quarto e fecha a porta. Que tá tudo escuro. Então eu não gosto muito de escuridão, não.
0: Olha aí. Eu não gosto muito de escuridão, não. Deixa eu ver quem mais mandou mensagem. Assim, velho, eu também. Eu não gosto da sensação de ficar sozinho. Você sabe que essa semana, eu vou contar não vou falar, que senão vocês ficam falando coisas pra mim, depois eu fico com medo, eu chego aqui sozinho. Você sabe que segunda-feira eu tive umas sensações estranhas aqui na rádio. Porque, tô falando sério, gente, eu vou falar sério com vocês, eu tive umas sensações estranhas aqui na rádio. Porque a galera não veio trabalhar. E eu tive a sensação de que toda hora eu tava ouvindo a voz que o Eduardo falou, eu vou ir fazer uns negócios na parte técnica aí pra você me ajudar. Eu tive a sensação de que toda hora eu ouvia a voz dele, falou, opa, tô aqui. Brother, eu tive essa sensação várias vezes a ponto de olhar pra tela aqui, quando mudou a imagem, eu levei um susto que parecia que tinha alguém passando aqui na tela. Eu falei, não, eu vou acreditar que é a tela, mas me deu um susto. Tereza, me deu um susto. Sério, mano. Eu sou meio cagão, assim. Meio não, né, Leandro? Isso é totalmente, cara.
5: Problema! Olha o problema aí!
0: Nossa, falando sério, velho. Fiquei meio com medinho, sabe? Olha, deixa eu ver quem mais mandou mensagem. Leandrinho, hoje é meu aniversário. Amo celebrar o meu aniversário, pois cheguei até aqui, né? Mas falando de medo, eu morro de medo do sapo. Eu tenho pavor. Ô Fran Franzola, beijo pra você, feliz aniversário, tudo de bom. Você é uma pessoa maravilhosa. Amo você de paixão, né? Nosso amor é aquele amor à primeira vista, aquela amizade que desde o primeiro encontro jamais se desfez, né? E até hoje, né? Já somamos o quê? 20 anos. Uns 20 anos de amizade já, né, Fran? Uns 20 anos da minha cheirosa, linda, maravilhosa. Ninguém mexe com essa menina que eu saio no tapa. Olha, cuida delas, não sai no tapa com você, tá? Tô falando sério, um beijo pra você, Fran. Feliz aniversário. Te amo, meu bem. Você é maravilhosa, viu? Fala comigo.
6: Leandrinho.
0: Oi.
6: Pensa na menina medrosa, eu. Eu morro de medo de casa mal-assombrada. Eu não ando na trilha sozinha.
0: Oi.
6: Eu não desço nesse quintal meu de noite sozinha.
0: Sério,
6: Maria? Eu tenho maior medo, minha filha, de ver uma assombração. Um espírito.
0: Você
6: tá doido?
0: É mesmo,
6: Maria? Se eu ver uma assombraçãozinha, alguma coisa assim, meu filho, eu morro de ataque cardíaco fulminante. Eu sou medrosa. Muito, não é pouco não, hein? Ai. Beijo, galera. Um dia abençoado a todos.
0: Tô, gente,
6: quartou,
0: tadinha.
6: Quartou.
0: Olha, o Carlos falou, Leandrinho, eu tenho medo, ou melhor, medo não, eu tenho cisma de dormir com os braços pra fora da cama e alguma coisa me puxar pra baixo. A ouvinte acabou de falar isso, que tem medo de dormir com o pé descoberto e alguém puxar o pé, né? Ah, a Sandra falou, Leandrinho, eu já beijei uns 3 mortos. O Clóvis falou assim, Leandrinho, imagina passar o dia todo... Como é que é, Clovão? Imagina passar o dia todo... Ai, meu Deus do céu, você é engraçado demais, Clovão. É... Nossa, cadê? É, Moreno. Eu ia colocar a música pro Clovão aqui, não achei. Ele falou, imagina, mandou uma foto aqui trabalhar de landscape nesse sol. Não é brinquedo não, né, o Clovão? Falou, imagina passar o dia todo cortando grama, né, my friend?
7: Fiquei moreno cortando grama. Meu pai me chama Ibama. Rainha Mussum.
0: Rainha Mussum, eu adoro essa música.

0: tá bom.
1: Sessão interrompida.
0: Sessão interrompida, senão a gente fica aqui e não lê as mensagens do tema de Roja, do show do Leandrinho. Fala, meu filho.
2: Rapaz, sabe qual é o medo que eu tenho de vez em quando? A gente mexe com obra aí, né? Mas nessas construções. Pai, quando você desce pra olhar um basement que você vai dar um orçamento, quando você desce o último degrau da escada, o cabelo do teu flotói arrupia tudo, meu filho.
0: É ruim, né, cara?
2: Faz uma sensação ruim. E aí você tem que dar um preço bem alto, que é pra você não voltar lá nunca mais.
0: É verdade. Você já aconteceu isso, velho? Vocês descem num basement, tem sensação ruim? Você sabe que eu penso em comprar uma casa pra mim um dia, né? Mas eu acho que eu não... Sei lá, pra mim eu acho que eu compraria um apartamento. Eu gosto muito de apartamento. Mais apartamento que casa. Mas, gente, eu fico pensando. O dia que eu for comprar uma casa pra mim, eu vou querer saber todo o background da casa. Ou eu construo uma casa, derrubo e faço. Mesmo assim, eu vou querer saber do terreno. Porque, velho, eu tenho medo, cara, de quem eram os donos da casa. Morreu gente, não morreu gente? Eu vou contar pra vocês uma história aqui velho, isso aqui é muito real. Eu tô falando, eu sou um pouco sensitivo.
3: Ai, Márcia sensitiva.
0: Cala a boca, ordinário. Tô falando sério, eu vou contar uma história pra vocês aqui que aconteceu comigo. Eu mudei pra New Jersey e fui morar

0: um gemido. E eu até pensei que fosse o vizinho de cima, né? Falei, eita! E sonhava, velho. Sonhava com passos. Eu comecei a ficar com medo daquele lugar. Com medo, com medo. E sonhando, sonhando, sonhando. Sonhava, sonhava, sonhava com um grito, com sufoco. Era uns pesadelos. Terrível, terrível. Eu acordava assustado. Falava, Bruno, posso dormir com você? Sai pra lá, pai. Filho da mãe, dormi com... Ai, Mubuti. Não era desculpa, né? Meu amigo Bruno. Meu irmão, graças a Deus. Meu brother. Aí, velho, eu falo, ô Bruno, deixa eu dormir aqui, eu tô com medo. Mas não vai dormir aqui não, tá doido, pai? Dividir cama com homem, tá doido? Ô Bruno, tô com medo, bro. Um belo dia eu encontrei com a Núbia, a menina que morava em cima. Eu falei, Núbia, quem morava nessa casa aqui antes? Nosso papo vem, ela falou, a menina que morreu assassinada. Brother, olha aqui, ó. Olha aqui. Eu juro pela minha mãe, velho. Eu saí daquele lugar. Cara, tinha naquele quarto que eu dormia, um cara entrou lá e assassinou uma menina lá em Newark, no Jazz. Véi, olha que loucura. Tô falando sério. Eu não preciso inventar isso pra... Imagina que eu vou criar uma história dessa pra ganhar audiência. Eu tinha sonhos. Era uma loucura, brother. Loucura, loucura. Deus toma conta. Não, tô falando sério, brother. Não, não. Eu fico preocupado, brother. Porque tem muita gente que tem essas coisas e não acredita, né? Agora eu vou dizer uma coisa pra vocês. É nessas horas que a gente pede, né, a sabedoria do povo... O povo que tem sempre uma palavra boa pra poder falar com a gente, né?
1: Quanto tempo os meus olhos não contemplam essa face de querubim? A honra é minha, bazuca de Miguel! Você que é garganta de vulcão, língua de maçarico, casca de jatobá, você que é tutano de alabastro, desce o azeite, minha botija cheia, largue o doce, você, vara de amendoeira, profetiza pra mim, 13º apóstolo, toca em tu aí pra ver se tu não foi arrebatado, tá sentindo isso, repelente do capeta, eita glória, parede do castelo celestial, se és tu tijolo angular, você que é azulejo do céu. E você é o rejunte de benção. Por isso que ninguém te apaga, pavio que fumega. Se prepara, que eu vou puxar o pino da granada. Puxa, terremoto de Jericó.
0: Essa hora que a gente quer uma palavra, né? Uma palavra.

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0: pausa para uma mensagem de um ouvinte que mandou aqui para nós. Leandrinho, estou precisando muito de um ombro amigo. Tenho medo de ficar sozinho no escuro. Ô, meu amigo, se você estiver precisando, passa aqui na rádio pra gente conversar então. Pô, tá doido, bro. Sozinho não. Fica assim não, meu irmão. Nós estamos aqui pra isso. Bora conversar. Passa aqui, nós tomamos um café. Falou que o fardo tá pesado, ô, brother. Fica assim não. Nós estamos aqui, ó, pra rir. Vamos numa padaria, toma um café. O que eu posso fazer pra mudar seu dia, brother?
1: É emocionado, né?
0: Uma parte de sacanagem. Não, tô falando sério. A pessoa mandou essa mensagem aqui agora. Ó. Quer que eu vou aí te dar um abraço? Onde você tá agora? Eu vou aí agora, tô desse jeito. O que você quer? Quer que faz um frango com quiabo? Eu peço a Luísa pra fazer, eu vou levar uma marmitinha pra você aí. Não, um arroz com piqui, um negócio. O que você quer? Vamos fazer no pé de Edneia pra fazer uma sobremesa aí, um negócio. Véio, não fica triste não, tá? Nós estamos aqui pra, ó. Esse é o objetivo deste programa. Não fica sozinho, não. Corre aqui pra rádio. Passa seu telefone que eu vou te ligar, tá? Pra nós bater papo. Fica triste não, velho. Tá? Nada nessa vida é pra sempre, não, tá? Nada nessa vida é pra sempre. Nem a dor pode ser pra sempre, viu? Por isso que eu gosto muito dessa música aqui, ó. Quer ver? Eu gosto dessa música demais. Quando alguém fica triste, eu sempre lembro dessa música. Essa música fala de recomeço, fala da vida, né? É. E sabe quando o dia amanhece, que é aquela esperança de um novo dia? Eu gosto muito dessa música, né? Fala um pouco da gente, fala da vida, fala de tudo. Eu acho que quando a gente ouve essa música, presta atenção na letra, né? Você vai lembrar, cara, isso aqui não vai ser pra sempre, não. Isso aqui uma hora vai passar, essa dor vai passar. Né? Precisa de ajuda, né?
2: A vida é pra quem sabe viver.
0: Olha essa letra, olha essa música, velho.
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0: Vai aprendendo, você vai aprendendo a viver, você
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0: entende?
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0: Não é? Por quê?
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0: Ganhar e perder faz parte.
2: Faz parte. Ah. Levante a cabeça, amigo, a vida não é tão ruim.
0: Não é não, rapaz.
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0: Nem sempre é assim, né?
2: 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E se não teve jeito, ainda não chegou ao fim.
0: Não é, cara? Se não teve jeito, é porque não chegou ao fim. Calma aí, calma aí.

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0: Quando a gente menos espera, clareou, né? Mensagem que eu deixo pra você que tá passando por dificuldade, momentos difíceis, decisões importantes na sua vida. Deus é maior, maior é Deus. Maior é Deus, né? Essa música é linda demais. Aí a gente faz toda essa força aqui pra dar força pra alguém, a pessoa escreve assim, também com cardápio desse até eu queria. Vou fazer um frango com quiabo no fogão a lenha. Vamos dividir tanto que ele nem vai lembrar que existe tristeza. Olha aí, a Diné já falou que vai fazer no fogão a lenha. Leva esse ouvinte lá em casa pra nós tomar um e acabar com essa tristeza. Eu também quero ir, vamos. Vai chegando o dia 30, eu fico triste. Todo final de mês é assim. Traz uma marmita dessa pra mim. Ah, vai tomar banho, brother. Vocês não têm sentimento, não, tá? Povo insensível.
2: Ele é insuperável. Junto é Andrinho.
0: Ah, velho. Vocês são engraçados demais, meu Deus do céu, gente.
3: WhatsApp do Goiaba.
0: Tá, antes do WhatsApp do Goiaba, vamos pra quadrilha do Goiaba? Muito. Eu tô me acabando aqui com as mensagens. Um povo insensível danado. Olha, gente, deixa eu falar da festa junina de Everett que tá chegando, né? 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Como sempre foi, né? 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

0: 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Você não pode ficar de fora não, tá, gente? 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Bora, bora com roupa típica de festa junina, tá bom?
1: WhatsApp do Goiaba.
0: Eu não aguento essa Edneia. Ela é demais, é demais, é demais. Ela falou que a festa de Framingham é dia 6. Ô, Edneia, você sabe que eu tô falando da festa de Framingham aqui? Ô, Edneia, só pra você ter ideia do tamanho do amor que eu tenho por você, eu tô falando da festa de Framingham aqui, dia 6, viu? Mas eu amo essa comunidade católica de Framingham de verdade. É uma pena eu não estar na festa de Framingham mais, terem me tirado de lá, me chutado como se chuta um cão. Mas eu sei que foi dois ou três lá que fizeram isso. O restante, o povão me ama. Então, festa de Framingham é dia 6, gente. Vocês podem ir na festa de Framingham também, que a festa de Framingham é muito legal. Festa junina em todo lugar é muito divertido. Só que eu vou estar na de Everett, né? Mas a Edneia vai estar com a barraca fazendo os doces lá com a comunidade católica e tá preparando um negócio muito legal. Ela e Luísa junto, vocês imaginam o que, que vai sair, né? Então vai ser dia 6, tá? Tá? Dia 6 vocês podem ir lá se divertir, vai ser bom demais, vai ser no mesmo dia da de Everett, tá? Pode ir lá, pode ir lá. O Leandrinho, muitas vezes quando eu estava cansado nas viagens, na madrugada, parava em frente do cemitério e dormia até amanhecer o dia. Único lugar que o ladrão tem medo. E aí, bicho? Que interessante, cara. Falando de medo hoje, dormir em frente ao cemitério, que ladrão não vai no cemitério. Ai, que doideira, mano. Ah, deixa eu ver quem mais mandou mensagem. Leandrinho, o rapaz que tocou no seu aniversário. Olha, é bom demais, vai ser no dia 20 de junho. Dia 20 de junho eu tô em Summerville, tá, Elaine? Summerville. Ah, fala Zé.
2: Goiaba, tô passando um momento muito difícil na minha vida. As coisas tá sendo fácil, não?
0: Vai te catar, vai. Se
2: pudesse fazer um rango desse aí pra mim, eu aceito também, viu?
0: Ah, vai, toma banho.
2: Toda
0: vai.
2: Hora.
0: Toma banho, vai.
2: Nem levar vem cá, não, vou buscar.
0: Ah, vai buscar. Leandrinho, eu também quero. A gente podia fazer uma... Ô, Edneia, vamos fazer um negócio pra gente fazer uma grana. Levantar uma grana. Nós não precisamos fazer um dinheiro. Vamos sentar essa semana pra gente fazer... pra gente fazer um cardápio de fogão a lenha num final de semana e a gente vai vender. Só passar e pegar, gente. Porque a Edneia tem fogão a lenha. Bora fazer. Gostei dessa ideia, Edneia. Tô precisando fazer grana, brother. Essa minha ida no hospital aí, tô com um bill de 12 mil dólares, velho. Tive essa ideia. E nós vendemos as marmitas. Vamos fazer, Edneia? Não, vamos fazer, Edneia.
3: Tá triste? Fica triste, não?
0: Fica triste, não. Fala, meu pitinho, fala.
4: Vendeu até vontade de ficar triste agora, viu? Deu até vontade de ficar triste também, viu? Só pra me comer desse franguinho com quiabo aí, aquele anguzinho. Eu animo dirigir 4 horinhas, hein? Partiu! Alegria!
0: Bom dia, Leandrinho. De morto eu não tenho medo. Eu não tenho medo, não, porque se fizer muito tamponamento do Brasil, mas eu morro de medo de ficar mais pobre. O que é tamponamento? Eu não sei. Eu tenho pouca leitura, viu? Fala, Dogão.
5: Bom dia, Leandrinho. Eu também tô querendo, hein? Não tô passando bem, não, viu?
0: Ah, vai te catar. Vai te catar vocês todos. Povo insensível, tá? Vocês querem um tapa na orelha de vocês, tá? É tapa na orelha. Eu gostei dessa ideia. A gente podia... Edneia? Bora, Edneia. Bora fazer esse negócio aí. Eduardo tá chegando, gente. Tô atrasado. 8 horas já em ponto aqui, bicho. 8h25. Até amanhã. Tchau pra vocês. Valeu, obrigado.
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3: Vamos chegando, quarta-feira nublada, mas de muita informação. Daqui a pouco tem notícia local do homem de Pibari que foi condenado por pegar ilegalmente mais de 100 mil dólares dos empréstimos na época da Covid. Vem comigo, aqui é sempre melhor.

dia, comunidade! Bom dia, trabalhador da construção! Bom dia, house cleaners! Bom dia, helpers, guerreiras de todos os dias! Está no ar mais um programa Central da Manhã. Eu sou Eduardo Oliveira, vou com você até as 9 horas da manhã com muita informação para passar no seu rádio. Bom dia aos motoristas da Lyft, bom dia! Bom dia a você que é mecânico, bom dia ao carteiro, bom dia aos caminhoneiros, bom dia quem é plasteiro, especialista em plaster, bom dia! Bom dia a você que é gruma, que cuida dos pelos dos cães, dos gatos e de outros animais, bom dia! Chega mais, a partir de agora, eu tenho uma hora de informação no seu rádio. Ouvinte Fabson Mendes. Bom dia, Fabson. Bom dia pro Miro. Bom dia. Bom dia pro Paulo Jacaré. Pro ouvinte Gabriel. Bom dia pro Aníbal. Bom dia pro Elcimar Prado. Bom dia pra Alaísa Cunha. Chega mais, chega mais.

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Hoje, quarta-feira, dia 27 do mês de maio, faltam apenas 15 dias pra bola rolar na Copa do Mundo. Daqui a pouquinho, você vai saber. Plantão da Copa. Seleção brasileira se apresenta hoje na Granja Comarim, Teresópolis. CBF está preocupada com a situação da lesão de Neymar. Já os detalhes. Ainda hoje também no plantão da Copa, você vai saber quais são os próximos amistosos da seleção americana antes da Copa do Mundo. Seleção foi apresentada ontem, tá todo mundo em ritmo de Copa. Hoje também tem notícia de imigração. Governo Trump está considerando enviar agentes do ICE para os aeroportos durante a Copa do Mundo. O novo secretário Mark Wayne Mullen diz que por enquanto é só uma consideração. Já os detalhes. Notícia local: um homem morador de Peabody foi condenado por pegar ilegalmente mais de 100 mil dólares em empréstimos da Covid. Ele vai ser sentenciado em setembro. Daqui a pouco eu te conto quanto de pena de cadeia esse homem pode pegar. Violência no Brasil: uma mulher pede pizza no telefone da polícia e companheiro vai preso. Aconteceu ontem em São Paulo. Já os detalhes. Política nos Estados Unidos: candidato do presidente Trump derrota senador experiente nas primárias do Texas. O público conservador continua a fazer o que Donald Trump quer. Daqui a pouquinho no quadro de Política nos Estados Unidos. Hoje também tem as notícias do Brasil. Já vamos acionar o nosso correspondente Diego Hellstrom. Ele vai chegar direto do Paraná trazendo as seguintes manchetes. Chefe do PCC foragido há 6 anos é preso na Bolívia, será expulso para o Brasil, extraditado. Mas a metade dos homicídios em Belo Horizonte não tem registro oficial. E Minas lidera o aumento de homicídios, aponta Atlas da Violência no Brasil. Uma notícia de saúde no Brasil: Anvisa aprova a primeira caneta brasileira de semiglutida após o fim da patente da Ozempic. Como é que vai funcionar essa caneta? Qual é o preço? Bem mais baixo. Daqui a pouquinho, todos os detalhes no quadro de Notícias do Brasil. 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Daqui a pouquinho, Luciano Batista ao vivo conosco. Hoje também tem polêmica na nossa polêmica do dia de hoje. Uma foto acendeu os debates nas redes sociais. Flávio Bolsonaro, senador do Rio de Janeiro, encontrou com Donald Trump dentro da Casa Branca. Olha o pessoal de esquerda que tá dizendo que a foto é IA. Não é. Teve interlocutores da Casa Branca que confirmaram para Reuters e para AP que houve um encontro. Uma foto e uma mensagem dizendo que Flávio Bolsonaro pediu a Trump para considerar o PCC e o Comando Vermelho como organizações narcoterroristas. Já nós vamos conversar o que essa foto pode ajudar a pré-campanha à presidência de Flávio Bolsonaro.
porque Donald Trump não soltou uma palavra na imprensa e nem nas redes sociais. Por que que esse encontro não estava na agenda oficial do presidente da República? Mas será que isso muda o fato de que eles foram recebidos? É hoje no quadro Polêmica do Dia. Então só me resta dizer, vem comigo, né? Porque a partir de agora, sou eu daqui, você daí, e entre nós tem sempre, sempre uma ótima

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8: Voltei. Vamos continuando o programa Central da Manhã nas ondas da Rádio Insuperável. Chega mais, aqui é sempre, sempre melhor. Abraço e bom dia pra minha amiga Elaine Soares, já tá aqui, tá agradecendo? Agradeça aí ao seu ouvinte Maurício Ramos pelo presente enviado pra Ariela, álbum e muitas figurinhas para ela e também pra ela dividir com as amiguinhas dela. Mandou uma lindíssima foto do álbum da Copa do Mundo, tá certo, obrigado. Bom dia pro William Maciel, bom dia pro ouvinte Gabriel, bom dia pro Policinha. A Maurício Ramos também já chegou, tá dizendo bom dia, bom dia, bom dia. Tá todo mundo acompanhando a nossa Central da Manhã. 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Bom, vamos falar de uma notícia que a gente está acompanhando. Notícia local. Um homem foi condenado por ter usado indevidamente mais de $100 mil do empréstimo da época da Covid. O americano Jonathan Carpenter, de 52 anos, se declarou culpado por roubo de dinheiro do governo perante o juiz federal Myong Jun, que marcou a sentença dele para o dia 3 de setembro. Carpenter foi preso e acusado em janeiro desse ano. Ele obteve fraudulentamente $125 mil em recursos do programa EIDL para uma empresa chamada Homeland Electric, uma empresa de serviços elétricos que não existia havia aproximadamente 5 anos, no momento que ele apresentou o pedido de empréstimo. Além disso, Carpenter afirmou falsamente que a Homeland Electric havia sido fundada em 1º de março de 2011, tinha receita bruta de US$ 250 mil e 8 funcionários em 21 de janeiro de 2020. Carpenter também deixou de informar que possuía antecedentes criminais. A acusação de roubo do dinheiro público prevê pena de até 10 anos de prisão, 3 anos de liberdade supervisionada e multa de US$ 250 mil. As sentenças são determinadas por um juiz federal distrital com base nas diretrizes federais de sentença dos Estados Unidos e nas leis que regem a definição de penas em casos criminais. A cerimônia de sentença dele acontece no dia 3 de setembro.

Daqui a pouquinho também tem polêmica do dia. Hoje no plantão da Copa, apresentação da seleção brasileira na Granja Comari. CBF está de olho na situação do Neymar. Daqui a pouquinho tem notícia de imigração. O governo Trump está considerando enviar agentes do ICE para os aeroportos durante a Copa do Mundo. E também tem notícia da política americana. Eleitores republicanos derrubaram o senador John Cornyn.

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5: A polêmica do dia de hoje é sobre a visita de Flávio Bolsonaro à Casa Branca ontem. Estavam presentes também Eduardo Bolsonaro, o ex-deputado que fugiu do Brasil, e também o jornalista e influenciador Paulo Figueiredo. Senador Flávio Bolsonaro disse nas redes sociais, depois da publicação da foto ao lado de Trump, que pediu ao presidente americano para classificar facções criminosas como o Primeiro Comando da Capital, PCC, e o Comando Vermelho, CV, como organizações terroristas. Segundo Flávio, Trump teria dito que vai analisar o pedido de classificação. O governo Lula é contra essa classificação, porque abriria caminho para o governo americano fazer ataques em solo brasileiro, como fez na costa da Venezuela contra supostos traficantes de drogas. O encontro de Trump e Flávio acontece no momento em que a pré-campanha do senador à presidência passa por uma crise, após a revelação de um áudio, uma visita à casa do ex-banqueiro Daniel Vorkaro para pedir dinheiro para o filme do pai. Também estavam no encontro Eduardo Bolsonaro e Paulo Figueiredo. Nas redes sociais, Eduardo Bolsonaro, que acompanhou o irmão, disse o seguinte, abre aspas, Brasil e Estados Unidos têm interesses estratégicos comuns, fortalecimento do comércio, defesa da liberdade, combate ao crime organizado internacional e promoção da prosperidade nas Américas, fecha aspas. O presidente americano não deu uma palavra com a imprensa sobre o encontro com os três brasileiros e nem postou nada nas redes sociais. A pergunta hoje é, como é que isso pode ajudar a campanha de Flávio Bolsonaro? Eu sei que algumas pessoas da esquerda estavam dizendo, isso aí é foto fake. Olha só, não é foto fake, aquilo ali é foto real, não é inteligência artificial. Alguns interlocutores da Casa Branca confirmaram para Reuters, confirmaram para AP e também para alguns órgãos da imprensa mundial, como por exemplo Al Jazeera, confirmou que o encontro realmente aconteceu. A pergunta hoje é, de que maneira isso ajuda a campanha de Flávio Bolsonaro? O que você achou do fato de Donald Trump não falar nenhuma palavra? Será que isso mostra que Flávio Bolsonaro pode ter uma relação melhor com Trump do que o Lula tem? Ou não? Manda pra cá. O seu João Silveira disse, Boston tá dizendo, bom dia, Eduardo. Quando eu vi essa foto, não acreditei muito. Está perfeita demais, parece IA. Mas depois eu vi que os órgãos da imprensa americana publicaram. Eu acho que não tem muito efeito se não tem uma câmera mostrando ao vivo. Olha, o do Lula também não teve câmera mostrando ao vivo, né? O encontro do Lula, é claro que o Lula é um chefe de Estado, né? Tá no exercício do poder, teve tapete vermelho, teve conversa e tudo, mas não teve câmera ao vivo também. Como é que esse tipo encontro ajuda na campanha de Flávio Bolsonaro? Manda pra cá no Torpedão no 603-233-5200. De um lado, a esquerda fazendo tudo pra diminuir, do outro lado, a direita aumentando aquela que foi uma visita na Casa Branca. Minha amiga Nilza tá dizendo, bom dia, Eduardo, claramente a foto é IA. Se o presidente for pegar os milicianos, já deveria começar pela família dele toda ligada aos milicianos do Rio de Janeiro. Desculpa dizer, minha amiga, a foto não é IA. Algumas pessoas da Casa Branca confirmaram que o encontro aconteceu. Confirmaram para quem não tem, como o americano fala, dog in this fight, não tem por que mentir que é a Reuters, a AP. Meu amigo Wellington Santos também tá aqui, é o pai da lua. Bom dia, Wellington, tudo bem, meu amigo? Bom dia.
6: Eduardo, bom dia. Isso é o tipo de coisa que a gente nem precisa dar opinião, né? Aham. É o filho de um ditador cruel, João Figueiredo, com um cara que articulou tarifas contra o Brasil para poder atrapalhar a economia do próprio país, junto com um cara que é rachador e que acabou de ser pego num escândalo de possível lavagem de dinheiro gravado de 134 milhões de reais, um filme superfaturado, obviamente, um criminoso condenado por 39 crimes, suspeito de pedofilia, no Epstein Files, que ninguém mais fala disso, se encontrando, assim, de boa. São quatro criminosos ali, cinco, né? Ou seja, a Casa Branca está cheia de criminosos, né? E eles exportaram mais criminosos do Brasil. Só tô narrando os fatos, nem precisa dar minha opinião, hein? De tão absurdo que é.
5: Rapaz, essa opinião tem um poder de tirar o foco. Meu Deus, foca aqui na enquete. Lembrando que Paulo Figueiredo não é filho do Figueiredo, é neto do ex-presidente da época da ditadura, João Figueiredo. Aliás, João Figueiredo foi o último ditador, inclusive, que falava que eu prefiro o cheiro dos meus cavalos ao cheiro do povo. Henrique Pará também tá aqui, tá querendo falar. Bom dia, Henrique. Tudo bem, meu amigo? Bom dia.
0: Eduardo.
5: Bom dia.
0: A polêmica aí do Eduardo aí. Cara, eu vou torcer para que nem PT, nem Flávio Bolsonaro ganhe. A minha vontade mesmo era que outro presidente aí que tá concorrendo ganhasse, porque, cara, tá muito chato isso, cara. Quem é de direita, quem é de esquerda. Rapaz, olha, não tem ambiente para você ficar quando começa a falar de política e um diz que é da direita e o outro que é da esquerda. Meu irmão, quando eu começo, eu saio fora e vou embora. Mas olha, isso aí não vai mudar nada, não vai dar em nada. Mas eu gostaria muito de ver outro candidato, a não ser Lula e Flávio Bolsonaro, que estão concorrendo aí. Felizmente.
5: Valeu, obrigado, Henrique Pará. Minha amiga Rose também tá aqui. Chega mais, Rose. Bom dia. O que você acha da visita de Flávio Bolsonaro à Casa Branca? Bom dia.
1: E aí, Edu, tudo bem? Quer a gente goste ou não, o Trump é influente, sim. Ele é o presidente da maior nação do mundo. Só pelo cargo já o torna muito poderoso. Agora, veja bem, nós vivemos num mundo de aparências, quer a gente goste ou não. E ultimamente isso tem sido exacerbado pelas mídias. Então, tirar uma foto com o Trump, sim, para ele que está passando por essa confusão toda no Brasil e tem aspirações, isso é importante, isso é relevante, sim. O que que os empresários olham, veem e enxergam? Que ele, se ele é pré-candidato, ele tem acesso ao presidente, como vai ser então quando ele se tornar presidente? Vai ter uma conexão muito mais forte. É isso a informação que ele passa, ainda que o Trump não tenha falado nada. E como o próprio Lula diz, que apesar de tudo ele esteve aqui, não fechou nenhum acordo, mas o que que ele disse? Que a fotografia fala muito. A fotografia é importante. E isso eu falo fazendo apenas uma análise, porque eu não estou torcendo pelo Flávio, não, e nem pelo Lula.
5: Valeu, obrigado, Rose. Essa é a nossa polêmica.

0: mais participações dos ouvintes. Segura que o Alberto vai falar. Maurício Ramos também que tá querendo falar. Chega mais, chega mais. 860 final 2085. Carlos Pereira quer falar. Tá todo mundo querendo falar. Carlos Ferrari, Fabson Mendes também quer falar. Bom, mudamos de assunto. Daqui a pouquinho a gente volta na polêmica. Vamos ao vivo falar com ele, representante dessa grande empresa que é a New York Life, meu amigo Luciano Batista. Bom dia, Luciano.
1: Bom dia, Eduardo. Bom dia a todos os ouvintes. Tudo bem, prazer, meu? Mais uma vez. Tudo bem.
0: Chega mais, Luciano. Tava lá com a gente lá no show do Roberto Carlos. Curtiu o show, meu amigo?
1: Sem dúvida, né? Sempre bom relembrar aí. Faz parte da nossa cultura, né? Cultura brasileira, sem dúvida. Muito
0: com
1: bom.
0: Com certeza. Bom, Luciano, hoje eu gostaria de perguntar, um trabalhador que é solteiro, nunca pensou em fazer seguro de vida, tá com o seu lar com os seus 30 anos, quais são os dois melhores motivos que você tem para falar para ele fazer o seguro de vida hoje?
1: Sem dúvida, Eduardo, ele tem uma grande oportunidade nas mãos, em mãos, de poder construir um sólido futuro financeiro, porque é jovem, né, vai conseguir valores bem acessíveis, né, ele pode já investir de cara no whole life, porque o term life geralmente é usado mais para pagar ou garantir a faculdade dos filhos, pagar a casa, caso aconteça alguma coisa, para quem tem família. Sim. Né? Já o whole life é exatamente para você fazer um investimento no futuro, acumular dinheiro, ter outras coberturas. E como ele é jovem, ele sem dúvida consegue aí uma boa cobertura whole life por um valor um pouco mais acessível e vai ter um bom tempo para planejar esse futuro e acumular um bom patrimônio financeiro para aposentadoria.
0: 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Agora, uma mãe que tem um bebezinho hoje com um ano de vida, qual é a vantagem de ter o seguro de vida em nome dessa criança?
1: Então, primeiro ela deveria ter o dela, né? Porque é uma proteção, é uma segurança, caso aconteça algo, a criança vai ficar amparada, vai ter condições financeiras de poder ter uma vida digna, pode ter um whole life também para já ter outras coberturas, uma cobertura vitalícia, salvar dinheiro, e a criança, Eduardo, desde o nascimento, já pode ter a cobertura, o plano dela whole life, não precisa fazer exames, a mãe, no caso, vai ser a dona desta policy, ela que vai poder usar os recursos no futuro, assim como ela achar melhor, vai ser a beneficiária também, caso aconteça com alguma coisa com essa criança, e por outro lado, já vai estar construindo um futuro para essa criança, porque especialmente a universidade aqui nos Estados Unidos é o motivo de dívidas da maioria dos jovens que saem da faculdade. Aqui em Massachusetts, que é um estado rico, de cada 10 estudantes, 7 estão endividados. Então ela já vai ter recursos para começar a pagar aí essa dívida estudantil. Então, sem dúvida, a criança também ganha por todos os lados e até a família dessa criança um dia já estará coberta.
0: Com certeza. 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Ô, Luciano, por que seguro de vida para mulheres requer um investimento menor do que seguro para homens?
1: Essa é uma pergunta bem interessante, porque segundo todos os cálculos que as companhias usam, as mulheres, elas representam um risco menor, talvez pelo tipo de atividade, pelo tipo de, né, são vários fatores, né? Então as mulheres têm uma expectativa de vida maior de pelo menos 3 anos a mais do que os homens. Então elas são um risco menor e é uma boa oportunidade para as mulheres também, então, começarem o seu plano, porque vão ter que fazer um investimento menor e isso ajuda bastante.
0: Com certeza. 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Luciano, nessa primeira conversa é bom tá marido, mulher? E quanto tempo essa conversa pode durar?
1: Pelo menos uma hora, Eduardo. É, pra gente dar todas as informações, com certeza a família reunida, filhos adolescentes que já trabalham, também pode estar presentes e também já dar esse passo importante. 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É um passo importante que muitos aqui da nossa comunidade brasileira têm feito, têm dado esse passo.
0: Sim.
1: E tem feito a diferença, especialmente na época da pandemia, quando a pessoa tem um projeto especial, ela tem recursos disponíveis, livre de impostos ali acumulados, para poder utilizar como achar melhor. E hoje é o dia, né? Como você falou, muita gente, quando me busca, né, fala: nossa, por que que eu não fiz isso aí há 20, 25 anos atrás?
0: Verdade.
1: Quando eu cheguei aqui. Claro, sempre ainda é possível. Nós temos ouvintes aí, clientes com mais de 70 anos que ainda tem feito a sua rolive. Mas naturalmente, quanto antes você faz, é melhor, é um investimento menor e mais rentável. Então vale a pena começar hoje mesmo.
0: 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Eu falei agora da diferença, né? Perguntei para ele, entre seguro para homem e para mulher. O ouvinte Wellington Santos está dizendo, porque o homem faz coisa estúpida o tempo todo. Bom, em certa parte sim, né? Você vê aí as coisas que o homem faz com carro e tal, e até os trabalhos que homens trabalham também, então tem uma diferença com certeza no estilo de vida. 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Meu amigo, mais alguma coisa para hoje? 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
0: 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Bom dia de trabalho para você.
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0: vamos começar com as notícias do Brasil. Daqui a pouquinho a gente volta a falar sobre o encontro de Flávio Bolsonaro e Donald Trump ontem na Casa Branca. Já, já, meu amigo Maurício Ramos quer falar, Zé Pereira, o Joe também tá aqui para falar. Bom, vamos começar com as notícias. Deixa eu acionar nosso correspondente Diego Hellstrom, começando com o chefe do PCC, foragido há 6 anos. Foi preso na Bolívia e deve ser extraditado para o Brasil. Lembrando que ele foi solto por um desembargador, hein? Desembargador soltou ele em 2020, na época da pandemia, para prisão domiciliar. E o cara fugiu, cortou a tornozeleira e fugiu 5 horas depois. Só foi encontrado essa semana. Os detalhes com Diego Hellstrom. Bom dia, Diego!
1: Bom dia, Eduardo. Bom dia, amigos que acompanham a Insuperável. E o traficante Gerson Palermo, um dos principais chefes do PCC, será expulso da Bolívia, conforme afirmado pelo comandante da Força Especial de Combate ao Narcotráfico da Bolívia, o Davi Gomes. Palermo foi preso na terça-feira no país vizinho após 6 anos foragido. Ele foi preso na região de Santa Cruz de la Sierra, na Bolívia. Ele havia deixado o presídio de segurança máxima em Campo Grande após conseguir prisão domiciliar em abril de 2020. A prisão ocorreu em uma ação conjunta entre a Polícia Federal Brasileira e a Polícia Boliviana, especializada no combate ao narcotráfico, Eduardo.
0: É isso aí, a gente está acompanhando para você ficar sempre bem informado. 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Mais da metade dos homicídios em Belo Horizonte não tem registro oficial. Alerta o Atlas da Violência, né, Diego?
1: É isso mesmo, Eduardo. A maioria dos assassinatos em BH não é classificada como homicídio nos registros oficiais, segundo o Atlas da Violência, divulgado ontem. Publicado pelo Instituto de Pesquisa Econômica Aplicada, o levantamento apontou que dos 676 homicídios estimados para a capital em 2024, 441 foram classificados como homicídios ocultos. E falando no estado em geral, Eduardo, Minas registrou uma queda de 2.795 homicídios em 2023 para 2.731 casos em 2024, uma redução de cerca de 2%. Segundo dados publicados pelo Atlas da Violência, apesar da estatística otimista, o cenário no estado é pior do que o registrado oficialmente pelo Sistema de Informação sobre Mortalidade do Ministério da Saúde e da Base de Dados Policiais, Eduardo e amigos.
0: 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E uma notícia de saúde do Brasil: a Anvisa está aprovando a primeira caneta brasileira de semaglutida após quebrar a patente do medicamento Ozempic.
1: É isso mesmo, Eduardo. A Agência Nacional de Vigilância Sanitária aprovou ontem, dia 26, o registro do Ozivy, a primeira caneta brasileira da semaglutida sintética para o tratamento de diabetes tipo 2. O medicamento é fabricado pela

0: Brasil com o presidente Donald Trump. Como esse tipo de encontro pode ajudar a campanha, pré-campanha de Flávio Bolsonaro? O 860 final 2085 está dizendo: bom dia, esse camarada aí que falou que a Casa Branca tá cheia de bandido, esqueceu de mencionar que Brasília tem muito mais bandido e que o presidente dele foi condenado em 3 instâncias por corrupção e não foi inocentado, foi descondenado. Petista tem amnésia. Ah, esse que tá falando, não tem o nome dele, só tá USA US. Joe tá dizendo: é a mesma coisa. Aqui um pena de pau tirar uma foto com o Neymar. Vai mudar o quê? Ele só está lambendo a bota, só fazendo vergonha pro povo brasileiro mesmo. A opinião do Joe. Manda pra cá, meu amigo Alberto de Wolfen. Chega mais, Alberto. Bom dia pra você. Tudo bem, meu amigo? Bom dia.
1: Bom dia, Eduardo. E bom dia, audiência. Eu gosto muito. Como já dizia o filósofo Edmund Burke, um povo que não conhece sua história está sujeito a revivê-la. Cara, eu sou parcial. Eu vou torcer pro Lula, vou trabalhar pro Lula, vou tentar convencer o maior número de bolsonaristas, falar mulambada, mas bolsonarista, e que já, a cada dia eu vejo mais ex-bolsonarista apoiando o Lula, mas eu não vejo ao contrário. Olha, pode ficar despreocupado, é Lula até 2030. Eu quero que o Flávio Bolsonaro continue, seja homem para se cagar na frente do Lula como se cagou na frente de Jandira Fegali. Abraço!
0: Valeu, obrigado, Alberto, pela participação. A Carlos Ferrari está dizendo: bom dia, Eduardo. Isso para mim foi um pedido para o presidente americano tentar interferir nas eleições do Brasil para eleger Flávio Bolsonaro. Simples assim. Obrigado, Carlos. Júlio Leal está dizendo: que encontro? Até aqui estão falando do fiasco. Encontro de 10 minutos é vergonha alheia. Olha só, o Elcimar Prado tá dizendo: sei não, hein, aquelas fotos parece que foram com o IA. Olha bem pra você ver. Bom, já teve confirmação de que o encontro realmente aconteceu, e confirmação para a Reuters. O Marcelo Sabiá Ferreira tá dizendo: bom dia, Eduardo, aquela foto não vai ajudar ele nada. Pode fazer tudo, foto dele jantando na Casa Branca. Ah, o Lula vai ganhar de lavada. Os bolsonaristas não ganham para mais nada no Brasil. Você vai chupar essa manga cambada de energúmeno. Rapaz, o que aconteceu com você que você ficou agressivo agora, rapaz? Olha só, manda pra cá. O Aníbal tá dizendo: Edu, um safado ladrão veio pedir as bênçãos ao pai Trump deles, e agora vem outro safado pedir as bênçãos também. É tudo um bando de safados, Edu. A opinião do Aníbal. Meu amigo Maurício Ramos também tá aqui. Bom dia, Maurício. Tudo bem, meu amigo? Bom dia.
2: Eduardo, eu acho que o principal motivo do Flávio ter vindo aqui nos Estados Unidos não foi nem para ir lá chacoalhar a mão do Trump, mas sim usar isso como uma desculpa para se encontrar pessoalmente com o irmão dele que está aqui, o Eduardo Bolsonaro, porque a gente sabe, quando a gente está sob investigação, a gente não pode confiar em telefonema, né, que está grampeado. Ele não pode ligar para o irmão dele de lá do Brasil para cá, vai estar grampeado, e por aí vai. A missão dele é se encontrar pessoalmente, privado, com o irmão dele, para eles combinarem o próximo movimento aí desse jogo de xadrez que ele se meteu, para poder tentar, né, amenizar ou até mesmo se safar dessas acusações aí com relacionamento com o Vorcaro. Essa foto do Trump aí só serviu para tirar as atenções, porque esse é realmente o motivo.
0: Tá certo, obrigado, Maurício Ramos. O Maurício normalmente tenta ver um lado que ninguém vê, e muitas vezes isso não dá certo. Dessa vez pode ter dado certo, porque realmente dois irmãos conversando sobre o que aconteceu em relação ao Vorcaro pode ser um bom motivo para viajar. Flávio de Tanton tá dizendo: manda um abraço aí para o seu ouvinte 51. quero mais que esses dois políticos aí dê piriri neles até queimar o furico, tá dizendo o Flávio. Zenaide Gross, teve confirmação do encontro, mas e da foto também? Bom, a foto vem depois, depois da confirmação. Olha, desconfiar é necessário, mas que houve a confirmação para Reuters, houve. A Reuters não ia inventar isso. O Chaves Jackson está dizendo, o Lula...

0: foi presidente duas vezes, agora a terceira, e pode continuar sendo presidente pela quarta vez. Explica pra mim aí, please. Na verdade, o Brasil tem um ponto diferente dos Estados Unidos. Aqui, a pessoa só pode ser do presidente duas vezes, independente se for duas seguidas ou intercalada, né? Como o Trump agora, com uma presidência do Biden no meio. No Brasil, pode ser duas vezes, parar e depois voltar para mais duas vezes. Então, o Brasil é diferente, por isso que o Lula pode concorrer. Jonathan está dizendo, de acordo com as pesquisas, quando o Lula se encontrou com o Trump, ele subiu nas pesquisas mesmo sem foro, mesmo sem foto. Então, seguindo a mesma lógica, ele também deveria subir nas pesquisas, porque teve até foto. Como do Lula não teve foto, rapaz, teve até foto de... aquele tapete vermelho, né? O Zé Pereira tá aqui, tá querendo falar. Bom dia, Zé. Tudo bem? Bom dia. O que você acha?
1: Bom dia, Eduardo. Bom, é tudo uma bandidagem mesmo. Trump, família Bolsonaro, Lula. Quer nem saber desse povo. Pra mim, nem Trump, nem Bolsonaro, nem nenhum, nem Lula. Mas, porém, é o seguinte. A gente sabe que Flávio Bolsonaro tá tentando com isso só tirar o último coelho da cartola, tentar subir um pouco a campanha dele. E querendo a gente ou não, estar ao lado do Donald Trump é sinônimo de ter influência, sim, de uma pessoa forte, porque é o presidente dos Estados Unidos. A gente queira ou não, é isso aí, ó, o poderio americano para o mundo, né? Então ele querendo aproveitar uma deixa aí. Nada mais do que isso.
0: Valeu, Zé Pereira. Júlio Leal, foto foi fachada. A viagem foi para armar falas. Talvez assinar algo com datas trocadas, tudo para se encontrar com os bandidos bolsonaristas aqui sobre o filme. Jonathan tá insistindo na foto do Lula. O Lula tem foto apertando a mão, tem foto do lado. Ele tá falando foto dos dois abraçados, acredito que não. Do tapete vermelho, sim, tá dizendo o Jonathan. Fernando Ferreira também quer falar. Bom dia, Fernando. Tudo bem, meu amigo? Bom dia.
2: Eu acho engraçado as pessoas ficar falando que o petista tem amnésia. Todos eles têm amnésia. O que o Flávio Bolsonaro veio caçar na Casa Branca é para fazer uma proposta pro Trump participar do filme. Vai ser os três patetas e o resto da população que vota no Bolsonaro, entendeu? Que o povo idiota, esse povo, não dá para entender, não. Esse povo tá vendo que o cara tá todo errado. O Flávio Bolsonaro já era para ser preso desde a época das...
0: Baixou o som aqui, vamos pro outro.
2: O Flávio Bolsonaro era para ser preso desde as das rachadinhas. Aí o pai dele fez o quê? O Bolsonaro, quando tava no poder, pegou e foi lá, arquivou o processo. Né? E tava preso até hoje. Infelizmente, a mente do povo é fraca mesmo. E é assim que funcionam as coisas.
0: Valeu, meu amigo, obrigado. Tem que abrir espaço pra todo mundo. Cleiton de Malden, bom dia, Eduardo. Pra mim, eu nem gostaria que esse cara representasse a direita, mas melhor qualquer um da direita do que botar um vigarista ladrão corrupto no poder. Pior ainda com esses vagabundos apanhando um ladrão, escreveu apanhando, um ladrão governando o Brasil. Igual a esse vagabundo que está destruindo, humilhando o nosso país. É a opinião do Cleiton. Renato Araújo, bom dia, Eduardo. O povo está doente com políticos. Estou igual a Didi. Me poupe. Manda pra cá. Eri Santana tá dizendo, Eduardo, bom dia. Tô aqui imaginando. Será que o Lula não tentou roubar o tapete vermelho dos lugares que ele vai? Eu não queria mais ouvir falar nem do Lula, nem da família Bolsonaro. Ao contrário dos comedores de pão com mortadela, não apoio o roubo de nenhum lado. Já passou a hora de termos outra via. Meu amigo Fabson quer falar. Bom dia, Fabson. Tudo bem? Bom dia.
3: Bom dia, Eduardo. Bom dia, essa galera barra pesada aí, cara. Eu acho que não vai ajudar em nada. Vai levar taca no primeiro turno. E também acho que política de Estados Unidos não ajuda em merda nenhuma lá no Brasil. Porque o americano não vai votar no Brasil, né? E outra, aqui poucos brasileiros votam aqui também, então não ajuda em nada. Então ele só tá querendo mídia mesmo e likes e falar, olha, conversei com o Donald Trump, entendeu? Não, muda em nada não, vai ajudar em nada, vai levar taca no primeiro turno. Tchau, obrigado.
0: Valeu, obrigado, Fabson. Essa é a nossa polêmica do dia.

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1: Começa hoje a preparação oficial para a Copa do Mundo. Faltam apenas 15 dias para a bola rolar no jogo inicial no México no dia 11 de junho. Começa oficialmente hoje o elenco comandado por Carlo Ancelotti. Vai se apresentar na Granja Comaria para exames médicos e os primeiros treinamentos, já preparativos para o amistoso com o Panamá domingo no Maracanã. Gabriel Magalhães, Martinelli e Marquinhos, finalista da Champions, são as ausências. Eles vêm direto para os Estados Unidos. Eles vão jogar a final, né? PSG e Arsenal. Enquanto também a expectativa da avaliação médica do Neymar hoje. Jogador do Santos é o único convocado que se apresenta sem estar em atividade e a CBF esperou a apresentação para dar um diagnóstico mais preciso sobre as condições físicas dele. Neymar sofreu uma lesão na panturrilha em partida diante do Coritiba no dia 17 passado e desde então está em tratamento dentro do Santos. Naquela ocasião, ainda antes da convocação para o Mundial, a CBF recebeu um documento do Santos atestando que Neymar estaria liberado para atividade com bola já na apresentação. Nos bastidores, porém, a informação é de que o atacante vai precisar seguir no tratamento na Granja Comari, com o risco de ficar fora dos amistosos contra Panamá, nesse domingo, no Maracanã e contra o Egito, dia 6, em Cleveland, Ohio. Essa informação gerou um desconforto, né? Não só no departamento de seleções, como até a cúpula da CBF. A apreensão para que as avaliações médicas que sejam realizadas hoje, quarta-feira e amanhã, mas a postura da CBF inteiramente foi de só entrar no tema a partir do momento que Neymar estiver à disposição da seleção. Primeira atividade hoje em campo acontece às 16h na Granja Comari, horário de Boston. Então tá começando oficialmente, hein? A preparação da seleção brasileira hoje no Rio de Janeiro. Olha só, a seleção americana vai ter um jogo amistoso ainda contra Senegal. A seleção americana que foi anunciada ontem, no dia 31 de maio, agora domingo, vai jogar contra Senegal no Bank of America Stadium, em North Carolina, em Charlotte. E no dia 6 de junho, a seleção dos Estados Unidos joga contra a Alemanha no Soldier Field em Chicago, Illinois. Jogão, hein? Estados Unidos e Alemanha. Lembrando que a seleção americana estreia na Copa do Mundo contra o Paraguai, jogando em Los Angeles no dia 12 de junho. Faltam apenas 15 dias para o início da Copa do Mundo 2026.
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1: Daqui a pouquinho tem muita informação no seu rádio, no programa Hora da Notícia. A gente vai trazer mais informação da apresentação da seleção brasileira para a Copa do Mundo desse ano.
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1: Bom, vamos com as últimas participações de hoje. Ainda tem uma notícia para passar. Nós estamos falando do encontro de Flávio Bolsonaro com o Trump na Casa Branca. Como é que isso pode ajudar a pré-campanha dele? Meu amigo Aires Júlio tá aqui, tá querendo falar. Bom dia, Aires. Tudo bem?
7: Bom dia. Bom dia, Edu. Não passou de um encontro de vagabundo, todos os três. Assim como foi o encontro de dois vagabundos quando foi o Trump e o Lula. É tudo vagabundo. Esses agora, a corja que comanda o Brasil, incluindo o STF e tudo mais, tudo vagabundo. Enquanto isso, o povo sofre, pega fogo e ainda tem muito trouxa que passa pano para essa bandidagem toda. Inclusive, muitos ouvintes aí que passa pano para a bandidagem toda. Não que todos sejam trouxas, mas tem muitos que adoram passar um paninho para vagabundos. E os dois lados reuniram aí num ninho de ratos. Abraço.
1: Valeu, obrigado, Aires Júlio. Eric de Clinton está dizendo, enquanto os brasileiros continuarem insistindo em Lula, Bolsonaro, continuaremos sempre na mesma. Afinal, é mais do mesmo. O Mits do Novo Tempo está dizendo, Eduardo, bom dia. O que eu acho curioso é que enquanto um faz reunião escondido, o outro faz questão de deixar aberta. Roberto Barbosa também tá aqui. Bom dia, Edu. Pra esquerda, o Bolsonaro encontrar com o Trump são dois criminosos. O Lula, quando veio lamber o Trump, aí a esquerda falou, são dois presidentes top. Vai entender. Olha só, obrigado a participação de todo mundo. Infelizmente, não dá tempo pra mais nada. Obrigado, obrigado, obrigado, obrigado. Esse é o nosso quadro de polêmica do dia. Bom, vamos terminar o programa de hoje de maneira diferente com a música do meu amigo William Maciel.
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1: Agora sim, é chegada a hora, meu povo, vamos com tudo. 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

recado pra você. Quem tá sintonizada na insuperável, Marcelo Benevides. E esse é o nosso Benevibes, que tá chegando com informação, com opinião e sempre com aquela interação boa de todas as manhãs. Vamos com tudo, meu povo, até às 10 horas. O nosso Benevibes está no ar.

0: nada. E o verãozinho? Ah, já é verão, meu povo. Então vambora, vamos celebrar a vida. Nada de voltar pro Brasil, hein? Vem! Mas se quiser voltar, que seja a melhor decisão de vossas vidas, tá certo, minha gente? Tamo aqui com tudo. Olha, hoje o tempo vai ficar meio nublado, mas vai ficar calor, hein? Negócio de 90 hoje. É. Depois aqui é assim, um dia é ar-condicionado, outro dia é ire, né? É coisa de doido esse lugar. Ai, ai, agora eu quero reclamar. Nossa, não aguento mais calor. Desce, calor, não aguento. Ah, aí depois eu quero reclamar do frio. Não aguento mais esse freio, não aguento esse freio. Importante é reclamar, meu povo. Reclamar é vida, tá certo? E aí, você já tirou sua fotinha hoje, hein? É, tirou as fotos aí. A galera que tá se dando bem com as fotos aí, não é, meu povo? Vem! Já brigou hoje por causa da foto? Ah, ou não? Tá de boa, né? Tá de boa. A foto é real, né? A foto é real. Tá, então para de ficar inventando que é inteligência artificial, tá certo? Continuam brigando aí, tá certo? Mas não briga aqui, não. Pula o horário, depois você briga no outro horário, tá bom? Vamos com tudo então, minha gente, até às 10 da manhã. Porque assim, o programa começa assim com essa descontração boa, né? Você sabe. Desejando a todos tudo de melhor. Nós vamos juntos até às 10 da manhã nesta quarta-feira. Hoje trazendo os seguintes destaques. Olha, dura realidade para quem enfrenta as temidas prisões do ICE. O drama dos brasileiros nos Estados Unidos. Eu quero fazer um convite para essa audiência maravilhosa para o nosso vídeo no YouTube. Daqui a pouquinho eu explico mais. Olha, o Donald Trump faz uma pressão final para reverter uma derrota iminente na Suprema Corte sobre aquela questão lá do direito à cidadania automática por nascimento. E a expectativa é de que essa decisão venha agora nesse mês de junho. Vamos aguardar. Mulher morre após ser atingida por um guarda-sol enquanto estava num restaurante de uma praia americana. Que história é essa? Já já eu conto pra vocês e mais. Projeto de lei para tornar o horário de verão permanente avança nos Estados Unidos. Você curte o horário de verão, hein? Tem seus prós e contras. Daqui a pouquinho eu trago os detalhes dessa informação pra vocês. Fica comigo. Até às 10 da manhã você está na Insuperável e você sabe, aqui é sempre melhor.
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0: Bora, meu povo, agradecendo essa audiência maravilhosa, bom demais ter todo mundo aqui junto com a gente. Deixa eu agradecer essa rapaziada, essa mulherada maravilhosa que eu gosto muito, sempre ouvintes de todas as manhãs, mesmo você que não vem aqui, não manda um alô, manda um abraço, mas pelo fato de você estar me prestigiando, eu digo sempre que eu sou um sujeito de sorte e eu quero te agradecer também, porque a gente sabe que a nossa audiência silenciosa, ela é gigantesca, tá certo, minha gente? Olha, deixa eu mandar um abraço aqui pro Chaves. Bom dia, Bené, vai ter resenha de segunda sobre o futebol do fim de semana? Tava de férias, eu não ouvi. Não, que futebol, o quê? Rapaz, Mengão ganhou ontem, isso é que importa. O Gabriel tá por aqui, olha, bom dia, Bené. Se não for chorado, não é Flamengo. Rapaz, eu achei que o Flamengo fosse empatar. Tava se assim, encaminhando pra aquilo ali mesmo, porque botou o time em reserva. E aí, meu amigo, tava uma draga danada pra fazer gol. Aí depois coloca a cavalaria, tudo se acerta. E aí, no final, o placar foi mais do que justo, porque o Flamengo, ele pressionou. E o time do Cusco, tadinho. O time do Cusco, o craque deles é a altitude. Jogar fora da altitude, mas ainda assim eles conseguiram segurar por um bom tempo. Agora o Flamengo espera os resultados aí da última rodada da Libertadores para saber se mantém a melhor campanha da fase de grupos, hein? Rapaz, isso não acontece desde 2022, lá em 22, quando o Flamengo foi campeão da Libertadores, naquele ano fez a melhor campanha também, campanha geral. Vamos ver se consegue fazer agora, né? E aí tem aquela questão do jogo da volta, ser sempre no Rio de Janeiro, né? Independentemente de quem seja o resultado, e obviamente aí na final é campo neutro, vamos ver. O Zé Pereira tá com a gente, valeu Zé Pereira, aquele abraço. O Gilmar tá com a gente aqui, o Gilmar da Carolina do Sul, vai Gilmar.
1: Bom dia, meu amigo Marcelo Benevides, Gilmar de South Carolina. Ô Bené, um forte abraço aí pra toda a nossa audiência aí, forte abraço aí pra você aí. O Flamengão ontem pegou uma seca podre, né? Ele adora pegar uma seca podre, né? Tá com a seca, pega uma seca podre, sai quebrando tudo. Não tem problema não, hein? Estrombar Cruzeirão aí mais pra frente aí, o pau vai quebrar, hein? Um abraço, Bené, bom dia.
0: Valeu, Gilmar. E olha, tem a questão ali de ficar em primeiro e segundo, porque quem fica em primeiro vai pra um pote, quem fica em segundo vai pro outro pote. Você vê, ó, o Cruzeiro só depende dele, se ganhar, termina em primeiro. Mas se perder, empatar, ele corre o risco de até de ficar fora, né? Mas se ele empatar, corre o risco aí de ficar em segundo lugar. Podemos ter aí, quem sabe aí, olha aí, um Corinthians e Palmeiras, um Flamengo e Palmeiras, se o Palmeiras também ficar em segundo, ou mesmo o Cruzeiro, podemos ter duelos aí pesados já nas oitavas de final das Libertadores, não, né? Da Copa Libertadores da América, tá certo? Felipe Dias tá com a gente aqui, o que é isso aqui? Essa aqui não é AI, não. Ah, pra me colocar aqui do Jean Urbano aqui, rapaz. Felipe, isso aqui é real, Felipe? Essa foto aqui? Tô eu aqui do lado do Renato Russo, do Dado Villa-Lobos. Rapaz, mas o Paulo Bonfá tá muito fake, né? O Paulo Bonfá tá fake demais. O Renato Russo tá parecido. O Renato Rocha também, o baixista que saiu, aliás, faleceu infelizmente o Renato Rocha, que foi o baixista da banda, tá aparecendo. Dado Villa-Lobos tá meio forçado também. Dado Villa-Lobos tá parecendo um boneco de Lego. essa aí tá trazendo muita polêmica nos dias de hoje. O Sebastião tá por aqui, bom dia. Talarico vem forte, hein? No modo Tadala pras eleições de meio termo. Talarico tá aí, irmão. O Talarico vem pesado no modo Tadala, é isso, Sebastião. O Ângelo tá com a gente, bom dia, Benevides, mais um Pix pro Cabuloso. Chapecoense na Copa do Brasil, rapaz, olha, eu vi o jogo Cruzeiro e Chapecoense, foi um jogo fácil não, foi um jogo difícil lá no final. Teve lá, se não fosse o VAR, rapaz, o Cruzeiro poderia ter empatado aquele jogo depois de abrir um 2-0, hein, foi salvo pelo VAR, porque aquela coisa ali no cabelinho de rã ali. Cabelinho de rã ali, uma chuteirinha pra frente, rapaz, é complicado. Teve um pênalti no final, que depois teve negócio lá de interpretação do árbitro e tudo mais. Olha, a humildade no futebol, embora eu goste mais do torcedor desumilde. Eu gosto do torcedor aquele desumilde, aquele que fala que vai pegar o Bayern de Munique e vai atropelar. Eu gosto mais desse. Mas um pouquinho de humildade também é bom, porque às vezes a gente é surpreendido, hein? Mas ficou tranquilo. Eu acho que ficou tranquilo pro Cruzeiro avançar na Copa do Brasil. A Nilza tá por aqui. A Nilza também tá querendo falar na rádio.
2: Ô Marcelo, quero dizer com o papai de ontem à tarde, olha, você vai arrumar confusão. A segunda música que o cara toca, o que que era?
0: Ah, o que que é?
2: Legião Urbana. Eu falei, você pode ganhar a simpatia do Eduardo, mas do Marcelo vai ganhar inimizade.
0: Ah, é? Teve isso?
2: Todo mundo comentando que você não gosta de Legião.
0: Olha aqui, foi estreia do programa lá, foi do Sidney, eu conheço o Sidney Bueira, ele fazia parte da Aquara Rádio, não sei se era 1360 na época, já começou o programa assim, não, vou ter uma conversa aqui com a linha editorial da rádio, que história é essa? De começar um programa tocando Legião Urbana, não? Tem uma coisa de errado aí nessa linha editorial, vamos dar uma olhada com mais calma nesse negócio, eu quero conversar. Eu quero tirar as minhas conclusões para saber se... Eu quero confiar na apuração de vocês, que isso realmente aconteceu, hein? Se isso aconteceu, nós vamos ter uma conversa, uma reunião extraordinária aqui nessa rádio. O Mendes está por aqui, bom dia, ótima quarta-feira, bom dia para nós, bora, bora, que hoje deu, que é? Mimimi, os puxa-sacos da família, bolso, que é isso, rapaz? Quem mané cabelinha? Zerão vai passar o trator na chape, tá aqui, é isso aí, Edmilson, agora torcedor assim, torcedor tem que ser desumilde. A Elaine tá por aqui, bom dia, o Cláudio chegou, bom dia, força nele, Sirlei também tá com a gente, bom dia pro meu parceiro Henrique, para o Reginaldo Oliveira tá na área, bom dia, vamos que vamos com o Arthur, bom dia pra todos os ouvintes, bom demais, o Gildo também tá com a gente, bom dia pro Policinha, a nossa querida Rosângela, bom dia também pro Zezé, que é galo doido, o Aníbal tá por aqui, bom dia, Benelote, a Sandra de Aracruz tá com a gente lá do Espírito Santo, a Ionice também já chegou, bom dia pro Eloy, o meu parceiro Ademir tá na área, bom dia Marcelão, um dia maravilhoso pra você, abração, Ademir, Gugu, valeu Ademir, abraço pro filhão aí, o Gugu, o Flávio também chegou, vamos que vamos, Palmeiras comprando mais uma joia do Botafogo, jogador Danilo da seleção, Trump laranja, Flávio Bolsonaro, foto de IA, Lula pinguço, Dilma tomou pau e lá vem ele com power, e o power tá te seguindo, né Flávio? É, rapaz, não adianta, agora entendeu a moral, agora ele colocou tudo junto, entendi a tática, ele coloca o nomezinho de quinta série, tudo já, agora ele vai ler, que ele é um nome só, ele vai ler, que antes ele colocava separado, mas aí eu já tô ligado no power, né? Aí o Power, ele tá sempre com o Power, o Flávio, né? É, o Flávio tá sempre do lado dele, tá sempre do lado lá do Power. O Adriano tá por aqui, bom dia, bom dia. Uma excelente quarta-feira pra todos, que Deus abençoe nosso dia. Amém, minha querida, que assim seja. O Hélio de Clinton chegou, tá na área, bom demais. O Márcio também tá com a gente, Bené, sou raiz. E vou dizer, o Coxa vai amassar o Iengo, tá aqui o Márcio. Márcio, eu falei isso ontem aqui, o Flamengo vai jogar mutilado. Sem 10 jogadores, são 9 convocados e o Jorginho também que tá machucado. Então, você vê, o time do Flamengo vai ser mais ou menos aquele do primeiro tempo de ontem. Você vê que uma draga não dá pra fazer um gol. Curitiba tem um ótimo contra-ataque, tem tudo pra ganhar do Flamengo, a chance é essa. É ganhar no sábado. Se não ganhar no sábado, aí vai complicar, porque depois a cavalaria volta, aí fica complicado. Então, a chance que o Coxa tem é neste sábado, porque vai pegar molezinha, hein? Molezinha, Mengão, todo desfigurado, é pra ganhar esse jogo. É, Curitiba vem fazendo bons jogos aí fora de casa, tô acompanhando, vamos ver. Tá certo, minha gente? Olha, deixa eu fazer um convite pra essa turma maravilhosa, a turma que nos acompanha aqui no nosso Bene Vibes, nos acompanha também nas redes sociais, lá no nosso arroba, canal do Benevides, no Instagram e também no YouTube. Deixa eu fazer um convite, porque hoje, minha gente, eu tenho um assunto muito sério lá no nosso vídeo com a nossa doutora Hannah Crispin, porque, olha, os brasileiros aqui nesse país estão relatando um cenário cada vez mais preocupante, prisões prolongadas, transferências inesperadas entre centros de detenção do ICE, muita dificuldade para certos familiares, não todos, mas familiares estão tendo dificuldade em conseguir informações desses presos. Em muitos casos, imigrantes passam dias ou mesmo semanas sendo movidos de um estado para o outro. Isso, obviamente, que aumenta muito o desespero de quem tenta acompanhar os processos e tentando também entender ali, né, realmente o que está acontecendo dentro do sistema imigratório americano. Então, nesse vídeo de hoje, que vai ao ar mais tarde, lá no canal do Benevides no YouTube, eu entrevisto a nossa advogada, a nossa parceira no YouTube, a doutora Hannah Crispin, e que vai analisar esses relatos recentes, né, envolvendo esses brasileiros detidos pelo ICE, e vai explicar também como funcionam as transferências e tudo mais. É, dá pra gente aqui uma atualização, um update do que está acontecendo nesse país a respeito de muitos brasileiros que infelizmente estão presos. E obviamente, quando a gente fala infelizmente, nós nos referimos aos brasileiros sem documentos, trabalhadores, aqueles pagadores de impostos, aqueles que vêm atrás de um sonho e que este país, ao invés de corrigir uma distorção histórica, prefere adotar uma política de deportação em massa, né? Então a gente tem que fazer esse disclaimer sempre, porque às vezes pode vir um desavisado achar, mas o camarada que fez isso, aquilo outro, aquilo... é o quê? Qual é a pergunta? O cara é criminoso? Sim, aí tem que pagar com rigor da lei, tem que cumprir a pena pela qual ele foi condenado, se foi um crime cometido nos Estados Unidos, que se cumpra aqui e só então seja deportado. E se ele é um foragido do Brasil, cometeu um crime lá no Brasil, que ele seja deportado imediatamente para cumprir a sua sentença lá no país de origem, simples assim. Mas é importante a gente fazer esse disclaimer, porque o nosso lamento é óbvio Né? Não deveria haver nem esse tipo de disclaimer, a gente tem que fazer, porque é claro que para os brasileiros indocumentados trabalhadores, fica a nossa torcida sempre. Ah, mas está irregular, ah, mas também infringiu a lei. Sim, existem sanções, existem punições que estão previstas em lei, mas existem também condições para que isso seja consertado, que não passe efetivamente por uma prisão. Não é verdade? Todos nós sabemos disso, todos nós sabemos qual é o caminho, né? Mas muitas pessoas, infelizmente, consideram que não há caminho. Uma vez que está ilegal, tem que ser preso, deportado, pronto, acabou. Eu não penso assim. Eu acho que existem formas de a gente corrigir, né, questões que são delicadas, né, e até porque esse país tira muito, mas muito proveito também do que é gerado por esses imigrantes trabalhadores que hoje estão presos. Corretamente? Dito isso, muito bem, minha gente, olha, está feito aí o convite, então mais tarde eu vou compartilhar, você que faz parte das minhas listas, você sabe, você já recebe aqui automaticamente, vocês são os primeiros a receber, tão logo eu publique lá o vídeo no YouTube, você recebe o link, tá certo? Aliás, se você quiser fazer parte também aqui das minhas listas, né? Receber aqui os nossos links, os nossos conteúdos, vídeos que a gente posta no YouTube, no Instagram, os nossos alertas diários aqui. Se quiser fazer parte aqui das nossas listas, não é grupo, não tem interação, simplesmente você vai receber aqui os nossos links. É só você mandar um zap para mim. De repente você só tem um contato da Insuperável, manda para mim. Marcelo, eu quero incluir também, eu quero receber também o seu material. É, vem fazer parte aqui das nossas listas de ouvintes assíduos, né? Os nossos ouvintes VIPs, tá certo? Usa o zap da Insuperável, se você tem só o zap da Insuperável. Marcelo, me coloca na sua lista, só isso, com seu nome. Preciso do seu nome para poder te registrar aqui, tá bom? Me coloca aqui, Marcelo, me coloca, usa o zap da Insuperável. Então, se você já tem aqui o contato do Benevides, pede para mim que eu te inclua aqui na lista, tá certo? Se você não tem contato de ninguém, não tem zap da rádio, não tem o zap do Benevides, manda mensagem para mim com o seu nome, que eu te incluo lá na lista também. Já são, o quê? 1000 pessoas, mais ou menos, de ouvintes assíduos que fazem parte das nossas listas aqui diárias, que a gente sempre está mandando aqui os nossos comunicados, tá certo? Quer fazer parte também? Pode mandar mensagem ou para o zap da rádio ou então para o número 508-369-9390. 508-369-9390. Muito bem, minha gente. Olha, deixa eu trazer para vocês aqui mais uma informação no nosso Benefibes. Olha o que aconteceu, gente. Olha, uma mulher de 56 anos, o nome dela é Dana Weiner. Ela, infelizmente, veio a falecer após ser atingida por um guarda-sol que foi levado por uma forte rajada de vento enquanto ela jantava num restaurante lá na Carolina do Sul, lá na terra do nosso amigo aqui, o Gilmar. O acidente aconteceu no Driftwood Grill, que é um restaurante bem conhecido, bastante frequentado por turistas, às margens do Lago Marion, na cidade lá de Somerton. E de acordo com autoridades do condado de Clarendon, a vítima estava na área externa do restaurante com o marido, quando uma ventania acabou provocando ali essa questão ali com o guarda-sol, que aliás é um perigo, hein, gente? De repente você não finca bem esse negócio do guarda-sol na areia, vem uma rajada de vento, ele simplesmente sai a esmo, né? ele acaba desgovernado, isso pode causar inclusive acidente, e aquela ponta é perigosíssima. Muitas crianças nas margens ali das praias, então muita atenção na hora que você for usar um guarda-sol, e aí com essa mudança repentina, esse guarda-sol foi arrancado pela ventania, né, e acabou atingindo a mulher na região da cabeça e também do pescoço. E equipes de emergência já encontraram ela inconsciente quando os socorristas chegaram lá no local, tentaram inclusive realizar os procedimentos de reanimação, mas ela acabou não resistindo aos ferimentos e morreu no local. Veja só que coisa, isso lá numa praia ocorrida na cidade de Somerton, na Carolina do Sul. Muito bem, minha gente, olha, daqui a pouquinho vamos falar de imigração, porque Donald Trump está fazendo a sua, vamos dizer assim, a sua cartada final, pressionando a Suprema Corte na derrota iminente aí em relação ao direito à cidadania automática por nascimento. Daqui a pouquinho nós vamos comentar aqui no nosso Benevibes. Intervalinho, eu volto já.
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1: Bom demais, bom demais, minha gente. Um abraço aqui pro nosso Paulo Jacaré. Tá dizendo aqui, bom dia, Bené. Olha, gostei muito do seu zap. Informação sempre. Obrigado, irmão. Tamo junto, é isso. A Camila tá por aqui também. Pergunta, teve algum final, uma final de campeonato sábado? Os palmeirenses comemoraram o título? Aliás, eu sei que ainda dói. Um beijo do Danilo. Tá certo, Camila, é isso. Mas ganhar do Mengão é isso. Ganhar do Malvadão, eles ficam falando a semana toda, é título. É claro, ganhar do Mengão é título. Bom dia, Bené. Na área, vai Brasil. Aqui o nosso pavê, aquele abraço. Muito bem, minha gente. 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
1: 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Olha, deixa eu trazer para vocês uma informação importante, porque estamos chegando ao fim do mês de maio e aí nós vamos entrar em junho, e junho oficialmente é o mês do verão. Pois é, porque que eu estou lembrando a nossa audiência deste momento importante do ano? Porque é justamente neste verão que a Suprema Corte Americana deve anunciar o seu parecer a respeito da ordem executiva do ano passado do presidente Donald Trump, pondo fim ao direito à cidadania automática de nascidos nos Estados Unidos para pais que não tenham documentos. Vocês lembram bem dessa questão, dessa celeuma, né? E desde sempre a gente vem trabalhando na informação de que isso iria parar na Suprema Corte e depois a gente precisaria entender o posicionamento dos juízes, né, para ali ter alguma sinalização, né, que caminho essa ordem executiva tomará, né? Se ela vai ser derrubada, né? Portanto, terminar o direito à cidadania automática para filhos nascidos nos Estados Unidos de pais indocumentados, né? Ou se a Suprema Corte vai manter o entendimento atual. E aí, o presidente Donald Trump, ele iniciou um ataque contra os magistrados enquanto ele se prepara para uma possível derrota. E vamos lembrar, derrota do Trump é igual ao quê? Alegria dos indocumentados, né? A alegria do Trump não combina com a alegria indocumentada. Toda vez que a gente fala, vou falar toda vez, porque pode ser que um dia esse caboclo lance alguma coisa que seja benéfica para os indocumentados. Mas 99% dos casos, se tem derrota de Donald Trump na justiça envolvendo imigração, isso significa vitória para os imigrantes. Pois bem, então, ele já está se preparando para uma possível derrota, né? E aí, nessa semana, ele criticou duramente o tribunal, que todos nós sabemos que hoje é de maioria conservadora, afirmando que seria uma vergonha caso os ministros não decidissem da forma que ele deseja. Então ele disse o seguinte, olha, a cidadania por nascimento não existe em nenhum outro país, em nenhum outro país do mundo, da maneira como nós fazemos. Somos motivo de chacota, disse aí o Donald Trump, ignorando o fato de que dezenas de países concedem o direito automaticamente aos nascidos sem condições. Ao retornar à presidência, então, ele assinou essa ordem executiva, determinando que filhos de imigrantes sem residência legal permanente deixassem de receber automaticamente o benefício, mesmo quando nascidos nos Estados Unidos. E essa iniciativa, todos nós sabemos, confronta a Constituição, a interpretação já consolidada há mais de um século, lá de 1898, no histórico caso dos Estados Unidos contra o Wonkin Ark, que a corte ali estabeleceu que praticamente toda criança nascida em território americano tem direito à cidadania garantida pela 14ª emenda. Outra batalha que a administração Trump deverá enfrentar é a tentativa de rescindir o TPS, concedido a centenas de milhares de imigrantes também, dos refugiados principalmente. Esse programa permite que cidadãos de países afetados por guerras, desastres naturais, crises extremas, permaneçam temporariamente nos Estados Unidos, né? E aqui eu quero voltar e me ater a questão do TPS, ela é importante? É importante, mas nesse momento a gente precisa se concentrar para entender esse debate que muita gente até considera, bom, mas na Itália, na França, em tantos outros países, não é assim. Ok, é um ponto. Você pode considerar que os Estados Unidos deveriam seguir esse modelo de outras sociedades. Tudo bem, é um direito seu, é um debate. Mas o que não está em debate é a sua predileção, ou o que você pensa, o que você acha, o que você gosta, ou o que deveria ser. Nem a predileção de Donald Trump está sendo, neste momento, averiguada, né, para que uma decisão seja efetivamente tomada. O que está sendo interpretado é justamente o artigo da 14ª emenda, em que ali deixa cristalino que todas as pessoas sujeitas às jurisdições dos estados têm o direito à cidadania por nascimento, independente. E ali não fala que, mas o pai é indocumentado. E sabe o que é o mais agravante nessa ordem executiva? É que ela quer legislar. A ordem executiva, ela quer legislar a partir do momento em que ela, em que o Donald Trump assina um termo exigindo que um dos pais estejam com a residência autorizada nos Estados Unidos, né? Esteja em situação legal ou com status, como você queira colocar o nome. Então, se um dos pais tiver o green card, por exemplo, um pai tem, a mãe não, ou vice-versa, aí essa criança poderia ter o direito à cidadania. Isso não pode através de ordem executiva. Essa aqui é a questão. Então, o que está sendo debatido não é predileção, o que você acha correto ou deixa de achar, ou o que o Donald Trump considera, se é chacota, se não é. Você quer mudar, então, o entendimento atual? Há caminhos para fazê-lo. Você quer seguir exemplos de nações como a França, a Itália, ou seja, de onde for, que lá, se a pessoa não tem autorização para residir naquele país, se o filho nasce ali, ele não tem a cidadania automática. Ok, quer fazer isso? Então você convoca o Congresso, trabalhe para essa pauta passar com 2/3 nas 2 casas, trabalhe para que isso também seja aprovado nos 2/3 dos estados, pronto, está feita a alteração. E agora há um novo entendimento. Você trabalhou para isso, considerou que um antigo entendimento, ou que estava na 14ª emenda, não condizia mais com a atual realidade do país, e é assim que funciona a vida. Você, ao longo do tempo, você vai aperfeiçoando, você vai mudando, né, artigos, vai acrescentando outros, né, para atender aos anseios daquele momento da sociedade. Não me parece ser uma vontade da sociedade americana alterar isso. Não me parece. Porque se fosse uma vontade explícita, eu acho que o Congresso começaria por ele. Já trabalharia, bom, vamos mudar esse entendimento, porque agora está um pouco distorcido. Estamos vendo aqui que muitas pessoas vêm para cá, tem a questão do turismo. Tudo isso, gente, todo esse debate eu entendo. Muita gente que vem para cá se aproveita dos benefícios federais ou mesmo estaduais e tudo mais, não contribuem para o país, aí tem um filho aqui, aí pega o filho e vai embora e tudo mais. Tem toda uma questão, até um debate moral. Aí ok, acho que é um debate válido, né? Só que isso não está em jogo. Não é essa a questão. Quer mudar isso? Tem caminho. Vai para o Congresso, vota em quem você acha que vai trabalhar pela sua pauta, né? E aí exija desse candidato, né, ou que depois ele se tornar um deputado ou um legislador, que ele trabalhe para a sua pauta, né? É assim que funciona a democracia, né? O que não dá é para você mudar a Constituição através de canetada. Democracia não funciona assim. Se estivéssemos vivendo numa ditadura, aí tudo vale de acordo com a vontade do ditador vigente. Aí é outra situação, né? Então, tem questões distorcidas? Claro que tem, né? Tem pessoas que tiram proveito? Claro que tem. Agora vamos olhar para o outro lado. O que esse país ganha com essas crianças nascidas aqui nos Estados Unidos? Ganham força de trabalho, ganham inteligência, né? Porque essas crianças nascidas aqui, faça pesquisa aí no seu círculo social, quantas delas voltariam para o Brasil? Não estou falando de questões de pais que nesse momento estão enfrentando deportações, processos. Uma criança hoje com 5 anos de idade não tem poder de decisão, vai fazer o quê? Tem que acompanhar os pais. Falando de crianças que vieram para cá, nasceram aqui, fizeram toda a trajetória educativa, chegaram a uma faculdade e tudo mais. Pergunta para elas para onde elas vão. Elas querem trabalhar onde? Pergunta aí, ué. Quer ir para onde? Quer ir para o Brasil? Quer ir para o Haiti? Querem voltar para Nicarágua, talvez? Pois é, essas crianças ficam aqui no final das contas. Esse dinheiro depois ele é revertido para o próprio país. Mas essa conta ninguém quer fazer. A preguiça do debate que me dá é o seguinte: o camarada que é contra o direito automático, ele simplesmente vai olhar para as distorções, para quem abusa do sistema. Que é ok, tá bom, realmente, não, eu acho que moralmente não deveria fazer. Mas vamos fazer essa continha direito, né, meu povo? Para ter um debate honesto. Porque tem gente que distorce, tem gente que abusa do sistema, mas tem um monte de gente também que contribui para o sistema. Aí, se a gente fizer essa conta, é covardia. Porque é um número infinitamente maior dessas pessoas que nascem aqui e vão permanecer aqui no mercado americano, ou seja, pagando impostos, né? Contribuindo também. Os impostos aqui não são nada baratinhos, nós sabemos disso. Na verdade, aliás, essas pessoas que falam tanto de abuso do sistema, eu tenho certeza que essas pessoas contribuem 100% daquilo que ganham, não é verdade? E, aliás, são dizimistas também, não é não? Da economia. Alô, da economia cristã, que fica de olho na sainha da irmã aí durante 45 minutos de culto. Tá? Fala pra mim. Né? Você dá o seu dízimo também, 10% lá. Não é isso? Certeza que você faz isso. Né? Então, ok, se você tem essa moralidade toda, aí você está absolutamente à vontade para cobrar moralidade alheia. Né? Se você ficar adaptando moralidade, né? Tipo assim, somebody love, mas aqui eu não consigo, mas aqui também não. Ah, aí, irmão, aí não dá. Aí não dá. Então você tem que conviver com a realidade. Né? Eu sou mais prático. Eu convivo com a realidade. Eu posso discordar, eu acho que certas situações poderiam ser aperfeiçoadas, né? Mas a realidade se impõe diante da minha predileção daquilo que eu penso sobre a vida, né? Eu posso ter predileções, mas quer fazer o quê? A realidade ela é maior do que a minha predileção. Aí não há o que fazer. E uma realidade é que essas crianças depois elas vão se tornar, não, já são cidadãs americanas, e tudo isso vai ser revertido para o próprio país, né? E se tivesse mais inteligência, né, se você colocasse mais, aí já não estou falando de nascidos, mas crianças que hoje, por exemplo, estão no DACA e desse um caminho facilitado para a legalização para esses jovens, para esses adolescentes, esse país hoje talvez não estivesse sofrendo com mão de obra qualificada. Vive aí reclamando que falta profissionais aí de alta graduação, fazendo programas de trabalho temporários aí. Por que será? Por que não é melhor olhar para o seu terreno, olhar para o que está acontecendo internamente nesse país? Peraí, como é que a gente pode corrigir isso? Porque não dá oportunidade. Por exemplo, não quer legalizar todo mundo? Então vamos lá, vamos começar aqui. Vamos fazer um teste aqui, piloto. Vamos começar com essa molecada aqui. Nós estamos falando de universo aí, chutar aqui, 600 mil, 700 mil pessoas que foram beneficiárias do DACA. Vamos legalizar essa turma para ver, né? Hoje já não estão mais em fase de faculdade, muitas delas, né? Hoje já estão no mercado de trabalho, né? Mas aí você legalizando essas pessoas, aí essas pessoas poderão legalizar os seus filhos, aí sim, esses filhos com mais tranquilidade para estudar, com mais tranquilidade para poder escolher uma boa faculdade, né? Então ele acaba se tornando um ciclo virtuoso para o próprio país. Mas não, aonde para, né, essa possibilidade de ter esse ciclo? Completa comigo, né? Na falsa moralidade. É isso. No final das contas é sobre isso. As pessoas adoram adotar um discurso falso moralista que elas não seguem. Querem aplicar moralismo goela abaixo, mas na vida, olhar para a própria vida, não querem olhar. Não querem. Né? Porque se você tivesse a oportunidade também de vir para cá, para ter seu filho aqui com uma condição gratuita, para ter os melhores hospitais, você faria também. Tenha dúvida, gente, né? Não tenha dúvida que faria também, a não ser que você seja realmente uma pessoa muito abastada. Aí não estão falando daquela galera lá do turismo por nascimento que vem pra cá, paga privado, também tem isso, tem muita gente que vem pra cá. Ah, mas vem aqui, tem um filho e vai embora pro país de origem. Mas tá pagando privado, tá? Muita gente paga, e não é barato não, um parto aqui não é barato não, né? Mas eu tenho certeza que muita gente que fica aí com esse, como diria Ciro Gomes, moralismo de goela, tiver oportunidade, vai fazer também. Assim como tem a oportunidade de declarar menos, e faz. E faz, pô. Ou não faz? Ah? Claro que faz, né, meu povo? Então vamos acompanhar sobre isso agora. O Donald Trump tá fazendo a sua pressão porque ele tá sentindo que vai perder na Suprema Corte, mas obviamente que o jogo é jogado, lambaria é pescado, e a gente tem que acompanhar, né, naturalmente, aí os desdobramentos para saber qual vai ser a decisão final da Suprema Corte em relação ao direito por nascimento aqui nos Estados Unidos. Vou chamar o intervalinho e eu volto na sequência para mais Bene Vibes. Não sai daí, não!
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0: 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O aluguel, esse dinheiro não volta para o seu bolso, é ao passo que você, investindo numa propriedade, você tem segurança financeira para o seu futuro aqui nesse país. E para isso, nós temos uma parceria maravilhosa com o nosso super especialista, Brian Salerno. Bom dia, Brian!
1: Bom dia, Marcelo. Bom dia a todos os ouvintes. É um prazer estar falando com você.
0: Prazer é sempre nosso. Brian Salerno, olha, estamos entrando no verão. Como é que estamos nesse momento no mercado americano? O que que você diria?
1: Olha, continua a mesma questão, que não tem casas suficientes para quem quer comprar, tá? Então, dependendo aí se for uma casa boa, numa localização boa, ainda vai ter uma certa competição. Outro detalhe importante é que, com essa guerra que nós estamos tendo lá do Irã e outras questões econômicas, os juros subiram de um mês para cá. Não estão a patamares de 2 anos atrás, mas eles estão mais altos um pouquinho do que o que as pessoas têm ouvido. Por exemplo, um mês e meio atrás, teve um período que os juros caíram bem, e logo que começou essa guerra do Irã, teve um efeito contrário, onde os juros começaram a subir novamente.
0: Pois é, né? Quando a gente estava achando que a coisa ia ser ali, e entraríamos ali num ciclo de queda de juros, eles voltaram aos patamares anteriores. O Brian, estão mais estáveis nesse momento?
1: Nesse momento eles estão um pouco estáveis, mas nas últimas 3 semanas subiu um pouquinho a cada semana. Não subiu assim de 6 para 7,5, mas tem subido assim 0,1, vira e mexe.
0: Sim.
1: Então espero que essa guerra aí ela se resolva, né, para que o próprio governo possa tomar as iniciativas de cortes de juros. Aí o motivo que a guerra tem a ver é porque quando você tem essa guerra, você tem um aumento do petróleo, tendo o aumento do petróleo, você aumenta a inflação. Aí se o governo faz cortes de juros altos, você pode aumentar mais ainda a inflação devido ao consumo. Então,
0: sim,
1: a guerra vai ser uma grande parte, e uma questão também é que isso gera uma insatisfação nos mercados quando você tem períodos de incerteza. Então, quando você gera essa insatisfação, consequentemente, eles taxam como um risco maior, e se tem um risco maior, eles aumentam a taxa de juros. Aí já tem a ver mais com o mercado em si do que com o governo.
0: Eu costumo olhar sempre para o copo meio cheio, né? Porque em tempos assim de incerteza, e se eu tenho a oportunidade de comprar uma casa, ou imóvel que seja, e eu olho para a prestação, e eu tenho ali condições de arcar com aquela prestação, eu vou fazer isso, independentemente do cenário, porque eu vou olhar para a minha realidade. Olha, se eu estou pagando hoje um aluguel de $2,500, $3,000, se eu converto isso num financiamento, daqui a 4, 5 anos, se eu quiser vender, eu vou pegar um bom dinheiro na volta. Então, é olhar para a oportunidade mais do que para o cenário. O que você diria, Brian?
1: Eu concordo 100%, até porque quando a gente fala nesse tempo de incerteza, não estou querendo dizer que é um problema na economia em si. Essa incerteza é sobre os bancos, de como eles devem cobrar esses juros para aliviar o risco deles, né? Mas concordo 100%, se você paga aluguel, você tem condição de entrar numa propriedade que é sua, e a sua prestação fica ali em algo que você esteja confortável, com certeza. Se você for esperar baixar juros no futuro para depois você comprar, as casas em Massachusetts não param de aumentar de preço. Então, você achando que você vai economizar devido a um possível juro mais barato no futuro, você acaba pagando mais caro na propriedade, porque esperou muito, e consequentemente não vai ter nenhum tipo de economia mensal.
0: E sem contar que vai ter mais concorrência, porque o governo faz exatamente isso que você falou, ele segura as taxas justamente para não ter uma explosão de consumo, porque uma vez que ele fizer isso, vai ter mais gente querendo comprar, mais concorrência, e aquele preço que seria um no momento, certamente vai ser outro, com mais gente querendo comprar aquela mesma propriedade.
1: Com certeza, um exemplo claro disso foi o COVID, né? Na época do COVID, você tinha aí 10, 15 ofertas numa mesma casa.
0: Olha aí, né? Então, para o vendedor, maravilha, né? Ele bota um preço, vai ter gente que bota 10 a mais, 20 a mais, 30 a mais, aí para ele é lindo. E para quem for comprar, no final das contas, acabaria pagando uma mesma prestação com juros um pouco mais altos. Então, é questão da matemática. Mas para isso, gente, você tem que entrar em contato com o Brian, para ele te passar todo esse cenário, para saber as condições em que você se encontra, de crédito, quais são as taxas que você pode pegar. Tem programa aqui em Massachusetts oferecendo aí $25,000 de subsídio.

0: subsídio, de incentivo, né? E esse dinheiro você só devolveria lá numa venda ou num refinanciamento. Isso ajuda bastante para quem, de repente, está apertado ali para dar uma entrada. Às vezes tem até o crédito, já trabalhou direitinho, está com o documento em dia, mas tá faltando aquela graninha, aquele sprint final, né, para você dar uma entrada. 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Meu querido Brian, eu quero agradecer imensamente a sua participação. Fique à vontade para o seu recadinho final, meu amigo.
1: Excelente. Sempre lembrando as pessoas que ganham cash, a ação está ainda na e não tem a sua própria empresa. Se a ideia é comprar uma casa, seria importantíssimo eu dar uma olhada nos seus impostos de renda antes deles serem enviados para o governo, para que a gente possa ver se tem algum erro no imposto de renda. 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
0: Tá certo, obrigado, Brian, até a próxima.
1: Até a próxima, obrigado.
0: Valeu, valeu, eu conversei com o nosso Brian Salerno. 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Deixa eu ir pra galera aqui, a galera tá mandando mensagens aqui, o Pavei tá com a gente, elas querem ir para o Paraguai, Bené. A Elaine Soares também tá por aqui, deixa eu ver aqui, pergunta qual seria a internet ideal pra usar com aquele transmissor. Ah, então troca uma ideia lá, vou passar o número. Minha querida, não tô conseguindo, não vou conseguir escrever pra você. Então vou pedir aqui pra você anotar o número, por gentileza, e aí você entra em contato diretamente com a nossa CN Installation, tá bom? 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Ah, o Chaves tá por aqui, o Zuzu te deu um chute na canela aí, Bené, tá aqui. A Aline tá por aqui também, bom dia, pergunta pro Zuzu, quando eu fizer o plano da Xfinity, não tá rolando mais, Aline, não tá rolando mais o gift, né? Pode tocar Sandy Júnior? O Gabriel, é muito melhor do que Legião Urbana. Sandy Júnior não tem nem comparação. Muito melhor. O Anjo tá por aqui. Eu, no meu caso, eu não quero ganhar do Mengão. Quero ganhar daquele traíra, ao qual não quero dizer o nome, e que seja na Libertadores. Tá aqui o Ângelo. Zé Pereira tá por aqui, só faltam 2 anos e meio, Marcelo, e vamos viver em paz. Que assim seja, Zé, que assim seja. Tem mais gente aqui mandando mensagem aqui. Deixa eu ver se eu tentar ler aqui mais mensagens aqui dentro da medida do possível. Aqui o Adriano tá na área. O Brian conseguiu um juros pra mim de 3% na pandemia, rapaz, top, top, top. Tô agarrado aqui, bom dia, aqui o Foquinha, bom demais, quem mais tá por aqui? A nossa querida Val Moraes, bom dia Val, o Elias chegou também, bom dia, a equipe do Zuzu é sensacional, peguei a internet baratinha, bom demais, a turma tá chegando aqui, quem mais tá chegando aqui? Esse Hexa tá igual a picanha, ô boiada, tá aqui o Edmilson. Bom dia Marcelão, tô ligado aqui todos os dias. Bom demais aqui, rapaz. Meu pai tá me ligando aqui nesse momento. Pai tá ligando aqui na hora do programa. É B.O. É B.O. Peraí, eu tenho que mandar uma mensagem pra ele aqui. Dizer que, peraí, já te ligo aqui, papai. No meio do programa aqui. Peraí, galera. Vou declinar aqui, mas pelo menos quando declino meu pai, não desisto não, irmão. 50 ligação. Já te ligo aqui. Peraí, pai. Segura aí que eu vou dar um alô aqui na galera. Só terminar o programa aqui. Despedir aqui do pessoal. Rapaziada, tá comigo aqui todo dia. Pai é assim, né? Ele liga, se você não atende, e se você der o decline? Ele liga 300 vezes. Peraí, como é que você vai me ligar assim na minha cara, rapá? Pai não entende não, mano. Tem que atender na hora, tá doido. Mas já vou falar com ele, já vou falar. Um abraço aqui pra nossa querida Fernanda, tá por aqui. O que, que é isso aqui? A Pen Bondi foi diagnosticada com câncer? Uma tireoide, é isso, ô Fernanda? Eu não vi, não. Vou dar uma olhada depois. Aqui a Pen Bondi é a ex-secretária do Departamento de Justiça, né? A chefe do Departamento de Justiça foi mandada embora pelo Trump e está diagnosticada com câncer na tireoide. Vou dar uma olhada depois. Abraço aqui para o nosso Éder. A Bárbara está querendo participar aqui também da nossa lista. Abraço aqui para a Alexandra. Bom demais. O Ed Santana também está com a gente. Alegria, alegria por ter você, todo mundo aqui, todo mundo acompanhando aqui a nossa programação. Muito bem, minha gente, olha, deixa eu trazer pra vocês mais uma informação aqui no nosso Bené Vibes. Porque é o seguinte, minha gente, olha, um outro debate que tem nesse país é que também é bem interessante, porque muita gente ama este horário que nós estamos vivendo agora, que é aquele que eles chamam de Daylight Savings, né? Mas a gente traduz por horário de verão. É porque quando a gente aumenta uma horinha, né, significa que a noite demora mais para vir, né? Só que temos uma questão aí. Porque no inverno, né, quando a gente mantém esse horário, as manhãs serão mais escuras. Então você ganha uma hora a mais de claridade, mas você perde no fim do dia, você ganha essa hora, e no início do dia você perde então uma hora de claridade, né? Só que aí, o que está acontecendo nesse momento? Está havendo uma discussão na Câmara dos Deputados, no Congresso americano, e a Comissão de Energia e Comércio aprovou quase por unanimidade, olha só, 48 votos a 1, um projeto que tornaria o horário de verão definitivo aqui no país. Então, na prática, os americanos, né, quem vive aqui nesse país, todo mundo ganharia mais uma luzinha aí no fim do dia, durante o ano todo, mas pagaria, todo mundo pagaria o preço também nas manhãs de inverno, que ficariam mais escuras. E então, acabaria aquele ritual, né? Todo mês de março, a gente adiantar o relógio, lá em novembro, a gente atrasa em uma hora. O Donald Trump, ele é a favor dessa permanência, né? Dessa mudança definitiva, né? E ele diz o seguinte, olha, já é hora das pessoas pararem de se preocupar com o relógio, sem mencionar todo o trabalho e dinheiro gastos nessa produção ridícula que acontece duas vezes por ano. Olha, o autor da proposta é o deputado republicano, o Vern Buchanan, ele que é da Flórida. É, inclusive, a Flórida já aprovou o horário de verão permanente somente no estado em 2018. Mas como é que seria isso? Só num estado valendo o horário, no restante do país não. Então, obviamente, isso foi barrado no Congresso. Então, se você quiser mudar esse troço, tem que mudar como lei federal. Não dá para mudar apenas no estado. Cada hora, imagina, se a moda pega, cada estado agora tem a sua hora, né? Não iria funcionar. Então, o Congresso agora, nesse momento, trabalha. E eu digo até que há boas possibilidades dessa mudança se tornar definitiva, né? Ou seja, a gente não precisando mais adiantar em uma hora em março e lá em novembro a gente atrasar uma hora. Eu, particularmente, gosto mais, né, do tempo mais claro no fim do dia, porque aqui no inverno, 4:30 da tarde, todo mundo trabalhando, dá uma depressãozinha, né, gente? 4:30 da tarde, já tá tudo escuro, aí pelo menos você ganha uma horinha, 5:30 ali, 6 horas, já fica com cara de noite, no horário que deveria ser ali, por 6 horas, mais ou menos ali, né? Só que tem um problema, aí amanhã a galera aqui acorda cedo, 4, 5 da manhã para trabalhar, né? Então em vez de amanhecer ali por volta das 7 da manhã, talvez amanhecesse ali por volta das 8, né? Aí gera também um negocinho na galera, uma afliçãozinha na galera que tá indo trabalhar. Eu entendo isso. É, então é questão assim, não dá pra ganhar dos dois lados. Aí é de cada um, né? Não dá pra ganhar. O ideal seria amanhecer sempre 7 da manhã, anoitecer 7 da noite. O que vocês acham, hein? Vamos fechar esse deal aqui? Vamos conversar aí com, né, com quem que a gente pode conversar pra melhorar aí? São Pedro? Mas São Pedro cuida do tempo, né? Ele não cuida da hora. Não, ele pode cuidar do tempo, talvez, não sei. Mas eu fecharia esse acordo, né? Porque a gente teria 12 horas de dia, 12 horas da noite. É o equilíbrio, né? É aquele equilíbrio que a gente gosta muito pra vida. Não é isso? Aquele equilíbrio que a gente gosta de ter, que eu falo sempre, que tem que ter como filosofia de vida, é o equilíbrio sempre. Então, quando a gente tem mais claridade, significa menos escuridão, né? Pra uns, isso é excelente, pra outros, nem tanto, né? Ao passo também, quando a gente tem muito mais escuridão do que claridade, né? Aí estudos mostram que isso sim pode acarretar em problemas psicológicos, né? É, climas, vamos dizer assim, mais ensolarados estão mais propensos a trazer mais felicidade para aquelas sociedades, né? É, mas se não tem o meu mundo ideal, né? Eu preferiria essa mudança definitiva, tá certo? Não é enquete não, tá, meu povo? Até porque estamos no fim do programa, meu pai tá ligando de novo aqui. Vou ter que atender meu pai aqui, tá certo, meu povo? Eu vou me despedir de você e vou deixar então um minutinho final aqui com a musiquinha, aquele nosso hino. Pronto, pra gente ter uma despedida digna, pra não sair correndo. O que tá acontecendo? Já me ligou aqui 55 vezes, mas vamos deixar essa musiquinha aqui com fé em Deus sempre. Tá certo, meu povo? Vocês vão ficar com panelada e eu volto amanhã. Fui!

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16: Vamos chegando, quarta-feira, lindíssima de informação. Daqui a pouco tem doutor Danilo Brack, nosso advogado de imigração. Segundo horário tem o médico da comunidade. Já já tem plantão da Copa. E o Vini Júnior, hein? Será que pode voltar pro Flamengo? Vem comigo! Aqui é sempre melhor.
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16: Notícias locais. Justiça. Marido acusado de homicídio em Winthrop chora no tribunal e diz que a morte da esposa foi acidental. Greve. Motoristas de ônibus escolares iniciam uma paralisação em Marlboro. Daqui a pouco os detalhes. Notícia nacional, ex-procuradora-geral dos Estados Unidos, Pam Bondi, é diagnosticada com câncer de tireoide. Já já os detalhes. Imigração, governo Trump planeja responsabilizar advogados que entrarem com pedido falso de asilo para clientes. E novos juízes de imigração apontados em Chicago não têm nenhuma experiência na área. Já já tem GMB em forma por causa do feriado de Memorial Day. É hoje, quarta-feira. Heloísa Galvão trazendo notícias do ativismo para a comunidade. Opinião. O que é vitória no Texas de um procurador de justiça que sofreu o impeachment dos próprios republicanos significa sobre como o eleitorado vê Donald Trump? Já já tem plantão da Copa. Estamos a 15 dias do Mundial. Entenda como o coordenador de seleções da CBF quer manter Neymar humilde no grupo. Atacante Vini Júnior disse pode deixar o Real Madrid e voltar ao Flamengo. A Holanda anunciou hoje seus convocados e Memphis Depay está dentro. A 15 dias da Copa, cidades de Massachusetts continuam sem licença para eventos. Daqui a pouquinho vamos ao vivo ao Brasil falar com o nosso correspondente Wellington Campos, que traz as seguintes manchetes. Fraude no INSS. Polícia Federal encontra maços de dinheiro no lixo durante a operação. Escândalo do Master. Aportes da Rio Previdência nos fundos do Master tiveram prejuízo de 90%, rendimento menor do que a poupança. E no futebol, seleção brasileira já está na Granja Comari. Neymar chega no seu próprio helicóptero. Oi, Hoje, no segundo horário, vamos conversar sobre o Freedom 250, uma competição de UFC que vai reunir os maiores do esporte, só que vai ser nos Jardins da Casa Branca. O orçamento é de 60 milhões de dólares. A data marcada e confirmada é dia 14 de junho. Acontece que 14 de junho também é aniversário de 80 anos de Donald John Trump, o presidente da República. Olha, a organização do evento e o próprio presidente dizem que não vai haver dinheiro, um centavo do dinheiro público para esse tipo de evento. Só que a segurança é do dinheiro público. Você é a favor ou contra esse tipo de evento? Primeiro horário tem Uberland. Motoristas de aplicativos em Massachusetts ganham o primeiro sindicato da categoria no país. Qual deve ser o tema mais urgente para eles atacarem como sindicato logo de cara? Já tem motorista dizendo que desde que o sindicato se formou na segunda-feira, o aumento do salário já é perceptível. Tudo isso e muito mais a partir de agora no programa Hora da Notícia. Boa tarde você que me ouve, boa tarde você que sempre participa do programa Hora da Notícia. Eu sou Eduardo Oliveira, vou com vocês até as 14h, com muita informação, vem comigo. Aqui não tem faz de conta, os fatos mandam nesse programa. Você sabe, o conhecimento é e sempre será o seu melhor investimento. Hoje, nessa quarta-feira, dia 27 do mês de maio, vamos começando mais uma edição do programa Hora da Notícia. Agradecendo a sua audiência, a sua companhia de todos os dias. Abraço de boa tarde pro Vando Reis. Boa tarde pra Rose Boaventura. Boa tarde pra Célia Cristina, esposa do Vicente. Olha o ouvinte Eri, acompanhando diretamente de Algarve, em Portugal. Verdade. Ligadaço via aplicativo no programa Hora da Notícia. Olha, hoje tem muita informação para passar no seu rádio. Daqui a pouquinho vamos ao vivo à Granja Comari, onde hoje está se apresentando a seleção brasileira de futebol masculino para a Copa do Mundo. Daqui a pouquinho. 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

Vamos lá, hoje, terça-feira, ou melhor, quarta-feira, dia 27 do mês de maio. Muita informação para passar no seu rádio. Hoje é dia de batata quente, né? Mais tarde tem batata quente. Daqui a pouquinho a gente vai falar sobre isso. Bom, deixa eu atualizar sobre uma notícia que a gente trouxe aqui nesse programa em relação a mais um caso fatal de violência doméstica. Aconteceu num apartamento em Winthrop, Massachusetts. O marido é acusado de matar a própria esposa às 8:30 da manhã de domingo. E a polícia recebeu o chamado, chegou lá, viu que a mulher tinha sido baleada. Quando os policiais chegaram, encontraram Jacqueline Berry, de 47 anos, na cama, sofrendo de um ferimento causado por um tiro. O marido dela, Sean Brewer, estava na residência e alegou aos policiais que estava varrendo o quarto antes de ir à igreja, quando encontrou itens no quarto do casal que não pertenciam a ele, incluindo uma jaqueta com uma arma de fogo no bolso. Sean Brewer supostamente retirou a arma para perguntar à esposa sobre ela. Ele afirmou à polícia que não tocou no gatilho e que a arma disparou sozinha. A família informou que houve uma discussão antes do disparo. A Brewer possui a longa ficha criminal, incluindo um caso pendente de agressão com arma perigosa e agressão contra um policial. Brewer foi ordenado a não ter contato com ninguém no apartamento e a se manter afastado da área onde o incidente aconteceu. Sean Brewer demonstrou forte emoção no tribunal, podendo ser ouvido chorando muito enquanto a promotoria lia as acusações contra ele. Um comunicado da família Berry diz que Jack era doce, leal, amorosa e gentil e que cuidava de todos. Era uma boa irmã, filha, tia orgulhosa, além de sobrinha, amiga e prima de muitas pessoas. Uma audiência de julgamento foi marcada para o dia 17 de junho. Sean Brewer deverá comparecer a uma audiência de causa provável no dia 15 de julho. A gente está acompanhando para você ficar sempre bem informado.

0: Olha, tem gente perguntando o telefone do Edson Andrade da seguradora Exo. Esse a comunidade já conhece. Anota aí, meu amigo. Anota. 617-842-1335. 617-842-1335. Daqui a pouquinho tem Dr. Danilo Brack, nosso advogado de imigração. Ainda hoje nós temos duas enquetes, hein? Duas enquetes hoje. A primeira delas é, na verdade, sobre o novo sindicato dos motoristas de aplicativo. Daqui a pouquinho vamos falar sobre isso. 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
0: Olha, algo aprovado pelos eleitores em 2024 virou realidade nessa semana. O sindicato da categoria dos motoristas de aplicativo finalmente saiu na segunda-feira. Apesar de ter sido feriado, o sindicato foi formalmente iniciado a partir de segunda-feira. Trata-se do ADU, App Drivers Union. Novo sindicato vai representar 70 mil motoristas de aplicativos em Massachusetts nas negociações com as empresas Uber e Lyft. É o primeiro sindicato da categoria em todo o país. Os eleitores aprovaram a Question 3, autorizando motoristas de aplicativos a formar sindicatos na eleição de novembro de 2024, né? Geralmente tem um período de preparação. A medida passou com quase 54% dos votos. O sindicato ADU entrou em com um pedido formal junto ao Estado. Os motoristas seguiram adiante com a proposta eleitoral, mesmo após um acordo histórico em 2024, em que a Uber e a Lyft garantiram que o salário deles, motoristas, seria no mínimo R$32,50. Muita gente está reclamando que não é esse salário. Já vou falar sobre uma atualização. O ADU é afiliado ao sindicato 32BJSEAU e uma associação também internacional de maquinistas e trabalhadores aeroespaciais. Organizadores sindicais afirmam que pretendem lutar por salários mais altos, melhores condições de trabalho. Os pontos principais do sindicato são: motoristas de aplicativo não são compensados por despesas como combustível. Eles também não recebem quando o passageiro faz eles esperarem, enquanto estão esperando, né? E motoristas acabam ganhando menos que o salário mínimo do estado, de $15 a hora. Ontem, numa celebração na frente do State House, a governadora Maura Healey disse que a formação desse sindicato é uma virada do jogo no país todo, porque outros estados podem seguir o exemplo de Massachusetts. A pergunta hoje é o seguinte: qual deveria ser o primeiro ponto que o sindicato deveria atacar nesse momento? Será que é melhores salários? Será que é a questão da gasolina? Será que é mais dinheiro para pagar um seguro de carro para quem trabalha? Será que é essa questão de esperar o passageiro chegar ganhando com isso? Então, se você quiser participar, pode mandar aqui para mim no Torpedão, no 603-233-5200. Meu amigo Wellington Santos é o pai da lua. Já tá aqui, tá querendo falar. Boa tarde, Wellington. Tudo bem, meu amigo? Boa tarde.
2: Eduardo, boa tarde. É o Wellington que tá falando.
0: Sim.
2: Cara, a nossa comunidade é feita de vários episódios, né? Já teve o episódio dos imigrantes indocumentados contra imigrantes indocumentados. Aí tem o episódio dos pobres de direita, que pensam que só porque dirigem um Honda Civic são ricos. E agora vai ter o episódio dos trabalhadores contra trabalhadores. É o que vai acontecer, né? Vai ter gente aí falando contra a Union. E a Union do motorista aplicativo aqui é a mais urgente que tem, porque eu sou motorista veterano, tenho 11 anos que eu estou dirigindo para Uber e Lyft, e os pagamentos caíram 80%. Depois desse acordo com a Attorney General, com a Procuradoria Geral aqui, eles fixaram em $33 a hora. E hoje em dia a gente pega uma corrida de Boston para Providence, que dura uma hora, e eles querem pagar $33 a hora, que é o que foi acordado. Só que não vale a pena eu ir daqui para Providence por $33. Então eu acho que tem que melhorar esse acordo, usando a Union, que é colocar aí uma tarifa mínima, por exemplo, de $10, e um valor mínimo de milhagem que eles têm que pagar, tipo $2.50, $2 por milha. Valeu, desculpa o áudio grande aí.
0: Valeu, obrigado, Wellington. Começamos bem, hein? E você, ouvinte, gostaria de participar? Telefone é 603-233-5200 ou então através do WhatsApp da Rádio Insuperável, 774-707-7835. 978 final 3392. Boa tarde, Eduardo. Sou motorista há 5 anos. Nunca vi um salário tão ruim como agora. Espero que melhore com o sindicato. Seu João Silveira de Ciboston está dizendo: boa tarde, Eduardo, eu tenho um primo que trabalha de motorista da Uber, está reclamando que as corridas estão cada vez menores, ou seja, ganhando menos, tem corrida de $6, $8, isso não paga nem a gasolina hoje em dia. Manda pra cá no Torpedão no 603-233-5200 ou então através do WhatsApp da Rádio Insuperável, 774-707-7835. Daqui a pouquinho tem minha amiga no GMB, informa Heloísa Galvão. Zé Pereira, também motorista de aplicativo, o primeiro passo do sindicato deveria ser seguro de saúde para a categoria e também melhorar os salários. O Adriano tá preferindo comentar de política. Muitos bolsonaristas vão amar agora esse sindicato. Manda pra cá no Torpedão no 603-233-5200. Esse é o nosso quadro Uberland.

0: Vera tá dizendo, Eduardo, você tá acelerado, Eduardo, verdade, tô acelerado, ela tá certa. Dia 30 é sábado, né? Ah, dia 1º de junho é segunda-feira, falei que sábado é junho? Meu Deus do céu. Então, nós temos um último final de semana em maio, né? Ah, sabadão dia 30, domingo dia 31, a Vera tá certa, Vera do Sidney Pires, você tá acelerado, Eduardo, tô mesmo acelerado. Boa tarde pra meu amigo Jaziel, também tá aqui falando conosco. Boa tarde, boa tarde. Daqui a pouquinho tem mais participações. Você pode mandar, hein? Pode mandar. A polêmica do UFC na Casa Branca vai ser no segundo horário. Daqui a pouquinho falamos sobre isso.
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0: Bom, vamos falar de questão imigratória. Daqui a pouquinho tem plantão da Copa, também tem GMB em forma com Heloísa Galvão. Pois bem, o governo Trump está planejando uma medida através dos advogados do ICE para ir contra advogados de imigração que entram com casos de asilos frívolos, ou seja, falsos. O Departamento de Segurança Interna está orientando advogados do ICE a desenvolver políticas antifraude com base em uma lei federal que trata de fraudes em documentos de imigração, dando aos advogados da agência, nesse caso o ICE, autoridade mais ampla para buscar penalidades contra migrantes e seus representantes legais. Olha o que disse o conselheiro-geral do DHS, James Percival. Abre aspas, por muitos anos, milhões de imigrantes ilegais cometeram fraudes em nosso sistema de imigração. Em nenhum lugar isso é mais recorrente do que nos nossos tribunais de imigração. A diretriz do novo memorando é o passo mais recente na ampla repressão imigratória do presidente Trump e reflete um aumento da fiscalização do governo sobre pedidos de asilo e os advogados que os apresentam. Olha, a gente sabe que tem muito caso frívolo dentro da nossa comunidade, né? Então isso aqui é uma medida para ir contra essas fraudes. O DHS afirmou que a política amplia um memorando presidencial de março de 2025 que acusava advogados de imigração e grandes escritórios de advocacia de orientar migrantes a esconder informações ou até mentir para obter proteção de asilo. O governo tem argumentado cada vez mais que o sistema de asilo está sendo abusado por imigrantes que buscam evitar deportação, enquanto os tribunais de imigração continuam enfrentando enormes filas. Olha o que disse a advogada de imigração e ex-oficial de asilo do Departamento de Segurança Interna, Vitória Slayton. Ela afirmou que fraudes no sistema de asilo existem e devem ser combatidas, mas alertou que o memorando do governo era vago e que poderia gerar medo entre advogados que lidam com casos legítimos. Abre aspas, existem diferenças entre um caso fraco, uma alegação frívola e uma alegação fraudulenta. Vitória Slayton afirmou que alguns advogados realmente exploram o sistema, embora discorde da caracterização do governo de que o problema seja generalizado. Ela também questionou como o governo diferencia pedidos fracos de asilo daqueles intencionalmente fraudulentos, dizendo que o memorando não trouxe detalhes sobre como a política será aplicada. Abre aspas, eu temo que o verdadeiro objetivo desse memorando seja intimidar advogados como eu, que trabalham com pedidos legítimos. A gente está acompanhando para você ficar sempre, sempre bem informado.

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1: Bom, segunda-feira começou o primeiro sindicato de todo o país, aqui nos Estados Unidos, dos motoristas de aplicativo. O primeiro é de Massachusetts. Qual deveria ser a pauta mais urgente desse sindicato? Ivani Garcês está aqui. Eu acho que o sindicato sempre é bom para o trabalhador. Penso também que eles devem dar uma olhada para o uso de robôs para pegarem melhores corridas. Interessante, hein? Uso de robôs para pegarem melhores corridas. Fernanda, mãe do Thales, mãe da Emily. Esses fomos da Uber e Lyft estão podres de rico. Esses donos. Acho que 70% deve ficar com os motoristas. Precisa sim de seguro de saúde. Outra coisa, a questão do crédito para quem dirige. Porque Uber e Lyft não são considerados empregos que ajudam no crédito. Interessante, hein? Interessante. Chaves de Acton. Não sou motorista da Uber, não. Mas com esse valor absurdo da gasolina, tá dando para gastar a menos um salário digno da Uber. Olha só, meu amigo Fabson também tá aqui. Boa tarde, Fabson. Tudo bem?
2: Oi, Eduardo. Sobre a polêmica aí, cara. Sobre os sindicatos aí, estão tá na rua em Boston agora. Mas quando eu tava fazendo Uber Lyft, antes deles fixar esse salário aí de $33.75 por hora, foi antes disso, dá pra fazer uma grana. Aí eu falei com o povo, quando eles fazerem isso aí, tipo, colocar pra uma meta de por hora $33.75, vai fazer, tipo, vai piorar, porque igual o Wellington aí falou que você vai dirigir uma hora por 33, sendo que antigamente uma hora era $60, $70, podia chegar até 100. Então, tipo assim, não compensa mais. E outra, a gasolina tá muito cara, tá tudo caro e a demanda, tipo assim, dos trabalhos continua a mesma coisa. Não acompanho.
1: Interessante. Isso aí é uma demanda séria. Vamos ver isso. $33 uma corrida pra Providence, daqui é longe, né? Maurício Ramos também tá aqui, tá querendo falar. Chega mais, Maurício. Boa tarde.
3: Eduardo, apesar de eu nunca ter trabalhado com Uber, mas eu trabalhei muitos anos pela União. Eu acho que deveria ser aplicado todos os benefícios que a maioria das uniões tem, que é benefício de pensão, benefício de aposentadoria, benefício de annuity, plano de saúde, plano dentário, plano para os olhos, saúde dos olhos, e por aí vai. Plano para, se caso eles não puderem trabalhar, poder coletar unemployment enquanto estiverem parados e coisas assim, para garantir a qualidade de vida não só deles, mas como da família deles também. E uma perguntinha rápida aí para todos que trabalham com Uber e Lyft, para quem faz Uber de classe, como com a Suburban, quanto é que esse pessoal ganha por mês?
1: Interessante. Quem puder responder aí que trabalha na área com Suburban, pode falar. O Rafael, ouvinte, também tá querendo falar. Boa tarde, Rafael. Tudo bem, meu amigo?
4: Fala, Edu. Boa tarde.
1: Boa tarde.
4: Edu, eu sou motorista de Lyft também. Tenho uma van de 7 lugares. E faço o Uber, o Lyft normal, né? E o Lyft com mais passageiros. Tem hora que a gente deixa de pegar mais passageiros porque não compensa. Você coloca 7 pessoas dentro do seu carro, carregando peso, gastando mais gasolina, que é um carro mais pesado, para você às vezes ganhar $10, $15, não paga nem a viagem. Então assim, o pessoal tá abusando muito, e pelo preço da gasolina também, praticamente todos que estão ouvindo aí vai concordar comigo que dobrou o gasto de gasolina nesses últimos 4 meses. Então eu acho que o melhor não é nem plano de saúde, não é nem nada, ou alguma coisa, alguma ajuda de custo para gasolina, ou aumentar o salário aí, porque realmente tá dando quase que empate, viu? Dependendo da corrida aí, você preferir cancelar do que você levar, que não compensa mais.
1: Interessante, hein? Queria saber também dessa questão de cancelamento, se você cancelar é punido pela Uber, pela Lyft. O Ney Santos tá dizendo, é preferível hoje fazer delivery, porque a Lyft e a Uber nos enviam corridas muito baixas de valor. Não tá fácil ser um driver da Lyft e Uber. Petróleo tá lá em cima.

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2: A partir de agora mudamos de assunto para abrirmos espaço para o GMB Informa, que tradicionalmente vem na segunda-feira, mas essa semana teve Memorial Day na segunda. Deixa eu pegar o boa tarde dela, jornalista, ativista, uma das fundadoras do Grupo Mulher Brasileira, Heloísa Galvão. Boa tarde, Heloísa.
3: Boa tarde, Eduardo. Boa tarde a todos os ouvintes aí do seu programa.
2: Chega mais, Heloísa. Vamos lá ao primeiro tema. Comissões executivas que analisam a Lei Protect Act está se formando. O plano é ter projeto deles final para ser votado antes do final da sessão legislativa em julho. Como é que está isso agora?
3: Então, já foi formada a comissão executiva. Tem três deputados: Andy Vargas, o Dan Carril e o Marcos Vou, e tem os senadores, a senadora Cid Friedman e os senadores Pavel Paiano e Ryan Fetman. Então, o que eles estão fazendo? Eles estão pegando as duas propostas, que foi aprovada pelos deputados, a que foi aprovada pelos senadores, e eles vão conciliar isso numa só proposta. Essa proposta única tem que ir novamente ao plenário e ser votada por todo o plenário e aprovada para chegar na mesa da governadora e a governadora determinar que é uma lei, assinar a lei, que é o que a gente quer. A gente acredita que isso vai acontecer antes do final dessa sessão legislativa, que termina no final de junho, né? O ano fiscal vai de julho a junho. Então, em 30 de junho termina esse ano fiscal de 26 e começa o ano fiscal 26-27. Então, está nesse pé, a gente tem bastante esperança de que vai ser aprovada uma lei que seja compreensiva, porque as duas propostas são boas, tem coisas boas e coisas menos boas. Então, se juntar as duas, a gente espera que fique melhor ainda.
2: Interessante, esse é o quadro GMB Informa, tradicionalmente segundas-feiras, hoje por causa do feriado durante a semana. Um segundo tema é a questão do ISS, avisando que pessoas que estão querendo pegar o green card em solo americano vão ter que voltar para o país de origem. No memorando foi falado até que agente de imigração tem poder de negar o ajuste de status, né, Heloísa?
3: Sim, Eduardo, isso aí não é novidade.
2: Sim.
3: Novidade é o fato que eles estão estressando isso, eles estão realçando, eles estão chamando atenção. Isso quer dizer, no meu entendimento, que vai ficar mais rigoroso ainda, porque os agentes de imigração sempre tiveram o direito, né? Eles têm o poder de, na hora que está entrevistando você para um green card, para uma cidadania, para um visto, ele tem o poder de dizer: não vou dar. É completamente, como é que se diz?
2: Legal.
3: É o direito deles, está dentro do cargo deles fazer isso. Só que o fato deles estarem realçando isso é que parece que eles querem dizer: bom, a partir de agora vai ficar muito mais difícil. Já é difícil, imagina, muito mais difícil. E a Casa Branca, né, a administração Trump, anunciou que quem está pedindo o green card vai ter que sair do país, esperar o processo lá fora. Ora, como é que fica essa situação, principalmente que 75 países estão como que congelados nessa questão de entrar aqui? Então, tudo isso está muito no ar ainda. Eu tenho uma reunião agora, logo depois que acabar com você, eu tenho uma reunião com uma advogada do governo do estado que vai falar exatamente sobre isso. Vamos ver se ela tem alguma novidade, né? Porque no momento a gente está sem saber. Vai fazer o quê? Eles vão mandar carta para o pessoal que está esperando o green card e dizer: vai embora? Você imagina que você está aqui 20, 30, 40 anos, que você faz 5, 6 anos que você está esperando um green card, ou 10 anos, e de repente você tem que arrumar as malas e sair, deixar marido, filho, casa, cachorro, gato, escampar um emprego para trás?
2: É verdade. Olha, a lei diz que o ajuste de status pode ser aqui para algumas categorias. O pessoal que veio pelo México, que tem que voltar para o país de origem para pegar o perdão no serviço consular, já está suspenso isso, desde fevereiro, né? Então, sim. Mais essa questão de botar mais gente voltando para o serviço consular, ou seja, essas outras categorias tendo que voltar no país de origem, vai criar uma fila imensa, se isso for para frente. A gente está vendo vários entendimentos, tem advogado dizendo que isso é só uma coisa interna, que não vai acontecer nada, e tem outros dizendo também que eles só querem empregar o caos, ou seja, intimidar para que menos gente aplique. Então a gente não sabe ainda exatamente a intenção, né?
3: Não, a gente não sabe a intenção, todas as ideias, as sugestões, recomendações dos advogados são bem-vindas, infelizmente, mas a gente precisa de mais informação, porque sim, imagina você viver, é como você viver com uma espada em cima da sua cabeça, pronta para cair a qualquer momento.
2: É verdade. Quer completar mais alguma coisa, Luísa?
3: Não, eu vou passar informação assim que eu tiver mais informação, se tem algum plano em ação, porque a única coisa que a gente sabe é a decisão da Casa Branca de dizer que quem está no processo de green card precisa voltar para o seu país. Mas a gente não sabe como isso vai ser feito. Assim que a gente tiver mais informação, a gente passa. E isso já está em vigor. Não precisa de aprovação, não. Está em vigor.
2: É isso aí, a gente está acompanhando para você ficar sempre bem informado. O último tema foi o protesto que aconteceu o quê? Foi ontem, sobre corte no orçamento na cidade de Boston?
3: Sim, foi ontem, porque o orçamento da cidade de Boston é 4,9 bilhões que a prefeita apresentou, né, para a Câmara dos Vereadores de Boston. E esse orçamento tem vários cortes. Os cortes atingem muito educação, demissão de muitos professores, muitos são professores bilíngues, eles alegam que o número de matrículas caiu demais. Claro, as famílias estão sendo deportadas, as famílias estão se autodeportando, as crianças não estão indo para a escola, atinge muito mais os imigrantes, as crianças que são imigrantes. Os cortes atingem o Departamento de Imigração da Prefeitura, né, que é chamado, a abreviatura é MOIA, M-O-I-A, é Mayor's Office of Advancement for Immigrants. Então, esse departamento sofreu um corte grande e esse departamento cresceu muito nos últimos anos, faz um trabalho excelente de apoio às comunidades imigrantes. Então, houve ontem um protesto, tinha mais de 30 organizações, tinha mais de 200 pessoas, assim, 4 horas da tarde em frente da prefeitura, pedindo que a Câmara, que os vereadores rejeitem esse orçamento. Se os vereadores vão rejeitar, a gente não sabe, porque eles já tentaram, semana passada já houve lá reunião, eles não conseguiram chegar num consenso, porque não é muito fácil você ir contra uma prefeita que realmente faz um trabalho excelente, que é muito popular. Então, muita gente diz... Sim, e a outra coisa que se reclama muito é que foi dado um aumento para os policiais. Enquanto houve corte nessas áreas, foi dado aumento para os policiais. Mas tem pessoas que explicam que o aumento para os policiais é dentro de um contrato que já existe, de acordo com o sindicato dos policiais. Então, certo, não tem muito o que fazer. Bom, a gente está esperando para ver o que a prefeita vai fazer. A gente espera que esses cortes não vão adiante, porque realmente vai haver muito prejuízo para determinados setores que são exatamente de educação, de imigração, serviço, de cesta básica, né, os food pantries. Então vamos esperar para ver. Mas eu quero que as pessoas fiquem atentas, porque mesmo que você não mora em Boston,

0: Eu fui e foi muito bom.
1: Ué, a gente espera que sim, né? Porque a gente teve inclusive um jogo agora com as meninas, futebol feminino. Mas a gente espera que sim, o Red Sox, a gente fez 2 anos, a gente espera que esse ano seja o terceiro. A gente tá esperando eles contactarem a gente, né?
0: Interessante. O Wellington Santos está dizendo: os danos desse presidente criminoso são incalculáveis. Os ouvintes aí reagindo às notícias que a Heloísa trouxe. Heloísa, muito obrigado. Espero que você tenha um ótimo resto de semana. Tá bom, minha amiga?
1: Obrigada, Eduardo. Para você também. E olha, o pessoal que está dizendo que realmente ele toma essas medidas do criminoso, se lembra que tem eleição em novembro.
0: Verdade.
1: Né? Mesmo que você não vote, você pode pedir voto. Você pode explicar por que um candidato é melhor do que o outro.
0: Tá certo, obrigado, Heloísa. Boa tarde pra você.
1: Boa tarde.
0: Obrigado, essa é a Heloísa Galvão no quadro GMB Informa.
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0: Olha, já vamos ao vivo com o doutor Danilo Brack, nosso advogado de imigração. Hoje nós estamos falando sobre o novo sindicato da categoria de motoristas de aplicativo. Qual deve ser o tema mais urgente a ser atacado pelo sindicato? O Joe tá com uma teoria aqui que eu não entendi nada, Joe. Olha, a partir de hoje vamos fazer o seguinte: quando alguém traz uma coisa assim bem out of nowhere, tem que explicar por quê, minha gente. O Joe tá dizendo: isso pode ser esquema para liberar os carrinhos do Elon, que andam sem motorista, tá dando risada. Como é que tem um sindicato em Massachusetts tem a ver com o carro do Elon Musk? O sindicato foi feito pelo povo, né? Porque o povo pediu na eleição 2024 e foi plebiscito. Explica aí, Joe. O JA tá dizendo: o único que vai ganhar dinheiro com isso é o sindicato. Explica pra gente como. Explica aí, JA. Maurício Ramos também tá aqui. E aí, Maurício, voltou?
4: Só pra explicar minha pergunta aí. Sim. Rapidinho pra todos os motoristas de Lyft e Uber, Eduardo. É porque minha esposa, assim como você, de 2 em 2 anos ela troca de carro, né? Pega um carro novo. E eu geralmente vou com ela. Essa última vez a gente foi junto de novo e é na Chevrolet. E eu tava olhando o preço dos carros da Suburban, Yukon ou Tahoe, são todos acima de $100,000. Uma Suburban é $120,000. E eu tô escutando todos os motoristas aí falando que não tá dando para fazer dinheiro, não tá ganhando dinheiro. Então, quem é que investe $120,000 numa Suburban para trabalhar num trabalho que não dá dinheiro? Eu fiquei meio na dúvida agora.
0: É, isso aí lembra até quando era caríssimo para ter uma licença de taxista, né? Na época que não existia Uber Lyft. O Júlio Leal tá dizendo: uso muito Uber Lyft, um absurdo o que eles fazem. Muitas vezes cancela a corrida. Não sei se porque pegou outra melhor. Enquanto isso, nós seguimos no vácuo. Só querem vem a nós, tá dizendo o passageiro Júlio Leal. Flávio de Tanto, estou aqui aguardando o doutor Danilo. Vou abrir até uma latinha. Olha só. Meu amigo Fabson tá dizendo: já tem plano de saúde, Edu, mas outros benefícios não tem, não. Digo, plano de saúde é um absurdo, é caro. Meu Deus do céu, alguém desliga o pânico desse carro aí? Gente. Marabacá, Roberto Barbosa mandou uma foto, tá dizendo: olha a gasolina pra encher o tanque, olha só, $100 pra encher 18 galões. Eu pedi pro Joe explicar, ele tá falando: eu estou falando de abaixar os valores das corridas. É o Joe. Valeu, Joe, obrigado pela explicação. Esse é o nosso quadro Uberland.

0: Agora mudamos de assunto e vamos falar de imigração com ele, nosso advogado, doutor Danilo Brá. Quem tem pergunta, manda pra mim aqui, hein? Manda pra cá no Torpedão, no 603-233-5200. Já tem pergunta chegando. Deixa eu pegar o boa tarde dele. Hoje é quarta-feira, é dia de consulta em Framingham. Boa tarde, Danilo Brá.
1: Boa tarde, Eduardo. Boa tarde, a comunidade. Tudo bem?
0: Tudo bem. Tá em Framingham hoje, Danilo?
1: Estou aqui em Framingham, daqui a pouco você vai ouvir o trem passando.
0: Daqui a pouco tem o trenzinho passando aí. Bom, tem pergunta chegando, quem tiver mais pergunta aqui para mim, manda para cá. Olha a primeira pergunta.

0: pergunta, não fale meu nome. Bom dia, Eduardo. Pergunta pro Danilo. Tem um filho de 17 anos que chegou aqui com 11 meses com visto de turista. Eu recebi o meu green card através da minha filha, tem 2 meses. Será que eu posso aplicar pro meu filho? Quanto tempo levaria?
1: Sim, você pode aplicar para o seu filho, né? Mas como você só tem o green card, é um processo que vai ser mais de uma fase e é um processo aí que pode levar algum tempo. Com certeza, 2, 3 anos seria normal.
0: Tá certo. 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Qual foi a atualização que você postou, Danilo, em relação ao memorando falando de pegar o green card no país de origem, que foi uma atualização de um advogado do governo em corte, é isso?
1: Exatamente. Teve uma corte de imigração ontem, né, em San Diego, e especificamente era justamente sobre um caso que envolve a aprovação ou não de um green card pela corte de imigração. E a juíza Olga Atia perguntou ao procurador, né, ao advogado do ICE sobre o memorando e falou: escuta, em visão desse memorando que o governo emitiu, muda alguma coisa em termos de o posicionamento do governo e se esse pedido pode ou não ser aprovado? E a resposta do advogado foi que não muda nada, que o memorando é apenas um lembrete de operações que já estão em vigor há muitos anos, e que inclusive aí a juíza pega e fala assim: o senhor está se referindo então ao fato que no último parágrafo fala que esse memorando não cria nenhuma ordem nova, nenhum regulamento novo, nenhuma regra nova. E ele respondeu que sim, o memorando é bem claro que não está criando nenhum tipo de procedimento novo ou regra nova, e que a emissão de green cards, a aprovação de green cards continua sendo discrecionária a oficiais do governo dos Estados Unidos. Então, novamente, mais uma confirmação agora em corte de imigração pelo próprio governo de que esse memorando, ele não traz nada novo, ele não traz nenhuma regra nova, e que todo aquele sensacionalismo que aconteceu na comunidade semana passada, ele realmente foi assim, sem muita base. O memorando é claro.
0: Tá certo. Que bom, né? Que bom. Vamos tranquilizar, porque realmente a gente precisa. Vamos tranquilizar. Tem mais uma pergunta anônima. Em janeiro, meu filho completa 21 anos e vai aplicar para mim. Eu vim com visto. Nessa recente mudança do Trump sobre o green card, eu vou ser afetado? E tem uma segunda pergunta da mesma pessoa. Meu sobrinho veio com visto e se casou há um ano atrás com uma americana. Ele vai ser afetado também pela mudança?
1: Não, novamente eu vou ressaltar que não houve nenhuma mudança, né? Há apenas um reesclarecimento de algo que já existe há muitos anos. Lembrando que toda vez que você vê uma notificação, um memorando que fala remind, ou que fala lembrando, isso quer dizer que nós estamos retornando ou direcionando a algo que já existe. Portanto, o memorando, ele é bem claro que ele é um reminder, que ele não retira nenhuma da descrição ou das autoridades dos oficiais de imigração, e ele estabelece, inclusive, no final, algo muito importante que a imigração estava parando de fazer, que ele lembra a imigração de que quando um green card é negado, eles são obrigados a definir todos os fatores positivos e negativos do caso. Sim. E por quê, principalmente por quê, que os fatores negativos pesaram mais do que os fatores positivos na decisão. O que é extremamente importante caso a pessoa resolva apelar, né, Eduardo?
0: É verdade. Interessante essa ressalva também aí, que ajuda a gente a entender melhor. Olha, mais perguntas chegando, não fala meu nome. Quem pediu a cidadania esse mês, quanto tempo pode ser chamado?
1: Olha, Eduardo, a gente sabe que o governo americano está tentando dar mais atenção às cidadanias, né? Todo ano de eleição eles dão mais atenção às cidadanias. Então, existe um movimento no momento do governo tentar aprovar o máximo número de cidadanias que são qualificáveis para que essas pessoas se tornem cidadãs ainda esse ano e possam votar, né? Por outro lado, a gente sabe que muitos processos da imigração nesse momento estão sofrendo um pouco de atraso a mais do que o normal, porque eles acabaram de instituir um novo sistema de segurança, de verificação de histórico pessoal e tudo mais. Então, eu diria que nos próximos, se você aplicar agora, provavelmente com 5, 6 meses você se torna cidadão americano, se tudo estiver certinho.
0: Tá certo. Tem dois comentários dos ouvintes. O primeiro é o Wellington Santos falando: se não muda nada, para que foi publicado o memorando? Se não para causar confusão. O Chaves de
1: Ayrton. E pode ser isso, absolutamente. Eu concordo com ele 100%. Eu acho que talvez amedrontar algumas pessoas. Uau. Talvez causar um pouco de pânico, talvez não tenha sido algo que tinha sido liberado para publicação exterior, pode ter sido um memorando interno e que por erro foi publicado externamente, né? Lembrando que esse memorando, Eduardo, ele não é assinado por ninguém.
0: Verdade.
1: Entendeu? Eu vi lá. E quando não é. E isso é muito anormal. A imigração nunca publica nada que não seja assinado, pelo menos, por um diretor assistente. E não é assinado por ninguém. Então, eu até tenho a impressão que isso aí foi publicado por erro.
0: O Chaves Jackson tá dizendo: Trump pulando agora pro lado dos imigrantes que tá tentando green card, tá ficando tenso. Olha só, mais pergunta aqui. Pergunta pro Danilo. Danilo, o senhor não acha, porém, que existe uma diferença muito grande entre sim, a regra já existe, porém nunca ou muito raramente foi colocada em prática, com esse lembrete desse memorando que, na verdade, está pedindo que se passe a colocar em prática o que na regra sempre existiu, demanda?
1: Pergunta extremamente complicada, né? A gente teria que precisar fazer uma análise lógica quadrativa disso aí. Mas tudo bem, não tem problema. O que acontece é o seguinte: o memorando não traz nada novo, certo? Ele não traz absolutamente nada novo. Ele fala da imigração levar em consideração todos os fatores negativos de um caso e levar em consideração todos os fatores positivos de um caso e aí medir. E se por acaso os fatores negativos pesarem mais do que os positivos, também lembra os agentes de imigração que eles são obrigados a definir em detalhe por que que os fatores negativos pesaram mais do que os positivos. Mas, novamente, não traz nada novo.
0: Mais uma pergunta. Olá, Danilo, não ficou claro o que o senhor disse? Quando tem um filho de 21 anos e veio com visto, pega o documento aqui ou tem que voltar?
1: Bom, se você veio com visto e o seu filho tem 21 anos e é cidadão americano, ele pode aplicar para você e você pode receber o documento aqui. Agora, se você está aplicando para o filho que tem 21 anos, aí não. Aí o seu filho, ele vai ter que sair do país para receber o documento lá fora.
0: Tá certo. 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Danilo, obrigado pela participação. Você vai voltar com a gente na sexta-feira.
1: Com certeza, um prazer, Deus abençoe todos, uma boa quarta-feira, até sexta, se Deus permitir. Tchau, tchau.
0: Valeu, esse é o nosso advogado de imigração, Danilo Brack, 978-453-7225.

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1: Já já vamos ao vivo à Granja Comari, em Teresópolis, no Rio de Janeiro, onde a seleção brasileira está se apresentando. Nosso repórter já está posicionado lá. Mas antes disso, nós estamos falando sobre o novo sindicato dos motoristas da Uber e da Lyft, o primeiro do país em Massachusetts. Qual tema eles devem atacar primeiro, hein? Carlos Antunes está dizendo boa tarde. Muita gente reclamando que não dá mais para fazer Uber. Na minha opinião, se o lugar de trabalho não está bom, procura outro trabalho. Mas muita gente não quer trabalhar mais em serviço braçal. Olha só, a Zé Pereira está respondendo a pergunta do Maurício Ramos. Respondendo ao Maurício, ele questionou como o motorista paga aqueles carros de 100 mil dólares. Existe uma máfia mesmo em Boston, a maioria são russos. Eles compram dezenas desses carros, montam companhias para trabalhar para aplicativo, mas na verdade eles só ficam no aeroporto, oferecendo um serviço particular para os passageiros. Todo mundo sabe disso, mas tem receio de denunciar. Eles contratam motorista pagando por hora. Olha só, Zé Pereira. Roberto Barbosa está dizendo, concordo com o comentário do rapaz. Se está ruim, vai se qualificar para fazer outra coisa. Olha só. Obrigado a participação de todo mundo. Tem aqui mais um comentário que é... Cadê? É o Rafael que está respondendo uma pergunta que eu fiz sobre cancelamento de corrida. Será que o motorista da Uber que cancela a corrida, ele é punido pela Uber, pela Lyft, né, Rafael? Boa tarde mais uma vez.
2: Sobre os cancelamentos aí, Edu, por exemplo, sim, a Lyft aqui, eu posso ter 6 cancelamentos que não me afeta a minha nota. Por exemplo, então eu cancelei uma corrida hoje e não gostei dela por causa do preço. Aí eu fico com 5. Tá, eu posso cancelar até mais 5. Mas, por exemplo, a cada 100 corridas é eliminada um cancelamento. Então, por exemplo, eu fiz 100 corridas, eliminei aquele cancelamento, eu posso ter mais 6. E sobre os valores de... O meu não é um Suburban, né? O meu é só um XXL, é para mais passageiro, não é Elite. Mas o tem corridas de XXL que você leva 6 pessoas, 7 pessoas, que é mais barato que é quem vai pro mesmo lugar carregando só um passageiro, entendeu? Então, por exemplo, centro de Boston, aeroporto, eu posso pegar aí a 20 dólares uma pessoa, um exemplo, e que vai estar dentro dessa uma hora, que eu não vou ganhar os 33 dólares ainda, se não houver tipos de passageiro, eu vou pegar esse um passageiro a 20 dólares, mas eu posso pegar também 7 pessoas no mesmo lugar, no centro de Boston, para dentro do aeroporto terminal B ou C ou E, que vai me pagar 12 dólares, 15 dólares. Então, realmente, não é vantajoso. Então, para eu fazer esses 33 dólares aí, eu tinha que fazer 2 viagens em aeroporto, Boston, aeroporto do Boston, para ganhar os 33 dólares.
1: Interessante. Obrigado, Rafael, por explicar para gente. Muito obrigado. O Júlio Leal está dizendo, se acha que a corrida não é boa, não devia pegar. Para não cancelar, aí você espera e cancela. JA falou, o único que vai ganhar o dinheiro com isso é o sindicato, eu pedi para explicar. Ele falou, é difícil de explicar resumidamente, mas você verá daqui uns tempos. Olha, eu não acho, JA, que o sindicato vai atrapalhar alguma coisa. Sem o sindicato é que tava ruim, né, meu amigo? Aliás, muita gente reclamando que sem o sindicato as corridas estavam cada vez mais escassas e a Uber ganhando 60, às vezes 70% do valor da corrida, é muito, né? Lembra quando lá atrás começou com 80% para o motorista? Então, essa época foi embora desde que botaram a Uber e a Lyft na bolsa de valores. Agora tem que pagar os investidores.

0: Encerramos essa nossa primeira enquete. Vamos ao vivo ao Rio de Janeiro falar com ele, nosso correspondente que está direto da Granja Comari, Wellington Campos. Boa tarde, Wellington.
1: Muito boa tarde, meu querido Eduardo. Boa tarde, amigos da Hora da Notícia. Sol de fora aqui em Teresópolis. Está bonito aqui na Serra. A temperatura está agradabilíssima, na casa dos 24 graus, meu ídolo.
0: Chega mais, daqui a pouco falamos de seleção brasileira. Vamos começar com fraude no INSS. PF encontra maços de dinheiro no lixo durante a operação. Como é que foi isso?
1: Então, essa é boa, né? A Polícia Federal encontrou maços de dinheiro escondidos dentro de um saco de lixo na casa de um servidor do INSS, alvo da nova fase da Operação Sem Desconto. Foi realizada nesta quarta-feira. A ofensiva investiga um esquema nacional de descontos ilegais aplicados sobre aposentadorias e pensões entre 2019 e 2024. O dinheiro foi localizado em Garanhuns, no Agreste de Pernambuco, onde a investigação mira servidores e ex-servidores suspeitos de participação nesse esquema. Segundo a PF e a Controladoria Geral da União, as fraudes podem ter provocado prejuízos de até, você está sentadinho aí, 6,3 bilhões de Uau. Reais. Os caras só gostam de bi, né? Não gostam mais de mi, né?
0: É verdade. Tudo que se fala de fraude agora é com bi. Bilhões. É muito dinheiro que eles encontram, né? Gente.
1: Agora
0: gente.
1: Eu não dou uma sorte de achar um saco desse cheio de dinheiro.
0: Tá certo, Wellington. Vamos de escândalo para escândalo. Escândalo do Master. Aportes do Rio Previdência nos fundos do Master tiveram prejuízo de 90% e rendimento menor do que a poupança.
1: Documentos que integram a investigação da Polícia Federal, esses documentos revelaram essa situação. Informações apresentadas pela PF ao Supremo Tribunal Federal e relatórios do Tribunal de Contas do Estado do Rio de Janeiro, analisados pelo jornal O Globo, mostram que os aportes foram realizados em fundos recém-criados ou com risco de mercado incompatíveis com a gestão do pagamento de aposentadorias e pensões. O inquérito aponta as aplicações que ocorreram graças a um alinhamento político entre Daniel Vorcaro, dono do Master, e o ex-governador do Rio, Cláudio Castro, do PL. Os repasses ocorreram mediante ausência de análises técnicas, concentração excessiva de risco e uso de intermediários para elevação de comissões e ocultação do pagamento de vantagens e devidas de acordo com a Polícia Federal, Eduardo.
0: 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Bom, vamos agora para mais uma notícia falando de seleção brasileira. Seleção já está na Granja Comari. Parece que o Neymar chegou de helicóptero, é isso, Wellington?
1: Todos os jogadores chegaram de helicóptero, o Eduardo. O que a CBF fez? Ela foi juntando os atletas e aqui dos aeroportos do Rio, eles pegaram voo aqui para Teresópolis. Primeiro para fugir do trânsito do Rio, evitar qualquer problema na Serra e adiantar para o esquema de exames médicos, testes físicos, laboratoriais também. Então, todos os jogadores, antes do meio-dia, já estavam aqui na Granja Comari. O Neymar, como sempre, veio no seu próprio helicóptero, né? Uhum. Aqui na Granja agora tem um heliponto e chegou por volta de 15, 10 para o meio-dia e a CBF publicou uma foto de um bonito abraço dele com Carlo Ancelotti. São antigos conhecidos do futebol espanhol e Neymar então volta à seleção brasileira e, como disse o próprio Rodrigo Caetano, ele vai ser mais um no grupo, né? Não, a gente pode até tratá-lo como uma grande estrela, mas a seleção vai tratar o Neymar como um dos 26 da Copa do Mundo. Viu, meu Pedro?
0: É verdade. Essa espera do Neymar, eu acho que foi até para colocar o pé no chão, mais humildade.
1: Sim.
0: Mostrar que tem outros jogadores, né, em melhor condição física. Quer dizer, inclusive o Carlo Ancelotti tinha falado com ele antes da convocação, não confirmando que ele ia ser convocado, mas teve um papo com ele. Então isso aí é bom, para mostrar que agora é grupo, não é ego não, cara.
1: Sim.
0: Né? Esse negócio de ego já passou, até porque a carreira dele tá ladeira abaixo, tá terminando, não tá mais começando não. Bom, Wellington, obrigado. Amanhã você traz mais detalhes da Granja Comaria, tá bom, meu amigo?
1: Fiquem com Deus aí, um forte abraço, muito obrigado, tchau, tchau.
0: Obrigado, esse é o Wellington Campos, homem da palavra fácil da Super Rádio Tupi, Rádio Tatiaia e também da Insuperável.

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4: Insuperável 1:11.
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1: Com vocês, a música oficial da CBF para a Copa do Mundo. Faltam 15 dias para a bola.

Marilene tá dizendo não rupiei. Bem feinha a música, já teve música melhor. Elaine Soares tá dizendo boa tarde, Eduardo. Estou fechada com a música da nossa latina Shakira. Segura! São cinco.

0: música da CBF, não vamos ganhar nada, zero emoção.
1: Verdadeiro sem Virgínia.
0: Segura.
1: Vai parar, Flamengo vai travar.
0: Boston vai parar. Patrícia Vieira tá dizendo a música da Hora da Notícia é muito melhor. Cláudia Rivers tá dizendo, oi Edu, tudo bem?

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1: Vamos lá. Tem notícia e informação no seu rádio porque os motoristas de ônibus iniciaram uma greve em Marlboro. Tô falando de motorista de ônibus escolares. Olha só, o Teamsters Local 170 notificou o Distrito Escolar de Marlboro que a partir da manhã de hoje, quarta-feira, a empresa NRT Bus está oficialmente em greve. O Local 170 representa os motoristas e monitores de ônibus escolares que trabalham para essa empresa, que possui o contrato de serviço de transporte escolar da cidade de Marlboro e da Advanced Math Science Academy. Olha o que disse um comunicado do sindicato hoje. Atualmente, a NRT Bus apresentou aos Teamsters uma proposta final que está muito abaixo do necessário para garantir que esses funcionários tenham acesso a um plano de saúde acessível. O sindicato também disse entender que isso pode causar um inconveniente temporário para os moradores e famílias até que um acordo seja alcançado. Olha o que disse Jason DeFalco, superintendente das escolas de Marlboro. Esperamos que a NRT e os Teamsters cheguem rapidamente a um acordo. Enquanto isso, estamos trabalhando para garantir o mínimo de interrupções possível para nossos estudantes e famílias. Enquanto eles negociam os detalhes do novo contrato, nosso foco será nas escolas públicas de Marlboro, continuando firme com os estudantes. O sindicato já havia entrado em greve em 2023 e aquela paralisação durou 3 dias. Atualmente, 45 funcionários estão nessa greve. 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Olha, minha amiga Elane Soares está dando risada e eu quero essa. Walter Damasceno ouvindo a melhor nesse solão com o picolé de tinta. O pincel de tinta do dia a dia, tá certo. Minha gente, essa música eu não vou passar pra ninguém porque eu não quero que caia em outros programas, né? Mas olha, o aplicativo pra fazer músicas é o Suno, você pode baixar também. O Julião tá dizendo, essa aí da rádio sim é boa. Sério que a CBF tem essa música ruim? E a faz melhor. O Elcimar Prado tá dizendo, melhor ouvir Baby Shark, uma pior do que a outra. Olha só, tá todo mundo falando aqui, chega mais. Meu amigo Zé Pereira tá aqui também, tá falando, ô Roberto Barbosa, não tá fácil conseguir emprego nesses tempos? Eu não quero fazer aplicação com documentos fake. E aí fica difícil só com social. E é o caso de muitos motoristas de aplicativo. Gente, imagina quem nem social tem. Tá difícil mesmo arrumar emprego.
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1: Já vou bater um papo com o Zuzu da CN Installation. Hoje eu quero conversar com vocês sobre o Freedom 250. Vai ser uma competição de UFC no dia 14 de junho. O custo disso é montar uma arena para 4.300 lugares no gramado da Casa Branca. 85 mil pessoas também vão assistir no dia 14 de junho num telão no Parque Elipse. Olha só, aliás, a previsão da WBC foi 100 mil pessoas assistindo. O evento é o UFC Freedom 250, está programado para acontecer no dia do aniversário de 80 anos do senhor Donald Trump, 14 de junho. E grandes lutadores vão participar, incluindo Topuria contra Justin Gaethje, valendo a unificação do título dos leves, o Alex Poatan Pereira, brasileiro, contra Ciryl Gane, pelo título interino dos pesados. Outras lutas incluem Sean O'Malley contra Ayman Zahabi, Michael Chandler, que já apanhou de vários brasileiros esse Michael Chandler, hein? Contra Maurício Ruffi, Bo Nickel contra Kyle Daukaus. O evento vai ser no gramado da Casa Branca. Olha só, a Casa Branca tá dizendo que não vai haver dinheiro público envolvido. O orçamento é $60 milhões. Só que a segurança do presidente da República e de outros envolvidos, inclusive vai ter muitos convidados, né? muitos convidados, como militares, o pessoal do secretariado, né, os ministros e tudo. Isso vai ter custo. Os 60 milhões vão ser custeados pela empresa do UFC e pela emissora TKO. Então, não tem. Eles estão dizendo que não vai ter custo público na montagem da arena. A pergunta hoje é a seguinte: será que isso não é só para celebrar o aniversário do Cabeça de Manga? Não tinha uma forma melhor de fazer isso? Manda pra cá, o que, que você acha? O telefone pra você participar é 603-233-5200. Ou se não tem dinheiro público, não tem problema de acontecer. Será que estão vendo cabelo em ovo? O Freedom 250, 250 é o número de anos da nação americana, né? De 1776 a 2026. Será que é uma desculpa pro aniversário do Trump ou não? Olha só, meu amigo Wellington Santos está dizendo: eu só queria que uma pessoa nesse evento da Casa Branca entrasse na porrada. Eu tive que falar porque, né, é o comentário dele, senão ia ficar sem sentido. Needless to say, sei quem você queria. Ô, seu João Silveira voltou. Eduardo, deixa eu trabalhar. Cada assunto que você traz, eu não consigo voltar ao trabalho. É claro que estão reclamando à toa. Isso vai ser assistido no mundo todo. 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E aí, você acha que estão caçando cabelo em ovo? Se não tem dinheiro público, não tem problema disso acontecer? Você acha que isso é pro aniversário do Trump ou não? Cláudio Gregório tá dizendo: e o No King's Day? Vai ser no mesmo dia, meu amigo? 14 de junho? Elaine Soares tá dizendo: alguém aí acredita que não vai ter dinheiro público? Manda pra cá no Torpedão, no 603-233-5200.
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1: Daqui a pouquinho tem a participação do Johnny. Já também tem Dr. Eduardo Ribeiro, médico da comunidade. Antes disso, vamos ao vivo ao número 199 da Concord Street em Framingham, para falar com meu amigo de sangue azul, é o Zuzu de Tarumirim. Boa tarde, Zuzu. Boa tarde, meu amigo. Tá comigo na linha, dole uma, dole duas, dole três. Tá comigo, Zuzu? Chega mais. Não tá. Vamos tentar de novo falar com o Zuzu. Tá sendo difícil ultimamente falar com o Zuzu. E eu acho que eu consigo falar mais fácil com o Trump do que com o Zuzu. Vamos tentar mais uma vez. Outro dia eu liguei pra ele também e não completou. Vamos tentar falar com o Zuzu mais uma vez. Boa tarde, Zuzu. O que que tá acontecendo, rapaz? Você tá...
3: Oi, Eduardo.
1: Opa, chega mais, meu amigo. Chega mais. Tá tudo bem aí? Você tá na loja? Zuzu?
3: Estranho demais.
1: Eu tô te ouvindo, meu amigo. Você tá me ouvindo? Eu tô te ouvindo. Tá tudo ouvindo. Me liga você. Vou mandar mensagem pra ele me ligar, então. Daqui a pouquinho tem Márcia Peçanha com ela. Você sempre ganha. Daqui a pouquinho. Eu acho que o telefone do Zuzu tá com problema, hein? Tá com problema. Tem gente participando da nossa enquete aqui. Vamos tentar mais uma vez, então, falar com o Zuzu? Tô falando pra ele me ligar, ele não vê. Maurício Ramos quer participar conosco. Vamos tentar mais uma vez falar com o Zuzu. Boa tarde.
3: Alô,
1: Zuzu.
3: Tá me ouvindo?
1: Oi, tô te ouvindo. Boa tarde.
3: Rapaz, boa tarde, Eduardo.
1: Rapaz, eu tava te ouvindo desde a primeira ligação, mas deixa isso pra trás, vamos entrar no assunto que o tempo é curto. Como é que tá a promoção da Xfinity hoje?
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3: 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Você quer falar de política, a gente fala. Se você quer falar de futebol, nós vamos falar. E aí já fiz a previsão, Eduardo. Agora nós vamos lá, Brasil campeão, Cruzeiro campeão da Copa do Brasil e Libertadores. Agora o terceiro eu não vou falar, não. Muita gente chateada aí. O terceiro aí, não vou falar aqui agora.
1: Tá certo, meu amigo. 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
1: 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Olha, a Marilene tá dizendo, Zuzu é honesto, é quase um santo da internet, tá dando risada. Como assim santo da internet? Olha só. Fala, Zuzu.
3: Essa Marilene, vou te falar, ela tá me devendo, Eduardo, já falei no ar aqui, ela prometeu ir lá em casa ver minha irmã, que elas foram colegas aqui de escola e tudo, e eu fiz aquela festa para receber essa danadinha, ela não foi, Eduardo, você acredita?
1: Tá certo, não foi. Olha, Ney Santos tá dizendo, se a gente mudar o plano, a gente recebe o gift card, Eduardo? E aí, Zuzu?
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1: 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Meu amigo, obrigado pela participação, tá bom?
3: Olha, Eduardo, um abraço. Eduardo, tô sentindo falta do JP lá da Flórida, sumiu, acho que ele viu meus vídeos e parou de falar que eu sou goleiro, Eduardo.
1: Ele tá aqui, tá por aí também, ouvindo a gente. Mas, meu amigo, bom dia de trabalho pra você, tudo de bom.
3: Valeu, Eduardo, um abraço a todos, uma boa semana.
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1: A partir de agora é uma aula de saúde com o médico da comunidade, doutor Eduardo Ribeiro. Boa tarde, doutor.
4: Boa tarde, um prazer grande estar aqui, Eduardo.
1: Prazer todo meu, médico da comunidade chegando. Doutor Eduardo Ribeiro, a Copa tá chegando, o povo vai pra bares e tudo. Pra quem, por exemplo, tem diabetes, já foi diagnosticado, como é que aí o consumo de álcool pode piorar a doença, hein, doutor?
4: Olha, de várias formas. Primeiro que você está consumindo álcool, né? Você tem muita caloria ali, você não sabe o tanto que o seu açúcar vai subir. Álcool também é uma coisa que pode deixar você mais confuso, assim, quando a pessoa fica, bebe em excesso, e aí você não sabe se é por causa de excesso de açúcar, ou por causa do álcool. Então você tem que tomar muito cuidado com a diabetes, principalmente se você está usando insulina, em diabetes que é mais difícil de controlar, porque álcool pode fazer uma série de variações do açúcar.
1: Com certeza. A partir de agora está aberta a central telefônica para você fazer pergunta para o médico da comunidade, Dr. Eduardo Ribeiro. Pode usar o WhatsApp 774-707-7835. Ah, Dr. Eduardo, o que você acha dessas canetinhas aí para emagrecer? Aqui a pessoa usa 3 meses, depois para e volta, usa mais 3 meses. O que você acha?
4: É algo que eu tenho visto comumente, principalmente quando não está acompanhamento médico aqui. Tem muita gente comprando canetas no Brasil, usando para emagrecer, depois para. Olha, você volta aquele sistema de um efeito sanfona que antigamente existia quando o pessoal usa aquelas dietas especiais, né? Antigamente o pessoal usava, vamos dizer, uma dieta keto, aí sofre por... Só que não tem mais esse sofrimento. Sofre por 2 meses, 3 meses, perde peso, depois volta a comer o que sempre comeu, entendeu? As canetas, elas ajudam a emagrecer, mas o ideal é, primeiro, com acompanhamento médico aqui. Segundo, uma parte de uma reeducação alimentar. Porque senão, você, assim que você parar de usar ela, você simplesmente volta ao seu peso anterior. Então,
1: tá certo.
4: Você tem que usar como uma forma de, diminuir o apetite, deixa eu aproveitar agora e acostumar o meu corpo a só estar comendo uma saladinha.
1: Tá certo, doutor. Tem mais 2 perguntas aqui. Diverticulite, como evitar? Ele escreveu verticulite. Existe verticulite?
4: Não. Tem diverticulite.
1: Certo. Como evitar?
4: Diverticulite é... Bom, quando você... Sim, tem uma dieta dessas nossas aqui, americana, com pouca fibra, e tem que fazer força para fazer cocô sempre, forma como se fossem uns balãozinhos no intestino, que a gente chama de diverticulose. Quando ele infecciona ou inflama, a gente chama de diverticulite. Então, para evitar isso, o ideal é você comer uma dieta rica em fibra, para deixar as fezes mais soltas e fofas, para você não ficar fazendo força no banheiro.
1: Eu perdi um amigo no Brasil por causa disso, né? Com isso, muito tempo, perdi um amigo e foi um choque para todo mundo, que era novo, acho que tinha 1 ano mais velho que eu, 53 anos. Tem pergunta chegando, qual é o nível para começar a ficar atento de açúcar no sangue no caso de diabetes?
4: Olha, diabetes, eu checo atualmente hemoglobina glicosilada. 6.5 para cima, a gente chama de diabetes. O ideal é ser todo ano você fazer o exame físico com o seu médico, e ele vai estar checando isso todo ano. E aí, o que acontece? A gente já avisa o paciente quando ele está no pré-diabetes, que é de 5.7 a 6.4. Falando, se você não cuidar, vai continuar subindo a longo prazo, você pode virar diabetes. Então você já é até avisado antes. Aí diabetes começa com hemoglobina glicosilada 5.5 para cima, que normalmente a gente começa um remédio, além de recomendar exercício e alimentação saudável. Então, para você ficar... Eu não recomendo você ficar checando o açúcar no dedo. Porque o açúcar no dedo,
1: sim,
4: normalmente é feito para as pessoas que já têm diabetes. E, assim, a alimentação varia o açúcar que você vai ter lá, entendeu?
1: Certo.
4: Então, se você comeu muito, deu 180, deve estar normal, dependendo do que você comeu. O ideal é ou açúcar em jejum de 12 horas, mas como é difícil hoje em dia todo mundo ficar em jejum, a gente só simplesmente faz a hemoglobina glicosilada, que até melhora e ela checa o nível, a média dos últimos 3 meses.
1: Última pergunta, que é importante essa pergunta aqui, já vamos com Márcia Peçanha, corretora número 1. Uma mãe brasileira está falando, meu filho acabou de ter um bebê e eles não querem que o bebê tome nenhuma vacina. O que você acha disso? Os pais são resistentes à vacina?
4: Olha, infelizmente tem tido uma onda dessa e eu recomendo tomar as vacinas. O que as pessoas esquecem é o seguinte, muita gente fala, mas não tem ninguém morrendo dessas viroses, esses remédios, essas vacinas são más para criança. O problema é que, como todo mundo é vacinado, raramente você vê
5: doenças tipo caxumba, rubéola, catapora, que existia demais no passado. E antigamente as pessoas tinham às vezes 10 crianças e 5 morriam por causa dessas viroses. Hoje em dia, crianças que não tomam vacina, algumas não pegam nada porque as pessoas todas em volta estão vacinadas e formam uma proteção. Mas volta e meia, quando você pega uma virose dessas, a criança pode ter um risco grave, entendeu? Eu recomendo todas as crianças a tomarem as vacinas recomendadas pela Associação de Pediatria, certo? E seguir a recomendação do pediatra.
1: Tá certo. O telefone da clínica Charles River, onde o médico atende, é 508-665-4317. Essa mãe tá falando que esse bebezinho nasceu aqui. Espero que receba todas as vacinas que esse ser humano, esse bebezinho, tem direito. Doutor Eduardo, muito obrigado pela sua participação, tá bom, doutor?
5: Prazer muito grande, tudo de bom.
1: Obrigado, esse é o médico da comunidade, doutor Eduardo Ribeiro.

0: Agora mudamos de assunto e vamos ao vivo com ela, nossa corretora número um da comunidade, Márcia Peçanha. Com ela você sempre ganha. Boa tarde, Márcia.
1: Boa tarde, Eduardo. Boa tudo tarde, bem? Ouvintes. Prazer estar aqui.
0: Tudo tranquilo? Animada
1: pra Copa? Tá tudo tranquilo. Então, vamos lá, né? Neymar vai jogar, né,
0: Eduardo? Você tem jogador em casa?
1: Gosto muito do Neymar. Sei que tem aqueles que não gostam, né? Mas eu gosto bastante.
0: Vamos ver, vamos ver o que ele
1: tem
0: vai fazer.
1: Jogadores lá em casa, tem o meu menino que tá jogando também. Vamos ver, né, o que vai acontecer com ele.
0: Com certeza. Bom, hoje nós temos um quiz da Márcia, que é algo interessante. Vou soltar logo agora, daqui a pouco ela vai trazer algumas oportunidades também. Uhum. Mercado imobiliário em Massachusetts. Mesmo com menos vendas no Nordeste, né, onde a gente tá aqui, os preços das casas continuam subindo. O preço médio das

0: Então nós temos quatro opções e depois a letra E, todas acima. Na sua opinião, qual é o maior motivo para o mercado imobiliário em Massachusetts continuar tão caro? Tô ansioso agora por essa resposta, hein, Márcio?
1: Oi, Eduardo. Por causa dessa enquete aqui de hoje, eu falei assim, eu vou trazer as estatísticas que eu amo trazer.
0: Ok.
1: E, Eduardo, eu estive olhando ali hoje, gente, eu parei pra poder olhar, eu tenho a experiência do mercado, né? A gente tem visto, eu tenho sentido que o mercado tem aquecido demais agora, tá? A gente tem visto mais movimento no mercado imobiliário. E vou estar trazendo pra vocês, então, a estatística de agora, tá, gente? Interessante, Eduardo, que eu olhei aqui as minhas anotações. Eu tenho meu caderninho aqui, como você pode ver, né?
0: Sim.
1: Então, você é prova disso. Que foi em fevereiro de 2000, em fevereiro 25, tá? Okay. Desse ano, 2026.
0: 26.
1: Eu trouxe as estatísticas de 30 dias, gente, de algumas cidades, tá? E foram elas Framingham, Milford e também eu trouxe de Dennis. Vou falar dessas três somente, porque o tempo aqui é curto, Eduardo.
0: Certo.
1: Vamos lá, então, gente. Em Framingham, lá em fevereiro, né, a estatística ela foi de que o número de propriedades vendidas lá foram 18 propriedades em 30 dias, tá? Hoje, nós temos, Eduardo, 31 propriedades vendidas. Em um mês, tá?
0: Ok.
1: Estatística de um mês, tá? Então, comparando agora esse mês de maio, né? Agora é final de maio, né? A gente tá no dia 27 de maio já, né? Então, abril pra maio, tá? Vamos dizer, 25, 26, 27 de abril pra hoje, tá? Então,
0: certo.
1: Um mês, tá, gente? E um mês em fevereiro, tá? De janeiro a fevereiro. Então, olha só o número de propriedades vendidas. Olha só como subiu, né? O número de propriedades vendidas. De 18 pra 31 propriedades. Eu achei que foi, assim, muito bom o número ter aumentado.
0: Aumentou bastante. Entendeu?
1: Aumentou bastante.
0: Mas mesmo assim, continua pouca casa, né?
1: Mesmo assim, ainda continua pouca casa. Agora, olha só que interessante também que eu achei aqui, Eduardo. A média de preço vendido, tá? Lá em fevereiro, nós ficamos em 695 na cidade de Framingham, tá? O valor de média vendido, 695.
0: Certo.
1: Hoje, nós estamos em 700. A média é 700, tá? Então, pra você aí que fica pensando que o mercado tá caindo, o mercado vai cair, o que vai acontecer com o mercado, você tá esperando, não tá comprando a sua casa, já está aprovado e não está tomando a atitude, né, de realmente entrar no mercado para comprar a sua casa, você pode ter, se arrepender mais tarde, tá?
0: É
1: porque
0: verdade.
1: Os preços a gente tem visto que tem só subido.
0: Você falou que agora a média de preço na casa em frame é 700 mil?
1: 700 mil.
0: Olha.
1: Quando em fevereiro fechou em 695 mil.
0: Certo.
1: A média.
0: Comparado com a média do Nordeste que você citou aqui na enquete, que é de 510.800, Framingham tá bem acima, né?
1: Tá bem acima.
0: Quase 200 mil a mais, 190 mil a mais, é bastante,
1: isso.
0: Bastante.
1: E o dias da propriedade ser vendida, né, o dias que ela fica no mercado, de 21, tá passando a ser, quer dizer, continua, na verdade, mais ou menos 21 dias.
0: 21.
1: Mas mesmo demorando o mesmo tanto, né, a gente tem visto que mais propriedades no mercado, né? Não está fazendo com que as propriedades elas caiam, né?
0: Sim.
1: Os valores elas se reduzam.
0: Continua subindo.
1: Então, isso é um positivo muito grande para você que tá aí pensando em comprar o seu imóvel, tá, gente? Agora, eu vou pular lá para Milford, tá? Vamos lá para Milford, então. Em Milford, eu trouxe aqui a estatística anterior, Eduardo.
0: Sim.
1: Que foram de vendidas 17 propriedades. E hoje, vendido, nós temos 15 propriedades. Foram duas a menos, né? Então, 15 hoje, tá? De valor vendido, nós tivemos 580 em fevereiro, tá? O valor vendido médio lá foi de 580. Hoje, fechou em 630. O valor mediano, né? O valor médio vendido. E os dias de mercado em Milford de 25 passou agora para 18 dias no mercado.
0: Olha,
1: vendendo
0: diminuiu.
1: Um pouquinho mais rápido.
0: É.
1: Né, vendendo um pouquinho mais rápido.
0: Mais barato que Framingham, né?
1: Tá? E um pouco mais barato, né? Do que Framingham. Né? Isso aí não tem jeito.
0: E no Cape?
1: Vamos lá pra Dennis agora. Em Dennis, eu achei interessantíssimo Dennis, Eduardo. Dennis, pra mim,
0: é uma ótima praia.
1: Olha só que interessante. Talvez seja por causa da época agora também, né? Quem sabe? Às vezes nem pode ser por causa disso. Os dias do mercado, né? Da propriedade, ela até pegar uma oferta, em fevereiro estava em 75 dias.
0: Certo.
1: Muito tempo, né?
0: Muito tempo.
1: Tava demorando
0: mais de

0: meses para vender.
1: Hoje em dia, nós fechamos com 17 dias.
0: Uau!
1: 17, Eduardo.
0: Na média, 17 hoje?
1: A média, 17.
0: Uau!
1: Uhum. E o valor lá de 669.500 em fevereiro foi fechado, né? A média de valor. Hoje, 780 mil.
0: Uau!
1: Olha só que diferença, né? E de 14 propriedades vendidas naquela época, tá? Hoje fechamos com 28 propriedades vendidas. Então, quer dizer, isso aqui eu quis trazer para vocês perceberem como o mercado ele está realmente aquecido. Então, você ficar pensando aí, mas a propriedade vai cair. Eu tenho uma cliente, Eduardo, que tá vendo casa. Quer dizer, eu tenho outras clientes, tem várias clientes, na verdade, vendo propriedades na área de Boston, como na área de Framingham, na área de Ashland e tudo mais, né?
0: Sim.
1: Mas eu tô trazendo um caso específico aqui, porque é uma cliente que tá muitíssimo ativa, porque ela quer fechar na casa dela ainda nesse verão, tá? Então, essa cliente tá olhando na área de Lynn, Peabody e Saugus. Tá inacreditável essas áreas, Eduardo.
0: Uau!
1: Experiência própria, porque eu tenho mostrado casas pra ela lá, ela tem ido em várias open houses, e infelizmente a gente tem visto ali múltiplas ofertas, tá? Eu mandei oferta agora recentemente, em propriedades ali na cidade de, que foi de Lynn, teve 13 ofertas em uma propriedade. Claro que o dono aceitou uma, né? Agora, o que aconteceu ali? Aconteceu é que o comprador, eles estão tirando o waiving, né, que a gente chama, tirando até o appraisal. O que estava acontecendo no passado, que a gente não estava vendo acontecer mais, né, nos últimos mesezinhos aí, né? E a gente tem visto agora voltar isso em algumas cidades, Eduardo. Então, é por isso que eu quero confirmar aqui para vocês, gente, que Sim. o mercado... Pode ser que você veja, em algumas áreas, uma propriedade demorando um pouco mais, 30 dias no mercado. Mas vocês percebam que, talvez, o que está acontecendo ali também é o preço sendo colocado errado no mercado, tá? Às vezes nem é por causa do erro do próprio corretor, Eduardo. Às vezes, o próprio dono, né? Isso. O próprio dono, às vezes, querer vender por um valor que a casa não vai valer, tá? Então, quer dizer, é por isso que é muito importante, hoje, você ouvir o profissional da área... Nas orientações que eles têm pra você, né? Porque
0: Verdade.
1: Os dias de mercado, isso pode complicar na hora de vender o seu imóvel, né? E por aí vai. Então, mas o mercado tá aquecido, tá. Essa área de Saugus, então, quanto mais próximo de Boston você estiver indo, gente, mais difícil tá sendo pra comprar. As propriedades estão tendo múltiplas ofertas, estão voltando as múltiplas ofertas, a gente tem visto isso. Então, Sim. essa cliente mesmo falou comigo, Márcia, na minha casa, às vezes eu faço churrasco na minha casa, os brasileiros vão lá e conversam entre si e falam que os preços das casas vão cair. Márcia, o que você acha? Eu não tenho visto isso. E ela tem
0: não tá
1: e ela tem visto, Eduardo, isso. Ela mesmo tem visto isso. Ela mesma tem sentido isso. Porque ela tá procurando casa e, infelizmente, vendo essa situação, né? Das casas sendo vendidas muito rápidas, né? Principalmente aquelas casas que estão entrando no mercado, no valor mesmo de mercado. Que estão levando ali uma base de 4 dias, 6 dias pra poder vender.
0: Uau!
1: Tá? 8 dias.
0: Isso é rápido.
1: Isso, bem rápido.
0: Olha a pergunta aqui, tem um comentário e uma pergunta que um pouco fala disso que você tá falando também. O Joe tá falando, duas casas em que trabalhamos nelas foram vendidas $100 mil acima do pedido. Acton e Burling.
1: Aí. Burling é uma cidade excelente, Acton também.
0: É.
1: São duas cidades ótimas.
0: Leandro de Worcester. Boa tarde, Eduardo. Pergunta a Márcia, quando a casa tá mais de 6 meses para vender e não vende aqui perto de casa, tem uma casa, eles já tiraram a placa da venda e colocou novamente. Será que tem alguma coisa errada com essa casa?
1: Ah, Eduardo, eu diria que talvez o mais errado ali seja o preço.
0: Pode ser,
1: tá? Né? Eu teria que fazer a pesquisa pra você, tá?
0: Será que me liga morreu depois. Alguém lá, Márcia?
1: Talvez, gente, quem sabe, gente. Né? A gente nunca sabe. Às vezes, realmente, a casa é uma casa, uma localização muito ruim, né? Às vezes, o terreno da casa, às vezes, a casa em si, com problemas de água no basement. A gente nunca sabe, né, Eduardo? Agora, um exemplo, vou te falar agora.
0: Sim.
1: É uma casa de Ashland que eu anunciei agora, essa semana, né? Com certo. Vocês aqui, pra vocês. Essa casa vendi com 8 dias no mercado.
0: 8 dias.
1: Mas detalhe, Eduardo, na minha cidade. Ela esteve no mercado 2 vezes... E ficou no mercado com uma corretora, ficou 55 dias, 60 dias no mercado. E com a outra ficou 70 alguma coisa. E não vendeu. Aí agora, quando colocou no mercado comigo, eu falei, ó, o preço de mercado dela é esse aqui, né? E claro,
0: interessante.
1: Fazendo o meu market analysis, né? Nossa pesquisa de mercado. E um bom marketing da propriedade, a gente vendeu com 8 dias, olha só.
0: Olha só, o Leandro de Uso, você tá falando que essa casa que ele citou tá, é um bom local, bem localizada, 4 quartos e 2 banheiros.
1: Todo mundo quer 4 quartos e 2 banheiros, Eduardo. Então é uma casa que não tá vendendo por causa de quê? Eu acredito que seja de preço.
0: Pode ser. Deixa eu dar o telefone da Márcia, daqui a pouco tem Fala Comigo com Sidney Boeiro. O telefone é 508-509-5996. Mais alguma estatística?
1: É isso aí, Eduardo. Vou trazer uma pesquisa para vocês rapidinho aqui sobre o que você mencionou aí, mas, né, bem no começo, né, dos preços médios das casas aqui na área do Nordeste. Vamos lá, então. Nós fechamos com 510, tá? 510.800. Tivemos uma alta de 4,8% comparado ao ano passado, tá, gente? Então, vamos lá num exemplo bem rapidinho, tá? Aqui na nossa área do Nordeste, uma casa, por exemplo, de 500 mil em 2025, ela fecha hoje, em 2026, por 524 mil, tá? Essa é a diferença. Sim. Então, 24 mil de diferença de um ano para o outro. Olha, se a gente vê como realmente os preços têm aumentado. Agora, versus no Sul, aonde fechamos, lá fechamos com 0,4% de aumento, tá? Que foi bem menor comparado à nossa área aqui, né? Então, uma casa de 500 mil lá em 2025, agora em 2026, vendendo por 502. Olha a diferença, olha, Eduardo.
0: Interessante.
1: Muito diferente, né?
0: Muito diferente. O Maurício Ramos está mostrando aqui a estatística, a casa dele, desde dezembro do ano passado, subiu a 46 mil, é isso mesmo? 46% é muita coisa, rapaz. Num mês, 603 mil para 883 mil.
1: Se ele comprou bem comprado, talvez, Eduardo, talvez ele comprou, fez uma excelente compra, né? Um good deal aí, e ele realmente lucrou, né? Bastante, reformou a casa, hoje vale, certo, né? Vale bem.
0: Solta a cidade aí, rapaz. Amesbury. Eu comprei por 490 mil em 2021. E o Júnior tá perguntando se você vende na Flórida ou indica alguém para vender.
1: Olha só, eu faço também na quem falou? Júlio?
0: Júnior,
1: eu faço também aí, tá? Eu tenho corretores trabalhando comigo aí na área da Flórida. Então é só me ligar no 508-509-5996. Eu não vou estar presencial lá, mas eu posso fazer tudo por telefone, juntamente com a corretora que eu tenho lá.
0: Vamos responder o quiz então, que só falta um minuto para terminar o programa.
1: Sim.
0: Na sua opinião, qual é o maior motivo para o mercado imobiliário em Massachusetts continuar tão caro? Letra A, falta de inventário. Letra B, juros altos. Letra C, muitos compradores competindo. Letra D, alto custo de construção. Letra E, todas acima. 5 participações, todas falando que a letra E, todas acima.
1: E todas acima. Acertaram hoje, gente, parabéns! Acertaram.
0: Então, tudo contribui. Uhum,
1: tudo contribui, Eduardo. A gente, como a gente falou aqui, na falta de inventário continua. Por mais que tenha subido um pouquinho o número de casos do mercado, a gente continua com o número comparado de comprador lá fora. Por isso a gente tem visto aí múltiplas ofertas acontecendo de novo. Os juros altos, infelizmente, impedem que os donos dos imóveis vendam suas casas. Então a gente vê essa competição no mercado ainda, né? Então, é isso aí, gente. É a letra E mesmo.
0: Letra E. Vamos ligar pra Márcia, 508-509-5996. Márcia, obrigado.
1: Eu que agradeço, Eduardo. Obrigado e boa tarde a todos vocês, gente.
0: Vem aí, fala comigo. Obrigado, minha gente. Eu volto amanhã.
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0: Fala, fala sim, fala comigo. Chegando por aqui, muito boa tarde. Como você está? Tá tudo bem? Tudo certinho por aí? Tarde gostosa, hein? 83 graus Fahrenheit. Agora sim, sem reclamação, porque chegamos no verão oficial, extraoficial, né? Eu sou Cid Neboeira e faço companhia até as 3 da tarde aqui pela Insuperável. Não sei porque eu gosto dessa partezinha, né? Mas vamos lá. Mais um dia começando. Cadê? Tô me ajeitando com os botões aqui ainda. Vai dar certo. 27 de maio hoje, hein? Já se passaram 147.

academia, juntar dinheiro, emagrecer. Geralmente é os mesmos pedidos, né? Lá no Brasil a gente pulava 7 ondinhas. Tem isso também. Aquelas superstições da virada do ano. As pessoas que usam branco, outros amarelo, outros... Cada um escolhe uma cor, né? Queria agradecer a galera que mandou o recadinho ontem. Não deu tempo de ler todas as mensagens, mas eu fiquei extremamente feliz. Pra você que tirou um tempinho pra mandar sua mensagem aqui pelo WhatsApp 774-707-7835. Ah? Aos amigos que lembraram de mim. Nosso amigo Kennedy mandou a foto com o Jim. Ontem a gente tá falando de música. Pra você que tá chegando agora, não escutou a programação de ontem, a gente tava na parte musical.

mas que ainda é um clássico. Eu mostro pro meu filho, meu Bernardo Boeira, né? Todas as músicas que eu gosto. Você vê, quando a música é boa, a nova geração

0: música num dia como esse, 27 de maio do ano de 1965. E a gente vai falar um montão de coisa na programação, tá bom? Só tá começando por aqui até as 3.
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0: E é verdade, você que manda, a gente vai falar de música. E as que não der pra tocar, sabe o que a gente vai fazer? Vamos conversar com o Leandrinho.

pouquinho, né? Depois das três, manda o seu playlist, manda uma música pra cá, o Leandrinho vai colocar ali, ó. Ah, dá um trabalho pro Leandrinho, né? 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

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Enfim, mas faz parte. Então tá, sem delongas, vamos continuando na programação. Quem é que tá mandando um recadinho por aqui, ó? Paulo Jacaré, um abraço. A Elaine Soares. Comprei um projetor para... A Elaine aqui, ó. Vamos ver aqui, ó. Tá. A Elaine comprou um projetor para ver a seleção. Vai valer esse investimento? Claro que sim. Vai. 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Elaine Soares. E ó, vamos torcer para que esse telão aí valeu a pena, né? Quanto que custou um projetor? Manda para cá para a gente saber quanto que custa o projetor. Vai que... Aqui tem mais gente querendo comprar um projetor. O Paulo Jacaré mandando boa tarde. Ivane Garcês mandando essa música. Ah, tá. Vamos para a parte da música. Porque o Leandrinho tá esperando. Nós vamos fazer um teste na van dele. Vou contando. Sou fofoqueiro. Vou contando aqui o que o Leandrinho tá fazendo aqui. Que ele quer testar a van dele, ó. A van vai ficar top. Nós vamos passear com o van por aí, ó. Quando você vê a van da Insuperável... O nome dela vai ser Vanessa, né? Vamos apelidar a van de Vanessa. É onde que você vê, vai ter brindes também. É, se você vê, dá uma buzinada. Assim, pom, pom. Se você vê o Leandrinho dirigindo a van. E vai estar lá na festa junina, dia 6 de junho. A festa junina em Everett. Esqueci o nome do padre, né? Mas de Everett eu lembro de uma personagem. Irmã Elisete, né? Quem é das mais antigas lembra da irmã Elisete? O Leandrinho imita ela. Tá aqui. Não vou colocar o áudio aqui, mas um dia eu vou mostrar. O Leandrinho imitando a irmã Elisete. Vamos lá. Olha só, vambora, vamos sem delongas aqui para não atrasar a programação, porque tem um montão de história que eu quero contar para vocês hoje. E num dia como esse, exatamente, tava o sol, a temperatura 83 graus.
E aí chegou essa música aqui. Era lançada lá no ano de 1965. Faz tempo, hein? Vamos ouvir e a gente já volta, tá? Espera aí, não sai daí.

Música que foi lançada num dia como esse, exatamente há quantos anos atrás, hein? No ano de 1965, pouca gente daqui dessa programação era nascido nessa época, eu acho, né? Eu, pelo menos.

0: Rolling Stones já tiveram aqui. Há 2 anos atrás eles tiveram no Gillette Stadium. Por isso que não perca a oportunidade, né? Por exemplo, olha só, a não ser que aconteça o que... Vou contar a história do Rockset. Lembra do Rockset?
1: Não.

Então, eu fui no último, na última turnê da Marie. Ela morreu, todo mundo sabe, né? Tinha um câncer e morreu. Só que a banda contrataram uma nova cantora e estão de volta. E vai ter, sabe o quê? Vai ter uma turnê. Estarão aqui no dia 16 de setembro, aqui no Xfinity Center, na cidade de Mansfield. Pra quem não sabe, fica ali pertinho do Gillette Stadium mesmo. É um lugar que dá bastante show, assim, no verão, muito legal. Enfim, a gente vai estar falando durante a programação sobre isso. Pra você que gosta de música boa, a gente vai estar trabalhando sobre isso. Né? Vai estar trabalhando, explicando e convidando você pra ir pro show também. Conversando com o Leandrinho aqui pra ele liberar uns tickets. A gente vai comprar uns tickets pra alguns eventos. Achar um bom patrocinador. Mas pra você que gosta de rock set, já vai se preparando, porque dia 16 de setembro. Por isso que eu adoro o verão. Você também, né? Tá bom, vamos lá, mais recadinho. Chegando por aqui, a tela, ó, fica um montão de gente. Leandro. Opa, hoje tem história boa aqui, Leandro. Olha, e tem uma história. Pra você que gosta de passear no verão, a gente vai falar daqui a pouco das mansões aqui de Rhode Island. Sabe, já visitou aquelas mansões? Não. Então, tem uma ali que era da família Vanderbilt. Daqui a pouco nós vamos falar sobre isso. Quem foi o Vanderbilt? O cara era meio cruel, mas foi um dos grandes. Existe um seriado que é bem legal, que se chama Os Homens que Construíram a

Estados Unidos, que é na Filadélfia. A gente pode falar sobre isso também, a gente vai falar. Vamos falar sobre isso, que a gente é apaixonado por história aqui na programação. E a gente vai contar um montão de história pra você. Aqui, Elaine Soares falando que até tem uma fotografia aqui, ó. Verdade, ó. Uau! Ela comprou um projetor pra assistir a Copa do Mundo. Portanto, por isso que precisa, claro, de uma internet muito boa. Até pra quê? A imagem, a qualidade da imagem e a velocidade ficar compatível. Kildare, que é isso? Ó, o Hotel California, uma história... Não, olha aí, ó. A gente vai ter que ir nesse show. Daqui a pouco eu vou contar essa história aqui. Bem legal, a história do Hotel California. Não sei se vai dar hoje pra dar tempo de contar essa história, mas é uma das minhas favoritas, tá? A banda é o Eagles. Mas tem um rapaz que escreveu a música e ele canta sozinho. É o Fogerty. Sobre o nome do rapaz é Fogerty. John Fogerty. E ele vai estar aqui, sabia? E não é só essa que ele tem, não. O cara que escreveu essa música do Hotel California, o John Fogerty, ele escreveu uma das músicas que eu amo também. Mas eu prefiro, claro, na voz de Rod Stewart. E ano passado eu fui no show do Rod Stewart. Mas como ele estava também em turnê, o John Fogerty, não teve essa música. E o Ever... Agora eu não vou lembrar o nome, assim. Ever Seen the Rain... Alguma coisa assim, tá? Porque eu não tô lendo, não tem escrito aqui, é da minha cabeça mesmo. Mas é bem legal essa música e eu vou achar. Aqui eu tô ainda meio perdido aqui no sistema da Insuperável.

0: contar. Porque tem fatos por trás, não é só uma música, não é só uma banda. Assim como ontem eu falei do Aerosmith, falei do da banda aqui de Malden, do quarteto aqui de Malden, que são filhos de português, eles falam português, que é da banda Extreme, o Nuno Bettencourt. E o Nuno é meio cabreiro, meio, sabe esse cara marrento? Eu vou passar depois, se você é curioso, quer saber mais. No meio do show, ele tava fazendo um show, ficou chateado, porque a guitarra dele não tava afinada, parou no meio do show. Saiu, virou as costas e foi embora. Daí o irmão dele também foi, ou seja, acabou o show. São as estrelas. Mas a boa notícia é, os caras são aqui de Boston, da região de Boston. E claro, a gente gosta e valoriza o que é da nossa terrinha, né? E a boa notícia é que tá vindo o álbum novo da banda Extreme. E quando chegar, tiver tudo por aí, a gente vai, claro, divulgar aqui pra você. E eu sou o cara que gosta de vinil mesmo. Tô torcendo pra que eles lancem vinil. Eu tenho um monte de vinil, tava conversando com o Leandrinho, ele também gosta, então a gente tá fazendo um negócio aqui na rádio, colocar um toca-discos. Porque, não sei você, mas eu consigo sentir aquele chiozinho do vinil. Pô, coisa linda, coisa boa aquilo, né? Aqui, ó, o Kilder, eu não sei se pronuncia assim. Hotel California tem uma boa história legal também. E foi uma das músicas mais tocadas na época. É verdade, tá aqui. A gente tava só no segundo dia, mas o Hotel California, pensa numa música legal, hein? Eu tô pensando, é uma das metas minhas, é fazer uma aula de canto. Porque eu vou no karaokê e eu vejo as pessoas cantando amanhã lá no Oliveiras, pra quem é da região de Everett. É toda quinta-feira, tem karaokê lá. E é legal quando você vê assim, as pessoas que têm essa habilidade, né? De pegar o microfone e animar no karaokê. Conversar com o Leandrinho também pra gente fazer uma festa um dia desse dos anos aí.
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0: E eu tô esperando.

pouquinho mais também sobre a festa junina. Graças a Deus voltaram, né? Vai ter aqui em Framingham, vai ter Somerville. Eu adoro festa junina, é a nossa tradição, né? É a nossa cultura, a nossa raiz. E uma árvore não vive sem raiz.

ligadinho na programação também. Um abraço pra eles. Nosso parceiro ali do 20 da Union Avenue, ali na frente da prefeitura de Framingham. E ela também promovia, né, a festa nordestina pra valorizar. É uma cultura riquíssima. Eu gosto daquele cara que canta La Belle de Jour. Sabe quem é, né? E também pra você, se você tá de aniversário hoje, parabéns pra você. Saiba que você não tá sozinho, não. Você faz aniversário junto com uma galera, hein? Quem é que tá de aniversário hoje? Tem, ó... Ontem começou aquela polêmica ali, mas eu deixei quieto. Alguém falando sobre Legião Urbana. Nascia num dia como esse. Lá no ano de 1961, Renato Rocha. O integrante aí do Legião Urbana, mas eu não sei... Vamos deixar esse assunto Legião Urbana quieto. Tá, deixamos pra lá. Não queremos falar sobre isso. O Karl Marx. Ó, Karl Marx. Esse aqui não precisa nem perguntar se é direita ou esquerda, né? Tá. O Hexa vai chegar, forró X. Forró shot. É, boa ideia. A gente poderia fazer um programa, sabe o quê? Das melhores bandas de cada estado. Ou dos melhores músicos. Ontem eu falei do cara lá de GV, lá de Governador Valadares. Sou fã daquele cara que canta Dando Milho aos Pombos. Mas o nome dele sempre me foge. Alguém falou ontem? Ai, esqueci agora de novo. Aí lá do sul nós temos uma

0: americano. Mas tem engenheiro do Havaí.
1: Opa, opa.
0: Leandrinho.
1: É o Leandrinho que tá fazendo isso.
0: Não, agora deu certo. Tá voltando, tá tendo
1: um eco aqui elétrico.

poderia alguém, um produtor de show, trazer eles, né? Esse aqui é cultura mesmo. Lembro que eu fui no show do Evan Lins, que teve aqui, ó. Não tinha muita gente. Mas pensa num show bom. São músicos de qualidade, né? Mas, infelizmente, tá menos público.

Tá dando. Leandrinho. Leandrinho tá por aí, tá pela área. Alô? Não sei. Bom, vamos continuar esse teste então depois aqui, porque tá voltando o áudio aqui, ó. Adriano Almeida, toca os Serranos aí, olha. Eu sou do sul, dos Serranos eu gosto daquela, assim, ó. Lá onde eu morava, era um rancho de madeira. Claro, lá do sul do Brasil. Como que o nosso país é lindo, hein? Nosso país é rico. Cultural, assim, as músicas do Brasil, shot, baião, vaneirão, sertanejo. Tem um tantão. Ontem eu falei um pedacinho também. Alguém me perguntou se eu era de direita ou de esquerda. Eu sou monarquista. Não anarquista, é? Monarquista. Eu sou fã de Dom Pedro II. Enfim, cara que falava 20 idiomas. Ai, enfim. Se eu começar a contar a história aqui, vai estender demais. Mas ele era um cara que investia na cultura. Sabe Carlos Gomes? Não, o cara da caneta azul, não. De uma ópera chamada O Guarani. O cara que investiu. Ele foi no teatro, viu as pessoas cantando. E ele investiu. Era fantástico. Não dá pra começar a falar. Mas enfim, qualidade de música, né? Olá, Maurício Ramos, também mandando seu alô por aqui. Boa tarde, Cid Bueira. Bora nessa tarde linda de quarta-feira. Verdade, hein? Meiota da semana, verdade. Mas uma semana de feriado. Nós tivemos aí o feriado do Memorial Day. Tava bonito ali o parque aqui no centro de Boston. Levei lá a minha filha. Ô, Cíntia, um abraço também pra Cíntia. Ontem que lembrou do Bernardo e da Beatriz, meus filhos. Tava lá as bandeirinhas. Sabia que morreram 39 mil pessoas, ou seja, soldados, só de Massachusetts, desde a Revolução, desde a Guerra da Revolução. E agora está completando, né? 250 anos, está completando agora 250 anos da Revolução, que culminou com a independência dos Estados Unidos. Mas sabia que não foi a derradeira, né? Você sabia que teve uma guerra. Ó, 250 anos, então foi lá em 1776, completando agora, né? 250 anos, tanto que tem essas placas azul. Já notou por aí que tem um monte de carro andando com as placas azuis? E tem um logo, assim, bem bonito. É porque você se inscrevia no site da Moura Veículos e eles sorteavam essas placas. Tô esperando a minha. Sou apaixonado por história e queria essa placa azul, placa comemorativa de 250 anos. Da independência dos Estados Unidos, que começou aqui, né? Fazia parte das 13 colônias. O primeiro tiro saiu aqui em Boston, a Guerra do Chá e tudo mais. É que a gente vai estar conversando isso durante as nossas tardes aqui pela Insuperável. O que mais? Deixa eu terminar aqui de ler o recadinho. Também tem o TDAH, tá? Então, aqui, ó. Eu sou ouvinte desde a antiga 360. Olha aí, ó. Tá vendo? Obrigado aí, o Maurício Ramos, então, que desde da 360, quando eu fazia a programação pela manhã, acordava cedinho, hein? 7 da manhã eu já tava no ar, lá pelas ondas da 1360, que fez história na comunidade brasileira, né? Uma das primeiras rádios, antes do Zuckerberg, né? O Zuckerberg veio pra cá inventar foi em 2004 que o Zuckerberg estudou aqui na Harvard, não completou o estudo, mas enfim, fez lá o Facebook e depois o Instagram e tomou o lugar da rádio. Não tomou o lugar, mas diminuiu bastante, porque hoje as redes sociais ocupam um lugar então estão na mão de todo mundo. Antigamente não tinha isso. Pra quem mora aqui há 20 anos, há mais de 20 anos, lembra como que era difícil no início. E a rádio era o que unia. Aí depois teve a 650. Primeiro foi a 360 lá em Boston. Depois a 650 aqui na região de Framingham. Mas a rádio que era o ponto de encontro dos brasileiros. Todo mundo.

negócio aqui. Ramon Coelho, olha aí, ó. Boa tarde aos bonitos. Aí, ó, é a verdade, rapaziada que tá na pintura. Grande abraço aí aos pintores. Não sei, uma vez não vou contar quem, mas era o pastor Alfredo, me contou assim, ó. Ah, não, com a temperatura. Ele tava lá pintando um negócio. Era assim, não, não, depois de uma certa temperatura, você não pode pintar, porque daí dá bolha na pintura. Eu não sei não essa história, se é a verdade ou não. Mas diz que quando o sol tava muito quente, não podia pintar. Será que é verdade essa história? Ele não queria trabalhar mesmo. A Elaine Soares aqui também, ó. O Forrest Frank. Ah, tá aqui, ó. Ouviu falar de Forrest Frank? Não, nunca ouvi falar de Forrest Frank, mas Frank. 9 de junho em... Ah, tem poucos ingressos. Your Way's Better. É o nome da música? Ah, eu tô com dificuldade de achar as músicas aqui, portanto não tô, eu tô repetindo a mesma trilha aqui. Mas eu vou procurar essa música então aqui, ó, pra amanhã te colocar. Enfim, mas pro ouvinte que tá curioso, quer saber quem é, Forrest. Assim mesmo, quase como Forrest Gump, aquele filme clássico. O nome da banda ou do cantor aqui é Forrest Frank, tá? Vai estar fazendo um show aqui em Worcester no dia 9 de junho. Quem mais tá mandando seu recadinho por aqui? O David Matutina. Bom mesmo é Jimi Hendrix. Uau, Jimi Hendrix também, essa das antigas, hein? Jimi Hendrix. Essa é antiga, hein? Mas nós temos falado da história também do Jimi Hendrix. Eu vou preparar, tem que preparar, né? Não é só colocar música. Porque música boa a gente tem que contar história. Contar um pedacinho da história e tal. E tem muita banda legal, muita música legal. E a gente gosta de ficar falando mesmo, né? A música da Copa do Mundo, o Hexa vai chegar. Que música? Tá aqui, ó. Eu não sei onde é que tá essa música aqui. Talvez se apertar esse botão, mas vai que eu aperto e não sai nada aqui, né? Enfim, vamos lá, o que que nós temos por aqui? Ó, toca um pedaço de Charlie Brown. Ah, Charlie Brown Jr. é legal também pra gente tocar aqui na programação. Ó, essa aqui, ó. Não vai dar tempo de tocar tudo, claro, só pra fazer uma introdução pra você. E 774-707-7835, esse é o WhatsApp aqui da Insuperável. Durante todo dia você pode mandar o seu, em cada programação. Pra você que tava acompanhando o Eduardo Oliveira, saiu agora há pouquinho também, né? Tem um monte de recado, eu tava vendo aqui, ó. Eduardo é o campeão de Silvana Rosa, mandando boa tarde, seja bem-vindo. Obrigado, Rosa. É Silvana Rosa. Aqui quem mais? William Maciel. Ó, tô na escuta. Aí, ó, William, nosso parceiro aqui da Esperava, Adriano Almeida, Paulo Jacaré, Belchior também. Belchior era meio doidão, não era? Belchior que depois, ele teve uma história assim que ele desapareceu, que tinha umas dívidas lá, o cara deu no pé. Aí apareceu lá no Uruguai. É, Belchior é das antigas. Sabe uma música que eu gosto também? Do Zé Cabaleiro, aquela...

A gente pode fazer um dia. Pra tocar uns pedaços, né? De músicas espalhado. Fazer um pedaço só de uma região, por exemplo, região sul. Sim, porque nós temos bandas de rock lá no sul. E tem banda de rock lá.

Eu trago um cronograma aqui pra seguir, e aí eu vou batendo papo com vocês, eu me perco, né? Olha só, nasce aqui, ó, Neil Finn. Outro cara que... Se você nasceu, tá de aniversário hoje, parabéns pra você, tá? Então você nasceu num dia... Dessa banda aqui, Crowded House. Eu vou misturando aqui. Ah, deixa eu ver. Essa música aqui, eu tinha que achar essa música aqui. Deixa eu ver se eu acho aqui. Crowded House também, uma música que fez sucesso, hein? Cadê aqui? Vamos lá. Ah, não apareceu. Vamos tentar de novo. Não apareceu. Leandrinho apareceu por aqui agora. Tá dando um eco aqui, Leandrinho. A hora que eu aperto o botão aqui pra chamar você pra chamar você lá da van, da Vanessa. Aqui, ó. Só aperta o botão aqui, dá um. Ele volta o. Vamos fazer o teste depois aqui. Leandrinho chegando por aqui, ele volta. Leandrinho que tá todas essas manhãs, né, Leandrinho? Que horas você é o teu? Sete? De 7 às 8. Leandrinho gosta de acordar cedo, né? Falei, não, Leandrinho, acorda cedo. Muito cedo assim. Enfim. Se você tem opção, na minha concepção é assim, ó. O corpo humano, ele é feito pra acordar a hora que quer, sem relógio, né? Se você acorda às 5 da manhã, beleza, né? Eu conheço. Não sei porquê, mas eu tinha meu vô. O velhinho acordava 4:30 da manhã e me perguntava, Cristo, por que acordar esse horário? Será que todo mundo que fica velho assim vai acordar cedo ou era só meu vô, né? É, morreu com 93 anos, eita. Eu tava conversando. Hã? Não, vai descer de novo, Leandro, mas e se eu apertar o botão... É o Leandrinho que tá gritando aqui no fundo, aqui você tá ouvindo, né? A gente ia fazer o teste da van hoje. E o Leandrinho, então são três festas, né? Dia 6 de junho, em Everett. 20 em Somerville e 27... Peabody. E 27 em Peabody. São só essas três festas? Isso. Porque o Leandrinho tá negociando aí com as igrejas, porque as festas são na Igreja Católica, a festa junina. Então o Leandrinho tá negociando aí. E você que vai nessas festas, você vai ver lá a Vanessa. Vai lá com a Vanessa, você vai ganhar aí uns brindezinhos, vai ter lá uns negocinhos da Insuperável. Leandrinho tá negociando. É, vai ter sorteios lá também, né? É, vai estar bem legal e você pode participar. Se você vê a van da Insuperável, vai lá, bate no vidro, lá conversa com o Leandrinho. E nessas três festas já tá garantido, hein? Dia 6 de junho, em Everett. Tem muito brasileiro ouvindo, muito brasileiro de Everett, ouvindo a Insuperável. Mas é o brasileiro também aqui de vai de qualquer lugar, não vai, Leandrinho? Vai de Worcester. Por quê? Na festa junina tem o quê? Tem... Não vou falar pinhão. Se tivesse pinhão, porque lá do sul é uma iguaria, pinhão é a coisa, melhor coisa que existe, é pinhão, né? Mas tem o quê? Tem cocada, tem rapadura, isso eu tô inventando, mas acho que tem. O que que tem na festa junina, Leandrinho? Cocada tem, ó, Dona Dulce mandou um abraço pra você, hein? Pamonha vai ter? Vai ter pamonha. Tem o quê? Quadrilha, curau de milho, churrasco, pastelzinho, coxinha. Nó! Então, ó, começa lá pelas 4 da tarde, eu acho. Ou antes, começa. Mais ou menos esse horário. Ou seja, então já garante aí essa vaga. Já garante a vaga, não. Reserva, né? Já

Eu achei a música aqui. Eu tava conversando com vocês, tava procurando, né? Agora eu achei a música do rapaz que nasceu num dia como esse, tá de aniversário. Vocalista dessa banda. As pessoas talvez não conheçam pelo nome, né? Mas nascia Neil Finn. O nome da banda é Crowded House. Talvez pelo nome você não vai saber, mas se colocar uma nota, Maestro Zezinho.

Ah, dá pra fazer mais horas hoje, né? Porque o sol vai embora quase 8 da noite. 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

por essa música que você deixa de fundo uma bateria. Ah, tá atrapalhando. Ah, obrigado aí pelo feedback do nosso amigo John Alcântara. Ó, acabei de falar de um John aqui, o John Fogerty. Beleza, ó, vou baixar aqui, ó, tá? Isso aí, baixei a trilha aqui, ó. Agora ficou melhor, hein, John? Obrigado aí pelo feedback. Quem mais tá mandando um recado aqui? O Leandro de Worcester. Aqui, boa tarde, patrão. Qual a história de hoje? Ah, ó, já falei essa parte aqui, mas não tinha apertado o botãozinho. Luiz Polini, boa tarde, estamos ligando. O Aguinaldo. Olha, o Aguinaldo é nosso parceiro também, hein? Olha aí, Aguinaldo. Tá sempre na escuta aqui pela Insuperável. Quem mais tá mandando um recado? É porque eu tenho que acostumar com esse negócio aqui. Ivan Garcês também mandando seu recadinho. Música de fundo muito alta. Aqui, ó. Tá aqui, ó. É, não, tá certo aqui, tá vendo? Dois feedback do... Falei, Leandrinho, vamos trocar essa trilha aqui. Johnny também mandou um áudio, mas eu também não sei como é que aperta esse negócio aqui pra ir pro áudio. Zé Pereira toca Primeiros Erros. Capital Inicial? Olha, o Capital Inicial que vai estar fazendo um show por aqui, hein? Ontem o Kennedy mandou a foto. Que ele que tá... É o motorista das estrelas. Eu lembro do Kennedy, das antigas. O Kennedy tem um monte... É o Kennedy Limo que eu tô falando. Ele tem um monte desses carros. Não sei se tem ainda, né? Os carros... Aqueles clássicos. Fazia muito casamento, né? Eu lembro do Kennedy quando ele saía na revista da Fame. Fame Magazine. Só os mais antigos sabem que é essa revista, né? Mas era top. Era uma época... diferente. Hoje poucas revistas sobrevivem, né? Quem lembra de outras revistas que tinha na comunidade? Aquela do Mar Aberto, da Shirley, tinha várias revistas. Hoje o papel impresso, um abraço pra turma do Brazilian Times, hoje o Juninho me ligou também, Brazilian Times que é um dos precursores da nossa comunidade. Seu Edirson, toda a família Paiva, né? E eles continuam ali, ó. E hoje ainda tem a revista. É um guerreiro pra manter uma revista impressa. Lutando aí, né? Porque contra o digital. Porque o digital tá tudo ali. Você pode fazer uma revista online. Mas é legal folhear. É a mesma coisa que fotografia, né? Você já experimentou? Ah, legal, posso passar essa dica aqui. Não sou a Dione que passa as dicas lá pro programa do Eduardo. Mas tem um legal... que é print, eu acho que é print.com, eu vou pegar o certinho, e aí você entra ali, ó, e eles mandam, você pode pedir até, eu acho que umas 10 ou 20 fotos, de graça, só de você baixar o aplicativo, porque faz uma diferença, eu não sei se você notou, mas faz uma diferença quando você vê uma foto, assim, no celular, né, uma foto digital, e uma foto no papel, não sei, eu gosto, assim, de você pegar a foto no papel, assim, a foto impressa. E aí tem esse aplicativo, você baixa o aplicativo e pede ali, enfim. E aí você pode mandar imprimir mais, enfim. Tem um montão de coisa bem legal. Mas é diferente quando você vê uma revista impressa. E a revista Brazilian Times tá aí, tá firme e forte. Tá nas bancas aí. O jornal também, Brazilian Times. Eu tenho o maior carinho, assim, pela família Paiva. Um abraço aí pro Brazilian Times. Eu fiquei sabendo que tem um aplicativo novo deles também, do Brazilian Times, né? Primeiros Erros, o Flávio Pantera toca Nós Amanheceu em Porto Alegre. Eu vou separar essa música aqui, porque eu acho que não tem. Eu só sei daquela do Cleito e Cledir. Deu pra ti, Baixo Astral, Vou pra Porto Alegre, tchau. Sabe essa música, Zé? Então, dá pra tocar essa aí também, Flávio. Aqui o Vanderlei Zezé Galo Doido mandou uma figurinha aqui na programação. Boa tarde, tô ligadinho na Insuperável. Quem mais tá mandando por aqui recado? Até uma turma aqui mandando recadinhos aqui na programação. Mas não, eu não consigo ainda colocar o áudio aqui na programação. Mas eu prometo que eu vou aprender nos próximos dias aqui. E também as músicas eu tô um pouco limitado, né? Mas dá tempo de eu falar aqui da minha história, claro. Eu tenho que contar um pouquinho da história. Essa trilha aqui tá bem alta. Deixa eu achar uma outra. Vamos procurar junto uma trilha nova? Vamos, ó. Essa aqui tá legal. Ou tem essa aqui, ó. Ah, não, essa aqui é...

Tem uma turma que nasceu hoje. Além do rapaz ali que eu coloquei um pedacinho da música, também o Raimundos lançava. Lembra do Raimundos? Lançava um álbum só no Forever's, num dia como esse, 27 de maio do ano de 1999. Também... Essa aqui é uma história um pouco mais longa, né? E o tempo tá corrido hoje. Mas vamos lá, vamos para os principais fatos que marcaram uma história. Num dia exatamente como esse, era lançado... era a inauguração do edifício Chrysler, em Nova York. 319 metros de altura, era a estrutura mais alta feita pelo homem na época. Ainda hoje é um clássico, hein? Para você que gosta de New York, New York. O edifício Chrysler, lá no ano de 1930... Também, em 1860, Giuseppe Garibaldi iniciava seu ataque a Palermo, lá na Sicília, como parte da unificação italiana. Oh, uma curiosidade sobre isso, sabia? Para quem assistiu A Casa das Sete Mulheres, na minha opinião, modesta opinião, o melhor seriado que a Globo fez até hoje foi A Casa das Sete Mulheres. Eu assisti várias vezes esse seriado e eu sou apaixonado. E aí tem a história, né? Desse italiano, que andava pelo mundo caçando guerra, literalmente. Ele era um defensor, assim, não teria como trazer hoje, não teria como explicar quem seria Giuseppe Garibaldi no dia de hoje. Trazer esse cara e colocar hoje aqui, não fala, não, pelo amor de Deus, esse cara aqui já seria classificado pelo Trump como terrorista, ele estaria na lista. Só que na época não, a gente tá falando de 1860, de Giuseppe Garibaldi. A Itália foi um dos últimos países da Europa a se formar como país, eram reinos. E esse cara, Giuseppe Garibaldi, foi o responsável por unificar o país, por unificar a Itália. Mas esse cara lutou lá no Brasil. E lá no Brasil ele conheceu uma mulher, a heroína de dois mundos, que nasceu lá em Laguna, Santa Catarina. Que os brasileiros não conhecem tanto, talvez, não valorizam tanto. Sim, nós temos uma heroína chamada Anita Garibaldi. Se você assistiu A Casa das Sete Mulheres, claro, você lembra. Só que mais do que isso, você sabe, né, da história lá de Cleópatra, que seduziu Júlio César, depois o Marco Antônio. Sabe toda essa parte, né? Você também é bom de história, que eu sei. Cleópatra não tem um busto, não tem uma homenagem para ela em Roma. Mas se um dia você for a Roma, você vai ver, sabe quem? O busto da nossa querida Anita Garibaldi. Então, se um dia você viajar para a Itália, que é legal conhecer a Itália, né? Deve ser, eu não conheço também. Agora, se você for a Roma, eu tô falando da Roma antiga, Roma que dominou metade, mais da metade do planeta. Com os seus imperadores, Júlio César, Marco Antônio e aquela galera toda, né? Tem aquele outro maluco lá que incendiou Roma. Esse mesmo. Você não vai ver o busto da Cleópatra. Ela seduziu os dois, uma história bem doida. Assim. A gente vai contar sobre isso um dia na programação, mas Cleópatra fez isso. Seduziu dois imperadores, né? Um morreu, ela foi pro outro. Mas disse que a mulher era bonita. E falava vários idiomas. Só que mesmo assim, ela não conseguiu ter um busto em Roma. Como a nossa querida brasileira, a nossa catarinense, Anita Garibaldi. Ela que ao lado do seu amado Giuseppe Garibaldi, unificaram a Itália. São coisas assim que mexeram na geopolítica do mundo. E às vezes a gente não se dá conta, né? Fica prestando aí atenção no que o rapaz aí tá fazendo, no que o Flávio faz, no que o Lula faz, mas não vê um pouco a história mais a fundo. Nós temos muitos brasileiros que fizeram bonito, que vale a pena a gente relembrar, e por isso aqui na programação a gente vai relembrar sempre, tá? Então, se um dia você for à Itália, você vai lembrar de mim e você vai visitar Roma e você vai ver o busto de Anita Garibaldi. Ela que num dia como esse foi uma guerra super importante lá na Sicília, né? Hoje a Sicília, hoje não, né? Diminuiu muito a máfia italiana.
Teve uma caça lá na Itália. Não é à toa que você vê o campeonato italiano. Como é que era o campeonato italiano? Pra quem gosta de futebol. Há um tempo atrás, lembra do Napoli? Quando tinha o Maradona? O campeonato italiano era top do mundo. Quem é o campeonato italiano hoje? Nem sei se passa na TV mais. Porque os mafiosos, o último que teve foi o Berlusconi. É aquele jeito, né? O futebol... E até mesmo, olha a Itália. A Itália conseguiu fazer uma façanha de ficar fora da Copa do Mundo de novo. E perdeu, sabe pra quem? Na repescagem da repescagem, a Itália fez a proeza de perder pra Bósnia. Sim, senhores, Bósnia. Eu nem sabia que a Bósnia tinha um time de futebol. Aí a Itália... Que era legal, né? Brasil e Itália, olha. Aquele reto projetor ia ficar bonito assim, ó. A camisa branca da Itália, a camisa amarela do Brasil fazendo um jogo de semifinal. Ou um jogo da final. Quem lembra daquela final? Que aquele rapaz chutou aquele gol por cima, aquele que tinha o cabelinho assim, rabinho de cavalo. Esqueci o nome dele aqui agora, né? Então, e a Itália conseguiu ficar de fora, ó, já tava no assunto, já misturei, já fui pra...

0: pegar aqui a lista de programas aqui da Insuperável pra deixar dica pra você. Porque às vezes você liga o rádio só na parte da tarde, mas tem o programa cedo do Leandrinho. Sim, tem gente que não acorda cedo. Mas tem, 7 da manhã o Leandrinho tá por aqui e a turma toda vai chegando aqui na programação. Sei que tem uma programação legal aqui na Insuperável. Mas deixa aqui a música que você quer, o Leandrinho vai colocar aqui no playlist depois. Tá? Adriano vai tocar aqui daqui a pouco, então, os serranos. Eu fico por aqui desejando a você uma ótima tarde, tá? Que Deus te abençoe, vai dar tudo certo. Vai devagar aí, tá? Vai devagar, não fica mexendo no celular enquanto tá dirigindo. Perigoso, tá? Fique com Deus, eu volto amanhã. Tchau, tchau.
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0: boa tarde para você que está no trânsito, para você que ainda está na correria do trabalho, para quem já chegou em casa, ligou a Insuperável para se informar. Um abraço especial para nossa comunidade brasileira que acorda cedo, trabalha muito e faz a América funcionar todos os dias. Alô também para audiência fiel nos estabelecimentos brasileiros, supermercados, padarias, lanchonetes, restaurantes, todo mundo ouvindo a Insuperável. Eu sou o Felipe Tonon e vou com você até às 5h30 da tarde. Aqui você não só escuta, você participa, e daquele jeito simples. Abra o aplicativo da rádio, clique em participe, depois em WhatsApp, pronto. A sua mensagem chega direto aqui nos estúdios da Insuperável. Quero te ouvir hoje, viu? Se preferir, mande o seu áudio. Sua opinião faz o programa ficar mais vivo, mais dinâmico. A partir de agora, a gente fala das notícias que marcaram o dia, com análise, contexto e o que realmente importa pra você. 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
0: Hoje é quarta-feira, 27 de maio, agora são 4 horas e 6 minutos pelo horário da costa leste dos Estados Unidos, 5 e 6 pelo horário de Brasília. Eu sou Felipe Tonon e vou com você até às 5 e meia da tarde. A partir de agora a gente abre espaço para informação com contexto, análises e participação de quem está do outro lado do rádio. Aqui a notícia não é monólogo, você também faz parte da conversa, por isso interaja conosco pelo WhatsApp. Sua opinião ajuda a dar o tom do debate, o que mexe com a nossa rotina, com a nossa comunidade, com a vida real de quem vive nos Estados Unidos, os fatos do dia, os temas que provocam discussão e aquilo que você precisa saber antes de formar a sua própria opinião. Tarde Insuperável está no ar e essas são as manchetes desta quarta-feira, 27 de maio de 2026. Irã e Estados Unidos estão em acordos finais para a reabertura do Estreito de Hormuz. Apesar das negociações, Trump reúne gabinete e ameaça retomar bombardeios contra o Irã. Em conversa com Flávio Bolsonaro, Donald Trump citou o encontro que teve com Lula e repetiu elogio ao presidente do Brasil. Na nossa análise de hoje, Trump dá de ombros para Flávio Bolsonaro e reduz sua relação a uma foto. Estados rejeitam pressão de Donald Trump para redesenhar mapa eleitoral. Republicanos se voltaram contra o presidente.
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0: Calor, hein, minha gente? Calor, ó, 84 graus e o sol vai aparecer um pouquinho em Boston, hein? Pois é, o tempo tá nublado, né? Mas o sol vai aparecer aí. Pelo menos essa é a previsão agora no final do dia, né? O sol que tá se pondo lá pras 8 horas da noite, depois disso, né? 84 graus neste momento em Boston. Mas a temperatura vai cair, viu, gente? Vai caindo ao longo da madrugada. Amanhã, olha que curioso, amanhã o dia amanhece em Boston com sol, tá? Céu claro, sol, mas a máxima de 60 graus, isso pela manhã, tá bom? A temperatura vai subir um pouco durante o dia, mas a previsão é de chuva para Boston amanhã, a partir das 10 horas da manhã. Então o tempo vai fechar e vai chover, e a máxima não passa dos 68, hein, gente? E olha, temperatura mais baixa prevista para essa semana, atenção, sábado, quando a máxima em Boston, gente, está prevista para 56 graus apenas e mínima de 45, hein? Então vai ter ainda queda de temperatura em Boston. A previsão é que haja chuva de amanhã até quarta-feira da semana que vem. Pode chover um pouco aí por dia. Esta é a previsão, a mesma previsão para Framingham, né, e todo o Metro West, né? Agora tem 84 graus, mas a previsão é que as chuvas comecem amanhã por volta do meio-dia em Framingham, viu? E aí deve chover aí praticamente a semana toda, final de semana até o meio da semana que vem. Temperatura mais baixa nesta semana, a mais alta foi hoje, né? 85 graus, tá? Não vai ter mais essa temperatura nesta semana e nem na semana que vem, viu, gente? A máxima esta semana foi hoje 85, agora a máxima prevista só quinta-feira que vem, 75 graus, tá? Até lá, temperatura na casa dos 60 graus, 70 ali no máximo, viu, gente? E no sábado, promete ser o dia mais gelado, né? Temperaturas mais frias, né? 56 graus na máxima, gente, e 42 na mínima. É a previsão para Framingham, isso para sábado.

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1: Quatro horas e 10 minutos pelo horário da Costa Leste. Nós vamos ao vivo a Massachusetts atualizar a situação do trânsito. Peço desculpas pela voz, viu, gente? Eu sei que está falhando. Não é o microfone, não. É a garganta mesmo, tá bom? Mas vamos seguindo aqui e vamos com a nossa programação normal, tá bom? Olha só, motorista que está na rota 495 enfrenta a lentidão ali em South Low, para quem segue no sentido norte, tá? É o trecho mais lento da 495, velocidade ali na casa dos 30 milhas por hora, tá bom, gente? Mas é só esse trecho, o resto da 495 tá ok, tá tranquilo, viu? Na rota 93 ali na região norte ali de Lawrence, gente, tem também um acidente, né? O motorista tem... É um trânsito intenso para quem segue sentido Methuen. Então, motorista enfrentando trânsito intenso de 14 milhas por hora na Rota 93 ali ao norte, tá? Para quem está chegando ali no estado de New Hampshire. Rota 90 não tem grandes complicações, apenas trânsito padrão na saída de Boston, na Mass Pike ali para ir para o Metro S. Passando a cidade de... a região ali de Weston, né? Motorista já enfrenta trânsito tranquilo ali na Rota 90, sem problemas. E chegando ali, passando Framingham, aí sim o motorista vai enfrentar um pouquinho de lentidão, né? Pelo menos tem aqui um trecho de 23 milhas por hora ali na região de Westboro. Olhando aqui nas câmeras, muito carro na Rota 90 para quem tá indo em direção a Worcester, tá bom? A partir ali de Framingham. Na chegada a Boston pela 90 também tem um trânsito ali bastante complicado, 15 milhas por hora de velocidade média. Rota 95, o trânsito maior hoje está no sentido norte, ali na região de Walton, com 22 milhas por hora, e no sentido sul, entre Needham e Darren, motorista enfrentando trânsito de 10 milhas por hora apenas por conta do tráfego intenso. 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
1: Quatro horas e 14 minutos. Vamos pro nosso WhatsApp daqui a pouquinho falar com você, minha gente. Ó, Zé Pereira perguntou. Já vou adiantar aqui, viu, Zé Pereira? Qual a boa do dia? Minha gente, daqui a pouquinho, com exclusividade, traremos a fala de Donald Trump sobre o encontro com Flávio Bolsonaro. Você não vai encontrar isso em lugar nenhum, tá, gente? Daqui a pouquinho, o que disse Donald Trump após o encontro com Flávio Bolsonaro, tá? Não perca, tá? Não sai daí. Chame todo mundo aí daqui a pouquinho. Vou esperar nossa audiência tá chegando, tá? Quando tiver bombando, vou passar, tá bom? A fala de Donald Trump sobre o encontro com Flávio Bolsonaro que aconteceu ontem na Casa Branca, tá? Não saiam daí, hein? Não saiam daí. Essa é a boa do dia hoje, viu, Zé Pereira? Vai dar o que falar. E olha só, gente, mande pra cá sua mensagem. Você que tá chegando agora, peço desculpas pela voz, tá falhando um pouquinho, né? Tá meio esquisito, né? Mas faz parte, né, gente? Faz parte. Mas tá tudo certo aqui, já estamos na bala de gengibre, água e tá tudo bem, e vai ficar tudo bem. Vamos seguindo aqui. 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Hoje, em primeira mão, aqui no Tarde Insuperável, o que disse Donald Trump após o encontro com Flávio Bolsonaro, tá? Você não pode perder, você não viu isso em lugar nenhum, tá? Em instantes eu vou trazer aqui no Tarde o que disse Donald Trump após o encontro com Flávio Bolsonaro. Vamos então, ó, para o WhatsApp. Maurício, cheguei, bombou, já cheguei. Pronto, já chegou, daqui a pouco tem a bomba do dia, tá? É, Zé Pereira tá por aqui, a Sandra por aqui também, Val Tigre, obrigado Val. Sandrinho, boa tarde pra você. Fala, Rose.
2: Dou só um apelo, você é uma pessoa influente, certo?
1: Eu?
2: Você já falou várias vezes na rádio que você não quer associar sua imagem com certos anunciantes.
1: Ah, meu Deus do céu. Peraí, desculpa, Rose, essa mensagem é de mais cedo, desculpa, Rose. Fala, Rose.
2: Oi, Felipe.
1: Oi, olha a diferença. Felipe. Oi, Rose.
2: Quarta-feira, na ansiedade aqui já pro fim de semana. Felipe.
1: Oi.
2: Tira o cubaca, menino. Quando não é assim, se a internet sua que não funciona, o computador, quando o computador é a voz, manda benzer. Felipe, a gente tava falando sobre o Roberto Carlos ontem. É. Eu tava vendo uma reportagem, o Bad Bunny cantou esse fim de semana lá em Portugal. É. Ele falou assim que duas noites seguidas ele encheu um estádio. Aí eles estão associando o sucesso dele com um protesto contra o Trump. É mole? Como que só fica sabendo e ninguém mais tá sabendo? Então você tem uns contatinhos. Você tá junto com o Paulo Figueiredo lá, com os contatos na Casa Branca?
1: Então,
2: conta a fonte.
1: Fica aí, calma, você não vai se arrepender. Henrique Pará, fala Pará.
3: Ô, Filipão, pois é, Filipão. Buenas tardes, estamos por cá. Filipão, esse Trump é a decepção de começo ao fim, né, cara? Estou aqui pensando aqui, a gente está aqui em Boston, aqui, trabalhando aqui. Aqui tem praticamente três nações diferentes, né? Tem o China tá fazendo radio floor, eu tô fazendo a carpintaria finish, os hispanos fazendo a pintura e a elétrica, e esse cara caçando o meio só de prejudicar os imigrantes cada vez mais, né?
1: Uma loucura.
3: Não tem um americano aqui na obra. É isso aí. O América, acorda.
1: É, tá, ele tá fazendo o caminho certinho, né, Pará? Nossa, certinho, tá atuando de uma forma impressionante, né? A inteligência da pessoa, né? Vamos mirar em quem faz a América funcionar todos os dias, né? William Maciel, boa tarde, amanhã nós jogamos. É, amanhã Palmeirinha tá jogando. Ah, já passou, né? Amanhã já passou, né? Pode até perder. Se você reportar em ganhar, pode até perder que já classificou, né? Perdeu quando podia, né, William Maciel? Passou, aí não pode perder mais. Ramon Coelho, os bonitos da brocha. Estamos juntos, Felipe Tonon. Um abraço pra você, Ramon Coelho, e a todo mundo que tá trabalhando e ouvindo a Insuperável. Marilene, fala, Marilene.
4: Boa tarde.
1: Boa tarde.
4: Boa tarde. É o que desejo de todo o coração. Boa tarde, galerinha. Já tô ligadinha aqui com o Felipe Tonon, hein? Manda boa de hoje. Quartou. Abraços.
1: O que disse Donald Trump após a visita com Flávio Bolsonaro? Daqui a pouquinho, Marilene, essa é a boa de hoje, tá? Fernanda tá por aqui, solta a bomba. Essa é a bomba, viu, Fernanda? Fala, Pantera. Olha lá, já vem o Pantera, fala.
5: Boa tarde, Felipe Tonon. Qual que é a boa de hoje? Ah, é do Trump, mas o Flávio Bolsonaro? Então não é nada, não. Deu um dia. Dia todo esse caramba, esse Flávio Bolsonaro, esse Zé Ruelas Trump. Eu quero que os dois da piriri. Tá pelo menos uma semana sentado no sifão, no esse português fala sifão. Sentado no trono, piriri, semana inteira. Tomar banho desses dois.
1: Uai, cadê, Flávio Pantera? Que decepção, Flávio Pantera. Cadê sua assinatura, Flávio Pantera? Aí não, Flávio Pantera. Aí não. Não nos decepcione, meu amigo. Faltou assinatura. Até a Pantera tá triste. Olha só, mande pra cá sua mensagem. 774-707-7835. A gente vai repercutir muitos assuntos hoje. Vamos falar de uma derrota de Donald Trump em dois estados americanos que não cederam à pressão para mudar os colégios eleitorais, né? É muito importante esse mapa de colégio eleitoral nos Estados Unidos, porque ele define, né, vagas no Congresso, né, gente? E a gente tem midterms esse ano para definir senadores e Câmara, e o Trump está tentando uma manobra ali para diminuir esses colégios onde há predominância democrata de eleitores, né? Para que os republicanos vençam. Né? E dois estados, inclusive com o apoio de políticos republicanos, não cederam à pressão, gente, não autorizaram a mudança. Isso é importante, hein? Isso é muito importante. A gente vai falar sobre isso daqui a pouquinho. Vamos falar também da guerra Estados Unidos e Irã, né, gente? Essa guerra meio maluca, né? Que tá parada, mas Hormuz continua fechada. Os Estados Unidos não sabem como sair, tem essas negociações. Ao passo que tem uma negociação para reabrir Hormuz, Trump reúne gabinete, fala que vai voltar a bombardear, Irã ameaça retaliar por conta de um bombardeio durante o cessar-fogo. Enfim, gente, há uma situação ainda muito de muita dúvida em relação a essa guerra. A gente vai trazer todos os updates também do que está acontecendo. E, minha gente, vamos trazer também o surto de ebola na África, tá? Os Estados Unidos estão em alerta e eles montaram uma base na África para atender pessoas com ebola, americanos, tá? Tem um médico americano, né, que contraiu a doença, foi para a Alemanha e agora uma base americana foi aberta lá na África para tentar ali ajudar nessa condição. A OMS mesmo, né, modificou o tom ali, né, tá um pouco mais preocupado em relação a essa epidemia de ebola por conta dos casos muito graves, né, uma mortalidade muito alta. A gente vai falar sobre isso também. Vamos falar de Brasil também, evidentemente, vamos repercutir, claro, como eu disse aqui, a visita de Flávio Bolsonaro à Casa Branca. Eu quero saber a sua opinião, viu, gente? Você viu a foto? Vocês viram a foto? A foto de Flávio Bolsonaro com o Eduardo Bolsonaro e com aquele Paulo Figueiredo lá na Casa Branca. Vocês viram a foto? Você, o que você, qual o sentimento que você tem em relação a esse encontro, né? Você acha que é um encontro positivo para o Brasil? Você acha que algo muda nas relações? Você acha que mudou alguma coisa depois do escândalo envolvendo Flávio Bolsonaro e o Banco Massa? E na sua opinião, como que você viu essa fotografia? Eu quero saber a sua opinião, a opinião do meu ouvinte aqui inteligente, viu? Mande para cá. Vanderlei, um abraço para você, viu? Fala, Rose.
2: Não, Felipe, mas esse gerrymandering, não é assim que fala? Não foi votado pela Suprema Corte em abril e parece que isso não prejudicou os democratas. Eu vi alguma coisa a respeito, mas pelo que eu estou entendendo, parece que isso prejudicou os democratas na Virgínia, não? Né, no frigir dos ovos está prejudicando mais quem? Os republicanos ou os democratas? Estou perdida nisso.
1: Ô, Rose, pelo nome que você citou, não me recordo de cabeça, viu? Não sei exatamente do que você está falando, mas como essas questões são muito locais ali, né? Cada estado tem ali a sua atuação para redesignar os distritos, né, eleitorais. Na verdade, tem uma outra nomenclatura, né? Os colégios, né, eleitorais. Existe uma atuação muito pontual ali, né? O Trump tem feito uma pressão muito grande, né, todos os estados praticamente, né? E os democratas estão tentando fazer também manobras para tentar, tentar igualar, né? Mas até agora o que aconteceu, Rose, é que existem disputas, mas nada mudou até agora, viu? Até agora não houve supressão, nada disso, né? Mas existe muita disputa em relação a isso nos estados e uma disputa crescente que é forçada, inclusive, por Donald Trump, né? Por conta dessas eleições. Tamanha a importância dessas eleições, né, gente? Eu digo que será... A gente vai ter cobertura aqui no Insuperável, viu? Porque vai ser uma eleição muito, muito, muito relevante aí pro futuro político nos Estados Unidos. E fala, Silvinha.
6: Olá, Felipe. Olá, audiência. Tudo bem com vocês? Tô aqui, Felipe, meu pai da glória, guardando a bomba. Espero que ela exploda lá pro outro lado. Ai, pai da glória, mas... Coitado do cara lá, o filho do Bolsonaro, ele veio assim, parece que a receptividade daqui não foi muito o que ele estava esperando, né? Ainda tem que ouvir na cara que o presidente daqui, no caso, simplificando, gosta do presidente do Brasil. Acho que deu ruim, mas é... Bom, sabe que eu não sou igual a Rosa, não sou muito de falar detalhadamente a respeito de política, enfim. Agora, quanto eu tenho um cliente um pouco influente, você sabe o que ele falou? Que Donald Trump estava tentando de todas as formas tentar não ter a eleição midterm. Você acredita numa tribulação dessa?
1: Mas é impossível.
6: Falei, gente, você tá doido. Mas, enfim, espero que ele não consiga fazer isso. Mas, vindo de Donald Trump, você pode esperar tudo, né? Enfim, beijo pra vocês.
1: A maluquice de Trump, realmente, ela é imparável, mas isso é impossível. Num país com uma democracia forte como a americana, não, é impossível, impossível acontecer isso, viu, Silvinha? Fala, Rose!
7: Então, Felipe, o nome da lei é gerrymandering. Eu só não sei se eu tô pronunciando correto.
1: Ah, entendi, Rose. A nossa enciclopédia, né? Quer me quebrar ao vivo. Tô por fora, viu, Rose? Tô por fora, viu? Olha só, Silvinha, o capeta loiro não gosta de ninguém. Ele gosta dos interesses dele. Ixi, olha só. Eu quero a gasolina 10, só até novembro, segundo o Zé Pereira. Ai, meu Deus. Quem for o presidente de qualquer lugar, ele vai dizer que vai gostar, né? A Dione Pimentel, boa tarde! Boa tarde, Dione, boa tarde, nosso ouvinte. Ó, vamos abrir o noticiário? Vamos abrir o noticiário que eu vou trazer... Eu vou abrir o noticiário agora, geral, Brasil e mundo. Depois eu trago a fala de Donald Trump, tá? O que disse Donald Trump após a visita com Flávio Bolsonaro? Antes eu vou trazer o Maurício e depois eu vou para as notícias, tá bom?
8: Filipão, o cara é um safado, sem vergonha, ladrão, corrupto, com Vorcaro e sua equipe. Mas ele meio que quebrou as pernas, né, de gente igual a mim, que não gosta dele, o Flávio. Se ele realmente tiver pedido, né, sugerido ao Donald Trump para classificar grupos como o PCC e o Comando Vermelho como grupo terroristas, aí ele deixa a gente meio na dúvida, né? Porque no final das contas, não é uma má ideia, né? Porque tomou conta do país, Brasil, né? Tá no governo, tá nas altas camadas do governo, tá nas baixas camadas do governo, tá em todo quanto é lugar. O Brasil deixou perder o controle. Então, não seria uma má ideia se acontecesse isso e num futuro próximo houvesse uma intervenção militar americana para poder extinguir esses ratos da face da terra, do solo brasileiro.
1: Amigo, ouso discordar de você, viu, meu amigo Maurício? Eu acho uma péssima ideia, viu? No governo Trump, né? É, de fato, gente, PCC, Comando Vermelho, tem uns documentários novos nesses streamers brasileiros, não sei se vocês já viram, que falam muito sobre como que funciona, né, essa cadeia do crime, né, que nasceu, gente, dentro da política, né, nasceu dentro de pessoas influentes, já tomou conta do empresariado, de tudo, né, que é o PCC, o Comando Vermelho, que são gente da pior espécie, né, gente? Agora, com Donald Trump, Maurício, eu tenho muito receio, né? E é o receio do governo Lula, tá, gente? O governo Lula reconhece também essas entidades como entidades extremamente nocivas para a comunidade, né? Tanto que sempre há ali trocas, né, de presídios, né, essas transferências dos cabeças, né, dessas facções. Isso é muito importante, né? Só que elas são poderosíssimas, de fato. Agora, quando você reconhece que há terroristas num determinado país, os Estados Unidos podem fazer essas intervenções. Isso que a gente viu, né, recentemente, né, em relação à Venezuela, né, e até no Irã, isso fere a soberania do país, né? Por mais que haja uma boa intenção, né, a gente não pode cometer algumas atitudes, né? A gente adoraria, por exemplo, matar pedófilos, né? Acho que todo mundo aqui mataria um pedófilo, vamos ser bem honesto aqui, certo? Uma boa intenção temos de extirpar esta espécie da humanidade, mas a gente não pode fazer isso, evidentemente, né? Tem outras formas de fazer. E a mesma forma, né, é muito temerário quando você tem um presidente como Donald Trump que ignora a soberania internacional, ignora o direito internacional, e ele teria uma bandeira, uma carta branca, né, gente, para agir em território brasileiro. Isso eu acho muito temerário. E mais, Maurício, eu digo mais: ações militares americanas em território brasileiro não acabarão com o PCC nem com o Comando Vermelho. Não acabarão. Ah, mas qual a solução? Não sei. Eu não sei, não tem solução. Ninguém tem. Se tivesse, teria já acabado com tudo isso. Agora, declarar terroristas também não é a solução. Eu acho que é muito mais perigoso, eu considero, né, muito mais perigoso. E com Donald Trump, talvez que se fosse outro presidente, talvez eu até tivesse uma ideia mais palatável, né? Talvez tivesse ali uma programação, né, e um projeto, né, para você lidar com essas facções. Agora, com Donald Trump, tenho muito medo. Ele é muito maluco, né? Ele é muito maluco. Fala, Johnny Pimentel.
9: Ô, Felipe.
1: Oi.
9: Falar para Maurício, ele pediu isso, mas ele tá querendo dizer com isso para a bancada dele, para os apoiadores dele, de que ele é a favor de que Donald Trump mexa com o PCC, o Comando Vermelho e tudo mais, mas ele está todo encrencado lá no Rio de Janeiro com o negócio dos postos de gasolina, com o ex-governador de lá, o Cláudio Castro, todo fodido, todo arregaçado. Ele está pedindo isso, mas ele está jogando só para, né? Tipo assim, não tem nada a esconder. Todo encaracolado. E vai aparecer mais umas coisinhas dele aí agora, ó. Cláudio Castro vai ser preso. Coitado de Flávio. Mas eu queria muito que ele fizesse tudo isso aí depois que ele assinasse lá a candidatura dele para presidente, porque aí não tem jeito de voltar atrás mais, né? Então, tá fudido.
1: Johnny, eu vou te censurar aqui, viu, Johnny? Tem crianças ouvindo o programa, Johnny Pimentel. Segura a língua, Johnny. O pessoal vai ganhando idade, né? Fica sem filtro. Johnny, um beijo pra você, Johnny. Olha só, agora eu vou falar uma coisa pra vocês. Essa questão do Cláudio Castro, né, que a gente trouxe ontem aqui. Cláudio Castro é do PL, né? Tem uma ligação muito forte com a família Bolsonaro, né? Com Valdemar da Costa Neto, e a situação dele parece muito mais nociva e grave do que do Flávio, né? Aportes bilionários, né? Enfim, para beneficiar o Vorcaro, né? Gente, uma situação terrível, terrível, viu? Agnaldo, tá vendo, Johnny? O Agnaldo tá bravo com você, Johnny. Você falta muito com respeito com os seus palavrões, tá? Ele acha falta de respeito. Eu também. Tá vendo, Johnny Mantel? Tá vendo? O ouvinte fica bravo, depois eu ouço aqui, viu? Olha lá, a Fernanda falando, a Dione falando, pipi, é só com censura. Fala, Dione. Olha, Dione, eu vou colocar, hein?
9: Você me chamou de velha?
1: Eu não.
9: Duvido que tem criança escutando o programa, só se fossem os meninos. O resto é só velho mesmo.
1: Não, tem
9: você,
1: criança assim.
9: Você, que tem uma cabeça mais velha do que a minha. A Rose da Iá, a Silvinha, todo mundo que tá escutando aí já é maduro. Tá
1: não,
9: doido?
1: Não, palavrão
9: e
1: não.
9: Tem uns escondidos aí que nem se manifestam também.
1: Não.
9: Tudo bem. Mas eu prometo de não falar, tá?
1: É palavrão, sim. É palavrão, sim. Fala, Alberto. Ô, Aguinaldo, ela não vai mais falar, viu, Aguinaldo? Tá proibida. Viu, Johnny Mantel? Ah, Dione. Fala, Alberto.
10: Boa tarde, Felipe. Boa tarde, Dione. Eu gosto muito. Felipe, olha, é assim, estupefaciente a pessoa chegar à conclusão de que, olha, eu preciso que venha um homem botar ordem na minha casa porque eu não consigo tomar conta da minha própria casa. Ô, Mauricião, peraí. Você pedir intervenção americana no nosso país? Por que o Tarcísio não quer que seja criado a PEC da Segurança Pública, em que o governo federal se torna corresponsável pela segurança do Estado? Igual aqui nos Estados Unidos. Nos Estados Unidos tem certos crimes que quem resolve é quem? É o FBI. Quem resolve é o quê? Ó, jurisdição de vocês acaba daqui pra frente nós assumimos. Por quê? Porque é coisa grande. Por que no Brasil não pode? Não. Nós queremos o nababo. Nós queremos um bezerro de ouro para nós adorarmos. O bezerro de ouro Donald Trump. Gente, tenhamos, assim, brilho. Nós somos responsáveis por nós. Entende? E o Lula já propôs.
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1: Uma mulher de 41 anos foi resgatada após passar cerca de 24 horas num penhasco no Parque Estadual da Serra do Rola Moça, na região metropolitana de Belo Horizonte. Segundo a Polícia Militar, Ana Cláudia Rodrigues da Silva Souza foi sequestrada e empurrada no abismo pelo ex-marido Silvanildo Amâncio de Araújo, de 52 anos. A vítima foi localizada agarrada num arbusto, a aproximadamente 50 metros do ponto de onde teria sido lançada. O resgate mobilizou dezenas de militares do Corpo de Bombeiros e da Polícia Militar que utilizaram técnicas de salvamento em área de difícil acesso e uma aeronave. O Corpo de Bombeiros também divulgou nas redes sociais imagens da operação de resgate. Inclusive, gente, segundo familiares, Ana Cláudia era vítima de violência física e psicológica praticada pelo ex-companheiro. Ela sofreu fratura no nariz e ferimentos leves pelo corpo e segue internada no hospital de Belo Horizonte. O suspeito foi preso pela Polícia Militar em Várzea de Palma, no norte de Minas. Os Estados Unidos montaram uma unidade de saúde no Quênia para receber americanos expostos ao Ebola. A estrutura ainda depende da aprovação do governo queniano. O plano do governo Trump prevê atendimento fora dos Estados Unidos para pessoas em risco de exposição ao vírus. O surto em curso ocorre na República Democrática do Congo. A agência de notícias Reuters informou que o Quênia aparece na estratégia por causa do risco regional e não por ter casos confirmados da doença. Em surtos anteriores, americanos expostos ao Ebola eram levados de volta aos Estados Unidos. Agora, a proposta é usar instalações de saúde no Quênia para esse atendimento. O Ministério das Relações Exteriores do Quênia diz que verifica as informações. A Casa Branca e o Departamento de Saúde americano não responderam à agência Reuters. O governo do presidente Donald Trump deportou milhares de cubanos e de cidadãos de outros países para o México no último ano, sem as devidas garantias legais e sem acesso a abrigo, comida ou assistência médica. Essas informações constam num relatório da Human Rights Watch, divulgado hoje. A maioria dos deportados é formada por idosos, muitos com problemas de saúde crônicos que exigem tratamento contínuo. Entre 20 de janeiro de 2025 e 9 de março deste ano, o levantamento aponta que autoridades americanas deportaram 18.453 cidadãos de outros países, dos quais 12.977, ou seja, cerca de 70%, foram enviados ao México, sob um acordo não divulgado publicamente entre os dois governos. Desse número, os cubanos representam o maior número, com 4.353 deportados para o país.

Em um momento em que equipes de negociadores de Estados Unidos e Irã estão envolvidos em tratativas de um acordo para pôr fim à guerra no Oriente Médio, a TV estatal iraniana divulgou a versão de uma suposta minuta do memorando de entendimento entre os dois países, com previsão de reabertura do Estreito de Hormuz num prazo de 30 dias após a assinatura e a retirada das forças navais americanas da região. A versão, que a própria emissora afirmou se tratar de um texto não oficial, elevou a expectativa em torno de um acordo e afetou imediatamente o preço do petróleo. A Casa Branca se manifestou horas após a divulgação, afirmando se tratar de uma total invenção. Um canal de notícias iraniano apresentou a versão da minuta nesta quarta-feira. De acordo com os termos descritos, o Irã se comprometeria em garantir a retomada do fluxo naval por Hormuz ao patamar anterior à guerra, quando circulava ali pelo estreito o equivalente a 1/5 da produção de petróleo e gás do mundo. Os Estados Unidos, por sua vez, retirariam suas forças navais da região, encerrando o bloqueio aos portos iranianos que Washington manteve em vigor, mesmo com a trégua entre os dois países. Enquanto negociadores dos dois países seguem em diálogos indiretos para tentar fechar esse acordo que encerre o conflito no Oriente Médio, o presidente Donald Trump disse hoje que Teherã não conseguirá pressioná-lo a aceitar qualquer termo e voltou a ameaçar a retomada dos combates. As declarações foram feitas durante uma reunião de gabinete convocada na Casa Branca, que elevou a expectativa em torno de uma possível definição sobre as negociações. A tensão entre os países voltou a crescer nos últimos dias após novas ações militares de Washington serem classificadas pelo Irã, que segue demonstrando ceticismo sobre as tratativas, como violação do cessar-fogo. A reunião ocorreu poucos dias depois de Trump enviar sinais contraditórios sobre as conversas. No sábado, o presidente afirmou que grande parte de um acordo já havia sido fechada com o Irã. Fontes ouvidas pela imprensa internacional mencionaram um memorando de 14 pontos que serviria como base para futuras etapas de implementação, incluindo definições sobre o Estreito de Hormuz e o programa nuclear iraniano. A declaração, no entanto, provocou críticas entre republicanos e democratas e levou Trump a recuar parcialmente. Depois, ele afirmou que os termos ainda não estavam finalizados, disse que não iria precipitar um acordo e chamou os críticos de perdedores. Hoje, o presidente também voltou a associar um eventual entendimento com o Irã à adesão de países árabes aos acordos de Abraão, iniciativa diplomática lançada em seu primeiro mandato para promover o reconhecimento mútuo entre Israel e países vizinhos. O secretário de Estado americano, Marco Rubio, disse que houve algum progresso e algum interesse nas negociações e disse que Washington saberá nas próximas horas e dias se avanços poderão ser feitos.

Muito bem, vamos falar de eleições americanas, gente, porque olha só o que aconteceu nesses dois estados, né? A pressão de Donald Trump para que estados republicanos redesenhem os mapas eleitorais mais favoráveis ao partido antes das eleições de meio de mandato, previstas para ocorrer em novembro, sofreu dois reveses nesta semana, na Carolina do Sul e no Alabama. Na Carolina do Sul, gente, vários senadores estaduais republicanos, ou seja, do próprio partido do Trump, romperam com a indicação da legenda e votaram com os rivais democratas para rejeitar um novo mapa eleitoral que visava desmantelar os distritos de James Clyburn, um democrata negro que representa desde 1992. Paralelamente, um painel de três juízes federais barrou a tentativa dos republicanos do Alabama de implementar um novo mapa que eliminaria um dos distritos do estado com significativas populações negras. Na decisão, os juízes afirmaram que os legisladores estaduais discriminaram intencionalmente eleitores negros ao traçar as fronteiras para o novo mapa. A pedido de Trump, republicanos em vários estados do sul do país, de histórico segregacionista e hoje base de apoio do partido, correram para implementar novos mapas após uma decisão de abril da Suprema Corte do país que enfraqueceu a lei dos direitos do voto. A legislação é desde os anos 1960, né, peça-chave para que fossem evitadas mudanças com potencial para prejudicar a força eleitoral de populações negras ou latinas. A decisão de abril da Corte declarou inconstitucional o mapa eleitoral da Louisiana, com base na argumentação segundo a qual eles enfraquecem essa proteção e, na prática, abrem a porta para que novos desenhos tenham vieses raciais. Os percalços aí no Alabama e na Carolina do Sul não são suficientes para deixar Trump em desvantagem na corrida aí, disparada, né, pela remodelagem dos distritos eleitorais americanos. Mudanças no Texas, Flórida, Tennessee, Missouri, Carolina do Norte e Ohio ainda aumentam chances eleitorais dos republicanos nesses estados, né? No Alabama ainda cabe recurso, né? Democratas reagiram na Califórnia e em Utah. O objetivo da pressão de Trump é justamente aumentar a margem eleitoral do seu partido para conseguir ampliar a sua estreita maioria na Câmara dos Representantes, né? A legenda tem 217 deputados e conta com um independente que costuma votar com a sigla para garantir a maioria simples na casa. Não há, gente, nos Estados Unidos, um limite constitucional para o início da validade de mudanças eleitorais, né, que são decididas caso a caso e por razões práticas, caso se aproximem muito da eleição, né? No Brasil, por exemplo, só para comparar, o artigo 16 da Constituição determina que qualquer alteração eleitoral precisa ocorrer mais de um ano antes da data de uma eleição para que ela seja válida já naquele pleito, né? Se isso fosse possível nos Estados Unidos, essa discussão toda não caberia este ano, porque a eleição é em novembro, né, gente? Mas, infelizmente, o sistema eleitoral americano, né, principalmente nessa questão da organização, é muito diferente da do Brasil, né? E abre margens aí para até a véspera da eleição haver discussões jurídicas, né, para mudanças aí de mapeamento eleitoral. Uma loucura, né, o que acontece nas eleições americanas. Agora vamos aos bastidores, gente, do encontro com Flávio Bolsonaro e Donald Trump, que aconteceu ontem, né? O que acontece? A imprensa brasileira está toda, né, em Washington acompanhando, e a imprensa tem trazido uma informação, né, de interlocutores ali do Flávio Bolsonaro, que aconteceu o quê? Donald Trump citou

0: se gaba em mostrar.
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0: Vamos falar novamente da foto. A foto de Flávio Bolsonaro com Donald Trump, né, gente? Gerou barulho, claro, entusiasmo entre os aliados, né? Aquela velha tentativa de transformar aquela imagem num capital político, né, minha gente? Funciona nos grupos de WhatsApp, funciona. Mas talvez seja importante colocar um pouco de realidade nessa história. Trump não está em campanha para Flávio Bolsonaro. Trump não é cabo eleitoral da família Bolsonaro. E, principalmente, Trump não faz política movida por amizade ideológica, gente. Trump, ele faz política por interesse. Ele é um político experiente, pragmático, ele é profundamente ligado à lógica de poder e de negócios, né? Isso, a vida dele foi construída em cima disso. Se amanhã for mais vantajoso dialogar com a esquerda, ele dialoga. Se precisar negociar com governos que pensam diferente, ele vai negociar também. Porque, no fim, gente, política internacional, ela não funciona na lógica emocional das redes sociais, né? Que Trump é muito experiente. Funciona na lógica dos interesses, né? E talvez esse seja o ponto que parte da direita brasileira, né, ainda tenha dificuldade de entender. Porque Trump, gente, ele não vê o Brasil da mesma forma que os militantes brasileiros veem Donald Trump. Para muitos apoiadores aqui, Trump virou quase um símbolo cultural, ideológico, emocional. Mas para Trump, gente, o que é o Brasil? O Brasil é mercado, é geopolítica, é comércio, é influência regional, é uma oportunidade estratégica, né? Tem terras raras, nada além disso. Por isso, sou até curioso ver a tentativa de transformar uma foto protocolar em demonstração de alinhamento absoluto ou apoio político profundo, né? A famosa foto tosca, né, com aquele sorrisão amarelo de Donald Trump, né, que nem se levantou para receber os convidados, representa exatamente isso, né? Muito simbolismo vazio e pouquíssima objetividade concreta, né, gente? Porque até agora, vamos lá, sejam sinceros comigo. O que saiu dali? Qual foi o ganho real pro Brasil? Qual proposta surgiu? Qual avanço institucional aconteceu de fato, gente? Nada. Só tem a imagem. Só. Política baseada em fotografia, gente, envelhece mais rápido, viu? Outro detalhe importante, que a gente já falou aqui ontem, né? Trump vive um momento de absoluto desgaste interno nos Estados Unidos, né? Enfrenta críticas, rejeição crescente, inclusive em setores importantes, e dificuldades até dentro do próprio ambiente republicano, né, gente? Então, qual é exatamente a vantagem estratégica de tentar importar esse desgaste para o debate político brasileiro, gente? Resposta talvez esteja menos na diplomacia e mais na tentativa de manter uma narrativa viva para a própria base, né, gente? Mas isso não é o mundo real, viu, gente? Porque no mundo real, alianças internacionais sólidas, elas se constroem com interesses nacionais claros, né? Maturidade política também e resultados concretos. Não é só com poses, sorrisinho mal feito e uma foto mal enquadrada para circular nas redes sociais.

Daqui a pouco a fala de Donald Trump. O que disse Donald Trump após o encontro com Flávio Bolsonaro? Só aqui, tá bom? Agora, gente, eu quero falar com vocês da Cátia e do Geraldo. 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

0: 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Falar aqui com a minha audiência antes de irmos para o intervalo, olha só, cadê? Fernanda, eu chegando para ouvir a rádio, olha lá, só tem velhinha só ouvindo a rádio, segundo a Dione, né? Fala, Marilene.
1: É, Rose, você tá dando palco pro Felipe ainda, falando que vai ser andador parado. Ai, gente, nós não somos velhos. Nós somos maravilhosos, maduras. Uhum. Mulher madura. Beijo, galerinha.
0: Mandou um Roberto Carlos ainda. Fala, Dione. Fala. Cuidado, hein, Dione. Juízo, hein, Dione.
2: Ô, Felipe, eu prometo não falar mais, tá? Mas aqui. É sério mesmo que o povo reclamou aí porque eu falei essa palavra? Isso nem é palavrão, gente.
0: Não, eu reclamei também.
2: Meu Deus do céu, povo puritano.
0: Eu sou.
2: Nossa, deve ter tanto problema na vida. Deve fazer coisas até que Deus duvide. Dione! E achar ruim porque eu falei uma palavrinha? Ah, para, me ajuda aí, gente. Cresce, gente, mas melhora a cabeça aí, porque tá difícil, hein? Não, você tá de sacanagem, o cara não falou isso, não.
0: Eu falei?
2: Gente, mas isso nem é palavrão, me ajuda aí.
0: É sim, Dione.
2: Ah,
0: eu vou te dar o significado.
2: Ah, então vamos mudar de foco, então. Vamos falar isso. Do 04, que é o Jair Renan.
0: Ixi, credo. Lá de Balneário.
2: Burro pra falar?
0: Pode, burro pode.
2: Cara, burro. Ai, meu Deus. Para de falar do Flávio, porque já o Flávio, coitado, tá lascado.
0: Mas o que, que tem
2: pode
0: o Jair
2: Renan? Pode ser lascado, então?
0: O que, que tem o Jair Renan? Pode? Lascado, pode.
2: Pois é, daqui a pouco vai virar presidiário.
0: O Jair Renan.
2: Junto com o papai. Mas vamos falar do Jair Renan, o 04, tá, Flávio, que é inteligente. Tá. Meu Deus, que cara burro. Como é que o povo lá do Sul colocou esse cara lá?
0: Cada
2: posso
0: um,
2: falar, não.
0: Cada
2: o que,
0: um
2: que eu penso, não? Senão
0: que merece, né?
2: Vou presa.
0: Fala, Flávio.
3: Oi, boa tarde, Felipe Pinot. Tô ouvindo a rádio aqui, esperável. E tô vendo que tem um representante aí na América, aí, o Alberto e o Walter. Obrigado, Alberto, por me defender. Sempre estarei aqui pra ajudar você. É pena que eu não posso ir na praia. Meteu o pé na água, você morre afogado.
0: Tá boa essa imitação, viu, Flávio? Tá boa, tá muito boa. Fala,
4: ô, Felipe, mais uma vez eu reitero que o Lula tá certo. 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
0: Um abraço, Zé Pereira. A foto é o Coiote e os três patetas, segundo o Zé. O Joe falou, Sérgio Reis. Panela experiente que faz comida boa. João Paulo da Flórida. Um abraço, João Paulo. Ah, não aguento essas figurinhas de João Paulo, não, gente. Fala, Heloísa.
5: Ah, Felipe, seu esquerdista, falando mal do meu Flavinho. Cara, o segundo cara mais honesto do Brasil, primeiro é Lula, depois o Flávio, obviamente. Ah, aquele tchutchuquinho, tomara que ele
0: gostei.
5: Ganhe. Aliás, tomara que ele não ganhe.
0: Gostei. O segundo mais honesto, o primeiro é o Lula, o segundo é o Flávio. Só gente boa, hein, Luísa? Jesus. Fala, Rose.
6: Olha o naipe desse governo. Ele tá contando como vitória reabrir um estreito que já tava aberto antes dele arrumar essa confusão toda, né? É loucura, parabéns, né? Pra ele. Você falou uma palavra aí, uma frase que ficou aqui na minha cabeça. Alianças internacionais sólidas. O que que é alianças internacionais sólidas nesse mundo de hoje, Felipe? Fala pra mim. A Europa tá descobrindo a duras penas que isso não existe. Os países do Golfo estão descobrindo que isso não existe. As Américas, os países latino-americanos estão descobrindo que isso não existe. E aqueles que ainda estão com alianças, diga-se China e Rússia, a aliança deles é de boca, porque o que eles estão fazendo mesmo é aumentando o arsenal.

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4: Pois é, né? Vocês viram que o tempo comeu a fala da Rose, gente. É, aqui é assim. O pessoal acha que eu controlo esse tempo. Não sou eu não, viu, gente? É tudo automático, viu? O pessoal fala, fica até às 6. Eu não posso, gente. O tempo vem às 5:30, ó. Ele tá me tirando do ar, viu? Assim como tem aqui no break da programação. Nem ouvimos o final do áudio da Rose, hein, Rose? Brincadeira, hein? Peço desculpas, viu, minha amiga? Mas olha só. Quero que você participe da programação da Insuperável. Mande pra cá sua mensagem no 774-707-7835. Eu vou daqui a pouquinho passar, viu, a fala de Donald Trump. O que disse? Donald, tá curioso? O que disse Donald Trump após o encontro com Flávio Bolsonaro? Você sabe, Johnny? Você já ouviu, Johnny? Daqui a pouquinho, viu? Eu sei que você não tem nada, Rose também. Daqui a pouquinho a gente vai trazer aí o que disse Donald Trump após o encontro com Flávio Bolsonaro.
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4: 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Olha só, o Ramon Coelho, o Ramon falou assim: Felipe, o Alberto é tão patriota que ele tá fazendo o que nos Estados Unidos? Por que que não volta pro Brasil ou pro papai Lula? Quem assina são os bonitos da brocha, viu, Alberto? Os bonitos da brocha mandaram um recado pra você. Um abraço para o Vanderlei. Como é que é, Vanderlei? Ah, o Vanderlei falou: tem uma previsão do tempo bastante incomum para a região da Nova Inglaterra, que pode trazer meio pé de neve. Que isso, gente? Isso aí é verdade? Não, isso não é verdade, não. Isso não é verdade, não, hein? Olha que isso não é verdade, não, viu? O que vai acontecer é queda na temperatura, mas acho difícil, viu, nevar? Não tinha nenhuma previsão aqui, não, viu, o Vanderlei? Posso trazer amanhã com mais tempo, tá? Mas a previsão era de chuva, né? E pra nevar tem que estar muito frio, né? Não vai fazer tanto frio assim, né? A mínima vão ser 45, né? A mínima são 45, né? Como é que é, o Vanderlei? Ah, tá, nas montanhas. Ah, ok, aí sim. Aí não tem muito. Aí pode acontecer mesmo, né? São nas montanhas, sim, olha lá, New Hampshire, né? Já é ali na divisa. Não, é bem ali pra cima mesmo, né? Bem pra cima, claro. Agora que eu vi o mapa, viu? É lá pra cima de New Hampshire. Aí sim, aí com certeza pode acontecer. Mas vai fazer frio, viu, Vanderlei? Final de semana vai fazer frio, tá? Com certeza, vai fazer frio. Você viu, 42 graus na mínima, 50 e pouquinho, 54 na máxima, né? Frio, né? Pra quem teve 90 esses dias, 95 na cabeça, né? É frio. E aí os 80 é só no final de semana que vem, gente. Não nesse, lá no outro, viu? Vai demorar pra subir a temperatura de novo como estava, tá bom? Fala, Marilene. Tem mensagem aqui da Marilene. Fala.
6: Uai, Felipe, passa o áudio de novo, meu amigo, pra nós ver o restinho, ele já falou.
4: Ah, tá bom.
6: Não, já não pode perder uma palavra que a Rose fala, não, meu. Ela é a cabeça das cabeças, ela é inteligente.
4: Tá certo.
6: Ok? Beijo, Rose, maravilhosa.
4: Ô, Rose, o povo te ama mesmo, né, Rose? A pedidos, passarei. Fala, Rose.
7: Você falou uma palavra aí, uma frase que ficou aqui na minha cabeça. Alianças internacionais sólidas. O que que é alianças internacionais sólidas nesse mundo de hoje, Felipe? Fala pra mim. A Europa está descobrindo a duras penas que isso não existe. Os países do Golfo estão descobrindo que isso não existe. As Américas, os países latino-americanos estão descobrindo que isso não existe. E aqueles que ainda estão com alianças, diga-se China e Rússia, a aliança deles é de boca, porque o que eles estão fazendo mesmo é aumentando o arsenal nuclear dele, porque a aliança deles está na bomba atômica, certo?
4: É uma loucura, né? Como a humanidade deu errado, né? Quando a Rose fala isso, né, me vem tanta coisa na cabeça, né? Eu acredito muito, de uma forma até utópica, em alianças internacionais, né? Quando a gente vê alguns grupos de países que se respeitam em certa medida em algumas questões, né? Seja de clima, do comércio, tem muitas questões, né, relevantes, né? A própria ONU, gente, quando você vê a história, né, da criação da ONU, a ONU surgiu num contexto, gente, de uma brutalidade humana, né, que foi a Segunda Guerra Mundial, né, que foi a perseguição aos judeus, Hitler, toda aquela situação, né, que já vinha outros líderes também, ditadores e insanos também, que mataram muito, né? Socialistas, é bom dizer, que mataram muito também, mas o mais recente, né, veio de Hitler, né? Aquelas atrocidades, né? Porque Hitler, ele menosprezava, né, o ser humano, né? Aquele que era diferente, segundo a sua própria visão torta, né, do que era ser um ser humano, né? E quando você vê tudo que aconteceu, naquele contexto, né, os experimentos, gente, que faziam com seres humanos. Eu não vou nem falar aqui que é de embrulhar estômago, né? Mas experimentos que traziam sofrimento extremo ao ser humano. Tudo isso, né, culminou com a criação da ONU, depois a Carta dos Direitos Humanos, que rege, inclusive, várias constituições, né? Foi incorporada também no Brasil, né? E como praticamente no mundo inteiro. Aí você fala em direitos humanos, você pensa o quê, né? Quando a gente fala em direitos humanos, né? Você pensa num mundo solidário, né? Você pensa num mundo de parceiros, né? E aí o que a gente discute hoje? O que o mundo discute hoje? Como a Rose bem disse aqui, né? Parceria, aliança? Aliança para quê? Cada um pensa na sua própria capacidade, né? Produtiva ou sei lá o quê. Cada um pensa no seu próprio bem-querer e pensa em se armar cada vez mais para, no futuro, a gente se defende com bomba atômica. Gente, uma guerra nuclear, não tô falando uma bomba atômica como foi lá na Segunda Guerra, Estados Unidos, que jogou a bomba lá em Hiroshima e Nagasaki, né, depois do ataque japonês a Pearl Harbor. Não tô falando disso. Tô falando de uma guerra nuclear. Gente, o que significa uma guerra nuclear? O fim da humanidade, gente. Uma guerra nuclear com as principais potências, um tacando bomba atômica no outro. É uma loucura, sabe? É um pensamento tão esdrúxulo, sabe? Tão absurdo a gente pensar nisso, mas de fato, né, são alianças que se romperam. É difícil mesmo falar em aliança internacional quando a gente vê países querendo se armar, né, para tentar se defender. Aí você fala, se defender do quê? Né? Se defender do quê? Né? Existem teorias tão boas econômicas que se os países seguissem, né? Por exemplo, como aquela capacidade que você tem de produzir aquilo que você tem de melhor, né? China, o que a China tem de melhor? Mão de obra, né? Lá não falta mão de obra. Aí você acaba tendo ali uma capacidade produtiva imensa, né? E Brasil tem uma capacidade produtiva também de algumas frutas, cereais, né? Que só tem aqui ou mais facilmente aqui. E outros países, cada um com a sua capacidade. Enfim, poderia haver uma grande harmonia mundial. Essa é uma utopia, né, Rose? É a minha utopia, né? Infelizmente não temos isso. Mas, gente, quando a gente fala do macro, a gente tende a esquecer o micro, né? O macro tá ruim, mas o que a gente tá fazendo no nosso micro, né? A gente tá fazendo na nossa casa, na nossa comunidade, né? Tá criando as nossas bombinhas atômicas também. É importante a gente cuidar também dos nossos, né? Cuidar da nossa família, da nossa comunidade, do nosso bairro, dos nossos amigos, dos nossos parceiros, da comunidade brasileira, dos imigrantes. Aí você vai abrindo um pouquinho ali, né? A gente precisa cuidar dos nossos, né? A gente faz as guerras internas ali, a gente se preocupa muito com as guerras mundiais, mas e as nossas internas ali, né? A gente precisa fazer a nossa parte também, né? Fala, Johnny.
8: Boa tarde, Felipe. Boa tarde a toda a sua audiência. Eu, Felipe.
4: Oi.
8: Nós temos que promover um encontro aí, moço, pra fazer um encontro. Esse pessoal, o IA aí, ó, da Insuperável, a Rose, Maurício Ramos, o menino lá que fala no Eduardo de Oliveira, lá no Eduardo, o professor lá de IA também. Juntar essas pessoas tudo, essas pessoas, nós estamos inteligentes demais nessa rádio, moço. Só fala coisa concreta, certeira. Né, Roso? É isso aí, Roso. Nós temos que promover um encontro pra nós conhecer você, ué. Ninguém conhece você, ué. Ou você é negócio artificial.
4: Não, é? A Rose vai aparecer. Fala com nós aí, Rose. Eu já vou criar o quadro Debate da Tarde. A gente vai criar aqui o quadro, mas com imagens, tá? Teremos dois debatedores, eu mediando. Teremos isso, viu, gente? Em breve, tá? Era pra ter começado já, mas a Uruca soltou aqui, né? A Uruca desligou tudo, mas em breve vai começar, tá? Vai ter debate, é verdade, viu? Debate aqui na rádio, tá? Com especialistas, com ouvintes, com gente bacana, viu? Fala, Maurício.
9: Ô, Felipe, oi. Agora vamos falar aqui. Você, Rose, você também, Rose. Alberto de Walton, conhecem a história. Lembram como é que foi pego, capturado o Osama Bin Laden, né? Quanto tempo demorou e o que fez, finalmente, né, a CIA conseguir encontrar ele, né? Naquelas trocas de bilhetinhos, troca de papel, que era assim que se comunica, né? Porque quem não é bobo sabe que o telefone tá grampeado, né? Sabe que o satélite tá em cima. Então, nessa leve trás de papelzinho, foi onde encontrar o Osama Bin Laden naquela casa lá. Você não acha que os Estados Unidos está aí uma semana após semana nesse chove no molho aí, cozinhando o galo, como dizem os mineiros, para poder tentar traquear, como é que fala? Seguir os passos deles, porque é assim que eles estão se comunicando, né? No velho old school, no velho estilo. E não consegue, mesmo assim não consegue encontrar o filho, né, do que foi morto, que disse que está machucado, e nenhuma das outras autoridades grandes. O que vocês acham?
4: Eu acho que os Estados Unidos está super passivo numa guerra que não é usual. É muito incomum os Estados Unidos estarem assim, né? É muito incomum, gente. Aceitou um cessar-fogo ali dia 8 de abril, né? E fica por isso mesmo, né? Estamos sem guerra, né? Estamos ali tratando, né? Essas tratativas. Eu cheguei a cantar essa bola lá em abril. Mas aí vai cozinhar em banho-maria, né? Você falou cozinhando galo, né? Cozinhando frango, né? Vai ficar em banho-maria, Zé, até quando? Né? Porque Trump não sabia como sair da guerra, né, gente? Ele não sabia, né? E não sabe até hoje. Fala, Alberto.
10: Não, Felipe, olha, eu acho profundamente que o Brasil cometeu um dos maiores erros, foi em 96, quando o Enéas Carneiro propôs que nós teríamos nosso arsenal nuclear. É, yes. Felipe, o soft power, sabe o que é soft power? É bala. É poder de dissuasão. Por que que os Estados Unidos não treta com a Rússia? Por que que não treta com a Coreia do Norte? Mas não. Lá no Brasil, ainda é possível ter os lacaios, os puxa-saco aí, que pedindo, ai, pô, joga uma bombinha nas nossas costas aqui, vem cá, invade a Baía de Guanabara e explode algumas coisas aqui. E isso é patriotismo? Gentalha, eu sou a favor da época do Enéas. Bomba nuclear, nós temos que ter o nosso arsenal nuclear, sim.
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4: Vamos trazer agora o áudio, gente. O que disse Donald Trump? Você já ouviu esse áudio, Johnny? Já ouviu? O que disse Donald Trump após encontro com Flávio Bolsonaro? Vou rodar. Vou tirar a trilha. Ouçam o que disse Trump após o encontro com Flávio Bolsonaro.

0: Não teve. Ah, entendi. Bom, gente, peço desculpas. Eu prometi pra vocês, desde o começo do programa, que eu tinha informação de que tinha um áudio do Donald Trump, uma fala de Trump após a visita. Não tem. Gente, não tem. Não tem, tá? Peço desculpas à nossa audiência. Desculpa, gente. Peço desculpas. É, houve um equívoco. Não tem. Não tem, gente. Não tem produção. Tem ou não tem? Não, não tem. Por que colocou o grilo aqui, gente? Nossa, não dá também. Ai, meu Deus. Olha, peço desculpas. Gente, não tem a fala. Eu tô ouvindo aqui. Eu recebi aqui uma informação. Não teve fala. Não teve nenhum post na internet. Mas o Trump, ele gosta de digitar tanto. Não teve nenhum post. Não teve. Caramba. Mas pro hondurenho teve. Pro candidato de Honduras. O candidato também da Hungria. Teve. Meu Deus do céu. Não teve. Não teve. Não tem, gente. Não tem. Peço desculpas. Não teve nenhum post na rede social. Ai, meu Deus do céu. Eu achei que eu já tinha visto de tudo, viu? Desculpa, gente. Desculpa. A Sandra é um grilo, é? Eu não sei quem colocou esse grilo aqui. Ô... Fala, Johnny. Fala, Johnny.
1: É, Felipe. É, Felipe. Você tá apoiando o homem também. Cadê o áudio, Felipe? Mostra o áudio agora. Não, você falou que tinha um áudio, agora quer ver o áudio. Escutar o áudio. Queria, fala pô. Com nós aí, Felipe.
0: Ô, Johnny, eu também queria. Não teve. Fui informado aqui que não teve. Mas quem que fez essa palhaçada aqui, ô produção? Não, não pode. Você falou que tem áudio. Tá vendo? Vocês que não ouvi antes. Não, não pode. Não pode, gente. Não teve áudio, gente. Fala, Marilene.
2: Eu só vi um grilinho falando. É, Felipe, foi só você mexer, chamar nós de velho, hein? A macumba foi quando. Ah, Felipe, beijo.
0: Fala, JN.
3: Ah, Felipe, boa tarde. Eu vou te falar com você. Peguei o programa pelo meio, você falando que ia ter áudio do Donald Trump, não sei o que tem, que tinha falado do Bolsonaro, eu esperando aqui ansioso. Agora eu vejo que a quinta série dos ouvintes tá passando pra você, né? É sério isso? Virou mesmo quinta série esse programa?
0: Pra mim não, JN. Tem uma pessoa que trabalha na produção aqui comigo que diz que tinha um áudio e eu entrei correndo hoje prometendo o áudio. Não teve áudio, gente. Não, e aí eu falei, mas pega o post lá do... Pega a Truth Social lá do Trump. Pega lá, quero ver. Não teve um post, gente. O Trump ignorou o Flávio Bolsonaro. Gente, não teve nada. Foi o candidato à presidência da Hungria, ele fez um post lá. Apoiem fulano. Foi um candidato de Honduras, gente. De Honduras, ele foi lá e fez um post. Nossa, tive com o candidato a presidente de Honduras. É a salvação pra Honduras. E não teve nada do Flávio, gente. Não teve um áudio. Mas aí eu achei que tivesse tido um post. Não teve nada, gente. Não teve nada. Perigoso, hein? Me surpreendi agora. Fala, Rose.
4: Eu acho que esse novo Iatolá aí, que esqueci o nome dele, tá morto. Mas, de qualquer forma, os Estados Unidos já entendeu que matar as lideranças não é uma coisa muito inteligente. Porque agora eles estão tendo problemas de achar com quem conversar. Por quê? Porque eles mataram todo mundo. E um lugar que todo mundo manda, ninguém vai chegar a conclusão nenhuma. Precisa de um líder. Se eles matam líderes, vão conversar com quem? Então, primeiro, eles têm que negociar. E sim, depois que negociar, eles matam, né? Porque esse é o modus operandi dos Estados Unidos e de Israel. Felipe, é porque você não viu o áudio. O negócio dele é linguagem de sinais agora. Ele tá elogiando o Fábio com linguagem de sinais.
5: Felipe, eu tô rindo, né? É. Tô te falando. Deu ruim. Ai, gente, Felipe, você é muito funny.
0: Sandro, o Sandro tava esperando o áudio também. Sandro, desculpa, Sandro, decepcionei você, gente. Desculpa, fala, Vanderlei.
6: Ô, Felipe.
0: Oi.
6: Rapaz, pá, não tem desse não, Felipe. Coitado dos meninos aí que corta chinelo, que bebe, que suga com IP, reza pra pneu. Rapaz, se você se encontrar na rua, você sai vazar, se nós passa pro zinho de você, hein? Tchau, obrigado!
0: Ô, gente, brincadeiras à parte, Aguinaldo, meu amigo, brincadeiras à parte, gente, agora é sério, é óbvio que é uma provocação, mas é muito emblemático isso, não houve áudio, não houve uma fala, não houve um post, gente, sabe por que não houve? Porque Trump não tá nem aí pro Flávio Bolsonaro, gente. Sabe, vira constrangedora esta visita. Né? Não é uma visita, né? O Trump nem levantou da cadeira para levantar, para recebê-los. Né? Foi uma coisa de minutos, né, gente? É um pouco constrangedor. E outra coisa que eu acredito, tá? Trump acabou de receber o chefe de Estado brasileiro, né? O presidente, né? Chefe de Estado e chefe de governo, né? No presidencialismo, presidente é o chefe de Estado e chefe de governo. Acabou de visitar Trump. Pegaria muito mal, né, para as relações, ele pedir voto para Flávio e outro. Flávio é um pré-candidato, né? Nem dá para pedir voto também. Mas fazer qualquer menção, né? Então você vê um certo respeito, vamos dizer, ao governo brasileiro. Na minha opinião, tá, gente? Um abraço pra minha amiga aqui, final 1515. Fraga, tá dando de João Kleber, Felipe? Desculpa, gente. Fala, Alberto.
7: Pô, Felipe, aí você nos quebra, velho. Nós estamos aqui, todo mundo excited, entalhoriçado, esperando aparecer o que o Donald Trump falou. Você é igual, não, azul, não sou fraudado, eu vou mostrar, e eu vou provar, e entende, eu vou abrir a caixa preta do BNDES. E você nos fala que foi um equívoco. E não tem nada,
0: desculpa.
7: Isso aqui é pra nós.
0: Ô, gente, desculpa. Você sabe que o programa é sempre muito, muito intenso e tenso, né? Muitas vezes. Então a gente dá uma quebrada de vez em quando. Fala, Fernanda. Eu amei. E o povo esperando o Mulambo Laranja falar bem do Lulis. Passa o grilo. Fala, Johnny. Fala, Johnny. Cadê o Johnny? Fala, Johnny.
1: É, Felipe. Eu acho que eu vou atrás desse grilo. Esse grilo tá com áudio aí. Não quer falar esse grilo aí. Que parece... esse grilo aí que escondeu esse áudio aí, ó. Fala com esse grilo aí que esse grilo vai soltar esse áudio aí pra nós, mano.
0: O Diogo usou uma boa. Foi igual visita à sogra. Exatamente. Sabe aquela coisa sem tempo, coisa rápida, sabe? Se bobear, tinha até uma vassoura atrás da porta ali. Tatinha, boa noite, Felipe. Teve sim, eu ouvi o grilo cantando. É, teve áudio. De certa forma, teve áudio. A Sandra, eu gostei. Gente, peço desculpas, tá? Peço desculpas pela brincadeira. Claro que foi uma brincadeira, mas é para trazer essa provocação mesmo, né? O que foi feito, né? O teatro que foi feito ali, gente, foi para agradar a base, né? A base bolsonarista. E veja bem, gente, você bolsonarista, né? Com todo o respeito, eu tenho respeito a todas as pessoas, né? E o direito a voto é legítimo e cada um vota em quem quiser. Agora, ser tratado igual um trouxa, que é o que o Flávio Bolsonaro fez... Sabe, ir lá fazer uma foto ridícula com o Donald Trump para falar que tem apoio e que olha como somos prestigiados nos Estados Unidos. Gente, isso não muda em nada, nenhum programa de governo, nada em relação ao Brasil, não muda absolutamente nada, nada. Sabe, é para enganar o eleitorado, para o eleitorado falar, olha que legal, o nosso futuro presidente está com Donald Trump. Não muda nada, não altera nada tudo o que está acontecendo no Brasil. Ô Marilene, não consigo te ouvir, minha querida. Um abraço, obrigado pela audiência, obrigado pelas mensagens, pela companhia. Você curte agora 30 minutos da melhor seleção musical do dia, com As Insuperáveis do Dia. Na sequência, Espelho do Imigrante com Evan e Guga. Não desligue, hein? Continue aí. Amanhã eu volto ao vivo às 4 da tarde, trazendo mais informação, análise e, claro, espaço para sua participação. Forte abraço, uma excelente noite, se cuide e até amanhã. 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
1: Na Insuperável 5:30.
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0: agora na Insuperável 5h59.
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2: É bom demais começar mais um programa. Gente, na hora que começou o programa, caiu aquela maior chuva aqui, assim. Chuva com sol, sabe? Casamento da raposa. Na hora que eu falei assim, vai começar. Começou, caiu a chuva bem forte. Agora tá normal. Gente, ó, começou a ficar forte de novo. É uma nuvem passageira. Uma nuvem.

Hoje o dia tá lindo, gente. Eu já vim da piscina, já passeei com minha amiga Lilia, já fiz uma bacalhoada, já comemos, já conversamos, nos divertimos. Pois é, e agora é a melhor hora do dia, é estando aqui com vocês. Então eu quero muito, muito, muito agradecer a essa audiência linda, maravilhosa, que todos os dias estão aqui conosco. Muito, muito, muito obrigada a você. Você que tá aí na pintura, pegando na brocha, pegando no rolo. Um abraço grande, viu, seu Aires Júlio? Falamos com o Aires.

0: um recadinho aqui pra gente. E o povo, que hoje eu vou falar, vou dar um recadinho. Os drivers, um beijo grande. Os drivers de todas maneiras, né, gente? Nós temos aí drivers que faz o drive de comida, que faz o drive de pessoas, o pessoal do Uber, do Lyft, né? As pessoas, os motoristas particulares também, os drivers que levam o pessoal da construção, os drivers que levam o pessoal da limpeza, né? Vamos falar também dos drivers que faz aí as mercadorias, né? De ponta a ponta desse nosso país. Muito, muito obrigada a todos vocês pela audiência, tá? Obrigada por estar sempre ligadinho aqui conosco. E aqui no programa Espelho do Imigrante, a gente vai bater papo até às 7 da noite. Daqui a pouco ele tá chegando aqui também. Mas eu quero lembrar pra você, tô falando de driver, né? 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Vamos lá.
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4: É bom demais estar com vocês aqui, melhor ainda, né, gente? Que delícia.

0: que na escuta também. Cadê o Guga? Guga aí já apareceu, ó. Só é vocês verem Guga aí. Chuva com sol pra nós é, em Minas é casamento de viúva. Ah, lá na Bahia é casamento da raposa. Não é, Guga, que a gente fala? Boa tarde, vamos ver. Microfone de Guga, se estiver funcionando, não tiver, vocês me falam, viu? Fala aí, Guga. Na Bahia é o quê? Casamento de chuva. Chuva com sol é o quê? O que você conhece? Rapaz, casamento da raposa, pois é. Quem tá aqui também é o Boa tarde, espelho. É o Zé Pereira que tá falando aqui.
1: Tá em Nova York, né?
0: Ah, é, pois é.
1: Vamos lá, primeiro mandou umas fotos lá.
0: O William Maciel chegou aqui falando. Vamos ver a voz de William Maciel. Será que ele vai falar coisa boa?
2: Só o casamento da raposa. É. Eu achei que era casamento do espanhol.
0: Tá ligado aqui. Veja aí, mexa aí. Tá ligado, tá tudo ligado. Você tem que mexer aqui, Guga. Mexer no microfone pra ver se tá algum mau contato. Ai, meu Deus. É, estou falando pra você treinar o microfone logo.
1: Eu estou perguntando se estão me ouvindo. Se não
0: e agora a gente tá ouvindo? Vamos ver, Zé Pereira. Fala, Zé. Já voltou, o Gabriel falou que agora voltou. Fala, Zé.
3: É sol e chuva. Casamento de viúva.
0: Ah, é? Maurício, fala.
4: Fala,
0: Maurício.
4: Espelho, fala.
0: Fala. Diga.
4: Eu vou entrar no carro agora pra voltar do trabalho.
0: Falando.
4: Graças a Deus.
0: Graças
4: dia vitorioso.
0: Deus. Que beleza.
4: Pauta, Evelyn, pauta. Senão daqui a pouco o Kildare Cunha chega junto em você, hein?
1: Lá ele.
0: Comigo não. Gabriel falou: já voltou, Guga. Guguete, se mexa, Guguete. Sim. É, já voltou, Guguete. Mas você não se mexe. Você fica durinho. Fica durinho, durinho, durinho. Que aí pronto, né? Falando,
1: ela manda
0: durinho.
1: Ficar durinho aí. E sorrir, tá vendo?
0: Guguete demorou, ele foi tirar
1: Cadê
0: foto
1: aí?
0: Com os
1: Mais
0: fãs.
1: Uma?
0: Eu sou design de pintura, o William falou, William Maciel. Ah, design de pintura.
1: É, ele pega na brocha meio mole, meio dura.
0: É, tô gostando muito dessa foto. Isso aí foi em Massachusetts. Agora na... Ah. Boa noite, meu povo lindo. É a Val Tigre chegando. Mais respeito, dona Evelyn. Eu não falei nada. Vocês que estão aí, ó, desrespeitando, botando o Guga com um bocado de menininha. Guga não gosta de gatinha assim, não.
1: Gosta.
0: Não, você
1: gosta.
0: É
1: gosta.
0: Você já aprendeu como é que você vai.
1: Gosta.
0: Né? Como é que você vai
1: gosta
0: pra academia.
1: Gosta sim.
0: Você quer outra aula de como
1: gosta
0: você
1: sim. É, Guga gosta.
0: Guga gosta.
1: Eu gosto.
0: Guga gosta, tá bom. Fica aí. É o que ele falou? Com a nossa profissão, mais respeito com a nossa profissão. Ah, de pegar na brocha? Mas é. Hoje eu conversei com o Ares, ele tava pegando na brocha. Ele falou assim, ó, deixa eu voltar pra minha brocha, né? Porque ele tava trabalhando. E é, vocês
1: e essas meninas são as mesmas da Kombi, hein?
0: Com a nossa profissão, que brocha nada. Ah, então você pega no rolo, né? Pode ser que você, o William... Rolo. Porque o Ares trabalha mais com a brocha. E você deve trabalhar mais
1: ele
0: com
1: ele.
0: É
1: design, é.
0: Se
1: ele
0: é design, então ele pega no
1: Ô,
0: pincel.
1: Ô, William, fala chiclete
0: é
1: aí pra mim.
0: É no pincel. O Gilmar chegou dando boa noite. Vocês sabem por que não teve o programa do Panelada hoje? Sei.
1: Sabemos.
0: Taca o pau. Ô, gente, ele teve um problema de saúde com a filhinha dele, tá?
1: Ele teve que ser internada com urgência. É. E foi exatamente perto da hora do programa. Então,
0: foi, então.
1: É.
0: Por isso que
1: é
0: não tem.
1: Coisa.
0: Mas amanhã tem, tá?
1: Amanhã tem
0: de panelada, com certeza.
1: E tem panelada e tem. Como é que diz?
0: Tem o quê, né?
1: Tem. Vão ter.
0: É, espero o panelada amanhã pra saber o que é que vai ter. Você não sabe, você não é produção do panelada.
1: É, Oxi. Mas vai ter cor.
0: Ó, o William trabalha com pincel, tá vendo? Então você pega no pincel, o Ares pega na brocha e o Gabriel falou: nós não pega na brocha, não, nós pega no spray. Aí, ó. E já o Gabriel pega no spray. Então, cada um pega em uma coisa diferente, né? O Gabriel é do spray, o William é do pincel e o Ares é da brocha. Pronto.
1: Aliás, William, tô chateado com você, viu, cara? Você não foi, bicho.
0: O William falou que o Ares que gosta da brocha. É, pois é. Não fez questão nenhuma. Saudade, né? Decorador de paredes. Olha só, é o William Maciel, né? Então, pois é. Então você pega no pincel. pega no pincel. É, pichador.
1: Pichador de parede.
0: Ele falou que é trime. Que chique, é trime. Ô, gente, vamos pra pauta cedo, né? Que o Maurício Ramos tá aí esperando a pauta. Eu vou dizer, primeiro, não deu, Guga, não deu pra ir. O William Maciel falou que não deu pra ir.
1: Mas você
0: tá bom?
1: Ficou assistindo o Palmeiras, né? É. Aí ficou tarde.
0: Vamos lá pra nossa pauta, tá? Que é mais importante. Primeiro, a primeira coisa da pauta que eu vou falar é o seguinte, gente. O Brasil será hexa de qualquer jeito, tá? Nós não vamos falar de futebol hoje porque... Não. Se ganhar, será a sexta vez. Se perder, será a sexta Copa sem ganhar. Então, sofra com moderação, porque o hexa já é nosso de qualquer jeito. Ora, então pronto. O nosso hexa tá garantido. Tá garantido, já tá garantido. Ele é hexa de qualquer jeito. Ou se ganhar, ou se perder.
5: E ano que vem, na próxima Copa, aí sim, aí nós seremos campeões.
0: Então pronto. Então, se ganhar, será a sexta vez. Se ele ganhar. Se ele ganhar. Se perder, será a sexta vez da Copa sem ganhar. De qualquer maneira, ele é hexa.
1: França ou Espanha vão ser a campeã desse ano.
0: Então, pronto. É que foi. Hexa, para te zoar, Evelyn. Guga não está saindo. Não está saindo o quê? Fala, Maurício.
4: O Guga, Evelyn, a filhinha de qual dos três do panelado aqui passou mal e teve que ser internada? Só pra eu colocar ela aqui nas nossas orações.
0: A filhinha do Venâncio. Do Venâncio, ela é... Não, é porque Venâncio e Nildinha têm uma filha em comum, né? Então, ela passou mal. Aí vamos orar por ela, mas ela tá bem. Já tá bem, já tá medicada. Tá, amanhã tem panelada, com certeza. Tá bom, gente? Foi só uma coisa assim que foi de repente, não deu tempo de... Ah, Maurício tá indo pra São Paulo, né? São Paulo, vamos lá. Terra da Garoa, como fala, né? Terra da Garoa, não é São Paulo? É, são seis, né? Seis malas. Rapaz! Guga, hoje é aniversário de Veveta, aniversário de Ivete Sangalo. Ela faz aniversário junto do meu. Guga, para com isso. Mande parabéns pra Ivete Sangalo. Oxente. Pois é, aniversário da Veveta. Muitos aniversariantes essa semana. Um beijo também pra nossa Fran Power. Fran, um beijo, minha querida. Muitos anos de vida, de saúde. É Franciene Power, né? Então, um beijo grande. Muitos anos de vida, saúde pra você, tá bom? Viu, Gilmar? Já respondi pro Gilmar, né? Então, pra Betinha também, um beijo. Viu? Muitos anos de vida, saúde. A gente vai cantar parabéns aqui pra todos os aniversariantes. Essa semana eu vou cantar parabéns todos os dias. Todos os dias. Um beijo, Vanilda. Pois é, um beijo pra todos vocês. Vamos cantar parabéns antes. De Evelyn. William. É, também, né? Mas o meu é primeiro. O meu é sexta, tá, gente? Ai, meu Deus, que emoção. Eu vou me tornar 62, uma idosa no Brasil. Podendo aposentar. Por isso que eu tô tão feliz esse ano com minha comemoração. 62 anos, vou me aposentar no Brasil. Fala, Zé Andrade.
6: Você pode mandar o Guga embora. Pode mandar com essa roupa e não fala nada mesmo. Sempre com o microfone fechado.
0: Não tá fechado não, gente. Fala aí de novo. Guga, você tá se mexendo aí. Vê o que que tá acontecendo com o seu... Então mexa aí, veja o que que tá acontecendo com o seu microfone.
5: Eles dizem se tá ouvindo ou não. Dá nascimento, se não, mas diz aí o restante aí. A Rose disse que tá ouvindo direitinho.
0: Então tá. É, o William Maciel quer saber o que que Guga vai me dar de presente. Não sei, só vou saber sexta-feira, né? Eu gosto de surpresa. Eu vou pedir ele um Pix. Guga sem voz, então tem que mexer.
1: Mas não deu não, entendeu? E então vai ficar sem nada.
0: Alguma coisa no microfone. Veja agora, gente, se tá aparecendo o microfone dele. Voltou. Então não mexe não, Gu. Fica aí durinho assim. Durinho, ó. Durinho. Sim. Aí eu vou ser na enxada. Fica aí. Voltou. Tá na enxada. Então fica aí quietinha. Ah, meu Deus do céu, viu? É, meu Deus, temos que dar um jeito nesse microfone.
5: Tem programa que deu grilo.
0: Você viu o programa do grilo?
5: Tem programa que
0: O grilo falou.
5: Não funciona.
0: É programa. O que é que o William tá botando aqui? Que o Guga vai te dar de presente? Não, William, ele não pode dizer. Se é surpresa, meu aniversário é sexta-feira, depois da manhã, dia 29.
1: Vou dar de presente ela no dia que ela comemorar.
0: Vai ser o mês todo, tá?
1: Então ela vai comemorar, aí eu vou dar o presente no dia da comemoração dela. E vou fazer um Zelle pra ela. Se vocês também quiserem fazer um Zelle, é só me falar que eu passo o Zelle pra vocês. Viu?
0: Ele vai ter que fazer um Zelle pra poder ir pra Massachusetts.
1: Dar de presente pra ela.
0: Eu vou pra Massachusetts, gente. Passagem tá cara.
1: A gente tá ficando velho, tá ficando pidão.
0: Podia dar refrigerante Guguete, mas isso ele já me dá todos os dias, Gabriel. O refrigerante Guguete é meu, já disse, é exclusivo. A garrafinha já tá ali, só eu destampar.
1: Você viu, né? A garrafinha.
0: Tá vendo? A garrafa, o garrafão.
1: Não é nem uma garrafa, é uma garrafinha.
0: Garrafão de leite.
1: Não, é uma garrafinha mesmo. Uma garrafão de leite. Não precisa garrafão não, porque não é. É uma garrafinha.
0: Olha, o Johnny vai aqui. Johnny já tá se manifestando.
1: Johnny sabe.
0: Johnny é agora o novo casal com Rick, né? Johnny Rick. Nova
1: tem
0: dupla.
1: O Rick Renner?
0: Agora é Johnny Rick. Johnny Rick vai cantar lá no karaokê, né? Johnny e Rick, aí eu quero ver. Vai, Johnny, vai, Rick. Johnny Rick Moura. Ê, dupla danada. Fala, Johnny.
7: Boa tarde, manhã. Boa tarde, pai. Boa tarde, toda a galera aí, as foguinhas aí, do Espírito Imigrante.
0: Fala.
7: É, pai, o presente de manhã tem que ser o melhor do que do 49, né?
0: Ah, ele
7: o presente de manhã tem que ser melhor do que do 49.
1: Tem.
7: 49 ganhou presente, de manhã não vai ganhar, não? Para com isso, pai, você para de ser pão duro.
0: Que história é essa?
1: Ganhou um bocado de presente, 49.
0: O que foi
1: não
0: você deu de presente pro 49, rapaz?
1: Nada, nem os parabéns.
0: Você, e que história é essa?
1: Aí,
0: Johnny. Doga falou, Guga, passa o Zelle que manda o presente de Evelyn. Oba!
1: Vou passar o Zelle. Vou botar aqui no grupo. Peraí.
0: Guga vai botar no grupo. Oba!
1: Vou botar
0: gente,
1: no grupo.
0: Gente, é sexta-feira.
1: Agora né? É sério. Vou botar no grupo. É sério, não é brincadeira.
5: Vocês querem presentear a Evelyn como Evelyn.
0: Esse meu presente eu vou usar pra poder ir pra Massachusetts e vou. A família toda tá dando meu presente. Aí eu vou usar pra comprar passagem. Gente, passagem tá cara, viu? Vai ser da época da Copa, né? Então eu tô indo pra Massachusetts na época da Copa. Vixe, Maria, eu me lenhei nessa. Aí vai ser passagem aérea. Mais o prêmio do karaokê, tudo junto. Vamos lá, mas a gente aguenta. Evelyn. Mas é Evelyn com E maiúsculo, porque é minúsculo, porque você botou. Não é E maiúsculo, não, é minúsculo, rapaz. Absoluta, Guga. Saga de Guga com microfone. Aí sim, fala, homem, não para.
7: Entendeu ainda não? Você manda o Zelle. Você manda o Zelle pra conta dele, que vai comprar o presente da manhã, Evelyn. Pai, não é você passar o número do Zelle, não. É eu passar o Zelle pro cara pra comprar o presente da manhã, Evelyn.
0: Microfone de Guga caiu de novo. Meu Deus, por isso o Guga foi mais cedo no karaokê. O William tá falando que você foi mais cedo no karaokê, por isso. Fala-me, não para.
7: É, mas a 49 ganhou presente demais. E aí, amanhã não vai ganhar, não? Para com isso, pai. Para com isso.
0: 49.
2: Evelyn, já falei que eu pago. Se for pela boa e festa, eu pago. A Spirit já perdeu, né?
0: Spirit eu não tenho mais.
2: Boa e festa, a oferta continua.
1: O Zelle tá aí, tá certo? Seu Maurício Ramos também, o senhor pode, dessa vez, fazer seu ar de graça. Você que é um cara que gosta de pagar jantar, então você aproveita. E paga o jantar pra ele.
0: O William falou que vai dar o microfone dele pra você, Guga, se você quiser.
1: Quero não, William.
0: O Gabriel falou, ei, Evelyn, nós manda a Zelle e você compra microfone novo pro Guga. É boa ideia, né, Guga? Acho que eu vou usar meu presente pra comprar o microfone pra você.
1: Esse microfone é caro, isso. 2,5 pau. Esse microfone é muito caro.
0: O problema é que esse microfone não dá meu presente de aniversário, mas dá pra comprar
1: o microfone. É muito caro, pô.
0: Ai, ai, ai. Vamos ver, né? Vamos ver o que é que dá. Ó, quem chegou aqui, Éder Paixão, direto de Nurcão. Fala, Éder. Fala, Éder.
1: Tá aí, viu?
8: Boa tarde, família. Ô, Guga. Diga. Como é que você tá, doutor? Uma pergunta. O negócio de que é de chip dentro da bola agora, da bola do Copa, da Copa do Mundo?
0: O que é isso?
8: Agora vai ter chip, GPS. Se a bola sair pra fora lá, o pessoal já sabe. Que coisa louca, viu?
0: É isso mesmo?
8: Lá ele, Guga, 2,5 pau, lá ele. Você tá doido? Eu tô fora do C.
0: 2 pau.
5: Mas é isso mesmo. Isso aí é porque na Europa já usa, né? Esse sistema, que é pra dizer se a bola lá ele entrou, né? Ou se a bola lá ele não entrou. Né? Vai ter o impedimento semiautomático também, vai ter algumas mudanças aí. Quem não tá acostumado vai acabar estranhando. Mas é para melhorar a condição do futebol, né? E da arbitragem, ajudar que a arbitragem erre menos do que está errando nos dias de hoje.
0: Ó, o homem não para, tá falando.
7: Como é que é, pai? O microfone é o quê? 2,5 pau? É muito gente. Caro? Nossa senhora. Toma vergonha, pai. Falar isso na rádio, não vá. Para com isso, rapaz.
0: Ele falou porque ele pensou que o microfone dele tava quebrado, tava sem ouvir, tá vendo? Ai, ai, viu? Todo mundo ouviu, tá vendo? Todo mundo quer. Ai, ai, viu? Vamos à nossa pauta, viu, gente? Que é isso, Guguete, o William tá falando. Olha só. Gente, aqui é um aviso, tá? 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Então, isso é muito bom você saber, né, você ter. Aqui é essa dica. Vamos ver aqui o que ela tá. O que é, Guga? Alex Santistas falou: boa tarde, meus amigos. Quanta saudade de vocês. Alex Santistas e Patrícia. Um beijo, meu querido. Ouvindo direitinho. Não dá para ler daqui. Leia daí, Guga. Constitution Beach, a praia doa.
1: Dos aviões
0: do Logan Airport.
1: É da onde ele está assistindo.
0: Olha só, obrigada, Alex. Um beijo, querido. É o Alex Santista, né? É porque daqui.
5: Flamenguista.
0: Por que flamenguista?
5: Ele é flamenguista.
0: Ele é flamenguista, o Alex?
5: Diz que é santista, mas na realidade ele é
0: flamenguista. Ó, gente, lembrando aí, hoje até eu já mostrei pro Aires, né? E já mostrei pra Guga. E é a lição para vocês, homens casados, como é que vocês vão para... Pois é,
5: você
0: lembrar.
5: Vai repetir de novo?
0: Não, só tô lembrando o que eu passei ontem para vocês não esquecerem.
5: Meu tá mudo.
0: É, porque você fica mexendo.
1: Eu mexo em PN, rapaz.
0: E agora, gente? Fala aí na hora que volta, na hora que voltar. Fica
1: na hora que eu voltar, vocês avisam, viu?
0: É, fala gente, aí, alô, avisa. Voltou, fala aí.
1: Liga aí, tá mudo. O povo gosta de ouvir minha voz.
0: Gente, claro. É pra ser ouvida a sua voz,
1: ai,
0: né?
1: Ai.
0: Veja aí se voltou. Então fica aí parado onde você tá, onde voltou.
1: Ah, vou ficar de cabeça baixa aqui.
0: É, fica de cabeça baixa, exatamente. Agora, a gente... Cadê o grilo? Ô, William,
1: o grilo tá lá no
0: Felipe.
1: No Felipe Toulon.
0: É, Felipe tá dando um de gaiato, né, gente? Todo mundo espera, até eu tava esperando o pronunciamento do presidente. Ai, aqui não tem grilo, não, tá? Aqui tem verdade. É. Eu já digo, o programa, quando inicia o programa, a vinheta do programa já fala, né? Que aqui você vai ouvir É a verdade. Fala, Maurício. Deixa eu ver o que o Maurício tá falando aqui. Deixa eu ver. Fala, Maurício.
9: É, não tem jeito não, viu? Se a solução do microfone do Guga for ele ficar durinho, pode jogar o microfone fora, que durinho, vindo do Guga, já acabou há muito tempo.
0: Tá da la fila, tá da la fila no microfone.
1: Vá pensando, vá pensando.
0: Ai, meu Deus do céu. Um beijo, meu querido Dogão. Obrigado, Dogão. Ah, então disse que vai mandar meu
1: Zé. Seu presente na sexta-feira.
0: É, na sexta-feira, no dia do meu aniversário. Gente, eu tô tão excitado, eu quero acordar,
1: né? Sexta-feira eu mando o Zé de novo pra lembrar vocês.
0: É, 62 anos. É, Glória, né? Glória, 2 anos depois dos meus 60. Tá aí, né? Vamos ver se a gente compra o microfone com Tadala. É, William, Maciel, acho que o microfone vai ter que vir já com Tadala. Eu tava lá na pauta e voltei, né? Saí da pauta, porque eu. Deixa eu rir, né? Vamos lá pra pronto. Agora vamos falar coisa séria. Presença afetiva, gente, é o que está faltando no mundo das nossas crianças e adolescentes. E é a pura verdade, né? E a gente vê que o Papa viralizou hoje nas redes sociais, né? Ao interagir com crianças. E o que isso nos ensina sobre o 18 de maio? Vamos falar sobre isso agora, com o nosso querido Carlos Bezerra. E é impressionante. Preste bem atenção, você que é pai, você que é mãe. Porque hoje em dia, olha, eu tava brincando na piscina com meu neto e ele tava comigo, 67. Isso que fizeram com o Papa hoje, né? 67. No dia é também idade, eu não sabia pô. O que era 67.
1: É minha idade.
0: Né? 67. E eles fazem um gesto, isso tudo, eles aprendem a rede, né? Da internet, isso é rapidinho.
1: Isso é porque
0: toda
1: descobriram
0: criança,
1: quantos
0: sabe?
1: Anos eu tenho.
0: Então pô. Isso, e presta atenção... O que é que traz essa mensagem, né, do que aconteceu com o Papa hoje. Presta atenção que o Carlos Bezerra traz pra gente e é uma coisa pra se refletir realmente, olha só.
10: Essa semana o mundo inteiro compartilhou o vídeo do Papa brincando com as crianças do Vaticano e fazendo a trend do 67. Até eu precisei pesquisar o que era isso. Basicamente é uma dessas trends completamente aleatórias da internet. Isso. Os adolescentes, a criançada, eles fazem um gesto com as mãos como se estivessem equilibrando alguma coisa e repetem 67 nos vídeos, nas músicas, nos memes e aí pronto. Eles entendem. Agora, nós adultos, a gente muitas vezes fica olhando sem saber o que está acontecendo. Talvez esse seja exatamente o ponto. Porque tem um mundo inteiro acontecendo dentro do celular dos filhos da gente. Um mundo com códigos próprios, com piadas internas, com memes, com jogos, linguagens que mudam toda semana. E parece só brincadeira, parece só internet. Mas ali tem cultura, tem pertencimento, tem gente tentando ser vista, colhida. E talvez esse vídeo tenha viralizado porque ali, por alguns segundos... O Papa deixou de parecer uma autoridade distante e virou um adulto disposto a entrar no universo da criançada. Isso conversa de uma forma muito séria com esse 18 de maio, que é o Dia Nacional de Combate ao Abuso e à Exploração Sexual de Crianças e Adolescentes. Por quê? Porque muita gente ainda imagina um perigo como algo lá escondido num canto obscuro da internet. Tá ali no aplicativo de todo dia, tá no jogo online, tá no Discord, tá no Roblox, tá no WhatsApp. Recentemente, através do meu mandato, eu organizei um fórum na Câmara Municipal junto com o Child Fund Brasil, que a gente falou sobre violência sexual online contra adolescentes. E os dados apresentados assustam, gente. 94% dos adolescentes não sabem como denunciar violência online. Mais da metade já vivenciou algum tipo de violência sexual digital sem nem perceber que aquilo era violência. Mas o dado mais grave é entender como o agressor chega. Porque ele quase nunca chega como ameaça. Ele chega como amigo, como alguém que fala a mesma língua, conhece a trend, que parece compreender a solidão, a insegurança. O abusador entra pelo vínculo emocional. E aqui... Eu falo inclusive comigo, porque é mais fácil acompanhar o noticiário, o mercado, a política, o jornal, do que a gente acompanhar o que está acontecendo no celular de quem mora com a gente, no quarto do lado. Tem adulto que sabe sobre investimento, sabe sobre futebol, eleição, e quase nada sobre o mundo digital do próprio filho. E enquanto os adultos estão ali distraídos, tem gente especializada em ocupar esse espaço emocional das crianças. Muitas vezes começa num oi, que foi ali enviado por alguém que parece entender exatamente o que está sentindo aquele adolescente. Por isso, o vídeo do Papa brincando com a criançada é mais simbólico do que parece. Porque o que mais falta hoje não é controle, é presença. Não presença policialesca ali de vigilância, presença afetiva. Que entrem no mundo dos filhos antes que gente mal intencionada entre primeiro. Tem pai que, tenho certeza, que daria a vida pelo filho, mas que não consegue passar 15 minutos tentando entender o mundo que ele vive. E hoje, tem criança aprendendo sobre corpo, desejo, violência, com desconhecidos na internet, porque dentro de casa quase ninguém mais aprendeu a conversar. E quando a família para de conversar, o algoritmo começa a educar sozinho. E criança nunca deveria ficar sozinha na internet, gente. Indignação sem orientação também não protege ninguém. E é por isso que, através do meu mandato, a gente preparou uma cartilha prática de prevenção e exploração sexual infantil online. Se você quiser receber, escreve aqui, ó, cartilha. Minha equipe vai enviar para você. Porque proteger criança hoje também significa aprender o mundo em que elas estão vivendo.

0: Brasília, né, para o gabinete do deputado Carlos Bezerra, né, muito importante. E é uma coisa interessante isso que ele está falando, porque é o seguinte, aqui mesmo, né, o meu neto, como eu disse, na piscina, ele estava brincando comigo de 6-7, 6-7, isso já tem um ano e pouco, né, que a gente aprendeu isso, a brincar na piscina com ele. E na casa dele, né, meu filho, minha nora, eles jogam futebol junto. Ele tem o iPad dele que ele vai pro Roblox, mas sabe quem joga no Roblox junto com ele? A mãe dele, a outra avó dele. Eu não jogo. Ele sempre quer que eu baixe no meu celular o Roblox, mas eu não sei jogar aquilo, não tenho paciência, né? Então eu não jogo. Mas o pai joga com ele no Roblox, a mãe joga, a tia dele, que é a irmã da mãe dele, e a avó materna dele também joga com ele. Então ele nunca tá sozinho ali no Roblox. Então isso é muito importante, essa afetividade, né, dos pais estarem sempre juntos. O pai e a mãe trabalham em casa, tem cada um tem seu office em casa, cada um na sua profissão, eles trabalham em casa para estar ali, quando ele chegar da escola, tá ali pai e mãe, né, em casa, para estar ali a convivência do dia a dia. Tem muitos pais que não podem fazer isso, claro, né? Mas que quando a criança chega da escola, pelo menos já estão em casa. E quando você chega do trabalho, que sua criança está em casa, dê atenção, vá ali e faça, veja o dia dela como foi, aprenda essas trends que ela aprende na internet. Você tem que aprender, saber o que está acontecendo no mundo delas. É muito, muito importante você saber o que está acontecendo no mundo das crianças, no mundo dos adolescentes. Uma coisa interessante, você fala aí, Guga, para ver se o seu microfone está funcionando, para você poder falar um pouco como era a convivência de você com o Matheus, adolescente. Né? Que todos amigos de, todos amigos de Matheus não chamam Guga de seu Guga, o senhor Luiz, nada. Chama ele de Guga. Por quê? Porque convivia, jogavam videogame juntos, não era, Guga?
1: Era. Não, eu sempre fui parceiro de meu filho. Sempre, até hoje. Né? Até hoje a gente tem essa parceria. Eu me metia no meio dos colegas dele. Quando não era, tava eu e ele, mais Thiago. A gente virava a noite jogando, brincando, dando risada, contando piada, né? E houve uma separação disso aqui, quando eu vim para cá, porque eu comecei a trabalhar muito, o Matheus estudava, depois começou a trabalhar, mas a gente sempre junto, né?
0: Quando chegava da escola e do trabalho.
1: Eu acho que eu não sei quando eu me separei deles, então...
0: Quando ele casou.
1: Não, mas tá junto.
0: Continua junto.
1: A gente
0: junto,
1: não mora no mesmo ambiente, mas tá junto
0: sempre.
1: Tá junto. Hoje ele se preocupa comigo, eu deixo de me preocupar, mas ele se preocupa comigo, entendeu? Com a mãe tal. Não, não é aquela coisa, vocês já estão com a idade. Não, porque a gente ainda tem muito
0: ainda
1: chão
0: tem
1: pela frente.
0: Ainda tem independência, graças a Deus, né?
1: Entendeu?
0: Não precisa carregar
1: muito,
0: no colo.
1: Tem muita coisa pela frente.
0: Mas
1: não comprei o andador ainda. Quando eu comprar o andador, aí vocês vão ver. Mas é isso aí. Então, eu falo sempre. Vocês que têm filhos, homens, mulheres, vocês chegam cansados de casa, nunca chegue cansado para seus filhos. Perca cinco
0: Toma
1: minutos.
0: Toma um banho, relaxa e vai...
1: Cinco minutos, não precisa mais.
0: Saber
1: cinco.
0: O dia deles.
1: Senta, bate um papo, dê risada, procure, seja amigo. Não seja o pai, não seja a mãe... Que
0: Naquele
1: vai cobrar.
0: Momento tem que ser
1: não,
0: amigo.
1: É um amigo, vai bater o papo, vai dar risada, vai saber como é que foi o dia, o que é que tem de novidade aí no, na internet que papai não sabe, mamãe não sabe.
0: Ensina
1: aí,
0: pra gente.
1: Veja aí o que é que eu tenho aí. Ah, é isso aqui, porque a criança ensina, a criança não tem maldade. Então ela vai ensinar e você fica sabendo. Então é só isso, perca. Aliás, você não vai perder, você vai ganhar. Você vai ganhar. Entendeu? Então você evolui. Com a sua criança, você tá ali olhando, ele fazendo a coisa, dando risada. Como foi seu dia na escola, meu filho? Ah, foi assim, assim, briguei com fulano. Por que que você brigou? Ah, porque tava muito chato. Aí você vai interagindo com ele todo santo dia, deixa ele ser uma criança segura, né?
0: Exato.
1: Uma criança segura, saber que os pais estão sempre ali com ele, do que você simplesmente chegar em casa, não olha pro seu filho. quando chega de manhã que você sai,
0: ou
1: seu filho já
0: cobrar,
1: saiu pra escola.
0: Só reclamar, cobrar, você... cobrar nota, cobrar...
1: Então,
0: cobrar
1: não, seja isso, amigo, cobrar aquilo. Seja amigo, seja parceiro, seja amigo.
0: As duas coisas, tem que ser pai, pais
1: e... Pai e mãe, mesmo... vocês vão ter 23 horas e 50 minutos para ser pai e mãe. Esses 10 minutinhos, vocês sejam amigos, amigos, sejam parceiros.
0: Deixa eu ver o que a câmera não para tá falando. Fala, Johnny.
2: É, pai, microfone que tá dando a fila.
1: Tá dando a fila.
0: Cadê a Tadala
2: Fila? Tá complicado,
1: é um cachorro,
2: pai.
1: Grande. É uma
2: Tadala. Microfone com Tadala Fila. Não.
0: Como é o nome do remédio, então?
1: Tadala.
0: Não tem, não é Tadala Fila, não?
1: Não, Tadala.
0: Ah, eu pensei que era Tadala Fila. Desculpa, não
1: Fila
0: conheço.
1: É um cachorro brasileiro.
0: Eu sei, mas eu pensei que o nome do remédio era Tadala Fila.
1: Tadala.
0: Gente... Eu vou pesquisar daqui a pouco. Quem chegou aqui foi a Elaine Soares, dando boa tarde. Elaine, você é uma grande concorrente lá pro karaokê, tá, gente? Vocês vão se preparando, viu? Deixa eu ver. Elaine deve estar aqui agradecendo ao Maurício Ramos. Maurício Ramos mandou os alvos e as

0: já gritou aqui que tá querendo o álbum também. Fala.
1: Hoje agora é frustrante, tá? Olha aqui, agora que nós achamos o Marquinhos, olha isso aqui. Depois de abrir uns 5 pacotinhos, gente.
0: Gente, olha só.
1: Não acha seleção brasileira que faz, não, tá?
0: Olha a quantidade. Pois ela tá lá ouvindo o Espelho do Imigrante. E quem tá aqui falando também? Vamos ver aqui nosso querido Dogão. Fala, Dogão.
2: É, Billy Guga, isso é verdade, viu? Tem que participar da vida dos filhos.
0: Uhum.
2: Eu tenho minha filha de 13 anos. Sou divorciado, né? Vivemos em casa separada. Mas eu sempre tento participar. Aquele dia eu não fui no karaokê, que o Guga tava aqui em Boston.
0: Porque tava com ela.
2: Eu tava com ela. Passamos a noite, né? Dormiu lá na minha casa. Aí batemos papo. Faça as comidas que ela gosta, o que ela quer comer.
0: Isso mesmo.
2: Te dá risada. Ela até dá bronca em mim, porque aquele dia eu também tava gripado, eu tava tossindo muito. Eu não deixava ela dormir. Ela falava, pai, para de tossir.
0: Oh,
2: aí eu falava pra ela, mas eu não consigo, não sou eu que quero tossir. É meu corpo. Mas ela me encheu o saco aquela noite.
0: Pra você
2: mas
0: se
2: é
0: cuidar,
2: isso aí,
0: tá
2: verdade,
0: vendo?
2: Tem que participar.
0: Pois
2: de uma
0: é.
2: Forma ou outra, tem que estar sempre presente.
0: Isso eles mesmo,
2: falaram
0: Dogão,
2: tudo
0: muito
2: aí.
0: Muito bem, Dogão. Elaine falando também, fala Elaine.
1: Então, eu tô aqui neste momento participando da vida com a minha filha, cheguei de serviço cansada, passei ali na natação com um, agora tô aqui sentada vendo figurinha.
0: Pois
1: oh, meu
0: é.
1: Deus.
0: Ô, bênção, tá vendo como é bom, Elaine? Pois é, gente, e termina sendo uma terapia, né, Guga?
3: O
0: William falou,
3: Gabriel
0: tô querendo
3: tá
0: um
3: que
0: álbum,
3: tem,
0: não
3: que
0: estou
3: tem um
0: achando.
3: Filho de um ano e 5 meses e a outra que está fazendo 4 meses.
0: Brasil está difícil até no álbum. O William Maciel tá falando, aí sim, Dogão, muito bem. E o Gabriel falou isso aí que você falou, né, que ele tá, então já tá, mas desde aí já pode participar, né, Guga? Desde um ano,
3: já
0: hoje já participa desde o berço. Matheus, o berço de Matheus ficava do lado, porque eu fiz cesárea, né? É, todos os meus 2 filhos nasceram de cesariana. Aí, então eu tava recém-operada, então o Guga que levantava à noite pra cuidar dele, né? E trazer ele até mim, pra ele amamentar e tal. E depois tinha mamadeira também, que o Matheus era muito guloso, sempre foi muito guloso, né? Além de mamar no peito, ainda tinha mamadeira também pra reforçar. Então, quando ele acordava, ele vinha e agarrava nos cabelos de Guga.
3: Puxava meus
0: Puxava
3: cabelos.
0: Puxava os cabelos de Guga. Então, eu vejo o Dexter aqui, Dexter Luiz. Dexter Luiz puxa a Guga pela calça, né? Porque ele tá baixinho, ele perde os pés. Então, vai e puxa a Guga. E Matheus já começou com isso, puxando pela gradezinha do berço. Porque o berço ficava ali do lado de Guga. Aí, Matheus vinha engateando no berço e puxava os cabelos de Guga. E dizia assim, acorda, a hora da
3: Agora
0: minha mamada.
3: Eu tô com fome.
0: Tô com fome. Pois era assim mesmo. Então o Guga participa desde lá, né? Vamos ver aqui. Gilca chegou. Fala, Gilca, sua linda.
4: E depois ainda tem fazer parte dos filhos, dos nossos filhos, dos nossos netos.
0: Os netos.
4: Porque hoje eu faço parte também da vida da minha neta.
0: Exato.
4: Liga pra mim lá da Flórida e fala, vovó, você pode fazer isso para mim? Vovó, você pode brincar com isso aqui comigo? Vovó, fala para sua filha fazer isso para mim, por favor. Então a gente acaba participando até da vida dos filhos, dos netos. Então a nossa vida acho que nunca vai parar de ter que participação na vida dos nossos filhos, dos nossos
0: Exato.
4: Netos, dos bisnetos, enquanto a gente tiver vida, né? Mas é assim.
0: Isso é verdade. Ô, Gilga, tem uma coisa, e os bisnetos, né? Minha neta mesmo, com 18 anos, agora já tá namorando. Aí eu falei, gente, daqui uns dias eu vou ser bisavó, né? Já começou a namorar, então daqui uns...
3: Espero que...
0: Luísa já é bisavó. Então até os bisnetos também a gente fica participando. O William falou, as figuras estão comprando no CVS. E o homem não para, tá falando aqui.
5: Fala. Ué, mãe, então são os 2 meninos que você tem da senhora, não?
0: Claro
5: você falou que nasceu de cesariana?
0: Oxi.
5: Quem é cesariana? Fala com nós aí, pai. Quem é cesariana? Os 2 filhos que mãe ia ter, né? Dela não? É da cesariana?
0: Eu parei.
5: Olha.
6: Que bom, Elaine.
0: Deixa o Maurício falar aqui.
6: Fiquei feliz. Vocês já receberam aí que a Elaine tá contente aí, né?
0: Pois é, Maurício. Ela agradeceu ontem. Ela
6: aproveita
0: botou no grupo
6: aí,
0: aqui.
6: Quando acabar as figurinhas, você me avisa. De repente a gente manda mais aí, tá? Tem muito mais aqui em casa do que você imagina. Minha filha já tá quase fechando o álbum.

0: ela já também.
1: É, mas aí não tem que trocar, pô.
0: Peguei pra mim, ela tomou conta dele, levou lá pra cima pro quarto dela, e escondeu ele lá no Reading Nook que ela tem lá, um lugar que ela entra lá e fica fazendo os desenhos dela e lendo os livros que ela gosta de ler. E todo dia ela vai lá embaixo, pega uma mãozada cheia de figurinha, leva lá pra cima e diz que tá me ajudando, tá completando algo pra mim.
2: É bom, né, Maurício?
0: Mas eu fico feliz de receber aí direitinho e quando precisar de mais figurinhas, só me avisar que eu mando outra leva aí pra vocês.
2: Obrigado, Maurício, um beijo grande. O Gabriel falou, vou começar a comprar lá, não sabia. E o Frank fala, nossa, deu até saudade de meu filho agora, estou trabalhando no Cape Cod e só vou ver ele no sábado. Pois é, Frank, não se preocupe, quando chegar sábado você tem o final de semana todo com ele. O William falou aqui, $2 no brasileiro é 5. Nossa, dá saudade mesmo, o William falou. Vamos ver aqui, nosso querido Aires está falando sobre
1: calma,
2: esse
1: calma.
2: 10 minutos.
1: Gabriel, no Big Mania, em Leominster, o pacote de figurinha lá está $2.
2: Fala, Aires.
3: Ô, gente, cheguei tarde aqui, chegando agora do trabalho, cheguei na correria, queria só saber se o Johnny continua namorando com o rapaz lá de sábado.
2: O Rick?
3: É, rapaz.
2: Firme e forte.
3: O fofoqueiro de plantão, hein? Diz que tava num caso fatal com um rapaz aí, lá na festa lá. Esqueci o nome do cara, Rick.
2: É.
3: Que é Rick. É, Johnny. Tenha vergonha, Johnny. Pode não, homem, não para.
1: É porque ele é um homem
3: não.
1: Que não para.
3: É. Diz que o namoro é sério, hein?
2: E já tá, já vendo? Você tá vendo, Johnny, que o negócio já está lá, aí ele já sabe, ou seja, todo mundo já tá sabendo, ele já respondeu aqui, vamos lá, fala.
4: E eu também, que saudade dos meninos, tem 4 meninas no Brasil, mas graças a senhora, mas tive que vir pra cá, né, pra dar um futuro melhor pra eles lá, uns estudos, uma casa melhor, mas a distância, nossa senhora, é ruim demais, você tá doido, vê meus meninos crescendo, eu tô aqui. Mas se Deus quiser, vou fazer o que eu vim meu foco fazer, tá conseguindo, já tô terminando, vou voltar pro meu Brasil, estar junto com minha família, porque a família é a única pessoa que no final da vida você vai ter a sua família, você não vai ter mais ninguém além da sua família, entendeu? É isso aí. E filho pra gente é tudo na vida da gente, sempre tá doido.
2: E Elaine falou aqui.
5: Menina, aqui vai ter uma loja brasileira que vai fazer um encontro de troca de figurinhas sábado. Você acredita? Eu já tô aqui com papel anotando para elas que ela tem repetida para ir lá trocar.
2: Que bom! Fala aqui, Uderi.
6: Chegando aqui agora também, escutei o Ares falando aí e achei muito interessante essa conversa, hein?
2: Porque
6: então quer dizer
2: ciúme,
6: que o homem não parou no homem?
1: Ciúmes.
6: Ih, rapaz! Gente. Aí, Johnny, refere esse negócio aí pra nós ficar sabendo aí, fala pra nós aí.
2: Fala pra nós aí
6: que dia que vai ser a festa de casamento, que dia que vai ser a festa de engajamento.
2: Deu bem,
6: os amigos têm que estar presentes, né? Independente
2: só
6: de qualquer coisa, né?
2: Agora continua.
6: Fala pra nós aí, quer dizer que o homem não parou no homem?
2: É só ciúmes, amanhã, tá agora não vai dar tempo.
1: Esse que é ciumento.
2: Elaine, fala, Elaine.
5: Acerte aí, Maurício. O negócio pegou, foi fogo ontem aqui em casa, aí pra você ver, ó.
2: Oh, tá vendo? E o William Maciel falou assim, onde é, Elaine? Quer saber, Elaine, vê se dá tempo de Elaine mandar, são 6h58. Elaine fala onde é essa loja, tá? Que vai ter esse...
1: Bota no grupo aí,
2: Elaine. Bota no grupo, Elaine. Ela vai botar no grupo, viu, William? Ela vai botar no grupo daqui a pouco. Ela já tá escrevendo aqui agora. Então, gente do céu, 6h59, passa muito rápido. Amanhã a gente continua essa treta, né, do homem não para, do Johnny, né, Johnny? Que agora você viu, né, que quem chegou aí. Ai, ai, quem foi que chegou? O Kildare com ciúme. E agora? A Iris veio trazer a notícia e agora não tem jeito. Só amanhã pra gente continuar saber dessa história. Beijo, obrigado, meu povo. Amanhã a gente volta. Amanhã é quinta-feira, véspera da sexta. Gente, passa muito rápido. A semana tá voando, né? E vamos lá, né? Vamos dar atenção para nossas crianças, quem tiver em casa aí chegando agora. E ela ainda falou que o primeiro encontro de troca de figurinhas da Copa. Já tá aqui no grupo, tá, gente? Então, quem quiser, olha lá no grupo que a Elaine colocou. O nome da loja é Crow Meat Market, né? O rei
1: lá
2: da
1: Milford,
2: carne.
1: Lá em Milford.
2: Pois é, então já tá lá. O endereço É Crown Meat Market, vai ser no sábado, 30 de maio. Beijo, meu povo, até amanhã. Amanhã eu dou o endereço de novo. Tchau, tchau. Obrigado!
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1: Louvado seja nosso Senhor Jesus Cristo, para sempre seja louvado, queridos filhos e filhas. Hoje é terça-feira das Santas Chagas de nosso Senhor Jesus Cristo e quero saudar a todos. Ofereço este programa a todos os mensageiros e mensageiras das capelinhas de Jesus das Santas Chagas, a todas as famílias que recebem as capelinhas e, de modo geral, a todos que rezam o terço das Santas Chagas, sozinhos ou comigo, todos os dias às 15 horas. Amado povo de Deus, hoje nós estamos no 8º dia da novena de Santa Rita de Cássia, 8º dia, a santa das causas impossíveis, e hoje também é São Filipe de Neri. Falaremos sobre isso no momento oportuno. Saúdo a todos a partir da Rádio Evangelizar, de onde tudo começa, as rádios irmãs, cujos nomes cito neste momento. Saúdo a você pela TV Evangelizar, sinal digital em todo o país, em várias cidades, canal aberto, pelo YouTube, Padre Manzotti Oficial, isso mesmo, se inscreva. Vai lá e se inscreva no YouTube Padre Manzotti Oficial. É tão importante você se inscrever. Também você pelo aplicativo da Associação Evangelizar é preciso. E todas as plataformas digitais. Queridos filhos e filhas, nos unamos aos líderes mensageiros das capelinhas, às casas que recebem as capelinhas, nos unamos aos devotos e devotas das Santas Chagas, onde nós vamos hoje pedir: Senhor Jesus, venha derramar o seu sangue de redentor, em nome do Pai, do Filho e do Espírito Santo. Amém. Naquele tempo, começou Pedro a dizer a Jesus: eis que nós deixamos tudo e te seguimos. Respondeu Jesus: em verdade vos digo, quem tiver deixado casa, irmãos, irmãs, mães, pai, filhos, campos, por causa de mim e do Evangelho, receberá 100 vezes mais agora durante esta vida. Casa, irmãos, irmãs, mães, filhos e campos com perseguições. Com perseguições. Escutou? Ou só escutou que vai receber tudo? Vai receber tudo, mas com perseguição. E no mundo futuro, a vida eterna. Muitos que agora são os primeiros serão os últimos. E muitos que agora são os últimos serão os primeiros. Senhor, como entender isso? No teu reino, Senhor, não são os grandes deste mundo, ricos, poderosos, influentes, que são os importantes. Os importantes no teu reino são aqueles que servem, que amam, que fazem a caridade. São aqueles que, de fato, entenderam aquilo que disseste: estive nu, me deste de vestir, comer, visitar quando enfermo, na prisão. Estes são os valiosos aos olhos de Deus. Então, Senhor, dá para compreender o Evangelho que diz: neste mundo tereis perseguições. Senhor, se esta perseguição vier fruto do seu discipulado, eu os aceito. Eu as aceito. Eu aceito as perseguições, porque sei que não são contra mim, mas aquele a quem represento, aquilo que eu busco, aquele que amo. Senhor Jesus, porque eu sei que no futuro terei a vida eterna. Não que eu despreze este mundo, estou no mundo, assim rezaste, eles estão no mundo e não os tira do mundo, mas que nós não nos iludamos com vanglória.

Venha derramar, Jesus. Peça, onde você quer pedir este sangue redentor do Senhor? Onde você suplica esse sangue que venha curar as feridas, as células cancerígenas, os órgãos que não estão respondendo, os órgãos que estão parando? Senhor, venha derramar o teu sangue redentor nesta pessoa que não aceita ajuda, que não aceita ser trabalhado, não aceita ser internado por causa do alcoolismo. Senhor, são os teus filhos prediletos. Então derrama uma gota do teu sangue redentor, Senhor. Uma gota do teu sangue redentor por esses casais que estão sentindo o casamento se desfazerem pela traição, pela mentira, pela discórdia. Quero entregar o mundo que está violento, Senhor, guerra sem fim. O mundo anseia por restauração, então eu te entrego o mundo, entrego os líderes, o Papa, entrego os bispos, sacerdotes, o povo de Deus. Ah, Senhor, aqueles que mais precisam, na escuridão da fé,

Uma gota do teu sangue me cura. Uma gota do teu sangue me liberta. Vem, ó sangue redentor, derramai sobre mim as graças e bênçãos e toda inclinação para o mal. Por tuas chagas, eu creio, Jesus, de amor. Sim, chagas de amor, Jesus. Chagas de amor, Senhor. Aumenta o som do rádio, faz ecoar, acorda a vizinhança.

Jesus derramando graças e bênçãos sobre todas as líderes mensageiras das capelinhas que incessantemente levam esta devoção às casas que as recebem. De amor, eu creio, Senhor, nas chagas de amor, nas tuas santas chagas de amor. E eu já sinto uma gota do teu sangue recair sobre mim e aliviar o meu pesar. Filhos queridos, povo amado, nós só começamos o programa. Ah, hoje tem tanta coisa. Convida teu amigo, tua amiga. Nós temos Santa Rita das Causas Impossíveis, oitavo dia. Nós temos São Felipe de Neri, a leitura orante. Ah, de Jó, você vai perder? Volte comigo, eu volto já.

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0: filhos e filhas, já é dia 26 e quero lembrar que dia 4 de junho, você já tem uma programação? Que dia é 4 de junho? É um feriado de Corpus Christi, do corpo de Deus. Qual vai ser a programação, padre? Eu celebrarei, presidirei a Santa Missa às 12 horas. E convido você que estiver no Santuário de Nossa Senhora de Guadalupe, que traga um agasalho, que traga um cobertor, traga uma roupa, traga um alimento, porque nós faremos o tapete solidário que já fazemos há anos. São todos colocados no chão, nos corredores do santuário, por onde Jesus passa abençoando. Isso ao meio-dia, às 12 horas, e você acompanha pela TV Evangelizar, pelo YouTube. Mas atenção, toca o sino, sacristão. Atenção para a programação da Arquidiocese. E eu sempre estou junto nesta programação. Às 13h30, em frente à Catedral Basílica, acontecerá o show do Colo de Deus. Às 14h30, eu estarei conduzindo o acolhimento e animação para a Santa Missa. Às 15 horas, missa presidida por Dom José Antônio Peruso, seus auxiliares, muitos, inúmeros sacerdotes, ministros da Eucaristia. Depois teremos a procissão, mais de 1 quilômetro de procissão com tapete decorado para Jesus sacramentado. Às 17, a chegada. Também na Praça Nossa Senhora de Salete, o grande momento da bênção do Santíssimo Sacramento. Você pode acompanhar tudo pela TV Evangelizar, pelo YouTube Padre Manzotti. E vou lhe dizer que neste dia estarei gravando lá, durante o show final, um clipe especial. Convido de modo especial a juventude. Isso mesmo, a juventude comigo. Vejo as imagens, são grandiosas, porque grandioso é o dia e majestoso é Jesus. Filho de Deus, que a paz de Jesus esteja com você. Filho de Deus, bom dia.
1: Alô. Bom dia, Padre.
0: Deus o abençoe. Você pediu anonimato, de onde você fala, filho de Deus?
1: Eu falo do estado do Paraná.
0: Tá. Filho de Deus do estado do Paraná. Você pediu anonimato, o que que tá acontecendo, filho?
1: Padre, na verdade
0: fala mais alto.
1: Eu queria uma oração, um conselho.
0: Tá.
1: Eu passei por uma situação há poucos dias, faz um mês mais ou menos. Eu peguei umas conversas da minha esposa, uma outra pessoa, e foi antes da gente ter a nossa filha, e eu saí de casa, mas eu não consigo ficar longe da minha filha, entende?
0: Deixa eu ver se eu entendi, me ajude. Você pegou uma conversa, mas que ela teve antes, e depois vocês tiveram um filho, me ajuda a entender isso direito. Alô? Alô, filho? Filho? Alô? Oh, meu Deus. Caiu a ligação, mas fica aí. Será que não conseguem restabelecer? Vamos tentar. Na verdade, eu só estava confuso se eles tiveram um filho e depois de ter o filho, ele descobriu de conversas antes. Talvez acho que seja isso. E ele ia falar de oração. Eles estão tentando restabelecer. Enquanto isso, eu gostaria de lembrar a você, restabelecer, porque parece-me que o problema é aqui. Talvez eles consigam só mudando a ilha. Nós estamos na 17ª campanha de Jesus das Santas Chagas. Na verdade, o livro ouro, 17ª parcela. Então, eu gostaria de pedir a você, nesse mês de maio, estamos no finalzinho. Acesse livrouro.com.br, livrouro.com.br. E nesse mês de maio, finalzinho, gente, estamos caminhando para as 1000 ave-marias que vão acontecer daqui a poucos dias. Daqui a poucos dias, contagem regressiva para as 1000 ave-marias. Você, por favor, livro ouro, escolha um valor. Escolhendo o valor, você escreve o nome de sua família, coloque de uma graça que já recebeu ou que vai querer receber, mas o fato é, 17ª, este livro será encadernado, será um livro físico e será levado na terra prometida. Imagina quantos terços, quantas orações, quantas preces. Então, eu vejo ali, já sacristão me mandou um sinal de que restabeleceu, mas de Maracanaú, Ceará. O grupo, olha aí gente, o grupo Manzotinhas, filhas de Jesus de Maracanaú, Fortaleza, Ceará. Meu abraço carinhoso às Manzotinhas de Maracanaú, Abraão Eduardo de Oliveira de Pacajus, Ceará. Saúde, Abraão Eduardo. Depois, Sônia Donizete Ortiz de Barros, Santo Antônio do Posse, São Paulo. Faça sua doação, por favor, estamos no final do mês de maio. livrooro.com.br, faça sua doação hoje por Nossa Senhora, já caminhando para as 1000 Ave Marias. Filho de Deus, alô?
1: Alô?
0: Voltou, filho, graças a Deus, é que eu vi que o problema aqui era entre eu e o nosso sacristão. Conte pra mim de novo.
1: Assim, padre, eu tenho um relacionamento há 13 anos e a gente começou a vida junto desde adolescente e estamos hoje casados há 13 anos. E há mais ou menos um mês eu peguei um celular antigo que nem ela nem usava mais, que era da minha casa, minha filha hoje, e eu peguei um sprint de conversa com uma outra pessoa, umas conversas mais acaloradas, né? E ele a todo momento chamando ela de amor, isso às 10 horas da noite, meia-noite e pouco. E ela me disse que isso foi só uma conversa. E ela me garante isso. E eu falar com esse rapaz.
0: E ele?
1: Com esse rapaz também, ele me confirmou, que me falou a mesma versão, né? Que foi só uma conversa, não passou. E isso durou um ano, né? E daí agora a gente, mais ou menos, eu tenho uma filha de um ano e 8 meses.
0: Tá.
1: E ela me falou que isso aconteceu antes da nossa filha.
0: Certo.
1: Quando eu descobri, eu saí de casa, fiquei uma semana fora. Só que eu sou filho de pais separados.
0: Entendi.
1: E eu não quero que a minha filha sinta o que eu sinto pelo meu pai. Graças a Deus eu tenho um padrasto muito abençoado.
0: Certo.
1: E é mais que um pai pra mim. Só que eu não consigo ficar longe da minha filha de maneira nenhuma.
0: Entendi.
1: E eu tô lutando pela minha família. Então eu queria uma oração pra Deus tirar isso do meu coração, da minha cabeça.
0: Filho,
1: e um conselho, padre.
0: Filho, você ama tua esposa?
1: É uma pergunta difícil. Eu ainda amo ela, mas é difícil confiar.
0: Eu não tô falando se você tá machucado. Eu falei, você ama tua esposa?
1: Ama.
0: Ama. Filho, todo mundo tem o direito... Direito não. Todo mundo pode errar. Quem não tem pecado, atire a primeira pedra. Confie nela. Confie que foi um desvaneio. Confie que foi um momento de fraqueza. Ela é uma boa mãe, ela é uma boa esposa.
1: É.
0: Então, filho, se você ama, é capaz de perdoar. Você vai falar, mas como que eu vou confiar? Aí é outro processo. É um processo mais lento, que o diálogo entre vocês vai ter que ser para afirmar essa confiança. Mas você está certíssimo. Eu não quero dar ao meu filho, filho, né? O que eu passei, filha, o que eu passei com os meu pai. Fique na linha, já que a gente perdeu e voltou, eu volto falando com você. Você pode aguardar?
1: Aguardo sim.
0: Pessoal, não mexe em nada pra não cair a ligação. Eu volto já.

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0: Nós vamos daqui a pouco a Jó capítulo 18, o segundo diálogo de Bildade. Mas eu falo depois, agora eu tô com o Filho de Deus. Filho de Deus, então eu vou voltar ao assunto. Você vai dizer, mas hoje você tá machucado. Há quanto tempo que você descobriu isso?
1: Faz mais ou menos um mês.
0: Tá. Filho.
1: E
0: fale.
1: Sim, padre, para ser bem sincero, quando eu descobri, eu pensei em fazer alguma coisa para ela, fazer alguma coisa para esse cara. É, depois de uns 2-3 dias, eu pensei em fazer alguma coisa comigo mesmo. Só que a única coisa que me defende foi a minha filha, assim, que a gente já estava passando por uma turbulência. Entendi. Eu viajava com um caminhão para fora e ela trabalhava e não tinha filha. Então eu acredito, e a gente estava se separando quando essa minha filha nasceu. Quando ela veio, quando a gente descobriu que ela estava grávida, no caso. Então, eu vou passar o vale, daí eu não faço nada, não tenho coisa pela minha filha mesmo. Eu tô nesse relacionamento pela minha filha.
0: Não, então, eu vou corrigir você. Primeiro, prometa pra mim que você não vai fazer nada contra a tua esposa.
1: Nada, prometo.
0: Diga assim, eu prometo. Diga assim, eu prometo.
1: Prometo.
0: Diante de Deus. Repita.
1: Eu prometo diante de Deus.
0: Que não farei nada.
1: Que não farei nada.
0: Para vingar.
1: Para vingar.
0: A minha honra.
1: A minha honra.
0: Contra minha esposa.
1: Contra minha esposa.
0: Eu prometo, Jesus.
1: Eu prometo, Jesus.
0: Que não farei nada contra a minha vida.
1: Que não farei nada contra a minha vida.
0: Peço a graça, Jesus.
1: Peço a graça, Jesus.
0: De perdoar.
1: De perdoar.
0: E de buscar a reconciliação.
1: E de buscar a reconciliação.
0: Filho, pela tua filha sim, mas por você também. Não é só pela tua filha. Você merece ser feliz. Tua esposa merece ser feliz. Você ainda está fora de casa?
1: Não, já voltei porque eu fiquei uma semana longe e não consegui.
0: Você tem que, toda vez que vier essa, eu diria assim, uma certa raiva que te dá, não dá? Não dá uma frustração, uma sensação de raiva? Por que isso? Você vai pedir Deus?
1: É uma sensação que como o mundo tivesse desmoronado, né? Porque 13 anos, né? Não é uma história.
0: Então você vai pedir, Deus, tira isso do coração. Você vai chamar a tua esposa, vocês vão fazer um retiro de casais e vão... Você precisa de um retiro de casal com a sua esposa. Para que... Você vai falar assim, mas por quê? Porque vocês precisam se perdoar. E perdoando, buscar o sacramento do matrimônio, que vocês não são casados na igreja, né?
1: Nós somos casados.
0: Ah, vocês são casados, então melhor, melhor. Oi? Alô?
1: Isso aconteceu, padre. A primeira conversa que eu vi foi um mês depois que a gente tinha casado.
0: Foi uma fraqueza, filho. Foi uma fraqueza. Tenha coragem de perdoar. Você vai falar, mas e a confiança? Aí você tem que dizer para ela, mulher, eu te perdoo, mas me ajude a confiar em você. Porque se eu descobrir de novo, não terá a segunda vez. Me ajude a confiar em você. Você continua sendo caminhoneiro?
1: Não.
0: Isso. Você consegue trabalhar esse perdão?
1: Consigo, sim.
0: Que Deus abençoe você, sua esposa, sua filha. E que Deus te derrame uma gota do seu preciosíssimo sangue. Não desista do matrimônio, filho. Por favor, faça o que eu estou pedindo. Procure um retiro de casais ali na sua cidade. Você vai tentar?
1: Vou, sim.
0: Tá bom. Deus abençoe e te proteja. Amém. Filhos queridos, você tem gostado da leitura orante de Jó? Hoje eu vou atender menos, hein, gente? Pessoas. Mas, Jó, você tem gostado? Mande para mim um áudio. Quando eu retornar, e estou chegando, 41-3221-6060, eu vou colocando no ar os que eu consigo. Se você ficou com dúvidas, me mande a dúvida, que eu faço um programa à parte, se preciso for, para responder as dúvidas. Mas agora chegou Bíblia Aberta, cartilha de oração.
2: A palavra do Senhor é bem firmada.
0: hoje é maravilhoso. Maravilhoso, gente. Capítulo 18, versículo 1 de Jó. Já está com o livro inabalável na mão? Pega as duas coisas, a Bíblia e o livro. Só para contextualizar, é o segundo discurso de Bildade. Ele fez o primeiro, agora é a segunda fala. Cada amigo fala uma vez, Jó responde, e depois o amigo fala uma segunda vez e Jó responde. Nós estamos na segunda fala de Bildade. Em linhas gerais, ele começa assim: preste atenção, cale-se, Jó, e preste atenção. Caramba! Fala isso para um homem, bota a foto dele, coloca a foto de Jó. Cale-se, Jó, preste atenção. Jó, por que você não pode, não para de falar? Cale-se, preste atenção. Então poderíamos conversar. Por que você pensa que não temos juízo? Porque essa foi o que Jó falou ontem. Vocês não têm juízo, que vocês estão falando. Por que você pensa que somos como animais? Com sua raiva, olha a palavra. Com sua raiva, olha a palavra que surge. Com sua raiva, você está se ferindo. Será que por você estar zangado, o mundo vai virar um deserto? Cala-te, Jó, escute. Por causa da tua raiva, você está se ferindo. Será que por sua causa a montanha vai mudar de lugar? Versículo 5. A vida, Jó. Escute isso. A vida, Dona Maria. A vida, seu José. A vida do perverso se acabará, como a luz que se apaga, como as chamas do fogo que deixa de queimar, a lamparina da sua casa que não brilhará mais. Ele está descrevendo a vida de um perverso. Eu quero uma amarela. A vida de um perverso se acabará. Como? Aí ele vai dando exemplos. Parece poesia, mas de poético não tem nada. É uma desgraceira. Se acabará como a luz que se apaga, como as chamas do fogo que deixam de queimar, como a lamparina de sua casa que não brilhará mais. Em vez de luz, haverá escuridão. O perverso andará com passos firmes, mas agora está tropeçando em seus próprios planos para cair. Olha o que ele diz para Jó. Dê um salto, por favor. Por favor, versículo 18. Ele será expulso do mundo dos vivos, e da luz será jogado na escuridão. Jó! Ô Jó! Você não deixará filhos nem netos. Você lembra o que aconteceu com Jó, né? Os filhos dele morreram. Não terá descendente quem fique com a sua casa. Em toda parte, os que ouvirem falar do seu fim tremerão de medo e pavor. É esse o fim dos maus, daqueles que não querem saber de Deus. Cala-te, Jó, escute. Eu volto ainda na leitura orante, volte comigo.

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0: nós estamos em Jó capítulo 18, a segunda fala do amigo de Jó chamado Beldade. É mais curto. Cala-te, Jó. Você é culpado, sim. Por acaso o mundo muda porque você sofre? Reflita um pouco, e para quem tem o livro Inabalável, página 85. Jó me tocou muito, viu, gente? E eu escrevi este livro a partir da leitura de Jó. Por isso, se eu parar para explicar, Jó para mim é um exemplo de perseverança, mas de muito sofrimento. Por isso, se você tem o livro, me deixa guiá-lo agora. Na página 85, quantas vezes já ouvimos ou dissemos coisas parecidas como Bildade? O que Bildade disse? Foi a vontade de Deus? Ou ainda, você precisa ter mais fé? Deus está te castigando. Você está pagando alguma coisa. Gente, às vezes nós não somos tão descarados de falar, mas somos terríveis em pensar. Quantas vezes a gente usa, fala ou pensa isso quando vê uma pessoa na miséria ou no sofrimento? Página 85. Quantas vezes já ouvimos ou dizemos coisas parecidas como foi a vontade de Deus, ou ainda você precisa ter mais fé, Deus está te castigando, você está pagando alguma coisa. São palavras que mais ferem do que consolam. Quantas vezes na dor, tudo o que desejamos é que alguém diga: eu não sei explicar, mas eu estou ao seu lado. Quantas vezes nós gostaríamos que alguém dissesse: eu não sei explicar o que você está passando, mas eu estou do seu lado, rezando por você. Conte comigo, Senhor. Ajude-me. Nunca julgar e nunca colocar em questionamento o pecado dos outros. Mas, Senhor, me dê serenidade, sabedoria, discernimento de estar perto da pessoa que sofre, de que a minha presença seja o alento, o consolo. Dai-me esta graça, Senhor. Amém. Esta foi a leitura orante de hoje. Forte, né? Pelo menos eu me arrepio cada vez que eu rezo com você. Não sei como você sente isso. Alzira, que a paz de Jesus esteja com você, Alzira.
1: Amém, bença, Padre.
0: Deus abençoe. Você fala de onde, Alzira?
1: Eu falo de Santa Bárbara do Oeste, estado de São Paulo. Ouço pela Rádio Magnífica.
0: Meu abraço à Rádio Magnífica e meu abraço a todos de Santa Bárbara do Oeste. Por favor, pode falar.
1: Primeiro eu quero dizer que sou uma sócia.
0: Obrigado.
1: Há muitos anos que nem me lembro de quando.
0: Eu só tenho a dizer então, muito obrigado.
1: E também recebo a capelinha das Santas Chagas.
0: Toca a corneta para ela, hoje é o dia, daqui a pouco eu vou falar dos líderes. Diga, então, filha.
1: Então, padre, eu quero contar um testemunho que para mim é a coisa mais linda do mundo.
0: Conte.
1: A minha filha nunca conseguiu ser mãe, apesar de viver muitos anos em oração com você e tudo, mas ela nunca conseguiu ser mãe.
0: Sim.
1: E há sete anos atrás, ela pegou e falou: mãe, eu vou adotar, porque ela sempre dizia que ela iria adotar se ela não tivesse.
0: Sim.
1: Aí ela entrou na fila da adoção. Aí chega lá, é uma burocracia, tanta pergunta, tanta coisa. Ela falou para mim: mãe, são listas enormes de perguntas, eu não vou escolher. Quem vai escolher para mim, Deus vai dar para mim aquilo que eu merecer.
0: Que lindo!
1: Aí ela só falou assim, ela não escolheu nem cor, nem nem menino ou menina.
0: Nem sexo, nem cor dos olhos.
1: Não, nem cor. Ainda ela brincava, nossa, eu sou pé frio, mas não sobra nem um africano pra mim, ela brincava, sabe?
0: Que desprendimento, que coisa linda, que coisa linda, então, desprendimento.
1: Ela só pediu assim, que ela queria de 3 anos pra baixo, que ela queria cuidar de uma criança,
0: claro,
1: né?
0: Claro.
1: E aí, padre, há 2 anos atrás, chegou para nós uma menina de 8 meses.
0: Oh, meu Deus!
1: A coisa mais lindinha do mundo. E nas minhas orações, que a gente ficou 6 anos orando por ela, eu falava assim, Senhor, Senhor, a minha filha não escolheu, eu também não vou escolher. Mas eu queria pedir pro Senhor, se fosse uma menininha, se o Senhor der uma menininha para nós, o senhor dá de cabelinho cacheado? Padre, padre, quando ela veio, ela era carequinha, mas ela tem uns cachos, que é a coisa mais linda do mundo.
0: Como é que é o nome da criança, da neta?
1: Ela chama Mel.
0: Mel?
1: Mel.
0: Que nome bonito, que bonito.
1: E aí, padre, então eu sempre cuidando dela, né?
0: Sim.
1: E orando, e a gente é muito da igreja, graças a Deus.
0: Que bom.
1: Mas ela tem um amor tão grande nos santos,
0: olha,
1: em Nossa Senhora das Graças. Tive que comprar biscuit de santinho, porque ela quer carregar na bolsinha pra ir pra missa.
0: Que maravilha!
1: Se o senhor vê, ela se ajoelhar na frente do altar, parece gente grande.
0: Ô, filha, louvado seja Deus. Então
1: tá
0: foi uma...
1: 2 anos e meio.
0: Um presente de Deus, uma dádiva de Deus, não foi?
1: Foi um presente de Deus. Inteligente, uma criança sábia, uma criança amorosa. Ela canta Mãezinha do Céu e chora, enche os olhinhos de lágrima.
0: Ô, vó coruja, meu Deus do céu. Mas
1: não,
0: eu,
1: padre,
0: tô
1: mas
0: brincando, eu querida.
1: Eu sei, mas ela é uma criança de encantar mesmo.
0: Eu sei. Então diga assim, obrigado, Jesus.
1: Ela vira pra mamãe e fala assim, vamos à missa, mamãe.
0: Diga assim, obrigado, Jesus.
1: Muito obrigado. 1000 vezes obrigado, Jesus. 1000000 de vezes. Porque veio trazer uma vida nova para nós.
0: Amém.
1: E olha, padre, eu quero dizer uma coisa.
0: É.
1: Tem pessoas que, né, às vezes não tem coragem de adotar, mas eu acho que adotar
0: isso,
1: é muito
0: fale.
1: Do que ser mãe de verdade.
0: É verdade, ser mãe 2 vezes, né? Mãe
1: eu
0: do coração,
1: padre,
0: vó do coração.
1: É, eu precisei, eu e a minha filha, fazer um encontro, porque todo mundo queria ver a Mel.
0: Olha aí, que maravilha.
1: A igreja inteira, o bairro inteiro.
0: Que bom.
1: Queria ver a Mel.
0: Então fica aí o teu apelo a todos, gente, se não,
1: sim,
0: façam adoção, é tão
1: façam
0: importante
1: adoção.
0: A adoção.
1: Gente, é maravilhoso.
0: Meu grande abraço, Alzira.
1: Outro padre.
0: Um abraço no coração. Graça recebida.
1: Graça testemunhada.
0: Toca o sino, sacristão.
1: O sino, a corneta, tudo que tem direito.
0: Dê um beijo no rostinho da Mel por mim.
1: Sim, padre.
0: Um abraço a Alzira, Santa Bárbara do Oeste, São Paulo. Estarei por essa região ali no, ainda esse ano. Rádio Brasil de Limeira FM, Diácono Ricardo, Santa Bárbara do Oeste, Rádio Brasil, Paulo César, Dom Devair Araújo da Fonseca de Piracicaba. 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Eu vou pro intervalo, eu volto já. Volte comigo, gente. Voltamos já.

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Califórnia, Paraná. Grande Lago AM, Santa Helena, Paraná. Solares FM, Santo Antônio Prado, Rio Grande do Sul. E Tapajós FM, Santarém, Pará. E hoje, aniversário do nosso, meu querido afilhado, Matias Pinheiro Tormena. Já é um jovem, já é um adolescente. Matias, todo carinho, um beijo do Dindo, que Deus o abençoe com muitas graças e bênçãos. Matias Pinheiro Tormena, muito próximo de mim, muito carinhoso. Gente, eu quero falar e obrigado àqueles que mandaram as fotos. Nós vamos para Santa Rita de Cássia, mas antes, 41, mande a foto da sua, do seu grupo. 41 987 912787, fica no GC. Ana Maria da Conceição de Picos, Piauí, meu abraço ali ao pessoal de Picos. Deus seja louvado, quanta imagem de Jesus das Santas Chagas. Valdirene Amâncio da Silva, Matupá, Mato Grosso, minha saudação. Crianças, adolescentes, jovens, idosos. Violanta de Barros, dos Estados Unidos. Agosto estou aí, hein? Nos Estados Unidos, pro Retiro Nacional e alguns lugares visitando. Neuza Borges de Oliveira Campos, de Tomazina, Paraná. Estão na igreja, olha aí, todos com camiseta, uniformizados. Deus seja louvado. Gracilene de Oliveira Alves, de Remígio, Paraíba. Olha aí, até com girassol, que coisa linda. Nossa Senhora de Fátima do lado, Deus seja louvado. Gisele da Fonseca, Nova Friburgo, Rio de Janeiro. Oh, meu Deus! Aí arrasou, hein, Gisele? Não dá nem pra me contar daqui, mas eu sei que são inúmeras as pessoas. Ela deu um testemunho tão lindo no Segundo Evangelizar, Rio de Janeiro. Jurandir Soligo, de Concórdia, Santa Catarina. Ah, é a pastoral do caminhoneiro, gente. Toca a corneta, sabe? Gente, olhe para a televisão. E para quem está no rádio, eu descrevo. É um caminhão que leva uma capelinha no para-brisa. Aí, coisa boa, gente. Cileide Aparecida Santos Martins, de Itaquiraí, Mato Grosso do Sul. Olha, todos reunidos. Estão ali até fazendo umas doações. Parabéns. José Vilmar Alves, de Fortaleza, Ceará, meu abraço, filho de Deus. Que bom que você é coordenador das capelinhas, Deus seja louvado. Idalina Mendes Veloso, de Monte Carmelo, Minas Gerais, ali na igreja, meu abraço ao povo mineiro. Lembrando que agora nós temos Belo Horizonte, atenção, você de Belo Horizonte, pelo canal 15.1, você de Belo Horizonte, além das rádios que nos transmite, você pode nos assistir pela televisão, canal aberto, 15.1. Sobre Felipe de Neri, eu gostaria só de dizer, até preparei todo o material, mas é o santo da felicidade. O santo que nos ensina que é preciso ser santo na caridade, ser feliz. Na caridade, ser feliz. Ele tem um lema para ele: o santo da alegria sem pecado. Olha que coisa mais forte, né? São Felipe de Neri, rogai por nós. E chegou a hora, povo santo de Deus, para a novena de Santa Rita de Cássia, oitavo dia. Ó poderosa e gloriosa Santa Rita, chamada Santa das Causas Impossíveis, advogada dos casos desesperados, auxiliadora da última hora, refúgio e abrigo da dor que arrasta para o abismo do pecado e da desesperança, com toda a confiança em vosso poder, junto ao coração sagrado de Jesus. A vós recorro nesse caso difícil e imprevisto que dolorosamente oprime meu coração. Coloque. O que é que hoje oprime teu coração? Dolorosamente oprime teu coração. Obtenha, ó Santa Rita de Cássia, a graça que desejo, pois sendo-me necessária, eu a quero. Apresentada por vós, ó Santa Rita, minha oração, meu pedido, por vós, que sois tão amada por Deus, certamente serei atendida.

0: arrependido. Dizei a nosso Senhor Jesus Cristo que me valerei da graça para melhorar a minha vida, os meus costumes e para cantar na terra e no céu a divina misericórdia. Santa Rita das causas impossíveis, rogai por nós. Santa Rita das causas impossíveis, rogai por nós. Santa Rita das causas impossíveis, rogai por nós. E agora, unido a todos os líderes mensageiros das capelinhas, todos os que rezam comigo às 3 horas da tarde e todos os que recebem, Eterno Pai, eu vos ofereço as santas chagas de nosso Senhor Jesus Cristo para curar as de nossas almas. Meu Jesus, perdão e misericórdia pelos méritos de vossas santas chagas. Meu Jesus, perdão e misericórdia pelos méritos de vossas santas chagas. Meu Jesus, perdão e misericórdia pelos méritos das santas chagas. O Senhor esteja convosco. Ele está no meio de nós. Abençoai, Senhor, a água. Tome, dê ao seu colaborador, seu funcionário, dê para sua patroa, para o seu patrão. Verdade, faça isso. Abençoai a água, a roupa dos enfermos, as crianças, as fotos de família. Abençoai os casais que estão em crise ou que estão com dificuldade de perdoar. Por intercessão de Nossa Senhora do Carmo, São Pio de Pietrelcina, nos méritos das Santas Chagas, Pai, Filho, Espírito Santo, amém. E eu me despeço com o clipe que eu estou apaixonado, inabalável, YouTube Padre Manzotti. Evangelizar é preciso.
1: Carregado, sem força.

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